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1: Meu nome é Rosângela, moro aqui no Ribeirão da Várzea. Já quero deixar o meu boa noite para todos os ouvintes na gloriosa paz do Senhor Jesus.
2: Aqui é o irmão Batista de Suzano. A gente está ligado 24 horas na programação da Deus é Amor. E é uma programação abençoada, uma programação de Deus. E a bênção tem acontecido na nossa família. E somos gratos a Deus por essa rádio no ar. E por isso eu agradeço a Deus por existir essa rádio.
3: Meu nome é Vera Lúcia, moro na cidade de São Francisco de Paula, Rio Grande do Sul. Eu quero mandar uma boa noite para todos os ouvintes do programa Voz da Libertação. Que Deus abençoe a todos. A paz do Senhor.
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5: Vem comigo, 21h07, ótima noite na presença do Papai do Céu. Zipelira Monganuanga! Boa noite, meu amigo! Deus abençoe a sua vida, a sua casa e também o seu lar. E que Deus possa trazer ao teu coração a bênção, a alegria, a graça e o favor. Que Deus traga sobre ti hoje respostas e operação maravilhosa. É verdade, Ele está conosco. Ele é fiel, Ele é poderoso, Ele é santo, justo, fiel e verdadeiro. É Ele quem trabalha para a glória do seu santo nome. E eu sei, sim, que nós viveremos maravilhas. São 21h08, temos muito, muito mesmo a trazer, muito mesmo a viver, e eu quero que você aproveite da melhor maneira possível. Vamos lá, temos muita informação. Podemos começar com o testemunho, Márcio, aí depois vamos para a identidade e propósito. Pode ser? Vamos lá, só para darmos aquela, não é? Arrancada de hora, que é a hora 9. Testemunho, milagre, resposta, bênção, graça, favor. Depois, irmã Raquel Beata, Jesus está ao seu lado no quadro Identidade e Propósito. Até já.
6: Saudos, irmãos, com a paz do Senhor. Meu nome é Lilian Bruna. Eu tenho 20 anos. Eu tenho um testemunho a contar, uma experiência com Deus que eu passei e que eu pude aprender muito. Eu quero compartilhar com todos os jovens e com todos que estão ouvindo essa programação. Quando eu tinha 16 anos, eu precisei de passar por uma cirurgia simples das amígdalas, mas Deus tinha algo para me ensinar, e então foi que começou a minha experiência com Deus. Eu fiz a cirurgia numa segunda-feira. Na quarta-feira eu retornei ao médico para ver se estava tudo bem, se estava ocorrendo tudo certo, se já estava cicatrizando. O médico falou que já tinha começado a cicatrizar a cirurgia e que estava tudo ok, né? Só que eu não esperava que Deus ia reverter um pouco a situação para me ensinar algumas coisas. E chegando na sexta-feira, eu estava deitada e de repente eu acordei com uma forte dor na minha garganta, um gosto estranho na boca. Só que nessa mesma hora, Deus estava dando uma visão à minha mãe, que como se ela visse um músculo da boca dela se abrindo e aquela veia se rompendo e estilando sangue. Na mesma hora, me deu um impulso, assim, a dor foi tão forte que eu levantei da cama e bati no ombro da minha mãe e corri ao banheiro. Quando eu corri ao banheiro, que eu abri a boca na pia, foi muito sangue e eu comecei a passar mal, e ali estava me dando uma hemorragia. Chegando ao hospital às pressas, ele olhou para minha mãe e falou assim: olha, sua filha só tem um minuto. Se nós não conseguimos encaminhá-la para a cirurgia, ele me desenganou naquela hora, porque ele falou dessa forma. Tem duas opções a sua filha. Ela pode sim fazer essa cirurgia, ou ela morre, ou então ela nunca mais vai ter voz, nunca mais vai conseguir falar. Porque aquele sangramento formou tipo um coágulo, e eles tiveram que fazer raspagem nas minhas cordas vocais e trouxe muita complicação. Uma cirurgia que era tão simples, mas durou 8 horas. Eu tive uma parada respiratória e ali no meu consciente começou a vir na minha mente vários louvores quando eu estava ali naquela sala de cirurgia. Quando aquela anestesia foi aplicada em mim, eu apaguei totalmente. E eu vi aquelas letras de hinos, eu falava, meu Deus, e agora, o que será de mim? Será que eu vou conseguir sobreviver a tudo isso? Será que eu vou acordar dessa anestesia? Será que eu vou ter a minha voz de volta? Na mesma hora, minha mãe estava clamando do outro lado da sala, de joelhos. Os enfermeiros passavam e via ali minha mãe clamando de joelhos. E foi uma experiência muito forte com Deus. E quando eu acordei, demorou 8 horas para mim acordar por causa da parada respiratória que eu tive. Eu acordei e fiquei totalmente assustada porque eu estava ligada a muitos aparelhos. Na parte toda no meu corpo tinha aparelhos ligados. E eu não estava conseguindo respirar direito. Eu falei, meu Deus, o que que está acontecendo comigo? E eu comecei a chorar, a clamar a Deus. E ali o médico veio, chamou minha mãe, falou, nossa, a sua filha é muito forte. Porque nós pensávamos que ela não ia sobreviver a essa cirurgia. E eu tenho a certeza que foi um milagre de Deus, porque o risco que eu corri ali foi muito grande. Porque eu tive uma parada respiratória, eu não estava reagindo aos aparelhos, né? E eles ficaram totalmente desesperados. E eu creio que, através dessa experiência com Deus, enfermeiros ali naquele hospital aceitaram a Jesus, até mesmo o médico, ele aceitou a Jesus. E foi um milagre muito forte que aconteceu na minha vida. E eu quero agradecer a Deus, eu tenho muito a agradecer a Deus, a minha mãe que orou muito por mim. Eu quero agradecer muito a Deus, porque se não fosse Deus, hoje eu não estaria aqui, hoje eu não estaria testemunhando esse milagre que eu recebi de Deus na minha vida. Deus abençoe. Meu nome é Lilian Bruna, de Guarulhos, São Paulo.
5: Agradecida a Deus pelo milagre e, acima de tudo, por aqueles que confiaram e oraram e estiveram ao seu lado. Sim, é isso que muda a nossa vida. Quando temos alguém do nosso lado que está disposto a viver e enfrentar guerras e batalhas, é isso que muda. É isso que traz a beleza. E eu tenho a máxima certeza que o nome do Senhor é glorificado. O que nós precisamos é exatamente isso, aproveitar a oportunidade e viver a glória do Senhor, nosso Deus e nosso Pai também. Ele está conosco, Ele é por nós e Ele direciona a nossa vida, a nossa alma, nosso ser. Precisamos aproveitar tudo o que Deus tem a realizar em nossa vida. Não deixe para amanhã, não deixe para depois, não deixe para um momento. Ah, talvez seja um momento oportuno. Não, o momento oportuno é agora. É já. É hoje. Momento oportuno é viver Cristo neste exato momento. Jesus ao nosso lado, Jesus está ao seu lado. Vem nossa irmã Raquel Beata neste quadro que vai falar ao seu coração, identidade e propósito. Até já.
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8: Esperar em Cristo. Salmos 62:5. Ó minha alma, espera somente em Deus, porque dele vem a minha esperança. Quando se fala em esperar, confiar e ter esperança no Senhor, estamos falando sobre algo muito desafiador a todos nós. Sempre muito imediatistas, acostumados à velocidade das redes sociais, da comunicação instantânea e das facilidades do presente século. Os automóveis cada vez mais ágeis, aeronaves sendo desenvolvidas para cruzar os oceanos em pouquíssimo tempo, tudo nos impulsionando a querer as coisas no menor tempo possível. Com um toque no celular, a comida chega quentinha em nossa casa em questão de minutos. As contas são pagas de forma rápida e prática. Movimentações bancárias efetuadas sem fila ou burocracia, graças à agilidade da internet. E assim, vamos nos tornando cada vez mais acostumados a não querer esperar por nada. Nos tornamos apressados e queremos tudo para ontem. Mas a palavra de Deus nos ensina que, apesar de tudo isto, é necessário sim termos paciência e sabermos esperar pelo tempo do Senhor em nossas vidas. A Bíblia nos fala de duas mulheres, irmãs, por nome Marta e Maria. Viviam felizes, em harmonia, tinham como amigo ninguém menos que Jesus e sempre que possível ele estava na casa delas. Era uma amizade sincera, pois elas sabiam que ele era o Salvador e tê-lo em casa era sempre uma grande honra. Mas os dias bons foram interrompidos por uma cruel circunstância. Lázaro, o irmão delas, ficou gravemente doente. E justo nesta ocasião, o amigo Jesus não estava por perto. Mas imediatamente mandaram comunicar a ele o triste fato, pedindo que ele viesse o mais rápido possível, pois a situação era mesmo urgente. Naquela época, claro, as notícias eram um pouco mais demoradas. Fosse hoje, uma chamada telefônica, um e-mail ou até mesmo uma mensagem por rede social chegaria a ele de forma imediata. Mas até que o mensageiro encontrou Jesus, não foi assim tão instantâneo. No entanto, Jesus ouviu calmamente o apavorado portador da notícia. E muito tranquilo, e ao contrário do que esperavam, ficou ainda mais 2 dias onde estava. Mas que paciência, que tranquilidade, que falta de ação. Não é assim que vemos a atitude dele? Ele deveria ter ido o mais rápido possível. O caso era grave e poderia não dar tempo de encontrar seu amigo vivo. Como somos apavorados, impacientes, ansiosos. Muitas vezes não dormimos à noite por planejar infinitas vezes o dia seguinte. Os consultórios de terapeutas, psicólogos, psiquiatras estão cada dia mais cheios, pois a ansiedade tem ganhado um espaço avassalador em nossas vidas. Não queremos esperar mais nada. Não deixamos a vontade do Senhor se cumprir em nós por acharmos que está demorando muito e tomamos nossas próprias atitudes, causando grandes danos por nossa impaciência. Mas estas duas mulheres, Marta e Maria, confiavam que seu amigo Jesus não as abandonaria e aguardavam com fé até o último suspiro de seu irmão. Apesar de desoladas, tristes e angustiadas, quando Marta foi encontrar-se com Jesus, lhe disse que se ele estivesse ali, seu irmão não teria morrido, mas que não era tarde demais. Ela ainda o aguardava com esperança, afirmando que mesmo o irmão estando no sepulcro, já há 4 dias, tudo o que Jesus pedisse ao Pai, ele o concederia. Com esta frase, ela afirmava que mesmo estando triste por Jesus não haver chegado enquanto o irmão ainda estava vivo, ainda cria em um milagre, mesmo que parecesse impossível. Não nos diferenciamos destas duas mulheres. Em muitas ocasiões, já passamos por situações em que tivemos que confiar e esperar somente no Senhor. Em muitas situações, fomos tentados a desacreditar, a murmurar e a dizer que Deus não se importa conosco. Mas tais situações sucedem para entendermos que nossa confiança e esperança independem do tempo e precisam estar alicerçadas na palavra do Senhor, que nos diz que há para todas as coisas um tempo determinado. Não podemos perder a esperança, Não podemos deixar de confiar, ainda que o imediatismo nos leve a querer as coisas no nosso tempo, do nosso jeito e em um estalar de dedos. E Jesus, movido de grande compaixão por Marta e Maria, chamou Lázaro para fora do sepulcro, e este saiu com vida para espanto de todos e para a glória do nome do Senhor. O tempo de Deus não chegou tarde demais na vida deles. Jesus não demorou a atender ao chamado de Marta e Maria, duas irmãs angustiadas e aflitas. Ele foi no tempo certo para ensinar a elas e a todos nós que a paciência, a perseverança e esperança são parte essencial da nossa vida cristã. A você que está ouvindo essa mensagem, aquiete seu coração, lance sua ansiedade aos pés do Senhor, pois Ele tem cuidado de ti. Vivam hoje, e mesmo que o futuro pareça incerto, nada fugiu do controle de Deus.
7: Momento para reflexão e instrução para uma vida leve e abençoada pela palavra do Senhor, que traz um renovo na sua vida, está acabando por aqui. Mulheres que edificam.

0: dos irmãos que nos escrevem com muita alegria, com muita fé, não é verdade? Nós temos irmãos de todo o Brasil e de todo o mundo. Esta rádio é uma rádio universal, uma rádio riquíssima, uma rádio que chega a todo mundo, não é? E eu sei que Deus é bom demais. Pai, Senhor, Salvador, Jesus, boa noite. Eu sou Anderson e moro em Mairiporã. Irmão Anderson, como é que o senhor está? Congrego IPD de Atibaia. Dar o testemunho da minha irmã Isabel. Passou muito mal ontem, eu não sabia o que fazer. Tomei todas as medidas, mas não resolvia. Peguei o formulário da campanha da terça-feira. Campanha que quem faz é o pastor Ademar. O pastor Ademar é uma bênção, conheço. Pastor Ademar, amigo meu aí em Atibaia também, homem de Deus, não é? E naquele intuito de oração, ela ficou curada imediatamente. Não conseguia alimentar-se, mas graças a Deus já começou a comer. E isso é bom demais. E o segundo é eu venho pedir oração pelo meu lar e minha querida e amada família, não é? A enfrentar alguns problemas. Mas o Deus que curou a sua irmã vai cuidar também desse detalhe. É só continuar no ritmo da fé. Não mude, irmão Anderson. Continue no ritmo da fé. O Deus que curou a sua irmã, fez milagre, é o Deus que tem a mesma capacidade de te abençoar. É só não duvidar. Sim, creia. Somente creia que Ele vai agir. Pai, Senhor, Jesus, a todos meus familiares, nosso Deus abençoar e guardar, hein? Amém, oramos. Zenilda Medeiros, é ela quem pede oração. Vamos lá, Zenilda, ou melhor, Zelinda, está conosco, pede oração por Diva, por Costa Guimarães, Marinalva, Antônio, Jéssica, enfim, a família inteira, oramos e Deus é bom. 21 horas e 30 minutos, Rádio Deus é Amor, é a programação, a voz da libertação.
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0: Muito bem, muito bem. Já sabe o horário, 21h30. E é momento de economia. É o quadro informativo que traz economia. Informações pertinentes do mundo financeiro em geral. Não sai daí, pois estamos na sequência até já.
1: E chegou o momento de informação aqui na Rádio Deus é Amor. Peso no bolso. Valor da cesta básica compromete boa parte do salário mínimo. Um recente levantamento sobre o custo dos alimentos essenciais revelou uma alta preocupante aos consumidores. Em várias capitais do país, o preço da cesta básica apresentou um aumento significativo. Com essa elevação, o trabalhador assalariado vê o seu poder de compra impactado ao abastecer a despensa em casa. Produtos indispensáveis na mesa, como o feijão e a carne, foram os principais responsáveis por puxar a variação para cima. Fatores climáticos e o ritmo das exportações afetaram a oferta, repassando custos às prateleiras. Diante disso, manter a alimentação equilibrada exige muita pesquisa de preço. Analistas econômicos alertam que a tendência de alta pode persistir caso não ocorra a normalização nas safras. É fundamental que as famílias busquem alternativas em conta e substituam marcas quando possível. A educação financeira passa a ser uma ferramenta essencial para evitar o endividamento. As autoridades que seguem acompanhando o cenário nacional tentam conter o avanço dessa inflação específica. Até que medidas barateiem a produção, a população vai precisar redobrar o cuidado com o planejamento doméstico. O controle rigoroso das contas continua sendo a principal estratégia de enfrentamento. Boas notícias! Banco Central anuncia nova redução na taxa básica da economia. A autoridade monetária do país confirmou uma nova redução na taxa básica, dando continuidade ao ciclo esperado pelo mercado. A medida tenta estimular a economia, barateando o custo do crédito para empresas e consumidores. E com isso, a expectativa é de um âmbito mais favorável para investimentos e

0: geração de empregos. Esse alívio acontece após um período de estabilização de inflação que permite ao comitê agir com segurança. Para o consumidor, a notícia traz a perspectiva de financiamentos com parcelas mais acessíveis no médio prazo. Contudo, os reflexos nas taxas cobradas pelos bancos não acontecem de forma imediata. Especialistas aconselham que este pode ser um momento oportuno para renegociar dívidas antigas com taxas elevadas. A substituição de um crédito caro por um mais barato alivia consideravelmente o orçamento doméstico. Apesar da queda, o crédito deve ser utilizado de maneira consciente para evitar pendências financeiras.
1: 21 horas e 33 minutos.
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3: Meu irmão, seu nome?
4: Meu nome é Joel Ludovico. Foi revelado aqui na igreja, na ministração pelo pastor, que estava nos dando o livramento de um acidente de trânsito. Então, vindo para a igreja, nessa semana, depois da revelação, no cruzamento, veio um carro e bateu na moto, que estava eu e a outra pessoa. Tá a marca do pneu do carro aqui, marcada ainda no meu sapato, mas nós não sofremos nenhum ferimento no nome de Jesus. Estou aqui com o sapato marcado da roda do carro que bateu na gente, eu estou inteiro, a outra pessoa também está vindo para a igreja. Depois da revelação, no outro culto também está aí, para a glória do Senhor Jesus Cristo, o livramento que Deus falou, se cumpriu, foi dado no nome de Jesus.
5: Quarta-feira passada, eu estava aqui na igreja e o culto de manhã, onde o pastor, ele revelou que um irmão sofreria um infarto e Deus estava dando esse livramento para o irmão. Aí passou, né, quando foi à noite, me deu uma dor muito forte no peito, uma coisa que eu nunca tinha sentido, sabe? E doía demais. E na hora veio a revelação do irmão e eu identifiquei que eu estava sofrendo um infarto ali. Mas para a honra e glória do Senhor, todos os meus exames deu negativo para infarto.
3: Conte a bênção.
6: Vou contar um grande livramento que Deus deu para mim. 3 sextas-feiras atrás, eu ia atravessar ali no semáforo, aí estava tudo parado para mim atravessar, né? Atravessei. Aí quando chegou naqueles coqueiros lá, dei uma moto no meu rumo, assim, com toda aquela força. Eu fiquei sem sair do lugar, porque se eu saísse, acho que eu ia morrer. Aí ele desviou e foi embora. Foi o livramento que Jesus me deu nesse dia.
7: Dia 31 de maio está chegando, nós vamos ter um culto especial em todas as nossas igrejas Deus de Amor aqui do Brasil e no exterior. Preste atenção, é o culto Me Aquecendo no Rebanho. É um culto onde nós vamos receber os membros que deixaram o nosso ministério, seja pastor, seja cooperador, seja membro. Este dia é o dia para você retornar à Igreja Deus de Amor. Não estou falando aos desviados. É claro que o desviado pode voltar, mas esse dia é específico para as pessoas que deixaram o nosso ministério. Talvez porque foram maltratados ou porque aconteceu alguma coisa na congregação. Inclusive, eu estava lendo em pesquisas que a maioria das pessoas deixa a congregação por falta de um relacionamento bom, uma palavra que aferiu, um relacionamento que não deu certo entre duas pessoas ali da congregação e houve um desentendimento e a pessoa sai. A pessoa não quer congregar mais. E Satanás se aproveita dessa oportunidade e começa a esfriar essa pessoa. Ela não vai mais à igreja. Ah, eu não vou mais lá porque aquela pessoa falou assim de mim. Ah, aquela pessoa me olhou feio. Ah, o pastor não me deu oportunidade. Ah, o pastor não me atendeu. Gente, isso é tão pequeno em relação à nossa salvação. É claro que não é indo para a igreja que você vai ser salvo, mas faz parte da sua fé, faz parte da caminhada cristã. É necessário congregar. Agora, se a gente for olhar pessoas que falam mal da gente, pessoas que não aceitam a nossa opinião, a nossa postura, a maneira que a gente penteia o cabelo, ou que a gente coloca o sapato, ou que a gente... A nossa opinião em relação a tantas coisas, a gente não congrega em lugar nenhum, porque sempre haverá situações assim. Por que que você não deixa o trabalho? Tem gente falando mal de você lá. Por que que você não deixa a escola? Tem gente lá que você também teve uma discussão. Mas deixa a igreja, que é muito mais fácil, não é verdade? Então, preste atenção. Deus está dando essa oportunidade, não é uma igreja em si que está te dando oportunidade de você regressar. Você não foi para o mundo, mas está em casa ferido. Quem que ganha com isso? Você está só perdendo. A sua alma está enfraquecida, você está fraco na fé, você está triste. A sua alma está necessitada de alimento. Então chegou a oportunidade. Anote aí, dia 31 de maio, às 15 horas, em todas as nossas igrejas do Brasil e do mundo, haverá este culto me aquecendo no rebanho. Vamos voltar. Você está frio. Você que é ovelha, precisa se aquecer no rebanho novamente. Estamos aqui para receber vocês de braços abertos. Não é uma frase de efeito. Não é uma frase de jargão. Não, nós queremos que você volte a congregar conosco. Você que deixou a congregação, você que era obreiro da nossa igreja, volte. Nós estaremos analisando sua situação direitinho. Dia 31 de maio, no horário das 15 horas, na sede mundial e também na Igreja Deus e Amor, aí pertinho da sua casa. Você vai voltar, nós vamos receber você, vamos anotar o seu nome e você vai fazer parte novamente do corpo de Cristo no nosso ministério Igreja Deus e Amor, tá certo? Dia 31 de maio, me aquecendo no rebanho.
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8: Falamos de um Deus vivo e poderoso, falamos de um Deus... Lembrei até daquele hino macho. Quero falar de um Deus, sua glória enche a terra. É, estamos a falar de um Deus que é bom demais, que está conosco e que muda a nossa história. Um Deus que nos ama, um Deus que nos guarda, um Deus que nos protege, um Deus que transforma a nossa vida. E Ele está conosco nesta noite para dar a bênção e a vitória. E você que está conosco, já vai aproveitar. Aproveite a oportunidade para adorar. Ele é bom, é maravilhoso. Vem conosco, vem com fé, vem com alegria na presença de Cristo Jesus. Sim, porque esta noite tem muita coisa boa. Vamos lá, aumenta o volume do seu rádio, 21h40. Vamos cantar, adorar e celebrar. E na sequência, Clínica da Alma, psicólogo Jessé Ávila, hábitos moldam futuro. Não sai daí, até já.

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1: 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Como eu poderia agradecer tamanhos milagres que Ele tem feito? 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
3: Olá, seja muito bem-vindo a mais um episódio do Clínica da Alma, um espaço para falarmos sobre saúde mental, qualidade de vida, inteligência emocional e desenvolvimento interior, sempre de forma leve, prática e com base científica. Você sabia que grande parte daquilo que fazemos diariamente é resultado de hábitos automáticos? Por essas razões, hoje nós vamos falar como hábitos moldam o futuro. Pequenas ações, grandes resultados. Os hábitos são formados por repetição e reforço neural. Pequenas ações repetidas moldam comportamentos e resultados ao longo do tempo. Por exemplo, pequenos hábitos como organização, leitura ou algum tipo de exercício geram grandes mudanças ao longo dos anos. Então nós entendemos que o futuro não é construído apenas por grandes decisões, mas por pequenas escolhas repetidas diariamente, agora, no presente. Então, eu tenho aqui 5 dicas importantes que pode lhe ajudar com relação a essa questão de modelação dos hábitos no futuro. Número 1, comece pequeno. Por exemplo, 5 minutos por dia em determinado comportamento, até criar um hábito, esses 5 minutos podem ser importantíssimos se houver consistência. Número 2, associe novos hábitos a rotinas existentes. Por exemplo, ler determinado número de páginas de um livro após o café da manhã ou antes de dormir. É estabelecer uma meta. Número 3, evite mudanças radicais, sem algo muito extremo, mas importante entender que constância é mais importante que intensidade. Penúltimo, monitore o seu progresso. Comece a acompanhar e reforçar o seu comportamento e ver nesse processo de monitoramento o quanto que você já evoluiu. E por último, seja paciente com o processo. Resultados consistentes, eles não vêm da noite para o dia ou do dia para a noite. Envolve toda uma questão de tempo, de perseverança. Como disse James Clear, você não se eleva ao nível dos seus objetivos. Você cai ao nível dos seus sistemas. Guarde isso. E aí, você gostou desse conteúdo? Então compartilhe a nossa programação com amigos e familiares. Continue conosco acompanhando a nossa programação, porque a qualquer momento estaremos de volta com mais reflexões que podem transformar a sua vida. Um forte abraço e até breve.
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4: Eu me chamo Franciele, sou aqui de Belo Horizonte. Quero testemunhar sobre a vida do meu filho. Ele pegou uma bronquiolite com pneumotórax. Ele ficou internado e os médicos falavam ali, ficou muito tempo incubado. O que a gente vai precisar fazer é fazer uma traqueostomia nele. Mas fiz um voto com o Senhor, peguei um voto do livramento, coloquei debaixo da cama dele. E aí, quando pensa que não chego, eu vejo meu filho desincubado, sem aparelhagem, né? Só mesmo aparelhos mesmo para medição. e eu fiquei muito feliz com o Senhor. E antes que eu saísse do hospital, a médica falou: olha, teu filho surpreendeu a medicina, surpreendeu a todos nós aqui. E sem eles saberem que a gente serve a um Deus fiel. E quando buscamos, quando oramos, quando fazemos votos, o Senhor lhe cuida dos nossos.
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5: Muito bem, 21h49, uma ótima noite na presença do Todo-Poderoso. Obrigado pela sua audiência, obrigado pelo seu carinho, pela sua sintonia e pela sua companhia. Nós continuamos a buscar a Deus, porque Ele é maravilhoso. Vamos lá! E por falar em maravilhoso, vamos ter amanhã, hein? A final da terceira temporada do Garagem Cristã. É aquele momento em que se fazem reformas, se aprimoram coisas, não é? E eu tenho certeza que o nome do Senhor é glorificado. Você que está conosco, prepare o seu coração, porque amanhã será em Brasília este grande evento.
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5: Muito bem, a festa promete, porque será magnífica. Eu sei que você está aí do outro lado, não é? Não vai perder esta riquíssima oportunidade de adorar a Deus, de glorificar o Senhor e de exaltar a Jesus Cristo. Prepare o seu coração para viver um tempo de resposta, um tempo de favor, um tempo de vida, um tempo de graça, um tempo de amor também. Vem conosco, vem com fé, vem com alegria na presença de Jesus Cristo, porque eu sei que Deus mudará o cenário da tua vida, Deus mudará a tua história, Deus trabalhará. Ele é bom demais e Ele é fiel. Vamos lá. São 21h52, Rádio Deus é Amor, programação A Voz da Libertação.
7: Paz do Senhor, irmãos, eu sou Eli Souza, tenho 28 anos, cidade de Lençóis Paulista, São Paulo, e sou da Igreja Pentecostal Deus de Amor desde o meu nascimento. Eu recebi um diagnóstico que mudou completamente a minha vida, um tumor no cérebro. E quando eu digo que mudou, foram os planos, projetos de vida, rotinas, hábitos e também a minha fé em Jesus. E eu não imaginava que eu passaria por um processo de mais de 2 anos e meio. Em julho de 2020, eu agendei uma consulta no ginecologista porque o meu fluxo menstrual havia parado, mas a consulta seria apenas em outubro. Quando foi no mês de agosto, poucos dias depois que eu tinha marcado aquela consulta, eu estava participando de um culto online com as irmãs do Círculo de Oração de Indaiatuba, época de pandemia, quando o Senhor usou a jovem que ministrava a palavra para me entregar um recado do céu. Havia um tumor na minha cabeça. Ali eu entendi todas as terríveis dores de cabeça que eu tinha, que eu sentia, e também a ausência do fluxo de sangue. Quando chegou outubro, passei pela consulta, foram solicitados alguns exames e alteração hormonal que ali constava. Eu sabia que tinha tudo a ver com aquele tumor no cérebro que o Senhor havia revelado, mas o médico não me disse. Nós repetimos então todos os exames e mais uma vez foi confirmado. Por fim, ele pediu a ressonância magnética e lá estava, o tumor no meu cérebro. Nós começamos imediatamente o tratamento a partir de medicações, antes de recorrer a uma cirurgia. E para quem não sabe, uma cirurgia no cérebro pode ser muito invasiva e, dependente de onde ela está, ele pode afetar outras coisas de forma irreversível. E no meu caso, estava na hipófise, bem perto do nervo óptico, que poderia afetar completamente a minha visão e de forma irreversível. Ou seja, eu poderia até mesmo ficar cega, não conseguir mais enxergar. Nós estávamos numa corrida muito difícil, época de pandemia, eu já não tinha força física e nem emocional para trabalhar. Ainda assim, nós reduzimos a nossa carga horária pela metade, sem redução de salário, coisas que somente Deus faz. Tive feridas com pus, inflamação na minha boca, na gengiva, perdi a pele dos lábios que nasciam e se perdiam instantaneamente, dores de cabeça terríveis, muita fraqueza, vômito com sangue, entre muitas outras coisas. Eu não podia sair de casa por causa da imunidade baixa e quando ia para o culto, usava máscara sobre a minha boca, sem a pele, para que ninguém visse. Eu tinha muita sensibilidade também na cabeça, onde alguns cultos eu tinha que sair para fora, até mesmo ir embora, porque eu não estava suportando de dor. Mesmo saindo apenas para algumas consultas e exames, eu tive Covid. E eu muito temia que isso acontecesse, porque eu estava fraca e temia não suportar. Mas o Senhor continuou se mostrando fiel na minha vida, passou comigo durante o tratamento também contra a Covid. E eu não tive nenhuma sequela. O medicamento causou grande impacto no meu organismo a ponto de ferir e corroer o meu esôfago e a partir de tudo que ele causou também no meu estômago. E até nós entendermos tudo o que estava acontecendo, foram muitos especialistas envolvidos, remédios testados, até conseguir resolver. Eu vivo num ambiente de milagres desde que eu nasci através dessa igreja e eu sabia que essa enfermidade não seria para a morte, porque o Senhor havia me dito. Eu confiei então no Senhor, Ele foi me dando forças, condições financeiras para custear grande parte do tratamento, colocou excelentes profissionais em meu caminho, tanto do particular quanto dos hospitais públicos. Eu sentia e via o cuidado do Senhor em cada atendimento, mesmo travada de dor e já sem forças para chorar. Para mim, eu faria um propósito com o Senhor e logo seria curada. Talvez 1 mês, 3 meses, quem sabe 6 meses. Mas foi no tempo dele. E como eu cresci nesse tempo? Ele me deu forças necessárias para tudo que eu pedi, apesar das dificuldades. Nesse mesmo tempo, eu me recordo que eu havia dito para o Senhor que eu não queria perder o meu peso, que tinha sido tão difícil de ganhar. Eu não queria perder o meu cabelo também. Embora eu tive muita queda capilar, a minha cabeleireira sempre me diz que parece que ia brotando cabelos novos na minha cabeça. Nesse mesmo tempo, eu concluí a minha pós-graduação, que inclusive ele mesmo abriu a porta. Eu consegui continuar trabalhando, mesmo de casa, assim eu teria dinheiro para pagar o tratamento. Eu conheci muitas realidades dos hospitais e pude orar por muitas pessoas. E menos de 1 mês... depois do diagnóstico da cura, o Senhor ainda me selou com o ministério da cura. Eu iniciei 2023 em propósitos com Deus e disse que faria apenas mais um exame, um último, e eu não continuaria mais aquele tratamento porque o meu corpo já havia se tornado um poço de remédios. Eu queria me livrar daquele fardo. Então, eu dizia que ou o meu cérebro estaria limpo, a ponto de parecer que nunca existiu um tumor ali, ou apenas uma cicatriz. E então, em março desse ano, nós repetimos todos os exames e, para a glória de Deus, havia apenas uma cicatriz ali. O Senhor me curou de uma forma tão maravilhosa que eu não tive nenhuma sequela. Em mais de 7 especialistas que eu passei, para a glória de Deus, eu estou com a saúde perfeita, a minha visão está 100% perfeita, tudo para a glória do Senhor. Jesus Cristo me curou.
5: E com este belíssimo testemunho, nós vamos ao nosso prefixo e, enfim, palavras não conseguem traduzir, não é? O que a nossa irmã traz com muita emoção, com muita alegria e com muita fé. Palavras não conseguem trazer a alegria de uma vida curada, restaurada e que, contra todas as expectativas, viveu um mover de Deus tão grande. Mas tão grande que emprego se manteve, os cabelos voltam, a saúde volta e Deus cuidou nos mínimos detalhes. É esse Deus que nós oramos, é esse Deus que nós clamamos e é esse Deus que nós todos os dias temos buscado a sua face. Por falar em buscar a sua face, daqui a pouquinho, a oração do encontro com Deus. eu espero por ti. Até já.

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0: O Senhor Jesus nos promete em sua palavra no livro de João, capítulo 14, versículos 13 e 14.
1: E eu farei o que vocês pedirem em meu nome, para que o Pai seja glorificado no Filho. O que vocês pedirem em meu nome, eu farei.
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2: Deus abençoe a sua vida. São 22 horas e 6 minutos e hoje eu quero orar. Quero orar pela sua vida, orar pela sua casa, orar pelo seu lar. Quero interceder pela sua família e quero orar contigo também. Nós vamos orar juntos porque eu tenho a certeza que Deus tem sido conosco, Deus tem estado conosco e ministrará graça e favor sobre a nossa vida. Vamos então falar com Deus. Vamos clamar ao Senhor. É noite de sexta-feira, é noite de comunhão, de graça e de bênção. Maravilhoso Deus, poderoso e eterno Pai, Deus de vida, Deus de graça, Deus de favor e também de milagre. Honras e glórias àquele que tem todo o poder. Honras e glórias àquele que faz o que lhe apraz. Honras e glórias àquele que trabalha segundo a sua infinita misericórdia e compaixão. Honras e glórias àquele que tem o domínio, tem o controle, sim, de todas as coisas. Tu que és fiel, Senhor, Tu que és majestoso, Tu que és grande, Tu que és forte, o Deus da peleja, o Deus da guerra, o Deus da batalha. Tu que, Senhor, moves terra e céu e fazes a obra plena, ó Pai. Oramos, Senhor meu Deus, porque cremos no Teu milagre. Oramos, ó Pai, porque cremos na Tua resposta. Oramos, Senhor, porque confiamos no agir da Tua palavra. Senhor meu Deus e Senhor meu Pai, oramos, Senhor, porque estamos certos, ó Deus, que vais trabalhar para que tudo em nós concorra para a Tua glória, para que a nossa vida concorra para a Tua glória, para que o nosso caminho concorra para a Tua glória, para que a nossa história seja para a Tua glória. Ó Deus bendito e maravilhoso, louvamos-te, Senhor, e bendizemos-te, ó Pai, porque estás em nossa direção, estás em nossa história, estás no rumo da nossa vida. Senhor meu Deus, Senhor meu Pai, o clamor do encontro é para aquela vida que sabe que o Senhor trabalha e move. É para aquela vida, Senhor, que sabe, ó Deus, que à sua volta, meu Pai, tudo se estrutura, que o Senhor renova, que o Senhor amplia tendas, que o Senhor apaga fogos, que o Senhor, meu Deus e meu Pai, ressuscita mortos, que o Senhor, meu Deus e meu Pai da glória, destrava portas, quebra correntes, derruba muralhas, abre portas, acalma ventos e acalma tempestades, ó Pai. É para aquelas vidas que sabem, Senhor, ó Deus, que é uma grande oportunidade. Ó, aleluia! Ó, estar em Ti, Senhor, é uma grandíssima oportunidade. É uma enorme oportunidade para vivermos o milagre da graça e do nome de Jesus. E por isso oramos, ó Pai. Oramos, Senhor, a oração do encontro contigo, meu Deus, porque nós queremos esse encontro. Nós precisamos desse encontro. Nós buscamos esse encontro. Nós buscamos essa melhoria. Nós buscamos, meu Deus e meu Pai da glória, essa mudança, esse destravar da nossa vida e da nossa fé. E por isso oramos, Senhor. Oramos, ó Pai, certos das nossas limitações, das nossas debilidades, das nossas fraquezas, das nossas dores e lutas, mas oramos. Oramos, ó Pai da Glória, porque estamos conscientes de que trabalharás para o Teu louvor, Senhor, e fortalecerás nossa vida. Eu sei, meu Pai, que não nos vais deixar abandonados nem perdidos. Eu sei, meu Pai, que não nos vais deixar, Senhor, à toa no caminho, à toa no meio da jornada, como tantos outros têm vivido, Senhor, à toa. Tem gente que acorda e dorme, não sabe nem para onde ir, nem o que fazer, como começar o seu dia. Tem gente, Pai amado, que não tem entendimento nem resposta e simplesmente vive, Senhor, sem prazer, sem graça, sem temor, sem entrega. Ó, meu Pai, e o encontro contigo é isso. É chegarmos, Senhor, como aquela viúva e ter uma conversa. É chegar, Pai da Glória, como aquele homem, Senhor, à beira de um tanque há tantos anos já e ter uma conversa. O encontro contigo, meu Pai, é como os 10 leprosos, Senhor, que eles vêm ao teu caminho e pedem por um milagre. Cura-nos, Senhor. Se quiseres, pode nos curar. Jesus, pronto, cura. Receba o milagre e eles vão embora. Mas um deles volta. Ah! A oportunidade que ele teve, Senhor, os outros não tiveram. Oh, glória! De conversar contigo. Aleluia! E então o Senhor pergunta: olha, mas não eram 10? Onde estão os outros? Senhor, não sei. Mas eu vim te agradecer. Eu vim te honrar. Eu vim te bendizer. Eu vim te adorar. Oh, glória! O encontro contigo, meu Pai, é exatamente isso. É uma oportunidade, Senhor, de uma conversa, de um diálogo, e talvez para podermos desabafar, talvez para podermos chorar, talvez para podermos manifestar nossas inquietações, o nosso incômodo, a nossa insatisfação, a nossa guerra, o nosso prejuízo. Senhor, meu Deus e Pai, o encontro contigo, Senhor, meu Jesus, é para que o Senhor domine todas as áreas da nossa vida e ajuste o cenário, ajuste, meu Deus, e fortaleça, oh glória. Oh, Pai bendito, Pai maravilhoso, o encontro contigo, Senhor, é para que nós tenhamos a ajuda necessária quando o barco estiver a afundar, quando a água já entrar e nós estivermos perdidos e não soubermos o que fazer. Já tentamos com as nossas mãos, já buscamos com as nossas forças, já buscamos com a nossa sabedoria, com o nosso entendimento, mas não conseguimos nada, meu Pai. E de repente o encontro contigo, Senhor, é irmos acordar e dizer: Senhor, socorre-nos, porque vamos a pique, vamos naufragar, vamos afundar, vamos perecer. E então o Senhor chega e levanta-se e acalma o vento, aquieta o mar e olha para aqueles homens que estão diante dele, Senhor meu Deus, e manda-os ter fé. O encontro contigo é isso, é para que nós tenhamos fé, oh glória. O encontro contigo é para que nós tenhamos fé. A fé para vencer, a fé para ultrapassar, a fé para mover, a fé para trabalhar, a fé para operar, a fé, Senhor, ó Pai bendito, para suprir e suportar todas as áreas da nossa vida, ó glória. Ó Deus, o encontro contigo gera, Senhor, nestas famílias, nestes lares e nestas casas, Pai, a mudança que estes corações tanto almejam e desejam. Senhor, eu sei que Tu tens o controle, eu sei que Tu tens a obra, eu sei que Tu fazes maravilhas, mas oramos, Senhor, não nos deixe chegar ao extremo para querer viver milagre. Deixa-nos viver agora, ensina-nos, ó Pai, a viver agora, mostra-nos como é viver o milagre agora, meu Pai, aleluia. Não nos deixe viver, Senhor, o ponto mais difícil da nossa vida. Não nos deixe viver, Pai, o estágio mais difícil da nossa alma e da nossa fé. Ó, meu Pai, porque talvez no meio da jornada nós tendencialmente podemos fracassar, querer desanimar, retroceder, recuar, andar frustrados, andar cabisbaixos, derrotados, largados, sem motivação, sem entendimento, sem vigor, oh glória! andarmos, ó Deus e Pai, aleluia, sem estrutura e nem fé, mas eu sei que o Senhor tem poder sobre a nossa vida e mudará o cenário e a estrutura da nossa alma. E ainda que o diabo lute, ainda que o inimigo lute, ainda que Satanás lute, ainda que a obra do maligno se levante, ainda, Pai da Glória, que o mover satânico cresça contra nós, ó Pai, o Senhor é aquele que tem estrutura para renovar a nossa mente, o nosso coração e a nossa fé, meu Pai, porque muitas vezes nós não sabemos o que fazer, como agir, mas o Senhor sabe, aleluia. Então toma as rédeas da nossa vida, meu Pai, e constrói, Senhor, o teu altar, o teu pilar, e constrói a tua glória em nós, ó Deus, mas não nos deixe, ó Pai da Glória, viver frustrados, não nos deixe viver desamparados, não nos deixe viver, Pai da Glória, sem projeção na vida, não nos deixe viver, meu Deus e meu Pai, sem hombridade, sem clareza, sem destino, não nos deixe viver, meu Deus e meu Pai da Glória, sem entender o teu processo, aleluia. Ó Espírito Santo, e para isso clamamos, repreende agora Satanás, repreende agora a obra do diabo, repreende agora a fúria maligna, repreende agora, em nome de Jesus Cristo, todo levante do inimigo contra a nossa alma e contra a nossa fé. Porque se o Senhor agir, se o Senhor trabalhar, se o Senhor fizer, meu Pai da Glória, nós alcançaremos vida, nós alcançaremos graça, nós alcançaremos favor. Se o Senhor fizer, meu Pai, nós teremos estrutura para vencer toda a obra do inimigo. Nós teremos estrutura para vencer todo projeto satânico. O Senhor é a nossa força. O Senhor é, aleluia, a nossa rocha. O Senhor é, aleluia, a nossa fortaleza e o nosso libertador. O Senhor é o nosso ajudador. O Senhor é aquele que estrutura a nossa vida. Oh glória, oh glória. O Senhor é o nosso tudo. O Senhor está em tudo, trabalha em tudo e cuida de tudo. Nós só queremos aprender a confiar 100%, a 100%, com toda a nossa alma. Oh, Deus de glória e Deus de graça. E é por isso que oramos, Senhor. Porque eu sei, nós sabemos e temos fé que o Senhor não nos vai deixar perambular, Senhor, por esta vida desnorteados. O Senhor não vai deixar a família perecer, a casa perecer, o lar perecer. Oh, meu Deus maravilhoso, o Senhor não vai deixar corações perecerem, em nome de Cristo. Ah, meu Pai de milagre, meu Deus de vida, meu Deus de graça, meu Deus de favor, eu sei que estás conosco, eu sei que a tua mão nos fortalecerá, Senhor Jesus, e se o diabo tentar, não vai conseguir, porque há em nós estrutura santa, poderosa, verdadeira, para quebrar cadeias e romper com laços infernais. Oh glória, oh glória, oh glória, Senhor meu Deus, Senhor meu Pai, Espírito Santo, faz tua visitação agora na vida de cada irmão, de cada irmã, Senhor, dos irmãos que oram comigo pela rádio, pelo YouTube, faz agora a tua visita, dos irmãos que clamam comigo neste momento, faz agora a tua visita nas casas, das famílias e nos lares que dependem e necessitam, Pai, de um milagre, de uma vitória. Faz tua visita, porque a tua presença lá, Senhor, muda o cenário. A tua presença lá, meu Pai, gera cura, gera milagre, gera poder, gera unção, gera virtude. A tua presença lá, meu Pai, arranca o câncer maligno.

toda a expectativa do diabo, toda a armadilha preparada em oculto, em secreto, é revelada pelo teu poder e quebrada, e desfeita, e

Eu sei que o Senhor revela, eu sei que o Senhor fala, eu sei que o Senhor opera. Sim, meu Deus, oh meu Pai, oh glória, ajuda o teu povo, ajuda o teu filho, ajuda, Senhor meu Deus, ajuda, Senhor meu Pai. Eu sei que o Senhor tem poder e o diabo não pode contra nós. Não vai, Senhor, não deixa registro nenhum, Pai da glória, ser maior do que o teu poder em nós. Não permita, Senhor, em nome de Jesus, porque a tua palavra diz que o Senhor revela ao seu servo, meu Pai da glória, os segredos do rei. Oh, meu Senhor, enquanto o rei se preparava para fazer coisas más, o Senhor revelava a Eliseu, oh glória, oh glória. E o profeta vivia milagres e a obra do rei não era realizada, os seus conselhos eram desfeitos e o nome do Senhor era glorificado. Eu oro, Senhor, com os meus irmãos agora. Sim, meu Pai, porque nós queremos essa revelação, nós queremos essa graça, nós queremos esse favor também, nós queremos essa operação divina que vai anular a obra do diabo contra nós. Nós queremos, ó Pai da Glória, essa operação divina que vai trazer respostas, Senhor, sobre a nossa vida. E o diabo não terá poder. Aquilo que é feito na bruxaria, na feitiçaria, na macumbaria, aquilo que é feito, Pai da Glória, em inveja, aquilo que é tramado em corações, aquilo que é produzido em almas contra a nossa vida, contra a casa, contra a família, contra o casamento, contra os filhos, não pode prosperar, não vai crescer, não vai avançar, não vai, Senhor, em nome de Cristo, porque o Senhor cuidará. Ó Deus maravilhoso, ó Deus poderoso, o Senhor vai remover toda a estrutura satânica, maligna e diabólica, meu Deus, e dará paz, dará alegria, dará contentamento, dará socorro, dará, meu Pai da Glória, virtude. Em nome de Cristo, Senhor, revela-nos, ó Pai, aquilo, Senhor, que é tramado em oculto, aquilo que é produzido em secreto, aquilo que é feito contra nós, ó Pai da Glória, para nos destruir, para nos arruinar, para causar males em nossa vida. Senhor, meu Deus, que caiam por terra todos os impedimentos, toda má vontade de juízes, toda má vontade, Pai, de advogados, toda má vontade, Pai, de médicos, toda má vontade, Senhor, de, Pai, de patrões, de colegas de trabalho, Senhor, de professores, tudo aquilo que tem vindo, Senhor, meu Deus, e tem causado guerras, em nome de Cristo, que o Senhor coloque a mão agora e repreenda pelo seu poder e anule, meu Pai, Senhor Jesus, e que haja em nós a força do Espírito Santo, e que haja em nós a graça, e que haja em nós, ó Pai, o viver do extraordinário, ó glória, e que haja em nós, Senhor, a operação divina quando entrarmos, quando sairmos, quando deitarmos e quando levantarmos. O Senhor será conosco. Onde estivermos, o Senhor será conosco. A bênção do Senhor fará morada em nossa vida. A glória e a graça do Senhor mudarão o cenário da nossa vida. A presença do Senhor transformará a nossa vida. E aquilo que não estiver no nosso controle, no nosso domínio, meu Deus, dá-nos paz sobre isso, porque entregamos em tuas mãos o Deus que abre portas onde não tem, o Deus que abre caminhos onde não tem, o Deus que dá saúde para quem está enfermo, o Deus que dá paz para quem está em tribulação, o Deus que restaura famílias para famílias que estão quebradas, o Deus que traz de volta aquele que está afastado, o Deus que levanta aquele que está abatido, o Deus que renova aquele que está desgastado, o Deus que alimenta aquele que está faminto, o Deus que faz transbordar, oh glória, naquele que está em sequidão, o Deus que manda chuva em terra seca, o Deus que faz brotar a raiz que estava quase morta. Oh meu Pai, tu és um Deus sensacional. Oh glória,
Tu és um Deus sensacional, meu Pai. Tu és um Deus extraordinário. E eu sei que estarás conosco, Pai, para cuidar de cada detalhe da nossa vida, meu Deus. Visita, Senhor, a nossa alma e a nossa fé. Cuida de nós, ó Pai. Eu entrego cada vida, cada casa, cada família em Tuas mãos. Eu entrego cada irmão, Senhor, aqui comigo, em oração agora, para que o Senhor visite e faça um milagre. Que não passe de hoje o começo de um milagre. Que não passe de hoje o começo de um novo tempo, de uma nova história. Que não passe de hoje o começo, Pai, da transformação e da operação divina. Que o Senhor tome conta de cada detalhe. Que a sua bênção, que a sua vitória faça morada em nós, para a glória de Jesus. Que o Senhor repreenda o mal e garanta a vitória. Em nome de Cristo, entregamos tudo em Tuas mãos. Amém. E graças a Deus.

0: 22:29, Deus abençoe você que orou comigo, você que tomou a decisão de servir ao Senhor Jesus Cristo. Hoje é dia, hein? Então, olha, prepare o seu coração para um tempo de milagre, de favor, de graça. Vamos, 22:30, falar sobre família. É o bloco de notícias, não sai daí, voltamos já.
1: E vamos ao momento de informação aqui na Rádio Deus é Amor. Raízes da casa. A valorização dos avós traz sabedoria para a rotina. A correria do dia a dia muitas vezes deixa os idosos isolados dentro da família. O conhecimento acumulado pelos avós é um tesouro que precisa ser muito valorizado. Integrar os mais velhos nas decisões e conversas da casa demonstra profundo respeito. Ouvir as histórias do passado ajuda os mais jovens a entenderem as próprias raízes. E essa convivência aproxima gerações e ensina a virtude da paciência aos mais jovens. Os idosos se sentem úteis e amados quando percebem que a opinião deles ainda importa. Pequenos gestos de cuidado, como preparar a comida favorita deles, é isso que aquece o coração. A presença dos avós na criação dos netos traz aquela sensação verdadeira de segurança. Eles oferecem um amor maduro e tranquilo que complementa a educação dos pais. O respeito aos mais velhos é um princípio que deve ser ensinado através do exemplo. A família unida não deixa ninguém para trás, independentemente das limitações da idade. A honra aos que vieram antes é o alicerce de uma casa verdadeiramente abençoada. Leitura compartilhada. Ler para as crianças desperta a imaginação e o afeto. O hábito de ler histórias para os filhos antes de dormir tem se perdido com o tempo. Essa prática simples é uma das ferramentas mais poderosas para o desenvolvimento infantil. A voz suave dos pais transmite segurança e acalma a mente da criança após um dia agitado. Além do vínculo emocional, a leitura expande o vocabulário e o raciocínio dos pequenos. Crianças que ouvem histórias desde cedo apresentam maior facilidade de aprendizado na escola. O contato com os livros de papel afasta a dependência dos vídeos rápidos da internet. O tempo dedicado à leitura é um momento exclusivo de atenção que a criança recebe. Não é preciso ler livros longos, bastam alguns minutos diários para criar o costume. As lições de moral presentes nas boas histórias ajudam a formar os valores da vida. Uma casa que valoriza a leitura forma cidadãos mais críticos e com grande coração. A sabedoria é semeada no silêncio do quarto durante as noites de tranquilidade. Ler para um filho é investir

0: tempo no que existe de mais precioso na família.
1: 22 horas e 33 minutos.
2: Uma noite tranquila e abençoada para você que está na sintonia do programa A Voz da Libertação. Boa noite.
3: Nós estamos aí já há alguns dias, pertinho de duas festas maravilhosas, dois dias, melhor dizendo, de uma festa maravilhosa dos 64 anos da Igreja Deus e Amor. Nós teremos aí no dia 13 e 14. E eu vou passar para vocês a agenda das atividades nesses dois dias. Vocês que virão nas caravanas, vocês que estão aqui em São Paulo. No sábado começa a festividade às 10 horas da manhã com o culto de consagração, onde eu estarei juntamente com as mulheres de fé aqui na sede mundial, no sábado, dia 13, às 10 da manhã até às 11h30. Depois das 14 às 18, teremos o Garagem Cristã. Os cantores da Garagem Cristã estarão se apresentando aqui. Será uma tarde de louvor e adoração ao Senhor. E às 19 horas, o culto jovem no Auditório Renascense. No domingo de manhã, nós teremos logo às 9 horas da manhã o culto de oração com o lançamento do Ministério da Intercessão Global. Nós estamos com o Ministério de Oração agora na liderança da irmã Maria Lorena e nós estaremos apresentando como será este novo projeto sobre a oração, uma cerimônia de oração e lançamento do Ministério de Intercessão Global. Das 10 às 11h30, teremos a cerimônia de ordenação de diáconos, presbíteros e pastores aqui na sede mundial no domingo, das 10 às 11h30. E às 15 horas até às 17, culto celebrativo dos 64 anos da Igreja Deus de Amor. Ou seja, nós teremos atividades nos dois dias. E vocês estão vindo nas caravanas, preste atenção nos seus pertences, não fiquem andando com celular aqui nas ruas de São Paulo. Vamos fazer a prevenção, né? A precaução aí com muito cuidado, muita atenção, né? Nós temos agora a necessidade também do registro das caravanas. Vocês que estão liderando as caravanas aqui para São Paulo nos dias 13 e 14, vocês precisam registrar as caravanas para ter um lugar para estacionar os ônibus, o ônibus que vai vir com as caravanas da sua cidade. Então avise o líder da caravana que entre em contato aqui no telefone central da sede mundial, que é 11-3347-4700, 3347-4700 é o telefone aqui da sede mundial, e você pede para entrar em contato com o setor de caravanas e registre a sua caravana para garantir a reserva aí do estacionamento do ônibus que você estará vindo, tá certo? Teremos cantina 24 horas aqui para que todos possam se alimentar. Vocês não vão precisar sair aqui do Templo da Glória de Deus. Todas as livrarias abertas, com todos os materiais, vocês estarão aqui cobertos com a segurança. Dias 13 e 14, 64 anos da Igreja Deus de Amor. Você que já passou por aqui, fez parte e faz parte dessa história. Você não pode deixar de vir. E você não vai vir sozinho. Todos estão aí incumbidos de trazer alguém consigo. Traga um parente, traga uma pessoa que nunca participou de um culto. Traga e mostre quantas atividades nós teremos. Eu creio que isso chama atenção e também tira aquele negócio de ah, eu não gosto de igreja, eu não gosto de culto, eu não gosto de crente, né? Nós temos muitas situações desta maneira. Então nós estamos aguardando que você faça o trabalho de um bom evangelista e não venha sozinho. Faça o ID de Jesus. 13 e 14, grande festa aqui em São Paulo, na sede mundial dos 64 anos da Igreja Deus e Amor e do programa Voz da Libertação.
4: Deus abençoe a nossa irmã Débora, e o convite está aí, convite feito para todo mundo participar em dois dias. Serão dois dias extraordinariamente maravilhosos, dois dias de intensidade, dois dias de vida, dois dias de muita graça e de muito favor também. E eu sei que você não quer ficar de fora. Eu tenho plena certeza e convicção de que você não vai perder essa oportunidade. Então, já faz o seguinte, não é? Já reserva a caravana, já prepara o coração, já vem com aquela fé a milhão para adorar a Deus, nosso Pai, o tanto de novidade que haverá, não é? Para quem não sabe, teremos um stand de entrevistas. A equipe do Voz da Libertação vai ter um stand para entrevistar, não é? Para saber como é que vocês estão, para conversar com todos vocês. e para que vocês contem também os testemunhos, certo? Para que vocês também, não é? Adorem a Deus, é verdade, hein? Sim, então olha, vamos aproveitar o privilégio e a oportunidade para viver o milagre e a misericórdia do Todo-Poderoso. Vai ser uma festa linda? Lógico que vai. Vai ser um dia maravilhoso e infalivelmente será. Serão dois dias, será um final de semana estonteante? Será. Será apavorante para o inferno? Será, porque haverá glória, graça, poder, unção, virtude. E isso o povo de Deus sabe viver, não é verdade? Então olha, todo mundo cá convidadíssimo para estar conosco. Vamos deixar o Senhor cuidar de cada detalhe. Vem conosco, vem com fé, vem com alegria.
5: Pai, Senhor, que a irmã Celi de Praia Grande, quero parabenizar a Igreja Pentecostal Deus e Amor. Eu já estou na igreja há 30 anos, só que tenho 23 anos que eu me batizei. Muito feliz com Jesus e o ministério da Igreja Pentecostal Deus e Amor. Que Deus abençoe.
6: Fala aqui de Santo Amaro, São Paulo. Meu nome é Valtuíris Cruz. Parabéns, Igreja Pentecostal Deus e Amor. Glória ao Pai, glória ao Filho e glória ao Espírito Santo de Deus. Deus abençoe a todos os ouvintes desse programa A Voz da Libertação. E parabéns a toda a membresia, presidente, irmã Irene Miranda, toda a diretoria. Parabéns e PDA.
7: Quero parabenizar a Igreja Deus e Amor. Foi aonde eu aprendi a como servir a Deus no ano de 83. Parabéns, Igreja Deus e Amor.
8: Aqui é irmão Sebastião, cooperador aqui de Sobradinho, Brasília, Distrito Federal. Parabéns aí à igreja. Em nome de Jesus, que Deus abençoe a todos os ouvintes dessa rádio maravilhosa, que traga a programação ao nosso coração todo dia.
9: Que Deus abençoe esta igreja que está aniversariando. Que Deus abençoe grandemente a todos. Que quem fala é Severino, na cidade de Atibaia.
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11: Sou eu mesmo, aquele que apaga suas transgressões por amor de mim e que não se lembra mais de seus pecados. Isaías 43:25.
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4: É a programação A Voz da Libertação, uma ótima noite. Vem conosco, vem com fé, vem com alegria. Que Deus continue a operar em tua vida e te faça vencer, vencer os desafios, vencer a jornada, vencer as barreiras, vencer os limites. Sim, Deus está conosco e quer nos ajudar. O Senhor está conosco e quer fazer maravilhas e milagres. Portanto, vamos lá, irmãos, adorar a Deus e glorificar o Senhor, tá bom? Convite está feito. Não se esqueçam, se perder essa oportunidade, já sabe, né? Vai começar a viver histórias difíceis, situações difíceis. Mas Cristo te ajuda, te fortalece, te ampara e te renova. Portanto, vem, vem celebrar, vem adorar, vem glorificar. É tempo de milagre, é tempo de favor, é tempo de resposta.
13: Paz do Senhor Jesus. Quem fala é a Helena, de São José dos Campos. Eu vou contar a cura do meu filho. O meu filho sofreu um acidente no dia 17 de janeiro de 2020. Uma moto bateu nele, que jogou ele do outro lado da rua, numa calçada. E ele teve fratura craniana, quebrou o maxilar, quebrou o dente, quebrou a perna. E na hora que o SAMU socorreu, não percebeu que ele tinha quebrado a perna. Aí ficou 15 dias na UTI. E eu fiquei 4 dias sem ir lá visitar ele, só a minha filha indo, porque ela falou que ele estava muito feio, muito roxo, tudo machucado. Aí eu fiquei de casa orando, pedindo para o Senhor cuidar dele lá. Aí quando foi no quinto dia que eu fui visitar ele no pronto-socorro, na UTI. Aí chegando lá, vinha um médico e perguntava para mim o que eu era dele. Eu falava que eu era mãe. A senhora tá vendo ele pela primeira vez? Aí eu falava que sim. Então, ele tá desse jeito, ele não tá, ele não vai poder andar, ele não vai isso. Cada um dava um diagnóstico. E eu repreendendo. Aí, por último, veio a neuro. Aí foi, falou para mim que ele não ia falar, que ele ia ficar com problema mental. E eu fui repreendendo aquilo. No sétimo dia, eu cheguei lá e ele cheio de aparelho. Aí eu falava com ele, ele não me respondia. Eu falava, Gilmar, aqui é a mãe. Ele não se mexia. E eu continuei orando. Aí no oitavo dia, eu cheguei lá e ele do mesmo jeito. Aí eu cheguei em casa e fiz uma coisa que é muito difícil para uma mãe fazer. Botei o joelho no chão e pedi para o Senhor ou ele curasse o meu filho ou ele levasse de uma vez, que eu não aceitava ver ele daquele jeito, do jeito que os médicos estavam falando que ele ia ficar, que eu queria ele de volta, que o Senhor me devolvesse ele do jeito que ele era, do jeito que o Senhor tinha me dado, ele andando, ouvindo, enxergando, falando. E isso que eu queria. Aí quando foi no outro dia, já no nono dia, eu cheguei lá, falei, Gilmar, a mãe tá aqui. Aí ele, Aí eu fiquei um pouco lá com ele, aí vim embora. Aí quando foi no décimo dia, eu cheguei lá na visita, ele já tava no quarto. Aí ele tava sentadinho na cama, aí eu cheguei, aí eu falei com ele, ele respondeu. E só que ele tava meio delirando, porque, né, pela pancada que ele teve, pelas fraturas. Aí ele via uma coisa, ele via outra, uma hora ele falava uma coisa, outra hora ele falava outra. Mas eu senti que o Senhor já estava entrando com providência, com cura. Aí passou, quando foi na semana seguinte, que já ia fazer os 15 dias que ele estava lá, minha filha me ajudou a colocar ele na cadeira de roda e colocar ele do lado de fora do pronto-socorro, que tem uma parte que é aberta para tomar um arzinho, e eu saí com ele na cadeira de roda. Aí a neuro chegou, olhou na cama, não viu ele. Aí ela olhou para mim e viu ele lá. Aí ela foi e me chamou num cantinho e falou para mim: não acredito que ele tá desse jeito. O que que aconteceu? Isso aí foi um milagre, porque do jeito que ele tá, eu vou explicar para a senhora. Ele bateu a cabeça, é como se tivesse quebrado um bloco e entrou o ar lá dentro e a gente rebocar a parede. Com o tempo aquela parede racha. E é isso que aconteceu. A pancada que ele levou foi muito forte, entrou ar no cérebro dele. Aí como fechou, costurou tudo, então esse ar vai ficar circulando. Quando chegar na parte da frente da testa, ele não vai conhecer ninguém, ele vai começar ver coisa, ele não apagar a mente dele. Quando esse ar voltar na parte de trás da cabeça, aí ele começa a lembrar de tudo, e eu repreendendo. Aí ela falou assim, ah, mas como ele tá bem, já vou dar alta. E os médicos deu alta, só que eu percebi que ele tava com o pé gelado, um pé tava quentinho. Aí eu fui mexendo na perna dele e falei, vê se você sente dor. Aí quando eu fui chegando perto do joelho, da perna direita, aí ele sentiu dor. Eu fui, chamei a enfermeira, aí ela veio, marcou lá que ele estava sentindo dor na perna. Aí levaram ele, fizeram raio-x e deu que a perna estava quebrada. Aí, mas mesmo assim, deu alta para ele. E eu fiquei esperando engessar a perna dele para a gente vir embora. E viemos embora para casa com ele. E eu pedindo pro Senhor, Senhor, o Senhor cuida desse meu filho, dá cura para ele, porque era eu sozinha para estar cuidando dele. Os outros filhos tudo trabalhavam. E eu não tinha ninguém para me ajudar. Era só eu e Deus. E eu tinha que pegar ele da cama, pôr na cadeira, arrumei uma cadeira de banho, uma cadeira de roda, aí tinha que estar pondo ele para tomar banho, a perna engessada. Aí passou uns meses, ele começou a ter convulsão. E ele ficou fazendo tratamento. Aí a neuro foi e falou para mim que ele ia ficar o resto da vida com aquele problema de epilepsia, porque a fratura foi muito forte na cabeça e fez efeito ping-pong, e que ele não ia melhorar nunca disso aí. Mas a minha fé é muito, eu tenho muita fé nesse nosso Deus. E eu clamei ao Senhor, falei, Senhor, o Senhor me devolveu meu filho. Ele está andando, ele está do jeito que eu pedi para o Senhor. O único problema que ele está é na perna, que ficou mancando. Agora esse problema eu não aceito. O Senhor me dá a cura completa para ele. E já fazia uns 6 meses que ele estava tomando medicamento para convulsão. Aí quando foi um dia, pela honra e glória do Senhor. Já vai fazer um ano que meu filho não toma mais o medicamento, não teve mais convulsão. Hoje meu filho está curado de tudo aquilo que os médicos falaram que não ia ter cura. Que o nosso médico é Deus. O médico dá o diagnóstico dele, mas a cura quem dá é o nosso Deus.
4: A cura quem dá é o nosso Deus. É uma mãe que viveu milagre, uma mãe que recebeu milagre, uma mãe que sabe que Deus é um Deus de milagre. Sim, é ela quem declara isso, não é? Que hoje depende de Jesus, depende do favor, depende da graça e da glória. Gente, Deus é maravilhoso. A mãe a contar aqui, e pelo aspecto médico, assim, não haveria probabilidade. Sabe do que eu me lembrei, Márcio, quando essa irmã estava a contar aqui? Do teu filho, rapaz. Quando ele bateu a cabeça de bicicleta, rapaz. E graças, assim, eu já passei umas poucas e boas com meu menino. 6 aninhos, não é? Mas foi a boquinha, machucou e tal. Mas imagina quem já passou por um processo de ver o filho ali, ou entre a vida e a morte, né? Como deve ser gratificante. Hoje teu menino está grande, já é casado, vida, já vai dar neto logo, se Deus quiser. Mas o processo é difícil, né, Márcio? Eu ouço essa mãe, eu faço a leitura por aquilo que a gente viveu aqui com o filho do Márcio, né? Gente, não é fácil. E é desafiador. E muitas vezes a família está sozinha. Muitas vezes as pessoas deixam sozinho. Não há ajuda, não há nada. As pessoas sentem dó, mas dó não ajuda, irmão. Dó não muda nada. Dó. Ah, eu tenho dó. Mas, irmão, ter dó de mosquito também. Tem gente que tem dó de barata, tem dó de. Mas não muda nada, sabe? E aí é preciso ter um cuidado maior, não é? Amar, enfim, a nossa irmã conta o testemunho e nós vivemos este milagre, esta alegria, esta graça. Isso para aproveitar e fazer o convite, porque domingo o nosso pastor Jerry, que já passou aqui, já fez o seu convite, estará conosco, tá bom? Então eu sei que tu te vais preparar e vais estar conosco também aqui na Sede Mundial, 15 horas. Combinadíssimo? 22h50, que Deus abençoe a sua vida, a sua casa, a sua família. E o seu lar, eu já me quero despedir de vocês e deixar-vos com clássicos. Sim, vamos agora para o momento de clássicos e PDA. Na sequência, temos culto, hein? Pastor Lorival de Almeida, 1 Coríntios capítulo 11 e 22h45, começa a transmissão para aquela poderosa oração da preparação espiritual. Combinadíssimo. Fiquem todos com Deus, na paz do nosso Senhor e Salvador, Jesus Cristo. Márcio, meu amigo, foi um prazer trabalhar contigo. Que Deus te abençoe e te guarde. Um ótimo final de semana e com juízo. Com juízo. Olha lá. Deus seja louvado e glorificado. Ele está conosco. Um beijo no vosso coração. Tavonana. Nos veremos. Tatana Munzuko. Até amanhã. Você catequista. Que Deus te abençoe.
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4: Momento de informação aqui na Rádio Deus é Amor. Esponja velha. A esponja de louça é um dos itens mais sujos da casa. Certamente você já ouviu falar sobre isso, não é? A esponja de lavar louça acumula restos de comida e umidade. Esse ambiente é perfeito para a multiplicação de bactérias nocivas. Então, usar uma esponja velha espalha germes pelos pratos e talheres. A recomendação é simples: troque a esponja a cada semana de uso, é o mais seguro. Para prolongar a vida útil, lave bem, tire o sabão após o uso, esprema o máximo possível e guarde em local seco, não dentro da água. Algumas pessoas desinfetam a esponja fervendo ou no micro-ondas, mas a troca frequente continua sendo a medida mais segura. Não use a mesma esponja para lavar louça ou limpar a pia ou fogão. Tenha cores diferentes para cada função para não misturar. A contaminação cruzada pode causar problemas intestinais. O barato da esponja não vale o risco da saúde, viu? Existem opções de esponjas naturais ou escovas que secam mais rápido, então fique atento ao cheiro ou aspecto viscoso da esponja. Se começou a esfarelar, já passou da hora de ir para o lixo. Cozinha limpa exige ferramentas limpas, portanto, muito cuidado aí com a sua saúde e a saúde da sua família. Vidro ou plástico? Escolher o pote certo conserva melhor os alimentos. Guardar sobras de comida exige recipientes adequados e seguros. Potes de vidro são os mais indicados para saúde e durabilidade. Eles não pegam cheiro, não mancham e não liberam substâncias químicas. Além disso, podem ir ao micro-ondas sem risco de contaminação. Potes de plástico, se usados, devem ser livres do chamado bisfenol A. O plástico pode liberar toxinas quando aquecido ou riscado. Evite colocar comida muito quente diretamente no pote de plástico. O vidro é mais fácil de higienizar e visualizar o conteúdo. Para congelar, deixe um espaço vazio, pois o líquido expande. Potes herméticos com vedação de borracha duram mais. Organizar a geladeira com potes transparentes evita o desperdício. Você vê o que tem e consome antes de estragar. Substitua os potes plásticos velhos, riscados ou deformados. Investir em vidro é investir na qualidade da sua alimentação. A conservação correta mantém o sabor e os nutrientes. A sua comida merece um armazenamento de qualidade.
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12: Atenção para o top de 5 segundos. 5.
13: 23 horas, 4, 7 minutos.
12: 3, 2, 1.
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15: Saúdo a igreja com a paz do Senhor Jesus. Amém? Eu trago a vocês, meus irmãos, alguns versículos. Eu quero, refletindo hoje nesse texto da ceia, o texto que a gente chama de o texto original, acabei fazendo uma verificação muito grande, muito interessante. Eu quero compartilhar com vocês. Abram as vossas Bíblias no livro de 1 Coríntios, capítulo 11. Eu vou ler alguns versículos intercalados. Preste atenção. A quantidade de vezes que a Bíblia Sagrada nos traz a questão da ordem, a questão doutrinária, a questão do autoexame, a questão do evitarmos as contendas. Preste atenção, versículo 17. Nisto, porém, que vou dizer-vos, não vos louvo, porquanto vos ajuntais não para melhor, senão para pior. Eu não diria que essa palavra é uma palavra gostosa de se ouvir, mas a inspiração de Deus na vida do apóstolo o fez falar à igreja de Corinto essas palavras. Versículo 18. Porque antes de tudo ouço que quando vos ajuntais na igreja entre vós dissensões e em parte creio. E até importa que haja entre vós heresias, para que os que são sinceros se manifestem entre vós. De sorte que quando vos ajuntais no lugar, não é para comer a ceia do Senhor. Porque comendo, cada um toma antecipadamente a sua própria ceia. E assim um tem fome e outro embriaga-se. Não tendes porventura casas para comer e para beber? Ou desprezais a igreja de Deus e envergonhais os que nada têm? Que vos direi? Louvar-vos-ei? Nisso não vos louvo. Até aqui, meus irmãos, do versículo 17 ao 22. Não tem uma palavra que não seja uma palavra de exortação, uma palavra doutrinária, uma palavra forte. Agora, do versículo 23 para frente, a gente vai ver os textos que falam da ceia do Senhor. Porque eu recebi do Senhor o que também vos ensinei, que o Senhor Jesus, na noite que foi traído, tomou o pão. E tendo dado graças, o partiu e disse: tomai e comei, este é o meu corpo que é partido por vós, fazei isto em memória de mim. Semelhantemente também, depois de cear, tomou o cálice, dizendo: este cálice é um novo testamento no meu sangue. Fazei isto todas as vezes que beberdes em memória de mim. Então são 1, 2, 3 versículos falando sobre a ceia. Mas nós tivemos 5 versículos ensinando, exortando, dizendo para o povo: isso não está bem, isso está ruim, não é assim que se faz, não é dessa maneira, esse comportamento não é adequado. E a partir do próximo versículo, o versículo, eu já li o 25, não, né? Semelhantemente, acho que sim. Semelhantemente também, depois de cear, tomou o cálice, dizendo: esse cálice é o novo testamento do meu sangue, fazei isso todas as vezes que beberdes em memória de mim. Agora veja o 26. Porque todas as vezes que comerdes este pão e beberdes este cálice, anunciais a morte do Senhor até que venha. Versículo 27. Portanto, volta de novo a carga doutrinária, a carga de ensinamento, volta de novo a carga de orientações. Qualquer que comer este pão ou beber o cálice do Senhor indignamente, será culpado do corpo e do sangue do Senhor. Vocês observaram que mesmo na lição, na leitura oficial da ceia, nós temos aqui até agora mais palavras de exortação do que necessariamente sobre a ceia. É a preocupação de Deus, a preocupação do Espírito Santo em fazer com que as pessoas valorizem o que está acontecendo, valorizem o que é a ceia do Senhor e não participem de forma inadequada. Versículo 28. Examine-se, pois, o homem a si mesmo, e assim coma deste pão e beba deste cálice. Continua a carga doutrinária. Porque o que come e bebe indignamente, come e bebe para sua própria condenação, não discernindo o corpo do Senhor. Por causa disso, há entre vós muitos fracos e doentes e muitos que dormem. Preste atenção no 31. Porque se nós julgássemos a nós mesmos, não seríamos julgados. Mas quando somos julgados, somos repreendidos pelo Senhor para não sermos condenados com o mundo. Depois, orientações gerais. Podem tomar os seus lugares. Versículo 34 ainda fala: quem está com fome, coma em casa, para que não vos ajunteis para a condenação. E tinha mais coisa que o apóstolo queria dizer ainda, mas ele disse: olha, mais coisas direi, ordená-las-ei quando for ter convosco. Então observe vocês, meus irmãos, basicamente nós tivemos três versículos falando: olha, eu recebi do Senhor, também ensino a vocês, na noite da Páscoa, na noite que o Senhor foi traído, ele tomou o pão, deu graças, partiu, comei, depois também com o cálice, deu graças, fazer isso todas as vezes que bebedes em memória de mim, porque quando isso acontece, vocês estão anunciando a morte do Senhor até que venha. Paulo falando da igreja de Corinto. São três versículos, e do 17 até o versículo 34, nós vemos que de repente, a respeito da própria ceia, três versículos, parece ser pouco, mas em compensação, a preocupação, eu digo a vocês, do Espírito de Deus, a preocupação de Deus, a preocupação do Espírito Santo, porque quando Paulo fala, eu recebi do Senhor, é evidentemente que Paulo não viveu com o Senhor, de alguma forma Deus revelou a ele, quem sabe através de outra pessoa, quem sabe através de uma revelação mesmo, mas a Paulo, a ceia do Senhor foi uma revelação, e de qualquer forma, supondo que alguém tivesse dito a ele pelo Espírito Santo, supondo que ele tivesse tido uma revelação do Espírito Santo, de qualquer maneira nós vemos o mover do Espírito Santo de Deus para que fosse oficialmente explicada ao povo da igreja de Corinto a questão da ceia do Senhor. Nós vemos que a palavra de Deus deixa claro que quando nós nos ajuntamos para tomar a ceia do Senhor, nós não podemos nos ajuntar para pior, mas sim para melhor. Quando nós nos ajuntamos para tomar a ceia do Senhor, nós não podemos nos ajuntar em dissensões e contendas, não. Mas ao mesmo tempo o apóstolo fala que, olha, até importa que haja entre vós heresias, pelo menos assim o sincero será detectado. Quando vos ajuntais, não é para comer, não. Quer comer, coma em casa. Quando vocês se ajuntarem para participar da ceia do Senhor, nós não estamos aqui, eu sempre digo a vocês, porque a gente vai tomar um copinho de vinho desse tamanho, de suco, não é? Nós não estamos aqui porque nós vamos comer um cortezinho de pão, pequenininho. Eu tenho certeza que você não sairia da sua casa se não fosse a questão espiritual que envolve esse momento, se não fosse a questão da grandeza da presença do Senhor Jesus nesse pão e nesse cálice, do mover do Espírito Santo de Deus e da aprovação do próprio Deus, vocês não sairiam de casa para vir aqui tomar um sucozinho de uva e comer um pedacinho de pão, não. Talvez se fosse um churrasco, talvez a gente até viesse, não é? Como anunciamos no encontro de homens e mulheres, vai ter um churrascão, aí talvez a gente viesse, mas para participar da ceia, comer um pedacinho de pão, um pouquinho de suco de uva, se não tivesse o sentimento, o peso espiritual que tem de ter quando nós fazemos a ceia do Senhor, nós não teríamos razão para estar aqui. Mas eu fiquei maravilhado, meus irmãos, lendo esse texto hoje, do 17 ao 33, como eu disse, porque o apóstolo Paulo, ele não poupa a orientação à igreja, e o objetivo é que ninguém participe da ceia do Senhor de uma forma inadequada. Eu sei que tem pessoas que já conhecem igrejas que qualquer um participa da ceia. Chega lá, não importa se você é batizado ou não, se você é crente ou não, a ceia é para todo mundo. Fazem ceias até em estádios, ginásios. Todo mundo pode tomar a ceia. Eu só não entendo por que essas pessoas não leem esse texto que nós lemos. Porque a preocupação de Deus com o que é sagrado é muito grande. E não se pode profanar o que é sagrado a título de não, nós somos liberais ou nós somos cabeça mais aberta. Mas que cabeça mais aberta? Coisa nenhuma. A bem da verdade, meus irmãos, nós temos como costume na nossa igreja de dar a ceia do Senhor somente para as pessoas batizadas nas águas. Mas seria bom que se todas as pessoas que dessem as águas também fossem batizadas no Espírito Santo lá mesmo. Sabe por quê? Porque nós só poderemos ver se nós estamos nos ajuntando para melhor ou para pior. Nós só poderemos ver se nós somos causadores de contendas ou não. Nós só poderemos ver se estamos sendo sinceros ou estamos sendo hereges ou não, se nós tivermos o Espírito Santo de Deus. Porque quando nós não temos o Espírito Santo de Deus, para nós está tudo normal, está tudo banalizado. E nós não podemos achar ou fazer normal aquilo que é santificado por Deus. Esse evento não é um evento normal, não. Esse evento é um evento santificado e purificado pelo Pai, pelo Filho e pelo Espírito Santo de Deus. E se você acha que já se tornou normal, meu negócio é chegar na igreja, me dá aí logo o pão. E já mastiga, às vezes nem mastiga. Dá aí o cálice, já toma e já sai para fora e não quer nem ter comunhão. Se você acha que já se tornou normal, é sinal que você precisa ser revigorado no poder e no mover do Espírito Santo de Deus, porque você está longe dele. Fazer isso é comer simplesmente a ceia do Senhor. E a Bíblia Sagrada fala assim: é só para comer? Não importa se você está trazendo um monte de comida ou se é assim, se é só para comer, coma em casa. Não tem nenhuma razão para eu sair da minha casa se for só para chegar aqui e pega o cálice. Gente se derretendo da presença do Espírito Santo de Deus ao meu lado, e eu já comi olhando o pessoal: o que esse rapaz tem que estar chorando? O que aquela irmã tem que estar gritando? Se não for para sentir, é melhor ficar em casa e fazer uma lasanha. É melhor ficar em casa e fazer um virado paulista com bastante carne de porco. Quanto mais carne, melhor. Porque é exatamente na carne que nós estaremos, não é? Claro que eu estou sendo aqui ambíguo, né? Depois de cear. Portanto, qualquer que comer este pão e beber o cálice do Senhor indignamente será culpado do corpo e do sangue do Senhor. Quem quer essa culpa aí? Ninguém. Qualquer que comer este pão ou beber o cálice do Senhor indignamente será culpado do corpo e do sangue do Senhor. E o que eu acho interessante, meus irmãos, dentro das orientações do apóstolo, nós vemos orientações de caráter, de comportamento. Ele nem se aprofunda em questões, eu diria, mais pecaminosas, que estão muito fáceis de serem cometidas em nossos dias. Embora essa igreja fosse uma igreja tribulosa, nessa igreja tinha gente que praticava o incesto, nessa igreja tinha uma brigaiada sem tamanho, mas ele cita questões que eu diria que é mais de comportamento, é dissensão, é gente levando mais comida que o outro, dizendo: eu tenho, você não tem, eu tenho bastante, você não tem, ah, eu tenho mais que você, criancice. Quando ele cita heresias, ele não especifica exatamente o que é, mas todos nós sabemos o que é heresia. Qualquer que comer este pão ou beber o cálice do Senhor indignamente será culpado do corpo e do sangue do Senhor. Examine-se, antes de comer, examine-se. Se você tem o Espírito Santo de Deus, você tem capacidade para examinar a você mesmo. Se você não tem o Espírito Santo de Deus, você não tem capacidade de examinar-se a si mesmo, mas é muito mais fácil para você examinar a vida dos outros. Há quanto tempo você não faz uma oração e fala em línguas estranhas? Eu pergunto a você. Há quanto tempo você não derrama uma lágrima sequer na presença de Deus? Eu pergunto a você. Há quanto tempo você alimenta esse sentimento de ódio, esse sentimento de inveja, esse sentimento maligno de dissensão, de contenda? Há quanto tempo você alimenta isso e não corta de uma vez por todas esse mal pela raiz? Há quanto tempo você não vem voluntariamente a um culto participar, glorificar, exaltar e sentir a presença de Deus? Você vem na base da enxurrada. A enxurrada está indo, eu vou pegar a direção da enxurrada. Você vem por questões sociais. Você vem por questões secundárias. Mas não há uma maneira, não há um jeito sequer de Deus entrar no seu coração, porque você não deixa. O seu coração está fechado para a presença de Deus. Você consegue examinar isso? Porque o que come e bebe indignamente, come e bebe para a sua própria condenação, não discernindo o corpo do Senhor. Há de ter discernimento. Você precisa do Espírito Santo de Deus na sua vida. A gente tem visto, meus irmãos, algumas coisas que eu não me sinto bem falando, mas é preciso falar. A gente tem visto algumas coisas estranhas. A gente tem visto pessoas que o coração parece que é uma fonte iracunda de furor. Onde está o seu respeito para com a presença de Deus? Onde está o seu temor? Onde está o seu domínio próprio? Onde está o Espírito Santo de Deus na sua vida? Sem o Espírito Santo de Deus, você peca e não acha que está pecando. Sem o Espírito Santo de Deus, você faz coisas reprováveis e não acha que são coisas reprováveis. Sem a presença do Espírito Santo de Deus, a igreja será arrebatada e você vai ficar aqui. Nós temos uma meta por estarmos na presença de Deus. Eu não estou aqui na igreja, meus irmãos, eu tenho certeza que vocês também não estão. Eu não estou aqui porque a mim foi dado esse microfone, não. Quando eu vim para a igreja, eu estava muito longe do microfone. E confesso aos irmãos que se Deus colocasse outro para tomar o microfone, eu daria glória a Deus. Mas entendo também que Deus tem algo a fazer por meu intermédio e me disponho para que seja feito o que Deus quer fazer através da minha pessoa. Não é essa a questão. Nós devemos estar aqui na igreja, eu sempre digo essa frase. Nós estamos aqui por causa de Deus e Deus está aqui por nossa causa. Nós não estamos aqui pelo oba-oba, nós não estamos aqui porque nós vamos... Ah, a irmã Emengarda vai levar um bolo de milho que fez lá no culto hoje. Ah, o irmão Jacinto vai, hoje vai fazer uma festa e vai dar chocolate. Não é por isso que nós estamos aqui. Nós estamos aqui porque existe algo muito maior do que isso. Nós estamos aqui porque nós temos um Espírito que é eterno. Nós estamos aqui porque o nosso espírito, ou seja, vou dizer de uma forma para vocês entenderem, a nossa alma clama por salvação. E a coisa mais ridícula que vai acontecer no planeta é nós estarmos aqui por razões equivocadas e no dia que o Senhor arrebatar a igreja nós ficarmos aqui. Crente que tem o Espírito Santo de Deus gosta de estar na igreja. Crente que tem o Espírito Santo de Deus gosta de vir à presença do Senhor. Crente que tem o Espírito Santo de Deus, quando necessário é, ele sabe que deve se humilhar. Quando necessário é, ele sabe que deve voltar atrás e recomeçar de novo. Agora, quando não se tem o Espírito Santo de Deus, meus irmãos, as pessoas fazem isso, comem e bebem indignamente. Mas a Bíblia fala que comem e bebem para sua própria condenação, porque não tem o Espírito de Deus de forma a poder discernir o corpo do Senhor. Tem tanta gente fraca, tanta gente que dorme. Versículo 31. Porque se nós julgássemos a nós mesmos, eu não consigo julgar a mim mesmo a não ser pelo Espírito de Deus. Quando eu estou na carne, meu julgamento a respeito de mim mesmo é muito ruim. Eu vou me achar. Eu vou achar que sou alguma coisa e eu não sou. Eu vou achar que aquele famoso louvado seja eu, glorificado seja o meu nome, exaltado seja o meu nome, não é? Quando nós não temos o Espírito Santo de Deus, nós não julgamos a nós mesmos. Nós passamos a mão na nossa própria cabeça. É como contemplar o homem nu diante do espelho. Ah, eu pequei, estou diante do espelho aqui, está tudo certo. Ah, mas tudo bem. Fica de joelho aí, fica, você vê você mesmo lá, está tudo certo, está tudo perdoado. E não é assim. As coisas de Deus são sagradas, meus irmãos. Não vamos banalizar as coisas de Deus. Tudo tem o seu tempo, tudo tem o seu momento, tudo tem a sua ordem, tudo tem a sua norma, tudo tem o seu padrão ético e tudo tem o seu padrão bíblico. Se você tem o Espírito Santo de Deus, você sabe julgar a você mesmo. Você consegue julgar a você mesmo. E quando você julga a você mesmo, você se livra de ser julgado por outras pessoas. Se nós julgássemos a nós mesmos, não seríamos julgados. Não é só questão de outras pessoas, julgadas até pelo próprio Senhor. Quem sabe, num dia onde o julgamento não haverá espaço para nenhum tipo de perdão ou de resposta, ou até mesmo de um movimento advocatício. Não, não, não. Porque se nós julgássemos a nós mesmos, se você tem o Espírito Santo de Deus, você consegue julgar a você mesmo. Se você não tem o Espírito Santo de Deus, você vai continuar carnal. Você vai continuar em pecado. Você vai continuar mentindo, inventando histórias. Você vai continuar com esse coração cheio de pecado, cheio de ira, com essa vida desregrada perante o Senhor. Mas vai estar tudo bem, porque você não tem o poder para julgar você mesmo. Então aparentemente vai estar tudo bem. Deus dá oportunidades. Se nós julgássemos a nós mesmos, não seríamos julgados. Mas a Bíblia continua falando. Existe a possibilidade que sejamos julgados por outras pessoas, ou pelo próprio Senhor. Porque às vezes somos julgados pelo Senhor na instrumentalidade de uma pessoa. Você acha que Deus vai descer até onde você está e falar: eu sou Deus, vou te julgar? Não, Deus vai usar um pastor, Deus vai usar um líder, Deus vai usar uma pessoa que talvez não seja líder, mas que tenha capacidade e condições espirituais de julgar você. Mas quando somos julgados, supondo que você não tenha o poder de julgar você mesmo, mas quando somos julgados, nós somos repreendidos pelo Senhor. Aí tem irmão que, quando é julgado, começa a criticar quem julgou. Quem é você para julgar? Hein? Quem sou eu para julgar? Eu vou julgar até os anjos que caíram. E outros vêm com aquela coisa decoreba: não julgueis para não ser julgados. Tudo dentro do seu contexto. Se Deus me mandou julgar você, eu vou julgar você. Porque quando nós somos julgados, somos repreendidos por Ele, pelo próprio Senhor. Isso significa uma segunda oportunidade.

0: Você está sendo repreendido, você está sendo julgado, você está sendo repreendido por mim, está dizendo o Senhor, porque eu tenho cuidado de você e não quero que você seja condenado com o mundo. Observe vocês, meus irmãos, depois de estarmos tanto tempo na presença de Deus, às vezes é um pregador como eu, às vezes é um instrumentista, às vezes é um cantor, às vezes é o irmão porteiro, às vezes é o irmão diácono, às vezes é o irmão presbítero. Passa anos na casa de Deus e serve aqui, serve ali, mas não com inteireza de coração. De repente, por não ter a capacidade de julgar os seus próprios atos, é crente em fornicação, é crente em adultério, é crente na mentira, na enganação, no roubo. De repente o Senhor dá a oportunidade, a pessoa não consegue captar a oportunidade, não se julga, e quando é julgada não aceita o julgamento. E a Bíblia Sagrada fala que então essa pessoa, ela vai ser condenada com o mundo. Passou 50 anos na igreja e vai ser condenada com o ímpio. Aquele mesmo ímpio que você passa e vê ele cheirando xixi, usando crack, usando cocaína, falando palavrão, andando nu pela rua, fazendo assalto, roubo, aquele mesmo que você olha e fala, meu Deus, o que é isso? Se você não aceita o Espírito Santo de Deus te convencer, você não aceita Deus usar alguém para te julgar, você vai ser condenado juntamente com as pessoas que praticam as coisas ruins. E olha que muitas pessoas que estão nessa situação podem se levantar e se arrepender, e podem ser os últimos que serão os primeiros. E você, depois de estar há tanto tempo na igreja, pode ser aquele que parecia ser o primeiro, mas que será o último, e vai ser julgado juntamente com ladrões, com estupradores, com mentirosos, com bandidos, com assassinos, pessoas que não se arrependeram. Essa palavra é dura, é dura, é dura. Por isso, meus irmãos, o nosso cuidado, a mesa está colocada, aí está o pão e o cálice, isso é sagrado, mas olha para você mesmo, olha para a sua própria vida, para que nós possamos participar do corpo e do sangue de Jesus nesse pão e nesse cálice, de uma forma adequada e de uma forma agradável ao Senhor. E você que não participa, ah, eu não vou participar por essa ou por outra razão, a decisão é sua. Mas não dá para achar também que eu não vou participar da ceia, já faz um ano que eu não participo da ceia, para não ser condenado com o mundo. Mas faz um ano que você não participa da ceia, há um ano você não faz conserto, vai ser a mesma coisa. Uma vez que nós conhecemos a palavra de Deus, nós temos que viver a firmeza da palavra de Deus e nunca mais olhar para trás. Porque melhor seria que você não tivesse conhecido a palavra de Deus, do que conhecendo a palavra de Deus, não obedecê-la e não fazer dela a sua regra de fé. Que Deus abençoe vocês, porque eu recebi do Senhor, que também vos ensinei, que o Senhor Jesus, na noite que foi traído, tomou o pão, tendo dado graça, o partiu e disse, tomai e comei o meu corpo, que é partido por vós, e também a mesma coisa fez com o cálice, deu graças, dividiu e disse, tomai, esse é o meu sangue que é derramado por vós. Que Deus abençoe vocês, nós vamos participar da ceia do Senhor com cuidado. Se você tem poder, tem o Espírito Santo de Deus, que você possa hoje praticar o julgamento de si mesmo. E que Deus fale aos vossos corações com mais profundidade a cada dia.
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3: 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E o que ganha almas, sábio é. 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
3: Aqui quem está falando é a irmã Antônia Borchardt. 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
7: A paz do Senhor para toda a família, Deus e Amor. Eu sou o pastor João Luiz e quero também expressar a minha imensa alegria por fazer parte desta família tão abençoada. Eu me lembro que quando eu cheguei na Igreja Pentecostal Deus e Amor, foi no ano de 1989, e eu cheguei com a vida toda destruída, cheguei com o meu lar todo destruído, separado da esposa, dos filhos, mas aceitando Jesus como meu Salvador. Deus, Ele restituiu o meu lar, Deus, Ele fez tudo novo no meu lar, na minha família, e servimos ao Senhor nesse ministério tão abençoado. 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
8: 23 horas e 43 minutos.
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0: 23 horas e 43 minutos. A paz do Senhor Jesus para você, que Deus abençoe você, que Deus abençoe a sua querida família também. Sou o presbítero Marco Magno, da Igreja Pentecostal Deus e Amor, e nós estamos aqui para orar com você nessa preparação espiritual para o nosso aniversário de 64 anos. Está chegando, então, 21 dias de oração, e hoje é o oitavo dia, oitava oração que nós faremos aqui com você. E você sabe que eu sempre estou muito bem acompanhado com a minha queridíssima esposa, que me acompanha, está aqui do meu lado hoje. Paz do Senhor Jesus, meu amor. Paz do Senhor Jesus, Andréia.
1: Paz do Senhor Jesus, Marco. Paz do Senhor, queridos internautas, queridos ouvintes que nos acompanham nesse momento. É muito prazeroso estar aqui com vocês mais uma vez, nesse dia maravilhoso. E para fazer uma campanha de oração, né?
0: Exatamente, essa preparação espiritual. Que nós estamos aqui mais uma vez, o oitavo dia, eu tenho que ficar falando bastante para não esquecer. Não posso falar sexto ou sétimo dia, mas é o oitavo dia. E você que não começou desde o primeiro dia, você pode entrar nessa campanha conosco a partir de agora, tá ligado agora? Aí você pode fazer essa campanha a partir de agora, nesse oitavo dia conosco, tá? E você completa aí esses 21 dias conosco aqui. Quero pedir agora, André, começar aqui pedindo já para que todos compartilhem essa live.
1: Sim.
0: Né? Compartilhe essa live, você que está acompanhando pelo YouTube, pelas nossas redes sociais, você que não é inscrito no YouTube, então inscreva-se no YouTube, compartilhe aí no Instagram. Aonde você estiver, você pode compartilhar.
1: Compartilha nos grupos do WhatsApp. Às vezes a gente compartilha tantas coisas, né? Tantas mensagens, e por que não compartilhar uma live como essa? Então já aproveite e seja um instrumento de Deus nesse momento. Já abre aí seu celular, já manda para os grupos, já entra no Instagram, já compartilha, coloca no seu status, porque eu tenho certeza que Deus, ele vai usar a sua vida também.
0: Exatamente. Então 23h48, já nós vamos aqui entrar na oração. Meia-noite em ponto entramos na oração, então falamos para você compartilhar. Queremos que todos estejam conosco participando aí nesse aniversário, dia 13 e 14 de junho, aniversário de 64 anos da Igreja Pentecostal Deus e Amor. Nós temos aqui, Andréia, atividades, nós teremos cultos aqui. Eu vou falar aqui detalhadamente, mas é uma programação muito bem preparada. A diretoria orou, Deus direcionou. Então nós temos atividades aí, cultos excelentes, e ninguém pode perder. Uma programação para toda a família.
1: Para toda a família. A gente pode dizer que a nossa programação está bem recheada. Está bem recheada de coisas boas que Deus mesmo colocou no coração da diretoria. E nós vamos falar aqui alguns detalhes, né?
0: Vamos falar alguns detalhes.
1: Vamos começar aqui por alguns detalhes. E eu já sei que o começo é sempre com as mulheres, né?
0: Exatamente. Já vamos falar das mulheres. Mas nós não podemos esquecer de falar para quem ainda não preparou. Dá tempo ainda de correr e preparar a sua caravana.
1: É.
0: Né? Dá tempo ainda. Monte a sua caravana, esteja conosco aqui, tá bom? Dá tempo de preparar a caravana. Tem os irmãos mais distantes ali, por exemplo, de os outros países, os irmãos do norte, nordeste.
1: Sim.
0: Temos caravanas, irmãos que se juntaram ali, compraram passagem, vão vir no mesmo avião. Excelente.
1: Excelente.
0: Excelente, né? Tem os que prepararam, encheram um carro, 3, 4 carros, vai sair um atrás do outro. Tem as caravanas de ônibus. Dá tempo de montar a caravana. Então monte a caravana para você não perder, como dizia o saudoso missionário Davi Miranda, quem avisa, amigo é. Então eu tô te avisando para você não perder, aí depois vai ficar triste. Pô, eu não participei, né? Então todos vamos participar. Então programação dia 13 e 14 de junho. Andréia, nós vamos começar no dia 13, no sábado?
1: Sim.
0: Dia 13 de junho, das 10 às 11h30 no sábado, nós teremos a consagração com as mulheres de fé no auditório Renascença.
1: Consagração com as mulheres de fé. Na verdade, o Marco está falando que nós vamos começar às 10 horas a consagração, mas eu quero convidar você, mulher de fé, para chegar um pouquinho mais cedo.
0: Esses detalhes eu já não sei.
1: Como nós gostamos de orar, e nós somos uma igreja de oração, né? Então estamos aqui. Exatamente. Já na campanha de oração. Então eu quero convidar vocês, mulheres, para poder estar aqui, você que é do círculo de oração, às 9h30. Nós convidamos vocês para chegarem um pouco mais cedo, porque a partir das 9h30, Marco, nós vamos iniciar um clamor muito especial, apresentando toda a programação do dia 13 inteiro e do dia 14. Então este final de semana, ele já vai ser especial, primeiro que nós estamos fazendo essa live de oração, e depois porque no dia 13, às 9h30, nós estaremos já buscando ao Senhor, buscando a presença de Deus, para que a presença dele se faça, né, ali palpável desde o primeiro momento dos eventos, né, dos cultos, das reuniões, até o último minuto, e que todos possam sair daqui abençoados. Então, nós queremos que você faça parte deste momento de busca do Senhor conosco às 9:30 da manhã, no dia 13. E às 10 horas, começaremos, com certeza, com a consagração com as mulheres de fé. Então, você que faz parte desse ministério maravilhoso, que é das mulheres de fé, venha, traga a sua caravana também das mulheres de fé, venha uniformizada, coloque a sua camisa das mulheres de fé.
0: Será que esse é o segredo das irmãs, que sempre elas gostam de vir uniformizadas?
1: Eu acho que eu nem precisava estar falando isso, né? Mas assim, eu estou só dando uma pincelada, mas...
0: Presença da nossa irmã Débora Miranda.
1: A presença da nossa irmã Débora Miranda trazendo uma palavra maravilhosa para os nossos corações, e ela está muito animada com essa oportunidade, Marco.
0: Exatamente, já se preparando, né? Ela já está se preparando também para ser um canal de bênção, ser usada por Deus, então, nesse sábado, das 10 às 11h30. Continuando no sábado, das 14 às 18 horas, nós teremos o Garagem Cristã e o Speakers Break, ali no novo lounge da Sede Mundial. Ficou muito bonito o lounge, você precisa conhecer o nosso lounge aqui na Sede Mundial. Quando você chegar aqui, já procure, tá bom? Tem gente que já chega e já quer saber onde que é a cantina, eu quero comprar um café. Tá, toma um cafezinho, você pode tomar até o café no lounge também, tá bom? Tem um espaço ali que você pode comprar, né, um salgado, uma água, lá no lounge também. Então vai conhecer o nosso lounge, muito bonito. Nós teremos das 14 às 18, Garagem Cristã e o Speakers Break. O Speakers Break, pelo que eu entendi, aquelas perguntas e respostas, falam que é só para jovens. Eu não sou tão jovem, já sou um quarentão. Eu gosto muito disso também.
1: Eu também, né? Você acredita que eu gosto
0: eu
1: também?
0: Eu gosto, perguntas bíblicas.
1: Mas a gente pode vir, né?
0: Claro, é claro.
1: Então, para toda faixa etária. Você que gosta de responder perguntas bíblicas, olha, então já se prepara para estar aqui com a gente.
0: Exatamente, teremos o Garagem Cristã também, você que acompanha aí o Garagem Cristã. Quantos cantores, quantos talentos na nossa igreja,
1: muitos,
0: né?
1: Muitos talentos.
0: E nós estamos aí na iminência da final agora também.
1: É.
0: Né, que nós teremos lá em Brasília. Quem sabe os irmãos estarão aqui. Provavelmente estarão aqui também. A vencedora, são três irmãs,
1: sim,
0: né? A vencedora aqui também.
1: As finalistas,
0: e outras, as finalistas.
1: E os semifinalistas também estarão, isso, conosco. Vai ser um dia maravilhoso, né? Um momento muito especial ali.
0: Garagem Cristã, então, das 14 às 18 horas. E finalizando, das 19 às 21, nós teremos o Culto Jovem no Auditório Renascença. Toda a juventude... Esses cultos jovens que acontecem no aniversário, esses eventos, meu Deus, é um mover de Deus tão poderoso que acontece. Você não pode perder. Toda a juventude do Brasil se prepare para estar participando desse culto jovem. E os jovens também, o Osmar, estava conversando com o pastor Osmar ali, é jovem de 0 a 100 anos.
1: Sim.
0: Nós podemos participar também, né? Podemos participar também, então todos convidados.
1: Você falando jovem de 0 a 100, eu falei, nossa, mas 100? Eu falei, 100 também.
0: 100 anos, pode participar.
1: Demorou
0: também
1: aqui.
0: Auditório Renascença, das 19 às 21 horas, então, culto jovem aqui, dia 13 de junho, no sábado, tá bom?
1: Que maravilha.
0: Entra no domingo agora, André. Encerramos a atividade aqui agora,
1: primeiro dia,
0: 21 horas.
1: Dia 13.
0: Encerramos a atividade agora, pela manhã, no domingo. Dia, sim, 14 de junho, das 9 às 10h30, teremos o culto de oração e o lançamento do Ministério de Intercessão Global com a evangelista Maria Lorena, Templo 1, meu Deus.
1: Um momento muito esperado.
0: Vai ser um mover. Círculos de oração precisam participar, será aqui, né?
1: Com certeza.
0: O da sede vai participar aqui também, Grande, sim, São Paulo, eu tenho certeza, os outros também, né?
1: Sim, todos os círculos de oração, as pessoas responsáveis pelos círculos de orações precisam estar aqui, porque vai ser uma união. Imagine, né? Todos os responsáveis pelos círculos de orações reunidos aqui junto com a nossa irmã evangelista Maria Lorene no lançamento, né, do Ministério de Oração.
0: Somos uma igreja de oração.
1: Somos uma igreja.
0: Temos
1: de oração.
0: O santuário de oração 24 horas.
1: Exato.
0: Temos um canal de oração também. E agora está esse lançamento. Nós queremos mais.
1: Meu Deus, vai ser tremendo.
0: Deus. Queremos mais. E ninguém melhor para ficar na frente, direcionada por Deus, que é a evangelista Maria Lorena, que nós sabemos que ela tem uma vida de oração, né?
1: Sim.
0: Quem anda próximo dela sabe que a renúncia na vida daquela mulher, esse ministério de oração é muito forte na vida dela. E o pastor Davi Miranda Neto estará junto explicando, né? Deus usou ele para começar esse ministério, trouxe no coração dele. Ele vai estar falando um pouquinho mais também junto nesse momento, nesse lançamento aqui desse Ministério
1: Domingo
0: de Intercessão Global. Das 9 às 10h30 no Templo 1. Tá certo?
1: Sim. Foi 14.
0: Foi bem claro?
1: Foi bem claro.
0: Tá certo. Então nós pulamos agora, vamos Terminando 10h30, começa 10h30 agora, das 10h30 às 12h, a cerimônia de ordenação de diáconos e presbíteros e pastores no Auditório Renascença. Teremos essa ordenação também.
1: Que bom.
0: Aqui na sede mundial. Eu lembro o dia que eu fui ordenado diácono, o dia que eu fui ordenado presbítero. Que dia feliz.
1: Que dia marcante, né? Pro nosso ministério.
0: Dia marcante, então.
1: Eu falo nosso porque nós somos casados, né?
0: Sim,
1: então
0: a família tá junto, a família participa junto.
1: Foi uma celebração mesmo.
0: Os familiares estarão juntos, né, das 10h30 às 12 horas, ao meio-dia. Então, nós teremos essa cerimônia no Auditório Renascença de Ordenação de Diáconos, Presbíteros e Pastores. Ô, glória! Obreiros da Seara do Senhor. Olha só, agora nós finalizamos, Andréia. Das 15 às 17, teremos o culto celebrativo dos 64 anos da Igreja Pentecostal Deus e Amor.
1: Meu
0: Mas,
1: Deus.
0: 15 horas começa. Mas parece que tem uma surpresa aí para as mil
1: primeiras pessoas que chegarem,
0: né?
1: É, tem um prêmio.
0: Uma premiação,
1: né? Uma surpresa para quem vai chegar primeiro. Então, só para as mil pessoas, mil primeiras pessoas. Então, se eu fosse você, eu já me organizava para ser uma dessas mil primeiras pessoas. Porque
0: não deixa para chegar 4 horas.
1: É tão bom chegar cedo, né?
0: Exatamente.
1: Tão bom chegar primeiro, você pegar ali desde o início, você também já se acomoda, já pega um lugar, um assento onde você possa enxergar bem e participar, já ficar ali no espírito de oração. Porque vai ser um dia tremendo e vai estar lotado aqui.
0: Uma igreja firmada na rocha.
1: Firmada na rocha.
0: Meu Deus do céu, firmados na rocha. Lembra daquela passagem de Jesus falando com Pedro, né? Pedro teve a revelação, é o Cristo, o Filho de Deus, e Jesus falando com ele. Também digo, tu és Pedro, sobre essa pedra, mas não é você, é a pedra, a revelação, que eu sou o Filho de Deus. Sobre essa revelação, sobre esta pedra, essa rocha, edificaria a igreja. Igreja edificada na rocha, que é Cristo, aleluia. Começa a falar sobre isso já.
1: Meu Deus.
0: O coração já se alegra aqui, não é verdade?
1: Sim.
0: Então, das 15 às 17 horas, todos juntos aqui no Templo 1, na sede mundial. Vamos agradecer o Senhor. 64 anos da nossa igreja, Pentecostal Deus e Amor. Quantos testemunhos nós lembramos, quantas pessoas, tantas coisas que Deus fez na sua vida, na minha vida, na vida do André.
1: Verdade.
0: Através dessa igreja, Deus operando através dessa igreja. Temos muito que agradecer ao nosso Deus. Então, todos juntos, adorando o Senhor, agradecendo o Senhor nesse ponto, né, André?
1: É mesmo, e nós estávamos vindo para cá, já estava pensando, né, já falando sobre o aniversário da igreja. Eu falei, meu Deus, como eu sou grata pela igreja Deus e Amor, porque nós recebemos tantas curas, tantos livramentos de Deus, tantas edificações do Espírito Santo nesses momentos que nós tivemos aqui, e tantos anos nós congregamos, né, na igreja Deus é Amor, e podemos contemplar não só nas nossas vidas, mas na vida das pessoas também ao nosso redor, essa cura, essa transformação, o agir do Espírito Santo. E fora que eu conheci o Marco também na Deus é Amor.
0: A minha bênção foi aqui na Deus é Amor, hein?
1: Então,
0: eu tenho
1: Deus é Amor.
0: Agradecer ao Senhor, eu tenho.
1: Foi verdade. Alicerçado na rocha, né? E o nosso casamento é uma bênção.
0: Eu casei com a minha regente de jovem. Aqui na Deus e Amor.
1: É verdade.
0: Agradecer a Deus.
1: Foi verdade. Tremendo. Então, assim, eu tenho uma história, né? E eu quero convidar você para fazer parte também dessa história. Estar aqui nesse dia 13 e 14 de junho é você fazer parte deste marco dessa história. Porque você não vai estar só. Você pode ficar na sua casa assistindo ou de onde você está na sua cidade, mas você fala, olha, eu assisti. Agora, quando você fala, eu fui, eu participei.
0: Diferente.
1: Aí é diferente. Então, diferente. Não tem como. Nem comparar, né, a questão de você só ficar assistindo ou você estar aqui presente. Então, eu quero te convidar, que o Espírito Santo de Deus te envolva aí e que você possa estar aqui conosco. Nós queremos estar aqui e celebrar esse momento junto com você.
0: Meia-noite em ponto, e nós já vamos iniciar a oração. Eu quero deixar um versículo aqui para você. E nós já vamos iniciar aqui a oração com Andréia. No livro de Jeremias, o profeta Jeremias, capítulo 33, e o verso 3, diz assim: clama a mim, e responder-te-ei, e anunciar-te-ei coisas grandes e firmes que não sabes. Clama a mim, diz o Senhor.
1: Glória a Deus.
0: Então se ajeite, põe a almofadinha no seu joelho, fique em pé, sentado, deitado, da maneira que você preferir, mas ore conosco nessa preparação espiritual para os 64 anos da Igreja Pentecostal Deus e Amor.
1: Senhor, meu Deus e Pai, neste momento de oração, peço permissão para entrar na Tua presença, Pai. Perdoa, Senhor, os meus pecados, minhas falhas e transgressões. Senhor, é com muita alegria que eu estou aqui, ó Pai, clamando a Ti, juntamente, Senhor, com meu esposo, juntamente com os meus queridos irmãos que nos acompanham, Senhor, nesta live. Oh, Deus querido e poderoso, os irmãos que estão orando conosco, Senhor, aqueles que estão ligados, ó Pai, no trono da graça neste momento. Eu peço a Ti, Senhor, que o Senhor visite a cada um agora. Oh, Espírito Santo, nós queremos, meu Pai, Te louvar e Te engrandecer, ó Deus, porque nós estamos nesta campanha de oração em favor dos 64 anos, Senhor, de aniversário da Sua Igreja, 64 anos de existência, Pai. Porque até aqui nos ajudou o Senhor, e nós podemos dizer Ebenezer, até aqui nos ajudou o Senhor e vai continuar nos ajudando, Pai. Oh, Senhor, é a Sua forte mão, Pai, que nos sustenta. Estamos firmados, ó Pai, na rocha, firmados e alicerçados na rocha, Senhor. E quando estamos alicerçados na rocha, nós podemos descansar, ó Pai, porque nós temos uma base e nós sabemos, ó Pai, que o Senhor está cuidando de nós. Oh, Deus maravilhoso, eu quero Te apresentar, Senhor, neste momento.
0: Oh, aleluia.
1: Eu apresento, Pai, toda a programação que vai ser ministrada, Senhor, nesses dias 13 e 14. Pai, iniciando pelo dia 13, Senhor, eu quero Te apresentar as mulheres de fé. Toma esse ministério das mulheres de fé nas Tuas mãos. Visita, Senhor, a cada líder. Visita os grupos das mulheres de fé, Senhor. Que o Senhor, ó Pai, toma, Senhor, Suas filhas nas Suas mãos. Quantas mulheres, ó Pai, precisando, Deus, do Seu abraço, precisando da Sua cura, precisando, Senhor, do Seu refrigério, devido às tantas lutas, ó Pai, que às vezes elas têm enfrentado. Mas que o Senhor, ó Pai, neste dia 13 venha ser o bálsamo, venha ser, ó Pai, ó Deus querido, em nome de Jesus, Papai, acolhedor, Pai, que o Senhor possa, Pai, envolver elas com a Tua graça, que o Senhor abençoe esta consagração com as mulheres de fé, esta oração com o círculo de oração. Usa poderosamente a vida da nossa irmã Débora Miranda, Pai, na Sua palavra. Usa nos dons do Espírito Santo, usa na oração, Pai, no louvor. Meu Deus, que o Senhor venha tomar a Tua filha nas Tuas mãos, Senhor. Oh, Deus, que não seja ela, Pai, mas o Senhor falando conosco. Que venha, Senhor, uma palavra, Senhor, diretamente, Senhor, do Seu trono, Senhor, para o coração dela, e que ela consiga transmitir, ó Pai, para todas as mulheres ali presentes. Meu Deus, que possamos sair renovadas, transformadas, ó Pai, desta consagração com as mulheres de fé, Senhor. Oh, Deus querido, eu peço a Ti, meu Deus, que o Senhor visite também, Senhor, todas, Senhor, os jovens, ó Pai, da Sua Igreja. O Ministério Jovem, Senhor, visita, Senhor, o Ministério Regenério, Expansão, que o Senhor tome, Senhor, toda a liderança, todos os jovens, ó Pai, nas Tuas mãos. Pai, como o Senhor é maravilhoso, Pai, como o Senhor, ó Pai, tem prazer em usar os jovens, Pai. Oh, Deus querido, Deus tremendo e poderoso, que o Senhor venha operar mesmo no culto dos jovens, Pai, neste dia 13. Oh, Deus, que o Senhor venha, Pai, operar na tarde, Senhor, nas atividades da tarde, no momento de comunhão deles, ó Pai, que o Seu Espírito Santo possa, Senhor, se fazer presente, Senhor, e surpreender, Pai, porque a Tua presença, ela nos surpreende, Senhor. Ah, Deus querido e poderoso, que o Senhor venha curar jovens, que o Senhor venha, meu Deus, libertar, Senhor, que o Senhor venha, meu Pai, transformar a vida, Pai, de jovens que estarão aqui para adorar ao Senhor e louvar ao Seu nome. Oh, Deus querido e poderoso, enche, Pai, essa juventude do Teu Espírito Santo, Alamandora, mandará subclamas. Oh, Deus poderoso, enche, Papai, da Sua virtude, da Tua graça, Pai, para que todos aqueles que olharem para esses jovens possam olhar e dizer: ali vai um servo, uma serva do Senhor, Papai. Oh, Deus querido e poderoso, eu quero orar também pelas famílias, Senhor, que virão, porque esses cultos, ó Pai, são temáticos, são direcionados para as mulheres, para os jovens, mas Senhor, as famílias vão vir adorar ao Senhor, ó Pai, estaremos juntos em família, celebrando esse aniversário da nossa igreja, e nós pedimos a Ti, Pai, que o Senhor venha abençoar, Senhor, os casais, abençoa os pais, abençoa os filhos, meu Deus, abençoa, Senhor, derrama da sua união, Papai, ó Deus querido, nós sabemos o quanto o inimigo tem lutado, Senhor, para poder, meu Deus, separar, Senhor, destruir as famílias nesses últimos tempos, até mesmo, Senhor, usando, às vezes, internet, redes sociais e todas as ferramentas, ó Pai, mas que o Senhor, Pai, neste dia 13 e 14, venha unir, venha, Senhor, ó Pai, ó Senhor, juntar, Senhor, aqueles pedaços, ó Pai, que foram separados, sim, Senhor, sim, da glória, aqueles casais que estão, meu Deus, vivendo muitas vezes na amizade de aparência, Pai, que o Senhor venha restaurar este matrimônio, que o Senhor venha, meu Deus, restaurar este laço, Pai, oh Deus querido e poderoso, porque o Senhor, ó Pai, é poderoso, meu Deus, para fazer muito mais do que nós pedimos ou pensamos. Ah, Deus da glória, Deus maravilhoso, eu quero, Senhor, orar também, Senhor, meu Deus querido, pelo Ministério Infantil, eu oro pelas crianças, ó Pai, o pequeno Galileu, Senhor, oh meu Deus, como é tremendo e poderoso este ministério, Pai, oh Senhor, que lindo, meu Deus, é ver as crianças te adorando, te louvando e bendizendo o seu santo nome, que o Senhor venha, Pai, abençoa as professoras, abençoa, Senhor, ó Pai, toda a direção, a liderança, Pai, deste ministério, porque nós sabemos que é um ministério árduo, Senhor, também, é um ministério, Senhor, espinhoso, sim, mas Senhor, meu Pai, que o Senhor venha, Senhor, abençoar a cada uma, sim, Senhor, a cada um que se dedica neste ministério, ah, Deus poderoso, que o Senhor venha trazer as crianças também, Senhor, para celebrarem com a gente, sim, que elas possam estar aqui para louvar ao Teu nome, Pai, porque nós sabemos que elas são o futuro, Senhor, da igreja, sim, e nós cremos, ó Pai, que das criancinhas, Pai, são os reinos dos céus, oh, ah, meu Deus querido, o Senhor falou, Jesus, deixai vir a mim as criancinhas, é Senhor, que nós possamos, meu Deus, deixar elas irem até a sua presença, deixarem, ó Pai, elas entrarem na sua presença e sentirem a tua graça, Pai, e que nós possamos ensinar, Senhor, os pequenos no caminho, Senhor, que se deve andar, para quando eles crescerem não se desviarem, oh meu Deus querido e poderoso, nós clamamos pela tua presença, nós clamamos, Senhor, ó Pai, pela tua presença, meu Deus, nestes cultos, ó Pai, especiais que vão acontecer. Senhor, nós sabemos que a base de tudo ela é a oração, Senhor. Por isso que nós estamos nesta campanha, Senhor, buscando a tua face, clamando a ti, Papai. Porque sem ti nada podemos fazer, Senhor. Nós não somos nada, Pai, sem o Senhor. E nós pedimos, meu Deus, que o Senhor, ó Pai, visite, Senhor. E que o Senhor abençoe, Pai, o Ministério de Intercessão Global. Este ministério, Pai, que o Senhor, ó Pai, revelou para o pastor Davi Miranda Neto, juntamente com a nossa irmã Maria Lorena, Pai, que o Senhor, meu Deus, tome, Senhor, nas tuas mãos, Pai, e eu creio que algo grandioso o Senhor vai fazer através desse ministério, Pai, oh Deus tremendo e poderoso, que o Senhor venha abençoar, meu Deus, oh Senhor, meu Deus, que os ciclos de orações venham, Senhor, se unir, ó Pai, neste ministério, que o Senhor coloque as suas mãos, Papai, que teu Espírito Santo, Senhor, trabalhe de uma forma maravilhosa, Pai, porque se uma pessoa orar, o Senhor já responde, faz a diferença, imagine se, meu Deus, todos se unirem nesse ministério e clamarem ao Senhor, meu Deus, eita, Deus poderoso, aleluia, meu Pai, oh, meu Deus querido e poderoso Deus, eu sinto a sua presença aqui, meu Deus, como aprovação, meu Pai, deste ministério, Senhor, de intercessão global, Senhor, é o mundo, Senhor, unido em oração, Senhor, em uma só fé, em um só propósito, meu Deus, oh Senhor, meu Deus querido, meu Deus poderoso, que o Senhor visite, Senhor, agora também, Senhor, as mulheres, ó Pai, que estão gestantes, ó Pai, visite as mulheres, ó Pai, que estão, Senhor, ó Pai, para dar a luz, meu Deus, que o Senhor visite as suas filhas, Papai, agora. Dá o livramento, Senhor, para essas crianças, que o Senhor venha preparar tudo para elas, que o Senhor venha abençoar, ó Pai, esta hora, meu Deus, para as suas filhas. Meu Senhor, eu oro também por aquelas mamães, ó Pai, que também por algum motivo perderam-se os seus filhos, ó Pai. As mamães que estão em luto, meu Deus, que o Senhor visite a cada uma delas, Pai. Oh, Senhor, consolando o seu coração, Senhor, guardando, meu Deus, que o Senhor venha sustentar, Papai, a vida delas. Meu Deus, eu oro também, Senhor, por aquelas mulheres, ó Pai, que estão, Senhor, clamando a Ti por um milagre. Aqueles homens que estão orando a Ti por um milagre, Pai. Oh, Deus querido, porque o homem, Senhor, muitas vezes não pode fazer, mas a Tua palavra diz, Senhor, em Lucas 1, meu Deus, 37, porque para Deus nada é impossível. Senhor, nada é impossível para Ti, Papai. Nós estamos clamando a Ti, ó Pai, o Deus Todo-Poderoso, Criador dos céus e da terra. O que é, Senhor, este problema, Senhor? O que é esta prova que essa irmã, esse irmão está passando diante da Tua tão grande mão, Senhor, tão grande poder, ó Pai, o que é, Senhor? Ah, Deus poderoso, que o Senhor, meu Pai, nesta oração, que o Senhor venha segurar, Senhor, na mão de cada um que está orando conosco, Pai, que o Senhor, meu Pai, venha, Senhor, entregar o milagre, Pai, que cada um precisa, que cada um busca, Pai, que o Senhor vá de encontro, Senhor, àqueles que estão nos ouvindo agora, Senhor, também que estão encarcerados, oh, Senhor, que estão atrás das grades, ó Pai, cumprindo sua pena, ou muitas vezes já tiveram as penas, Senhor, cumpridas, mas não tiveram julgamento pela justiça, que o Senhor visita agora, visita as comunidades, ó Pai, as comunidades quilombolas também, visita, Senhor, o sertão, meu Deus, por onde nós passamos, meu Deus, pessoas, ó Pai, vidas tão necessitadas, ó Pai, fisicamente, espiritualmente, que o Senhor vá de encontro, Senhor, ah, Deus querido, que o Senhor continue, meu Deus, usando, Senhor, a Igreja, Deus é amor, e seus braços assistenciais, ó Pai, muito mais, ó Pai, sim, 64 anos, ó Pai, o Senhor já fez tudo isso, Pai, o que o Senhor não fará mais, eu creio, Pai, ó Deus, levanta mais ceifeiros, ó Pai, porque grande é a seara, lamandore me declama, nai, grande mesmo, Pai, é a seara, Pai, os campos estão brancos, meu Deus, fortalece, Senhor, levanta mesmo, Pai, uma nova safra, Senhor, meu Deus, de obreiros, ó Pai, cheios do Seu Espírito Santo, dispostos, ó Pai, por amor, Senhor, às almas, meu Deus querido, arregaçar as mangas, ó Pai, fazer a Sua vontade, Pai, ó Senhor da glória, Deus maravilhoso, eu oro, Senhor, por esses pedidos de oração também, Senhor, que, meu Pai, as pessoas estão mandando, que, meu Deus, neste chat, meu Pai, não dá tempo de ler, mas o Senhor está vendo a cada pedido de oração e o Senhor sabe a necessidade de cada um, que o Senhor possa ir de encontro, Senhor, e responder, meu Deus, com vitória, Pai, salvação, libertação, transformação, cura, Pai, cura, meu Deus, oh Senhor, eu creio, e que o Senhor venha abençoar, meu Pai, com poder e vitória, é o que eu te peço em nome de Jesus.
0: Sim, meu Deus, em nome de Jesus. Nós seguimos na oração, meu Pai, em concordância com a Sua serva. Meu Deus, nós seguimos pedindo perdão das nossas falhas, das nossas transgressões, iniquidades. Somos pecadores, porém arrependidos, lavados e remidos no sangue do Cordeiro. Temos tantas coisas para agradecer ao Senhor, nosso coração é grato. O nosso coração é cheio de gratidão. Agradecemos o Senhor pelo fôlego de vida. Agradecemos o Senhor pela saúde, pelas experiências, boas e ruins, porque o Senhor nos ensina em todas elas. Agradecemos pela vida de cada um dos nossos irmãos que oram conosco nesse momento. Oram através do programa radiofônico, oram através, Senhor meu Deus, das redes sociais, oram conosco. Brasil, exterior, centenas de milhares orando conosco nesse momento, nós agradecemos pela vida de cada um. Como sua serva disse, apresentou os pedidos de oração, nós apresentamos, Senhor, mas em concordância aqui. Pedimos ao Senhor, responde o seu povo que clama. Responde o seu povo, Senhor meu Deus, que põe toda a esperança no Senhor e tem fé no Senhor, que invoca o nome santo do Senhor. Responde esse povo, meu Deus, que clama, que dobra os joelhos, abre o coração e pede a sua misericórdia, a sua ajuda. Responde, ajuda, Senhor. Abre o céu, Senhor. Derrama das águas que saem do trono do Senhor sobre a nossa vida, sobre a sua igreja, sobre corações que estão como uma terra seca, um deserto árido. Derrama as águas do Senhor, que onde elas passam, Senhor, elas levam vida. As águas do seu Espírito, aonde passam, fazem com que vegetação apareça, árvores frutíferas cresçam, meu Deus. Vem com as suas águas sobre a nossa vida, a sua presença sobre a nossa vida. Enche, Senhor, a sua igreja. Transborda o nosso coração, a nossa vida. Queremos ter uma vida abundante na sua presença. Aleluia! Santifica os nossos pensamentos, nossos olhos, nosso coração, os nossos lábios, a nossa vida, o nosso ser, o nosso caminho. Lava as nossas vestes espirituais. Sim, grandioso Deus, muitas vezes manchadas, salpicadas. Senhor, meu Deus, lava, meu Deus, e deixa mais alvo do que a neve. Aleluia! Sim, Senhor, meu Deus, nós te pedimos. Vem, Senhor, meu Deus, transformando o nosso caráter, santificando o nosso caráter, o nosso ser. Vem, Senhor, meu Deus, em nome de Jesus Cristo, transformando esse coração tão enganoso nosso, que muitas vezes nós seguimos ele e não seguimos a sua palavra, o seu Espírito. Meu Deus, nos ajude a viver essa palavra. Nos ajude, Senhor, meu Deus, a meditar nessa palavra de dia e de noite. Nos ajude a se alimentar dessa palavra. Nos ajude, Senhor, meu Deus, a saber manejar essa palavra, a guardar, comer dessa palavra, viver essa palavra, Senhor, meu Deus. Nos ensine, queremos aprender do Senhor, que é manso e humilde de coração. Meu Deus querido, meu Deus maravilhoso, faz um grande mover na sua igreja, nas nossas vidas, nessa madrugada. Nós queremos mais da sua presença. Nós queremos, Senhor, meu Deus, essa abundância da sua presença. Nós queremos, sim, meu Deus, mergulhar nesse oceano do Espírito, ter intimidade contigo. Sim, crescer, buscar, crescer, andar na sua presença, permanecer na sua presença, no centro. Queremos buscar a sua vontade. Está no centro da sua vontade, boa, perfeita e agradável. Nós queremos viver a sua vontade. Nessa preparação espiritual, nós oramos nesse oitavo dia e pedimos, grande Deus, que o seu Espírito faça esse dia 13 e 14 de junho ficarem gravados, serem memoráveis, Senhor meu Deus. Transformar vidas, venha transformar vidas, resgatar vidas, salvar vidas. Seja um dia de romper, de fome espiritual, de acender a chama, aleluia. Que o Senhor venha saciar a nossa sede da sua presença nesse dia. Senhor meu Deus, pela manhã, à tarde, à noite, no sábado, no domingo, pela manhã, meu Deus, no lançamento, Senhor meu Pai, desse ministério de intercessão global, grande Deus. Quando eu falo sobre isso, meu coração ferve, a expectativa é gigantesca, Senhor meu Pai. Nos ajude, Senhor meu Deus, a todos entenderem, estarem unidos, Senhor meu Deus, nesse ministério de intercessão global, encabeçado pela sua serva, evangelista Maria Lorena. Em nome de Jesus Cristo, que o Senhor faça um mover nessa terra, meu Pai, aleluia, através da oração do seu povo, da intercessão do seu povo nesse ministério que está iniciando. Senhor querido, Senhor amado, meu Deus, nós te louvamos demais, nós te agradecemos. Sim, meu Deus, porque nós temos certeza, a nossa esperança está no Senhor. Nós sabemos em quem temos crido, nós sabemos que para o Senhor nada é impossível, nós sabemos que o Senhor tem os pensamentos de paz para conosco, Senhor meu Pai. Sim, e o Senhor deseja essa proximidade, essa intimidade que nós queremos também, meu Pai. Aleluia, nós temos fome disso, sede, aleluia. Sim, grande Deus, poderoso, faz um grande mover, meu Pai. Nós oramos por todos aqueles que estarão vindo nas caravanas, que o Senhor guarde nas estradas de acidentes. Guarda, Senhor, meu Deus, não deixe que aconteça nenhuma catástrofe. Em nome de Jesus, prepara tudo, Senhor. Que o nome do Senhor seja glorificado em tudo, meu Pai. Que o Seu nome seja glorificado em tudo, meu Deus. Oh, grandioso Deus, grandioso Pai. Nós oramos agora, nós pedimos, Senhor meu Deus, por cada um dos Seus servos agora. Nós oramos, Senhor meu Deus, por todas as famílias agora. Nós oramos por aquelas famílias que estão unidas e tem um ente, tem um familiar que está em um hospital internado. Meu Deus, nós oramos neste momento e pedimos, grande Deus, sabendo do Seu poder, do Seu amor, da Sua misericórdia, que o Senhor é Deus, alcança, toca essa criança que está internada, meu Deus, toca esse ancião, meu Pai, que está tão debilitado, precisando que o Senhor venha dar vigor, que o Senhor dê força, que o Senhor dê saúde para ele. Olha esse que está se recuperando de uma cirurgia, meu Deus, em nome de Jesus Cristo, com esses pontos inflamados, meu Senhor. Põe a Sua mão poderosa nesse momento, meu Deus, em nome de Jesus Cristo, meu Pai. Aleluia! Alcance essa vida, Senhor, meu Deus. Que essa inflamação nesses pontos saia, em nome de Jesus Cristo. E essa pessoa tenha uma recuperação boa. E a família se alegre no Senhor. Aleluia, meu Deus. Nós te adoramos. Olha aquele que está numa fila para um transplante, meu Deus. Olha aquele que está fazendo uma radioterapia, uma quimioterapia, uma hemodiálise. Quanto sofrimento, a família ali unida, junto. Meu Deus, orando. Nós pedimos nesse momento, grande Deus, como o Senhor restaurou a saúde daquela mulher que estava há tantos anos com aquele fluxo, Senhor meu Deus, que não cessava, que o Senhor cure essas vidas. Em nome de Jesus Cristo, meu Deus, nós te pedimos. Quem somos nós para mandar no Senhor, meu Deus? Nós estamos mandando não, Senhor, meu Pai querido. Tem misericórdia de nós. Nós pedimos a Sua misericórdia, Senhor, se for da Sua vontade. Tem misericórdia dessas vidas, meu Pai. Na ira, na Sua ira, lembra da misericórdia, Senhor. Lembra da misericórdia, Senhor. E cura essa vida, cura essa pessoa, cura essa mulher, arranca esse câncer. Livra, Senhor, do infarto, de um AVC. Oh, meu Deus, meu Deus, meu Deus, meu Deus. Nós repreendemos agora toda a mortandade que assola famílias e vidas nesse momento. Nós ordenamos, espírito da morte, no nome de Jesus Cristo, saia de perto dessa vida, saia dessa casa, saia desse quarto, em nome de Jesus Cristo. Nós ordenamos e não volte mais. Saia de perto desse jovem. Você jogando esses pensamentos destrutivos, esses pensamentos malignos, dizendo para essa pessoa se matar, para esse jovem acabar com a vida. Nós ordenamos agora, espírito das trevas, saia de perto dele, de perto dela, em nome de Jesus, e não volte mais. Meu Deus querido, aleluia! Toda autoridade foi lhe dada, Senhor. E nós pedimos no nome que está acima de todo nome, aleluia. Nós pedimos, meu Deus, nesse momento, arranca esse espírito do vício sobre essa vida, usando tantas drogas, Senhor, meu Deus, e a família tão preocupada. Arranca esse espírito do vício sobre essa pessoa no alcoolismo. Meu Deus, essa pessoa presa nos jogos e gastando tudo o que ela tem, o que não tem, meu Deus. Oh, Senhor, e a família sofrendo e chorando. Grande Deus, liberta essa pessoa, meu Deus, nós te pedimos, liberta. liberta essas pessoas dessas doenças, Senhor, meu Deus, psicossomáticas. Liberta, Senhor, olha o emocional desse homem, emocional dessa mulher. Acaba com esse burnout, Senhor. Tira do cativeiro satânico, demoníaco, acaba com essa depressão, com essa crise de ansiedade, meu Deus, em nome de Jesus, que esse mal saia agora, saia dessa vida e não volte mais, em nome de Jesus. Sim, meu Deus, que essa pessoa seja liberta, que essa pessoa sinta,
1: meu Deus,
0: desejo, fome da sua presença, de buscar o Senhor, a sua palavra, que ela seja cheia, em nome de Jesus Cristo. Enche essa vida, meu Deus, da sua presença, batiza com o Espírito Santo, meu Deus, renova, tem um encontro com Ele, um encontro com ela agora. Enche, muda esse ser, muda essa vida, transforma da água para o vinho, meu Deus, em nome de Jesus. Muda a história dele, muda a história dela, meu Deus. Nós te pedimos, grandioso Deus, faz o milagre. Faz o milagre nessa vida. Faz o milagre acontecer, meu Senhor. Aleluia! Renova, Senhor. Renova os seus servos que oram conosco. Sopra o vento do Espírito, Senhor, meu Deus, sobre a nossa vida. Raico, nebe, assúria, banda, rabadás. Sopra o vento do Espírito, Senhor, meu Deus, aleluia. O vento do Espírito que levanta, que traz vida. O vento do Espírito, Senhor, meu Deus, que levanta um exército morto no vale de ossos secos. Sopra o vento do Espírito, Senhor, meu Deus, em nome de Jesus Cristo, sobre a sua igreja, o vento do renovo. Aleluia, o vento do discernimento, do seu mover, da sua palavra, do entendimento da sua palavra. Vem, grande Deus, nós te pedimos, vem, Senhor, meu Deus, e nos ajude a estar firmados na rocha. Nos ajude, Senhor, meu Deus, sim, meu Deus, com esses fundamentos que é a sua palavra, Senhor, meu Deus, sim. A nossa vida, meu Pai, no nosso ser, nós pedimos, nós clamamos, oramos, Senhor, meu Deus, nesse oitavo dia, nós pedimos, grande Deus, pela nossa diretoria, nós clamamos, Senhor, por todos os nossos departamentos, ministérios dentro dessa igreja. Nós clamamos pela nossa diretoria deliberativa, executiva. Alcança nossa irmã Irene Miranda, irmã Débora Miranda. Alcança o nosso pastor Lorival de Almeida, pastor Davi Miranda Neto e toda a diretoria executiva, os nossos pastores no Brasil e no exterior, Senhor, meu Deus, os nossos obreiros, diáconos, presbíteros, nossos membros, colaboradores, todos, Senhor, meus professores, todos, Senhor, nossa juventude, as nossas crianças, oramos por todos, as nossas obras sociais, meu Deus, as instituições reviver, tudo que está sendo feito, meu Deus, que o Senhor nos ajude a ampliar, a fazer mais, em nome de Jesus, nós oramos por essa igreja, pela sua igreja na terra, meu Deus, que a sua vontade seja feita. Senhor, que aquilo que a minha fraca memória esqueceu de lembrar e apresentar, que o Senhor alcance. Em nome de Jesus Cristo, nós te louvamos.

0: para os 64 anos da Igreja Pentecostal do Amor. Continue conosco orando. Meia-noite nos próximos dias. Tem um mover de Deus muito grande para ser liberado sobre a sua vida, sobre essa igreja. Então continue orando conosco. Eu tenho certeza que você vai ser impactado e o seu lar já foi abençoado. Deus abençoe quem se despede, é seu irmão e amigo presbítero Marco Magno, somos da Igreja Pentecostal Deus e Amor, e você sabe que eu sempre estou muito bem acompanhado, ela tem que se despedir também, minha queridíssima esposa.
1: Andréa Magno, Deus abençoe meus queridos, Deus abençoe a sua vida, a sua família e o seu lar.
0: Fiquem todos na paz do Senhor Jesus.

amado, glorificamos ao seu nome por mais esse dia, meu Deus, por mais esse momento em que o Senhor nos concede, Senhor, esse dia novo, meu Pai querido. Pai, eu te agradeço pelo dia de ontem que nós passamos, ó Deus, na sua presença, e agora, Pai, te glorificamos por esse dia novo, aonde as suas misericórdias, Senhor, elas continuam, meu Deus, sendo estendidas sobre cada um de nós. Ó Deus soberano, Deus maravilhoso, aí está o teu povo, Senhor, aí está, meu Deus, a tua igreja te clamando, te buscando nesta madrugada, Senhor, e nós temos certeza, Pai, e a firme convicção que agora os céus estão abertos e a tua presença, Senhor, é notória aqui em nosso meio. Ó, meu Deus e meu Pai, grande é o Senhor, grandes são as suas obras, e estamos felizes, Senhor, por essa graça tão maravilhosa. Meu Deus, continua, eu te peço, abençoando a tua igreja, abençoando o teu povo. Sim, meu Deus, estamos, Senhor, festejando, meu Deus, já, meu Deus querido, esse mais de 60 anos, ou seja, 64 anos, ó Deus, de igreja pentecostal, Deus de amor. Pai, nós estamos glorificando o teu nome por essa dádiva, por essa bênção tão especial, por essa bênção maravilhosa. Senhor, nós clamamos, nós glorificamos ao Senhor por todos os nossos membros, os nossos irmãos, as nossas irmãs, Senhor, que tem lutado, meu Deus, que tem clamado, que tem, meu Deus, proclamado o teu evangelho. Ó, meu Deus e meu Pai, glorificamos ao teu nome, exaltamos ao Senhor, ó Deus. Sim, meu Deus, sim, meu Pai, continua abençoando os teus servos que estão aqui, ó Deus, no santuário da oração, que já estão, ó Deus, apresentando a sua casa, estão apresentando a sua família, estão em intercessão pelas almas. Ó, meu Deus e meu Pai, quantos irmãos aqui estão já, meu Pai, chorando, meu Deus querido, com o rosto e no pó, meu Pai, com os joelhos dobrados, meu Deus, quantos irmãos aqui agora estão já elevando a ti, ó Deus, o clamor, meu Deus querido, e a tua presença é manifesta em nosso meio. Ó, meu Deus e meu Pai, eu oro, meu Deus, nesta manhã, neste novo dia, meu Pai, a oração da intercessão, meu Deus, eu oro, meu Deus, por todos nossos amados irmãos, internautas também, ó Deus, que agora estão nos acompanhando, agora estão orando conosco, ó Deus, através aqui, ó Pai, do canal, direto com Deus, direto com o Senhor, meu Deus e meu Pai. Opera, meu Deus, na vida desse irmão, opera, meu Deus querido, na vida dessa irmã, que agora, meu Pai, comigo está orando, está clamando, meu Deus, Pai querido, alguém agora que está no seu quarto, na sua sala, ou até mesmo, meu Pai querido, na cozinha, meu Deus, mas está ligado no Senhor, está clamando, está pedindo, meu Deus, a tua presença divina, Senhor, ó, meu

Deus e meu Pai, visita cada vida nesta hora, visita, meu Deus, cada pessoa neste momento, Pai amado, Pai querido, eu te clamo, meu Deus amado, nesta hora, pelos enfermos, ó Deus, os que estão doentes, os que se encontram, meu Pai, com a enfermidade no seu corpo, no seu físico, ó meu Deus, estão clamando, estão pedindo, meu Pai, a tua intervenção divina, Senhor, meu Deus, Senhor, meu Pai, levanta esse doente, levanta esse enfermo, esta pessoa, meu Pai querido, que está com essa hérnia, está com esse caroço, esta pessoa, meu Pai amado, que já até mesmo fez tantos tratamentos médicos, meu Deus querido, e agora está clamando, pedindo ao Senhor a cura, pedindo a Deus, ao Senhor um milagre, a vitória, meu Deus, na sua vida. Ah, meu Deus, tu és o Deus dos milagres, o Senhor não mudou, o Senhor é o mesmo hoje, ontem e será eternamente. Tu és o nosso Deus, tu és o nosso Senhor, que opera tanto querer como efetuar, segundo a Deus a tua santa vontade, meu Deus, venha operar, vem manifestar mesmo a tua glória, o teu poder divino, a tua graça extraordinária, Senhor, Pai querido.

0: lado, meu Deus, visita agora aqueles, ó Deus, que estão atravessando por alguma dificuldade na sua vida, alguém que está atravessando pelo vale, meu Deus, ah, meu Deus querido, como o salmista expressou dizendo, ainda que eu andasse pelo vale da sombra da morte, não temeria mal algum, porque tu estás comigo, ó meu Deus e meu Pai, eu te peço, ó Deus, nesta manhã, nesta hora de oração, seja, meu Deus, com esse irmão, seja, meu Deus, com essa irmã, que está te clamando, que está te buscando, Senhor, pois a sua palavra nos afirma dizendo, Senhor meu Deus, que o Senhor é, meu Deus, o galardoador daquele que te busca, e o Senhor meu Deus é o socorro presente, ó Pai, na hora da angústia, meu Deus querido, visita agora, Senhor, essa irmã, visita agora, meu Pai, esse irmão que está clamando, que está diante de ti agora, esta mãe que chora pelos seus filhos, meu Deus querido, essa esposa que clama, meu Deus, pelo seu marido, intercede pela sua casa, Pai amado, Pai poderoso, venha, Senhor, abrir os céus nesta hora, abre, meu Pai querido, os céus, agora sobre o teu servo, a tua serva, que busca a tua presença, meu Deus e meu Pai, meu Deus soberano, intercedo também, ó Deus, em oração por aqueles que estão nas ruas, Senhor, por aqueles, ó Pai, que estão na sarjeta, Pai, eu intercedo em oração também, por aqueles que estão oprimidos, por hostes malignas, por castas demoníacas, Pai, eu intercedo em oração por aqueles que estão sofrendo, estão gritando, meu Deus querido, os que estão sentindo agora um peso na sua alma, meu Deus, nós oramos esse momento, pedindo a ti, ó Pai, a libertação, pedindo a Deus querida, a transformação de cada vida, de cada pessoa, ó meu Deus e meu Pai, manifesta mesmo o teu poder, Pai, eu te clamo, meu Deus, nesta manhã, repreenda toda a casta do mal, repreenda, meu Deus, toda a casta maligna, Jesus querido, Jesus poderoso, abre os céus, Senhor, nesta hora, abre os céus neste momento, Senhor, meu Deus, nós suplicamos a ti, meu Deus, que as suas mãos agora se manifeste em favor desse lar, em favor desta família, Senhor, ó meu Deus e meu Pai. Entra mesmo com providência nesse lar, entra mesmo, ó Deus, com providência nesta família, Senhor, trazendo a restauração, trazendo, meu Deus, a paz para dentro desse lar, ó meu Deus poderoso, que toda tribulação, que toda contenda, que toda distensão maligna, meu Deus, que está dentro dessa casa, seja banida agora, seja repreendida agora. Sim, meu Deus, estamos clamando a ti, porque tu és o Deus da paz, tu és o Deus da vitória. Ó, meu Deus e meu Pai, visita, Senhor, os casais, Senhor. Meu Deus, toma em tuas mãos, meu Deus querido, para que haja graça, para que haja amor, para que haja interação dentro dessa casa, dentro dessa família, entre esses cônjuges, Senhor. Vem operar maravilhas, ó Pai, Senhor, Senhor, Senhor, abra os céus, abra os céus, abra os céus neste momento, ó Deus, para manifestar a sua misericórdia, para libertar esta pessoa que agora está orando, pedindo a ti, ó Deus, a libertação do vício. Meu Deus, nós oramos por aqueles, ó Pai, que estão oprimidos no vício das drogas, Senhor. Meu Deus, estão oprimidos nesses vícios terríveis que estão, meu Pai amado, acabando com a sua vida, destruindo o seu corpo e destruindo também, ó Deus, a sua alma. Meu Deus e meu Pai, coloca tuas mãos neste momento, Senhor, para, meu Pai amado, libertar essa pessoa, essa pessoa, Pai, que está oprimida no vício, Senhor, da bebida alcoólica, meu Deus, essa pessoa que está no tabagismo, meu Deus, essa pessoa que está nos jogos, Senhor, a opressão dos jogos, meu Deus, está na sua vida, Senhor, nós oramos, Senhor, meu Deus, ó Deus, que o Senhor é o Deus libertador, o Deus que liberta, o Deus que transforma, faça maravilhas mesmo, Senhor, porque há poder em ti, ó meu Deus e meu Pai, estamos diante da tua face, estamos clamando ao Senhor, meu Deus poderoso. Nós oramos também, ó Deus, por aqueles irmãos que estão pedindo também um renovo espiritual, Senhor. Aqueles irmãos que estão pedindo, Senhor, meu Deus, a graça do céu. Alguns aqui, meu Pai, estão presentes, pedindo a ti, ó Pai, também o batismo no Espírito Santo, Senhor. Estão pedindo uma renovação, está pedindo graça, Senhor, porque ele sabe, ela sabe, Senhor, que só cheio da tua presença é que terá força para vencer as lutas, é que só com a tua presença que terá graça para enfrentar as dificuldades, Senhor, e atravessar o mar dessa vida, ó meu Deus e meu Pai. Portanto, Senhor, nós clamamos, ó Deus, nesta hora, enche, meu Deus, esse teu servo, essa tua serva que está te clamando, enche da sua presença, enche do teu poder, da tua glória divina, da tua graça do céu, para que ele, para que ela, meu Pai, possa vencer, ah, meu Pai, as dificuldades do dia a dia. Deus poderoso, Deus maravilhoso, nós oramos também pelos nossos obreiros, Senhor, pelas nossas obreiras, ó Pai, abençoa, Senhor, toma em tuas mãos, Senhor, meu Deus. Deus, cubra com teu sangue, manifesta sobre ele, sobre ela, a tua graça e a tua misericórdia, Deus soberano, Deus maravilhoso. Clamamos a ti, ó Deus, também, é nessa noite, nesta manhã, pelos nossos pastores, Senhor. Toma em tuas mãos aos teus servos, toma em tuas mãos aos seus filhos, Senhor. Dai força para eles, ó Pai, na lida diária, na condução do rebanho, Senhor. Dai força aos teus servos. Dai graça, meu Pai querido, ó meu Deus e meu Pai, estendei tuas mãos, abençoa também, Senhor, os departamentos da tua igreja, os departamentos, ó Deus, da sua casa. Sim, meu Deus querido, venha usar, meu Pai amado, os teus servos. Abençoa, Pai, a nossa diretoria, Senhor, abençoa a diretoria deliberativa, a diretoria executiva, meu Deus, abençoa os teus servos, dai força, dai graça, dai sábia direção, Senhor, aos teus filhos, Senhor, na condução, meu Pai, dessa tão importante obra, meu Deus e meu Pai. Senhor, meu Deus, manifesta teu poder, tua graça, tua glória, a tua misericórdia, Senhor. Nós clamamos também, ó Deus, nesta manhã, Senhor, pelo trabalho da evangelização, Senhor, venha usar os nossos irmãos, as nossas irmãs, Senhor, no trabalho da evangelização. Continua, meu Pai, continua, Senhor, levantando homens, mulheres, moços e moças, Senhor, para evangelização, para granjear almas para o teu reino, para pregar, meu Deus, a tua palavra, para anunciar que o Senhor vive e que o Senhor reina, Senhor, e que breve irá voltar. Ó, meu Deus e meu Pai, ó Deus soberano, abre mesmo os céus, Senhor, abre os céus nesta hora, manifesta mesmo, Senhor, a tua misericórdia. Deus bendito, Deus poderoso, visita também os novos convertidos, Senhor, os novos na fé, os irmãos que aceitaram a ti como Salvador. Ó, meu Deus, que o Senhor possa, meu Pai, fortalecê-los, para que eles continuem, ó Deus, caminhando na tua presença, Senhor, e olhando para ti, ó Pai, meu Deus poderoso, meu Deus glorioso, fortaleça mesmo na fé, fortaleça na graça, Senhor, trazendo de volta também aqueles que se desviaram, aqueles que se afastaram, Senhor. Ó, meu Deus, estende as tuas mãos, faz uma obra maravilhosa, Senhor, para a glória do teu nome, meu Pai, para a glória do teu nome.
1: Ó Espírito Santo da verdade, mais uma madrugada está na tua presença, meu Pai. Obrigado, Senhor, por mais uma madrugada poder estar diante de ti. Pai querido, Pai eterno, Pai amado, somos gratos, meu Pai, pela tua presença. Somos gratos, Espírito Santo, pelo teu amor. Pai querido, Pai eterno, Pai amado, afinal, meu Pai, há tantas pessoas nesse lugar, há tantas pessoas orando conosco nesse momento, meu Pai, e nessa oração, meu Deus, cada um se encontra de uma forma.

Deus, pois independente, meu Pai, do clamor e da necessidade de cada um, estamos no mesmo lugar, pedindo ao mesmo Deus, porque cremos, meu Pai, que é o Senhor que tem poder para entrar com providência em nossa história. Cremos, meu Deus, que é o Senhor que tem poder para entrar com providência em nossa casa. Espírito da verdade, Pai querido, somos gratos, meu Pai, por mais um dia ter podido, meu Pai amado, vencer o cansaço, Pai, e chegar na tua presença para orar e bendizer ao teu nome. Espírito Santo de Deus, agradecemos, meu Pai, ao Senhor pelas bênçãos a qual tem derramado. Agradecemos, meu Pai, ao Senhor pelas misericórdias a qual o Senhor tem derramado sobre a nossa vida. Espírito Santo de Deus, somos gratos, meu Pai, porque mesmo sendo falhos e pecadores, mesmo muitas vezes, Senhor, não tendo força para dobrar o joelho, não tendo palavra para falar e para orar, o Senhor tem tido misericórdia de nós, Pai. É por isso, Senhor, que estamos aqui nesta noite, igual, meu Pai amado, aquele cego, Pai, de Jericó.

nossa casa, tem misericórdia, meu Pai, da nossa história, Espírito Santo, afinal, sem a Tua presença não somos nada, sem a Tua misericórdia, meu Pai, o que seríamos de nós? Mas Senhor, somos gratos, meu Deus, porque a Tua bondade tem nos alcançado a cada dia, somos gratos.

tempos, meu Pai, planejaram, arquitetaram, e um dia está de joelho dobrado, mas foi prorrogando, meu Deus, e não conseguiram efetuar esse planejamento. Mas, Senhor, nós agradecemos a Ti, meu Pai, porque o Senhor nos deu força, o Senhor nos deu, Pai amado, teve misericórdia de nós, para nós chegarmos nessa madrugada e estarmos orando.

essa irmã a qual está orando, meu Pai, pelo teu casamento, a qual, Espírito Santo, lágrimas tem rolado dos seus olhos, meu Pai, e está preocupado, está afoito, está pedindo: Senhor, tem misericórdia da minha vida conjugal, tem misericórdia, Senhor, já não sei mais o que fazer, já não sei mais como pedir, mas, Senhor, estou clamando ao Deus, meu Pai, que tem todo o poder no céu e na terra, estou clamando ao único Deus, meu Deus, que tem poder para entrar com providência e trazer mudança genuína, Espírito Santo da verdade. Agradecemos, meu Pai, ao Senhor, porque o Senhor é bom, meu Deus, porque o Senhor é misericordioso. Agradecemos, meu Pai, ao Senhor, porque sem ti nada podemos fazer. Agradecemos, meu Pai, ao Senhor, porque o Senhor, meu Deus, tem sustentado a nossa história. Espírito Santo da verdade, cuida da nossa casa, meu Pai, guarda a nossa família, Senhor. Repreenda, meu Deus, toda obra do inferno, toda obra de Satanás, toda obra do maligno, meu Pai. Repreenda, meu Pai, toda artimanha de Satanás lançada contra esta vida, lançada contra esta família, lançada, meu Pai, contra, meu Deus, esta instituição chamado casamento. Oh, Espírito da verdade, nós clamamos ao Senhor, meu Deus, porque cremos, meu Pai, que o Senhor é Deus poderoso, que tem poder para repreender ao inferno, que tem poder para repreender a Satanás, Pai, há poder no sangue para repreender toda obra do maligno, há poder no sangue para repreender toda obra de Satanás, há poder no sangue, meu Deus, para repreender todos os cativeiros que Satanás tem tentado colocar esse irmão e essa irmã, Pai querido, Pai eterno, Pai amado, Espírito Santo da verdade, eu lhe peço, meu Deus, nesse minuto de oração, nesse momento de oração, meu Pai, não nos deixa, Senhor, sem a tua presença, não nos deixa, ó Pai, sem a tua misericórdia, mas, Senhor, tenha compaixão de nós, nos sustenta, meu Pai, nos fortaleça, meu Deus, Espírito Santo, porque sem o Senhor, nada podemos fazer, porque sem o Senhor, nada podemos conquistar. Oh, Espírito da verdade, agradecemos, meu Deus, agradecemos, meu Pai, e pedimos e rogamos ao teu nome, porque o Senhor é justo, o Senhor é poderoso, o Senhor, meu Deus, é Deus que tem poder no céu e na terra. Espírito Santo, visita, meu Pai, a cada irmão, meu Deus, a qual está orando juntamente conosco, meu Pai, e talvez, Senhor, nem pertença ao nosso ministério, mas, Deus, venha dar força para eles continuar na caminhada, venha dar força para eles continuar servindo ao teu nome, Pai. Nós pedimos, meu Pai, porque cremos, Senhor, que o Senhor é Deus poderoso, o Senhor é Deus misericordioso. Espírito Santo, Espírito Santo, obrigado, meu Deus, pela tua graça, pelo teu amor, obrigado, Senhor Jesus. Pai, Pai, eu lhe peço, meu Deus, também, Senhor, em pró, meu Pai, da diretoria da igreja, a diretoria deliberativa, Espírito Santo, venha, ó Pai, dar sabedoria a eles, para estar tomando a decisão de guiar ao teu rebanho, venha fortalecê-los, meu Pai, dando estratégias do céu, venha, Espírito Santo, capacitá-los, meu Pai, cada dia mais, Senhor, para estar tomando
dando a direção correta, Pai, a diretoria também, deliberativa e a executiva, meu Pai, guarda ele, Senhor, dê sabedoria, meu Pai, para que venham executar as ordens, meu Pai, para que venha, Senhor, estar empenhada no crescimento da tua obra, meu Pai. Guarda também, Senhor, a nossa presidente Irene Miranda, Espírito Santo, dê força, saúde, sabedoria a ela, para que venha prosseguir, meu Pai, lutando pela tua obra, Senhor, Senhor, nós pedimos, meu Pai, porque cremos, meu Deus, que o Senhor tem poder, que o Senhor é poderoso, que o Senhor é misericordioso, Espírito Santo da verdade, eu lhe peço, meu Pai, eu sou grato, Senhor, pela tua presença, pelo teu amor, eu sou grato, meu Pai, pela tua misericórdia, filho de Davi, obrigado, meu Deus, obrigado, Senhor, obrigado, Jesus, por mais um dia ter nos dado força e vencer, meu Pai, para estar fazendo mais um dia de oração, Espírito Santo, eu oro, meu Pai, nesse momento também, em prol do aniversário de 64 anos da Igreja Pentecostal, Deus e Amor, Pai, vem Espírito Santo trazer o povo, vem operar, meu Pai, no dia 14, milagres e maravilhas, para que quem aqui chegar, meu Deus, venha sair daqui com a posse da tua vitória, venha sair daqui, meu Pai, cheio da bênção do céu, Espírito Santo, eu lhe peço, meu Pai, eu lhe peço, Senhor, que cada irmão e cada irmã que chegarem aqui, meu Pai, para orar e para clamar ao teu nome, Espírito Santo, venha sair com a tua vitória, Pai, Pai, no dia 13, meu Deus, eu também venho pedir, meu Pai, abra-se o céu no culto jovem que será realizado, meu Pai, que o teu amor, que a tua misericórdia, que a tua compaixão venha a ser derramada sobre a igreja, Espírito Santo, e que nós possamos, meu Pai, sair daqui, meu Deus, revestido no teu poder, revestido, meu Pai, na tua bênção, Espírito Santo, Espírito Santo, eu lhe peço, meu Deus, eu lhe peço, meu Pai, crendo, Senhor, que haverá maravilha, maravilhas em nosso meio, crendo, meu Deus, que haverá maravilhas, meu Pai, em nosso meio, Espírito Santo, eu agradeço, meu Deus, por esse dia, agradeço por cada irmão e por cada irmã qual que está, Espírito Santo, guarda o teu povo, livra, meu Pai, Espírito da verdade, nós pedimos, meu Deus, crendo que o Senhor já está derramando a sabedoria, está derramando a bênção, está guardando, livrando do homem mau, do homem sanguinário, Espírito da verdade, nós pedimos, meu Pai, crendo que o Senhor é poderoso, meu Deus, obrigado, Senhor Jesus, obrigado, meu Pai, por esses instantes de oração, obrigado, meu Deus, por esses momentinhos tirados diante do Senhor, Pai, guarda-nos, Senhor, receba a nossa oração, nós pedimos, meu Pai, crendo que o Senhor é poderoso e fiel para cumprir com a tua palavra, leva-nos em paz para o nosso lar, guarda-nos, ó Deus, e quem irá continuar orando, quem irá continuar intercedendo, dê força, sabedoria, ânimo, meu Pai, para que venha prosseguir em jejum, em oração, para que venha alcançar as bênçãos do céu, nós pedimos, meu Deus, certo da bênção e da vitória, em nome de Jesus.
Jesus. Amém e amém, Senhor Jesus. Aleluia, glória a Deus. Meu irmão e minha irmã, você que está orando conosco no canal Direto com Deus, a qual está há 24 horas em oração, permaneça nesse propósito, continua nesse propósito, porque Deus tem vitória para a tua vida. Você que talvez nesse momento, nessa oração, a qual você escutou nós orarmos aqui, sentiu, eu preciso estar mais próximo desse Deus, e que falou, eu quero aceitar Jesus, você tem a oportunidade de aceitar a Jesus, e nós estamos de braços abertos, esperando você. Você que quer aceitar a Jesus, nesta noite, nesta madrugada, digita no site, eu quero aceitar a Jesus, ou entre em contato com o nosso e-mail, quero aceitar Jesus, @ipda.com.br. Também tem o WhatsApp 95094-4645, DDD11, ou seja, DDD11, 95094-4645. Entre em contato, que tem um obreiro, um pastor ali esperando para lhe instruir e lhe ajudar. Você é muito bem-vindo a fazer parte desse rebanho. Que Deus abençoe a sua vida, que Deus abençoe a tua história. Prosseguimos em oração, você continuará em oração, e Deus derramará cada vez mais bênçãos em teu favor. Que Deus abençoe. Quem esteve orando com você foi seu irmão em Cristo, Diácono Gabriel Lucas. Fique na paz do Senhor Jesus Cristo. Amém.

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0: Diara, sou aqui do Rio Grande do Sul e eu vim contar meu testemunho, irmão, que Deus fez na minha vida. Irmãos, eu ia desviar da igreja, Deus amor, aqui. Daí, quando eu pedi pra Deus tirar essas coisas de mim, que eu não consegui tirar TV, era música, eu fazia tudo que não agradava a Deus nesse mundo. Quando eu pedi pra Deus, irmãos, pedi pra Deus mesmo, pra ele me libertar dessas coisas que não agradava a ele. De noite eu via coisa estranha. Daí eu pedi pra Deus, Deus me ajuda, Deus, não tô aguentando. Eu falei assim pra Deus, né? Que Deus me libertasse essas coisas. Daí eu fui liberto pelos demônios. Deus é bom, Deus faz tudo, Deus faz milagres. Eu fui batizar nas águas, tudo. Agora eu tô indo na casa de Deus, ouvindo a palavra, louvando ao Senhor. Agora eu tô participando do grupo Adonai, louvando a Deus muito. Eu agradeço a Deus por tudo, mano, que Deus fez na minha vida. Eu tô muito feliz com Deus agora, tô muito feliz mesmo. Eu não sei como agradecer esse Deus tão maravilhoso que Deus fez na minha vida. E esse foi o testemunho que eu tô dando agora. Amém.
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2: Uma hora e 3 minutos.

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2: Muito bom dia, amados, na paz do Senhor Jesus Cristo. Sou seu irmão em Cristo, presbítero Mário Ramos. Estamos iniciando nesse momento, aqui dentro do programa Voz da Libertação, Madrugada do Socorro de Deus. Seja muito bem-vindo, meu querido, seja muito bem-vindo, minha querida, à presença do Senhor. Vamos até às 5 horas da manhã, falando desse amor maravilhoso, desse amor bendito que o Senhor Jesus tem demonstrado por nós e demonstrou na cruz do Calvário e cada dia vai demonstrando mais, nos abençoando, operando em nossas vidas de uma maneira especial. Deus abençoe a sua audiência, fique conosco e seja abençoado pelo Senhor.
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2: É, você pode estar mandando uma mensagem para nós aqui, nessa madrugada, através do nosso WhatsApp. O WhatsApp é 119-8292-3392. Mais uma vez, 119-8292-3392. Você pode mandar uma mensagem, pedido de oração. E lembrando que a partir das 2 horas estaremos naquele momento de oração, aquele momento de clamor, buscando a presença de Deus. Nós queremos aqui que você coloque o seu nome e também de toda a sua querida família aqui na oração, tá ok? Você também pode participar conosco ao vivo, pelo 3208-2743. 3208-2743. Você pode ligar para nós e nós teremos prazer em te atender e conversarmos. E com certeza você será abençoado pelo Senhor nosso Deus. 3208-2743. Já temos aqui alguém que está conosco nessa madrugada do Socorro de Deus. Alô?
3: Alô?
2: Com quem eu falo?
3: João Alves de Melo.
2: Irmão João, o senhor fala de onde, irmão João?
3: Monte Azul Paulista, interior de São Paulo.
2: Monte Azul Paulista. Está chegando bem aí a nossa voz?
3: Tá, toda noite eu estou ouvindo aqui, mas está difícil conseguir link.
2: Ah, sim, é porque congestiona, né, irmão João? Acaba congestionando. Muita gente tentando ligar e acaba congestionando, né?
3: É, hoje, graças a Deus, eu consegui. Uma hora que você estava falando aí do zap, eu já corri o número, aí deu certo.
2: Já correu já, né? Aí deu certo. Deu certo, amém.
3: Ontem eu fiz isso e já tinha um na minha frente, já.
2: Mas hoje o senhor foi o privilegiado, né? Já chegou primeiro.
3: Graças a Deus.
2: Tá certo, irmão João. Irmão João, o senhor está precisando de oração? Você e
3: seu filho? Eu tô meio ansioso, assim. Mas você põe meu nome na oração, da minha mãe também, que talvez pega insônia, não consegue dormir.
2: Tá bom, irmão João. Eu vou colocar o nome do senhor aqui no caderninho da oração, tá ok?
3: Você conhece Monte Azul Paulista?
2: Não, nunca fui. Não tive o prazer de conhecer. Qual é a região aí? Que região que é aí, Monte Azul Paulista? Próximo aqui, cidade?
3: É, Catanduva, Bebedouro.
2: Ah, Catanduva, olha, eu morei algum tempo nessa região aí de São José do Rio Preto.
3: Daqui Rio Preto, São José do Rio Preto, uns 70 quilômetros aí.
2: Então é bem perto, olha, então eu estava bem perto de Monte Azul Paulista e não conheço Monte Azul Paulista.
3: Tem gente de Catanduva que liga aí também, fica próximo aqui, uns 50 quilômetros.
2: Sim, olha aqui.
3: Bebedouro,
2: sim.
3: Ribeirão Preto.
2: Sim, é toda essa região aí. Que bênção. Deus abençoe todo o povo aí de Monte Azul Paulista. Tá bom, irmão? Vou colocar o nome do senhor aqui então, João, né?
3: É.
2: E a mãe do senhor, como é que chama? Como é o nome dela?
3: Maria Salomé de Melo.
2: Nossa irmã Maria Salomé.
3: Mas eu tô ouvindo toda noite, o Lorival também, eu fico ouvindo até acabar.
2: Sim, que benção. É um culto dentro do lar, né, irmão?
3: É, eu digo que não dá certo ouvir, eu fico, parece que tá faltando alguma coisa, mas assim, não tem oportunidade, eu já...
2: Sim.
3: Um pedacinho, eu tenho que ouvir.
2: Sim, é uma benção. É um culto dentro do lar. Às vezes a pessoa não pode estar na igreja, mas a igreja ela vai até o lar dos irmãos, não é verdade? Isso é uma maravilha.
3: Essas moças aí cantam muito bem também, a Débora, aquela outra lá.
2: Sim, uma Débora, uma Mairene Miranda.
3: É... Tem mais outros que cantam ou não? É só as duas?
2: Não, tem vários. Nós temos vários cantores aqui na gravadora MC Music que canta os louvores belíssimos, belíssimos, né?
3: Mas a Débora e a meia outra lá, a mãe dela, canta ainda ou parar de cantar? Não, é gravado.
2: Não, estão cantando ainda. Tá bom, irmão João? Tá?
3: Canta muito bem.
2: Amém. Tá certo, irmão João. Tá aqui. Tá o nome do senhor, da sua querida mãe, nossa irmã Maria Solomé. Daqui a pouquinho já estaremos clamando por vocês, tá bom?
3: Tá, obrigado pela atenção.
2: Deus abençoe pela audiência do senhor. Fique na paz do Senhor Jesus.
3: Amém.
2: 3208-2743. Aqui é o telefone da sua participação nessa madrugada. Do socorro de Deus. Olha, é uma bênção. É o rádio, é a programação chegando aí dentro dos lares, é a palavra de Deus através das ondas amigas do rádio, né? Programa Voz da Libertação aí, 64 anos levando essa mensagem aos lares brasileiros. Tem mais uma pessoa na linha conosco, 3208-2743. Alô?
4: Alô? Com quem? Paz do Senhor Jesus.
2: A paz do Senhor Jesus, com quem eu falo?
4: Almerinda.
2: É. Ô, irmã Almerinda, a senhora fala de onde?
4: De São José dos Campos.
2: São José dos Campos, ó, cidade bonita e abençoada. Povo
4: Amém,
2: maravilhoso
4: verdade.
2: De São José dos Campos. Ô, irmã Almerinda, tá chegando bem a nossa voz aí?
4: Tá chegando bem. Tem vez que a gente fica uma semana com o rádio fora do ar, mas depois chega e fica bem.
2: Sim. A senhora também pode, eu não sei se a senhora tem acesso aí também ao aplicativo, né, através do celular?
4: Eu tenho.
2: Até?
4: Quando sai fora do ar, eu boto no aplicativo.
2: Ah, sim.
4: Eu gosto mais do rádio, porque no rádio eu saio e deixo a voz da libertação na oração direto.
2: Sim, é bênção de Deus.
4: É bênção de Deus. Não desligo meu rádio pra nada.
2: É o que eu estava falando agora com o nosso irmão João, né? É um culto dentro do lar, né, irmã Merinda?
4: Muito abençoado por Deus. Sim.
2: E sabemos que já são 64 anos que a Igreja Deus e Amor faz esse trabalho da evangelização através do rádio, né? Isso é uma bênção de Deus.
4: Eu já recebi muita bênção através da voz da libertação.
2: Sim, né? Sim. Às vezes a pessoa não consegue estar na igreja, mas a igreja vai até a pessoa, né?
4: É verdade.
2: É verdade.
4: A glória de Deus, né? É uma bênção de Deus.
2: E a senhora congrega aí na Igreja Deus Amor de São José dos Campos, irmã Almerinda?
4: Eu congrego na Igreja Deus Amor de São José dos Campos, obreira.
2: Maravilha, que bênção.
4: É bênção de Deus.
2: Deus abençoe todas as nossas irmãs obreiras que têm lutado aí pela obra do Senhor.
4: Deus, verdade.
2: Deus abençoe, irmã Almerinda, pela sua fé.
4: Amém.
2: Tá certo.
4: Olha, eu quero pedir oração a favor do meu neto, Caio Gabriel, jovem de 19 anos, está desviado da presença de Deus.
2: Caio Gabriel.
4: Tá tudo com o inimigo, quer, né? Mas eu creio que Deus vai fazer a obra. Eu peço oração para Deus libertar ele, salvar ele.
2: Em nome de Jesus, já tá aqui anotadinho, Caio Gabriel. Caio vai voltar em nome de Jesus, irmã.
4: Em nome de Jesus.
2: Em nome do Senhor.
4: E pedir oração para vocês tudo também, vocês que fazem o programa.
2: Amém.
4: Todo o povo de Deus, todos, né? Pai, em nome de Jesus.
2: Agradeço a senhora pela lembrança.
4: Orar por outro, né?
2: Amém. Isso, a Bíblia manda nós orarmos uns pelos outros, é verdade?
4: É verdade.
2: Sim.
4: Essa oração da agora tem muita bênção de Deus.
2: Como
4: eu estava com muita dor na perna, porque aqui em São José está muito frio. Mas eu debaixo da coberta, assim mesmo, eu estava em espírito de oração.
2: Sim. A Bíblia diz que não tem posição para orar, né, irmã? A gente
4: é verdade.
2: Orar em todo tempo, né? Orar em todo tempo.
4: Tem fé, né, irmã?
2: Sim.
4: Como é o nome do irmão?
2: Eu sou Mário Ramos. Eu sou o Mário Ramos.
4: Meu irmão Mário.
2: Isso.
4: É, antigamente, até assim, começo do ano, eu ligava todo dia, mandava mensagem. Sim. Aí eu parei um pouco, eu disse, não, tenho que deixar as outras pessoas também ligar.
2: Tá certo,
4: né?
2: Isso.
4: Participar, porque eu participava direto.
2: Amém, né? Amém. Isso é bem, isso é bênção de Deus.
4: Eu parei um pouco para deixar outras pessoas. Digo, mas hoje eu vou ter que... Eu, primeira ligação... Era minha, mas aí caiu, aí o rapaz entrou. Aí a segunda, eu digo, tem que ser eu, em nome de Jesus.
2: Aí a senhora foi a segunda, que bênção. Ficamos felizes, irmã Merinda, ficamos muito felizes por isso. Tá ok? Já tá aqui anotadinho o nome da senhora, tá? E também do neto da senhora também, que vamos clamar pela vida dele, tá bom?
4: Tá bom.
2: Tá bom, minha irmã? Deus abençoe a senhora.
4: Amém.
2: Continua na sintonia, daqui a pouco já estaremos em oração, tá ok?
4: Amém.
2: Deus abençoe, a paz do Senhor. É o povo de Deus ligando, é o povo de Deus mandando mensagem, é o povo de Deus interagindo, orando juntamente conosco, é a madrugada do socorro de Deus. É esse momento que Deus nos alcança, Deus manda palavras para nós, Deus interage nas nossas vidas. Temos mais... alguém que está conosco na linha. Vamos atender mais esta pessoa que está conosco nesta madrugada. Alô?
5: Alô?
2: Com quem eu falo?
5: Com Vera Lúcia.
2: Irmã Vera Lúcia. Irmã Vera Lúcia, não me é estranha. A senhora fala de onde?
5: De Itapetinga, pastor.
2: Itapetinga. Ah, sim.
5: Eu acho que eu já falei com o pastor.
2: Sim, sim. Irmã
5: eu
2: Vera Lúcia.
5: Eu liguei para o pastor para me pedir oração em meu favor.
2: Sim.
5: E também em favor do meu filho, porque eu estou sendo uma pessoa muito amaldiçoada pelas pessoas. As pessoas estão jogando muita praga contra a minha vida.
2: Sim.
5: Dizendo que eu vou ficar de cama, meus ossos vão apodrecer todos, né?
2: Sim.
5: Então eu queria que o pastor orasse agora por mim. Inclusive eu recebi um áudio, né, de uma pessoa rodando praga contra a minha vida.
2: Meu Deus do céu, tem misericórdia. Vamos orar assim, irmã Vera Lúcia. Mas a Bíblia diz que não há encantamento, não há nada contra o povo de Deus. Caiu a ligação. Mas vamos orar, viu, irmã Vera? A senhora está me ouvindo, a ligação caiu neste momento. Mas nós vamos orar pela senhora. Deixa eu anotar o nome da senhora aqui, Vera Lúcia, vamos orar pela senhora. É, não há nenhum encantamento, não há olho gordo, não há nada contra aqueles que estão em Cristo Jesus, né? Estamos debaixo das mãos do Senhor, nosso Deus. E a oração, ela é a chave da vitória, viu? Não temas, não se preocupe, porque a mão do Senhor, ela está estendida sobre a vida de todos aqueles que creem nele. A Bíblia diz assim, lançando sobre ele toda a vossa ansiedade, porque ele tem cuidado de vós. Tá certo? Deixa eu fazer uma oração. A senhora está me ouvindo aí, deixa eu orar pela senhora. Senhor meu Deus, Senhor meu Pai, eu oro pela vida da nossa irmã Vera Lúcia, meu Deus, e não somente por ela, meu Deus. Eu oro também por todos os nossos amados irmãos que estão nos ouvindo agora. Meu Deus, que nenhum mal, Senhor, possa perpetuar na vida dos meus irmãos, Senhor. Porque, meu Deus querido, não há nenhuma condenação para aqueles que estão em ti. Nós cremos na tua palavra, Senhor. E em teu nome nós oramos e repreendemos todo o mal, no nome do Senhor Jesus. Pai, entra com providência no lar da minha irmã, do seu filho. Meu Deus, entra com providência na sua casa e de todos os nossos amados irmãos, repreendendo todo o mal e dando a vitória em nome de Jesus. 1:20. Muito bem, queridos, programa Madrugada do Socorro de Deus. E nós vamos agora a um quadro Pão Diário com o pastor Lorival de Almeida, que ele está aí trazendo aí um tema muito, muito interessante, que é o tema Bom Exemplo, que nós sejamos um bom exemplo. Vamos lá. Pastor Lorival de Almeida, Pão Diário aqui na Madrugada do Socorro de Deus.
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7: Nós precisamos de bons modelos. Nós como pais, com amigos, com pastores. Nós precisamos de bons modelos. Eu não estou falando de modelos que fazem propagandas de roupas, produtos, né? Aquelas que andam de um jeito diferente, de modelo mesmo, né? Fazem as suas poses, não é? Eu estou falando de modelos morais. Estou falando de modelos que podem influenciar outras pessoas, até no seu caráter, na sua vida e na sua morte. Não faz tanto tempo, num batismo, uma família foi perguntada, né? No batismo, a respeito da sua profissão de fé para o batismo. E essa família então disse: não, é o seguinte, nós temos aqui na igreja uma família que para nós foi o nosso modelo. E nós observávamos aquela família, a vida daquelas pessoas, e vendo o bom testemunho daquelas pessoas, vendo o bom modelo daquelas pessoas, nós decidimos ser igual a elas. Isso é maravilhoso. Um bom exemplo é uma maravilha, um bom modelo é uma maravilha. E é tão raro, né, a gente ouvir pessoas dizendo: olha, eu estava verificando a vida do meu vizinho, por exemplo, e vi o quanto ele era feliz, o quanto ele era paciente, o quanto era um homem de bem, e eu resolvi perguntar, e aí eu resolvi então servir o Deus que ele servia. Tá tão difícil isso hoje, não é verdade? Tá tão difícil. Olha, ouvinte amado, nós temos, às vezes, na nossa vida, a necessidade de ter referências. Eu fui batizado muito novo. Eu, ao ser batizado muito novo, eu estava naquela situação de idade de conflitos, né? Eu precisava seguir algum exemplo. Eu precisava me fixar em pessoas. Pessoas que eu entendia serem pessoas maduras. Pessoas que pudessem ser para mim um modelo. Pessoas que eu pudesse admirar o seu testemunho. E nos momentos mais cruciais da minha vida, eu tinha um grupo de pessoas que orava comigo. Eu tinha pessoas que buscavam a Deus comigo. Eu tinha pessoas que nós saímos para orar de madrugada, entrávamos pelos... lá a gente falava monte, né? Mas era pelo mato mesmo, né? E eu admirava pessoas que eram para mim modelo. E depois disso eu passei a me mirar também em outras pessoas que já eram para mim modelo de ministério pastoral. Então, eu entendo, ouvintes, que aquilo foi mexendo no meu caráter, não é? Aquilo foi mexendo em minhas decisões. E como eu digo, é tão bom a gente ver pessoas que para nós foram bons exemplos. Pessoas bondosas, pessoas que realmente trazem Cristo refletido em suas vidas. Pessoas que são um espelho, um reflexo do Senhor. Isso é raro, é raro. Agora, infelizmente, a gente tem visto muito aquele famoso: não, se é para ser crente igual ao fulano, eu não quero ser crente de jeito nenhum. Se é para ser obreiro igual ao ciclano, eu não quero ser obreiro nunca. Isso é triste, isso é lamentável. Pessoas que representam bem sendo pessoas religiosas, mas a realidade é que são pessoas horrorosas. Pessoas lamentáveis, como disse o ministro, né? Pessoas horrorosas, mal oculto. Isso é profundo. Nós precisamos de modelos e precisamos também ser bons modelos para outras pessoas. Esse mundo precisa de referências. Esse mundo precisa de pessoas que sejam uma bênção. Olha, ouvintes, nós como pastores, nós que temos já um determinado tempo de pastor, né? Eu, por exemplo, tenho 35 anos de pastor. Pastoreei vários tipos de ovelhas. Algumas ovelhas eram verdadeiros exemplos, verdadeiros modelos a serem seguidos, outras nem tanto. Algumas eram pessoas que acrescentavam a vida de outras pessoas, bem como também a minha vida. Mas, infelizmente, também haviam pessoas que não eram ovelhas, eram bodões, chifrudos. E a gente tem que estar alerta sempre, sempre alerta. Porque, infelizmente, os bodões, infelizmente, os maus exemplos agem nos bastidores, deturpam a fé de outras pessoas, são um mau modelo para outras pessoas. Não que eu queira falar só dos maus modelos, quero falar dos bons modelos. Deixar os maus exemplos para lá, que Deus cuide dessas pessoas. Mas que elas estão aí, estão. Mas os bons exemplos também estão aí. Nós vivemos num tempo, ouvintes, que a falta de referência leva, às vezes, as pessoas dentro das igrejas a buscarem coisas tão diferentes. E, sinceramente, às vezes eu fico tão frustrado ao ver pessoas buscarem exemplos tão malfadados, ver pessoas tão fúteis em nossas igrejas. Às vezes até dentre a classe adulta já, não estou falando só com jovem. Pessoas que copiam modelos mundanos, pessoas que usam gestos e penduricalhos mundanos e ainda dizem, não, é que eu estou na vibe. Bonitinho, né? Vibe. Eu estou antenado, pastor. É, tá sim. Tá antenado com o que há de pior no mundo. O pior exemplo que possa ser seguido. Pessoas cheias de coisas que eu não quero polemizar, mas eu não entendo porque às vezes uma pessoa quer seguir exemplos assim que são realmente horrorosos. Eu não quero falar exatamente aqui coisas que nos frustram. Olha, eu sei que jovens e adolescentes travam uma grande batalha no momento da sua juventude, no momento da sua adolescência. Tem de decidir a pessoa que vão ser. E eu vou dizer a você, como dizia o meu pai, deixa de ser besta. Deixa. Você não pode, de forma alguma, encontrar uma forma de viver massificado pela mediocridade cultural do mundo. Procure bons exemplos. Nós estamos vendo dentro da igreja jovens que cantam, que pregam, alguns deles usam drogas. Não seja esse tipo de pessoa. Procure bons exemplos. Procure o exemplo de pessoas honradas, dignas, que inspiram confiança, pessoas que têm caráter. E não os bagunceiros de plantão, não os crentes que querem deturpar tudo por causa do seu sentimentalismo e do seu, entre aspas, direito de fazer o que quer, mesmo pisando na palavra de Deus. Jesus foi um modelo tremendo. Pecadores e meretrizes o procuravam. Homens íntegros como José de Arimateia também ficaram fascinados diante dele. Pescadores indoutos se envolveram com ele, bem como também, eu diria, doutores como Nicodemos também. Ele projetou uma sombra no mundo como homem algum jamais projetou. Ele tem que ser o nosso exemplo. Ele é o nosso ultra, mega, extra, super. Ninguém pode ultrapassá-lo. Você quer um modelo de vida melhor? A verdadeira vida cristã é imitar o caráter de Jesus Cristo. Diferente de tantas pessoas que o que querem imitar são artistas, vultos midiáticos, às vezes até mesmo pessoas da música a mais profana possível e maus exemplos, porque parece que ser hoje rebelde está na moda, mas está errado. Como dizia meu pai, deixa de ser besta, não seja um bocozão, não. Nesse momento eu quero falar não só com você que precisa de uma

0: Então sejamos, em nome de Jesus Cristo.
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0: Muito bem, queridos, 1:33, Deus abençoe a sua audiência. Estamos aqui ao vivo, programa Voz da Libertação, Madrugada do Socorro de Deus. Você também pode mandar a sua mensagem através do nosso WhatsApp, que é o nosso WhatsApp, é o 98292-3392, tá? Pode mandar mensagem, estaremos orando por você. E você que já está ligando, já estamos aí com algum ouvinte na linha, está conosco, os irmãos que já estão aí na ponta da linha para falar conosco essa madrugada do socorro de Deus. Alô? Alô?
1: Alô?
0: Opa, com quem eu falo?
1: Dona Alzira.
0: Dona Alzira, irmã Alzira, fala da onde, irmã Alzira?
1: Oi?
0: A senhora fala da onde?
1: Diadema,
0: aqui, grande São Paulo, está pertinho de nós aqui.
1: Tá tão baixinho.
0: Pera, deixa eu falar um pouquinho mais perto aqui, ó. Tá ouvindo?
1: Tá.
0: Ah, tá bom então.
1: Quero contar a bênção da minha netinha, da minha bisnetinha que nasceu.
0: Pode falar, irmã Alzira, conte a bênção,
1: Eu pedi oração aí.
0: Sim.
1: Essa menina, ela nasceu em março, parece que foi em março.
0: Uhum.
1: Ela nasceu antes do tempo, ainda com o intestino pra fora ainda.
0: Meu Deus.
1: Ela fez quatro cirurgias sobre o intestino dela.
0: Sim.
1: Depois, quando ela começava a recuperar, aí dava deu bronquiolite, deu começo de pneumonia.
0: Sim.
1: Foi um monte

0: achava dela nem se vingar, sabe? Eu falei, mas Deus vai fazer a obra que vai trazer ela pra casa, eu creio.
1: Sim.
0: Hoje ela tá com. Hoje já completou um ano, ela ficou quase 5 meses internada.
1: E agora ela tá em casa agora?
0: Agora tá em casa, tá gordinha.
1: Sim.
0: Só que não é muito gorda, que ela nasceu de quase menos de 5 meses.
1: Nossa, ela nasceu fora do tempo. E aí a senhora ligou aqui, pediu oração?
0: Pedi oração. Só que eu tento todo dia, não consigo.
1: Ah, é porque as pessoas ligam, né? Então fica congestionada a linha, né? Muita gente querendo falar. Mas o importante foi que a senhora pediu oração, o povo de Deus orou e Deus respondeu, né?
0: Deus deu a vitória.
1: Sim, Deus deu a vitória muito grande mesmo.
0: Graças a Deus. Ela tá, fez um aninho já.
1: Que bênção.
0: Ela já anda agarrada nas coisas, ela já anda.
1: Maravilha.
0: Tá quase andando sozinha.
1: Que bênção. Olha, isso aí aumenta a nossa fé, viu, Malzira? Aumenta demais a nossa fé. Faz um convite aí para o...
0: Todo mundo tava pensando que ela não ia sair do hospital. Falei,
1: meu Deus.
0: Em nome de Jesus, ela vai sair.
1: Sim, olha aqui. Olha,
0: a bisnetinha.
1: Esses testemunhos aumentam a nossa fé, que às vezes as pessoas já dão um decreto, aquele decreto que não vai ter jeito, né? Mas aí já vemos a mão de Deus operando e mostrando... Ao contrário, né? Que para Deus nada é impossível. Não é verdade, irmão Alzira? Irmão Alzira, aproveitando a fé da senhora aí, e esse testemunho maravilhoso que a senhora contou da netinha da senhora, faz um convite aí para o povo de Deus, aquele povo que está cansado, pessoas que estão enfermas, pessoas que estão... Tem pessoas que já receberam um diagnóstico totalmente contrário, né? Faz um convite para eles aí, para aumentar a fé dos nossos irmãos que estão nos ouvindo nesta madrugada.
0: Ah, é só colocar o pé aí no portão. Aquelas pessoas que estão desenganadas do médico, é só ir para a sede.
1: Sim.
0: E chegar ali, antes de entrar dentro, já recebeu a benção.
1: Que benção. Olha,
0: eu fui curada, sim, de câncer já também, quando eu era mais nova.
1: Foi curada de câncer também?
0: Fui curada de câncer.
1: Aqui da Guia Deus e Amor?
0: É.
1: Olha, que bênção,
0: mano. Eu tenho um filho que hoje quando eu tinha um aninho, eu fui pra igreja, né?
1: Sim.
0: Mas eu fui pra igreja e Jesus me curou.
1: Meu Deus, que bênção.
0: Só que o inimigo é tão astuto que ele fez eu esquecer que eu tinha ido na igreja.
1: Ah, sim.
0: Aí eu deixei para ir para a igreja, foi depois que eu tinha um aninho, começou a andar na igreja.
1: Olha que coisa maravilhosa. Então a senhora tem muita, muito testemunho para contar.
0: Que eu não ia ter mais filho.
1: Não ia ter mais filho?
0: Que eu não ia ter mais filho, e Deus me deu ele.
1: Olha que Deus abriu a madre da senhora.
0: Quando eu fui revelada, daí uma semana eu comecei a sentir mal, fui pro médico fazer exame, já deu que era gravidez.
1: Olha que coisa maravilhosa. Então foi um milagre maravilhoso, né?
0: Mas o inimigo luta com ele, viu, irmão?
1: Mas Deus é poderoso, irmão, pra dar vitória. Ele tá com quantos anos agora?
0: Deus do ventre, que o Satanás peleja pra tirar a vida dele.
1: E ele tá com quantos anos agora, irmão Alzira?
0: É livramento pra cima de livramento.
1: E ele tá com quantos anos agora, irmão Alzira?
0: Ele está com 46 anos.
1: Ah, sim. Mas Deus tem dado livramento até hoje, né, irmão? Olha.
0: Dá. Esses dias mesmo pegaram ele, bateram, que ele bebeu umas bebidas.
1: Ah, sim.
0: Mas Deus, esse dia que ele apanhou, ele não bebeu mais, não. Graças a Deus.
1: Graças
0: tá
1: a Deus.
0: Serviço.
1: E Deus vai libertar ele em nome de Jesus, viu, meu irmão?
0: Hoje ele estava até de folga, quando foi agora de tardezinha, e o encarregado ligou perguntando se ele podia ir de noite trabalhar. Ele chegou, mãe, vou trabalhar. O encarregado me chamou para trabalhar.
1: E ele foi trabalhar agora?
0: Foi trabalhar. Vai trabalhar até, só vai vir para casa segunda-feira.
1: Ah, que bênção, que bênção. Irmão Alzira, nós estamos numa campanha agora também de 21 dias de oração. Todos os dias, até o dia do aniversário da Igreja Deus e Amor. E as bênçãos de Deus estão... A senhora falou assim, só de chegar aqui no portão da sede, já é abençoado.
0: Né? Chegar aí, já recebeu.
1: Já recebe a bênção. Nós estamos aí 21 dias de clamor, de oração, buscando a presença de Deus. E eu tenho certeza que no dia do aniversário, que vai ser dia 14 agora de junho, eu creio que vai ser uma explosão de milagres para o povo que comparecer aqui. A senhora crê nisso, irmã Alzira?
0: Pensando
1: em ir,
0: eu tô com uma enfermidade na bica, eu tenho bexiga caída, sabe? Eu passo muito mal.
1: Sim.
0: Aí Aí eu tenho medo de sair pra longe assim e passar vergonha nos ônibus. Eu ia pra sede direto.
1: Nós vamos colocar o nome da senhora aqui na oração. É Alzira, né? É Alzira o nome da senhora?
0: É, meu nome é Alzira.
1: Tá, tá aqui, ó. Tô anotando o nome da senhora na oração. Vamos orar daqui a pouquinho pela senhora, tá bom? Tá?
0: Aí põe também o nome do Rubens Júnior, que tá preso, que é meu neto.
1: Rubens Júnior, já está anotado aqui. Rubens Júnior, estaremos orando por ele daqui a pouquinho. A partir das 2 horas estaremos nesse clamor por todos vocês, viu, irmãozinho?
0: O meu filho, que é Ed Carlos.
1: O Ed Carlos também.
0: É.
1: Aqui, ó, Ed Carlos. Tá anotado aqui, viu, irmã Malzira, tá ok?
0: Então, o espírito maligno entrou na vida deles aí, de tanta bebedeira.
1: Mas vai sair...
0: Separou ele da mulher.
1: Vai sair em nome de Jesus, irmã. Tá bom, irmã Malzira?
0: Oi?
1: Tá tudo anotadinho aqui, daqui a pouco já estaremos orando, tá bom?
0: Isso. Quero que a senhora... Eu não durmo até 3 horas da manhã, eu tô acordada.
1: Isso, então a senhora vai orar conosco.
0: Eu faço a vigília aqui em casa.
1: Tá bom, irmã Alzira, tá ok? É. Então ore conosco, tá? E também aí...
0: Jesus abençoe você, Deus... dá muita força pra você estar orando por nós.
1: Amém. Deus abençoe todo o povo de Diadema também. Amém. Deus abençoe.
0: Amém. A paz do Senhor.
1: A paz do Senhor Jesus. 1:41. Temos mais alguém na linha? Temos mais alguém? Vamos ouvir. Alô? Com quem eu falo?
2: É, pastor, eu liguei pro pastor, caiu a ligação.
1: É a irmã Lúcia.
2: Isso.
1: Ah, nós oramos pela senhora, irmã. A senhora recebeu oração aí?
2: Eu não...
1: Pelo rádio?
2: Sim,
1: oramos pelo rádio, apresentamos a senhora em oração, viu? Caiu a ligação, mas nós oramos, tá? E daqui a pouco já vamos orar novamente, tá bom?
2: É, se o pastor pudesse orar por mim novamente.
1: Tá bom, fecha os olhos aí, irmã Ana Lúcia. Vera Lúcia, né? Vera Lúcia, irmã Vera Lúcia, oh, fecha teus olhos.
2: Amém.
1: Senhor, abençoa, Pai, tua filha, Pai. Repreenda todo o mal. Derrama sobre ela, Pai, tua graça, tua misericórdia. Manifesta o teu poder, Senhor. Meu Deus, que toda maldição, que tudo aquilo, meu Deus, que não provém de ti, Senhor, seja repreendido agora em nome de Jesus, Senhor. Deus, entra com providência na casa, no lar da tua filha. Meu Deus, dos seus familiares também, Senhor. Faz uma obra maravilhosa, uma obra poderosa, Senhor. Nós cremos no teu poder. Que nenhum mal, que nenhuma maldição, que nada, meu Deus, possa sobrepor sobre a vida, meu Deus, da tua filha. Deus, conceda o milagre, conceda a vitória, Pai, e o livramento, em nome de Jesus. Amém. Amém, irmã Vera. Deus abençoe a senhora.
2: Eu queria deixar o nome do meu filho para oração, então, Lucas.
1: Tá, já tá aqui já, tá?
2: Tá bom. Tá,
1: já tá anotadinho aqui, tá, irmã? Tá bom, irmã Vera Lúcia? Deus abençoe a senhora.
2: Amém, Deus abençoe.
1: Paz do Senhor. Muito bem, queridos. 3208-2743. Alô?
0: Alô?
1: Com quem eu falo?
0: Com o Sueli.
1: Sueli, irmã Sueli, fala de onde, irmã Sueli?
0: Eu falo aqui da Vila Pestana, em Osasco.
1: Vila Pestana, Osasco. É, está próximo também aqui da nossa sede mundial. Oi, irmã Sueli, está chegando bem aí a nossa voz?
0: Tá chegando bem, sim, graças a Deus.
1: A senhora está ouvindo pelo rádio ou pelo aplicativo?
0: Eu estou ouvindo pelo rádio. Estou ouvindo no celular, né?
1: Ah, pelo celular. Mas rádio do celular. Tá ok, irmã Sueli. A senhora precisa de oração?
0: Eu gostaria de pedir oração para Josué Barreto.
1: Josué Barreto?
0: É, ele sofre desde os 13 anos com problema nas pernas.
1: Ah,
0: quebrou o fêmur com 13 anos.
1: Certo.
0: E até hoje ele está com 60 anos e ainda tem dor.
1: Tá ok, anotei aqui, Josué Barreto, vamos orar sim.
0: E também é para mim, né, Sueli?
1: Irmã Sueli.
0: Pra Suzana, minha irmã.
1: Tá bom, irmã. Suzana.
0: E Maria Imaculada, que é minha mãe de 86 anos.
1: E a nossa irmã Maria Imaculada.
0: É.
1: Tá anotado aqui, irmã Sueli. Vamos orar, sim.
0: Anota também, por favor, o irmão José Pedro, que ele é da Igreja Deus é Amor. Ele tá com as pernas todas inchadas.
1: Irmão José Pedro.
0: É.
1: também já está anotadinho aqui, nosso irmão José Pedro. Vamos orar assim pela vida dele, em nome de Jesus. Tá bom?
0: Não, você já vai fechar já e você não podia fazer uma oração pra mim? Eu tô aqui sem dormir faz tempo, não consigo dormir.
1: Tá com insônia, irmã? Tá sofrendo de insônia, irmã Sueli? Vamos orar pela senhora, então.
0: Tô com dor também.
1: Tá com dores também.
0: É, tô com assim, uma tontura ruim.
1: Tá bom, deixa eu orar pela senhora, então, tá? Fecha teus olhos, por gentileza, vamos fazer uma oração pela senhora.
0: Amém.
1: Maravilhoso Deus e eterno Pai, Senhor, apresenta em tuas mãos a nossa irmã Sueli, Senhor. Meu Deus, que está com essas dores no seu corpo e precisa agora, meu Deus, da sua intervenção divina. Pai, eu clamo pela vida dela, meu Deus. Senhor, também, meu Pai, que o Senhor possa, meu Deus, dar paz, meu Deus, na mente dela, para que ela possa, Pai, ter um sono agradável, ó Deus, na sua presença. Pai querido, Pai poderoso, nós cremos no milagre, nós cremos na vitória. Nós oramos pela vida dela neste momento, Pai, que essa enfermidade, que essa dor, que esse mal-estar seja repreendido agora no teu nome poderoso, Senhor. Meu Deus, faz uma obra gloriosa, faz uma obra extraordinária, meu Deus, na vida da tua filha, dos teus filhos, da sua casa, da sua família, meu Deus, para que o teu nome venha a ser glorificado, Senhor. Coloca as tuas mãos, dá paz ao coração, meu Deus, dá graça, dá força para a tua filha, em nome de Jesus. Amém e amém. Diga amém, irmã Sueli.
0: Amém.
1: Deus abençoe a senhora. Vamos continuar orando, tá bom, minha irmã?
0: Tá, muito obrigada, pastor. Obrigada.
1: Deus abençoe. Continua na sintonia e daqui a pouco já estaremos clamando a partir das 2 horas. Deus abençoe.
0: Amém.
1: É o 3208-2743, é o povo de Deus, aí nessa madrugada do socorro de Deus, e nós estamos aqui do outro lado, falando desse amor maravilhoso, que é o amor de Cristo, que é o amor do Senhor. Quantas pessoas passando por momentos angustiantes, né? Pessoas passando por aflições, por dificuldades, mas há um Deus tremendo, há um Deus poderoso, que está com as mãos estendidas para abençoar. A palavra de Deus, meus queridos, ela vai nos informando, vai nos mostrando o próprio Jesus, o próprio Senhor, ele dizendo: vinde a mim, vós que estáis cansados e oprimidos, e eu vos aliviarei. Tomai sobre vós o meu jugo e aprenda de mim, que sou manso e humilde de coração, e encontrareis descanso para as vossas almas. Olha, esse é um convite maravilhoso do Senhor Jesus, que promete um descanso para nós, paz ao nosso coração, mesmo em meio àquelas lutas, né? Mesmo em meio àqueles problemas que às vezes batem na nossa porta, são os problemas que batem na nossa porta, na nossa vida, e querem nos trazer perturbações, mas em meio às dificuldades da vida, há um convite do Senhor Jesus dizendo: vinde a mim, que eu vou dar paz, eu vou dar refrigério para a alma, vou dar força para vencer as tribulações da vida. Então esse convite de Jesus, ele está ecoando todos os dias, todos esses momentos, dizendo: olha, vinde a mim cansados, oprimidos, e eu vos aliviarei. Jesus, ele pode te aliviar, ele pode te ajudar, ele pode te dar paz nesse momento de angústia da sua vida, meu irmão, minha irmã. Olhando para Jesus, que ele é o autor, ele é o consumador da nossa fé. E neste momento, eu sei que ele está trabalhando na sua vida. Eu sei que neste momento ele está agindo no teu ser. Você não está ouvindo isso por um acaso, não. É porque Jesus está agindo no teu ser. Pode ter certeza nisso. Você não ligou o rádio por um acaso. Você não está ouvindo por um acaso. É porque Jesus, ele está agindo na sua vida, está agindo na sua casa, está agindo na sua família. Então descansa teu coração. Descansa teu coração no Senhor, acalma teu coração, porque Jesus, ele está no controle de todas as coisas. 1:50. muito bem, queridos, muito bem. E chegou aquele momento também, esse momento de nós aprendermos mais um pouquinho aí da palavra do Senhor, aprendermos mais um pouquinho de Cristo. Vamos ao Bíblia em Foco neste momento. Nosso irmão Gabriel Miranda trazendo para nós aí uma palavra maravilhosa, falando sobre o vinho novo. Vamos lá.
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5: Olá, eu sou o Gabriel Miranda e no episódio de hoje nós vamos falar da transformação da água em vinho. Então, vamos abrir nossas Bíblias em João capítulo 2. Vamos ler do verso 1 ao verso 5. No terceiro dia, houve um casamento em Caná da Galileia. A mãe de Jesus estava ali. Jesus e seus discípulos também haviam sido convidados para o casamento. Tendo acabado o vinho, a mãe de Jesus lhe disse: eles não têm mais vinho. Jesus respondeu: que temos nós em comum, mulher? A minha hora ainda não chegou. Sua mãe disse aos serviçais: façam tudo o que lhes mandar. E você sabe o significado do vinho? Significa alegria, significa a presença. Isso até me recorda de um dia que eu estava num culto que minha mãe estava pregando, isso lá na sede mundial. E eu estava parado ali, sentado, eu não estava buscando, eu não estava pedindo. E eu comecei a sentir uma presença, o qual eu não conseguia mais me conter. Eu comecei a chorar. Depois de chorar, eu não estava nem conseguindo assim, me conter por inteiro, que eu comecei a dar gargalhada. Então, eu sinto que isso é a alegria, é o vinho novo. Porque a presença de Deus, ela veio tão forte que eu não consegui me conter. Ela veio com alegria e a presença poderosa dele. E vamos continuar lendo. Vamos do versículo 6 ao versículo 11. Ali perto havia 6 potes de pedra, do tipo usado pelos judeus para as purificações cerimoniais. E em cada pote cabiam entre 80 e 120 litros. Disse Jesus aos serviçais: encham os potes com água. E os encheram até a borda. Então lhes disse: agora levem um pouco ao encarregado da festa. Eles assim fizeram. E o encarregado da festa provou a água que fora transformada em vinho, sem saber de onde este viera. Embora soubessem os serviçais que haviam tirado a água, então chamou o noivo e disse: todos servem primeiro o melhor vinho, e depois que os convidados já beberam bastante, o vinho inferior é servido. Mas você guardou o melhor até agora. Este sinal milagroso em Caná da Galileia foi o primeiro que Jesus realizou. Revelou assim a sua glória, e os seus discípulos creram nele. E esses potes eram potes comuns, que as pessoas, elas podiam lavar as suas mãos. Mas Jesus, ele pega algo comum e faz o extraordinário. E ele transforma a tristeza em alegria. Ele transforma o medo em coragem. Quantas vezes parece que o vinho acabou na sua vida? Às vezes parece que acabou o amor, às vezes parece que acabou a esperança, às vezes parece que acabou a fé. Mas o Senhor, ele fala para nós termos fé, porque Ele sempre traz o vinho novo.
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0: Muito bem, 1:56. Você está bem, você está no programa Voz da Libertação, Madrugada do Socorro de Deus, Rádio Deus em Amor. Temos irmãos que estão nos mandando mensagem aqui, nosso irmão José Marcelino, ele é do Espírito Santo. Deus abençoe o irmão José Marcelino, está pedindo a oração, ele está dizendo aqui, olha, irmãos, precisa, a paz do Senhor, irmãos, eu preciso de oração, não estou conseguindo dormir. Ai, vamos orar pelo nosso irmão, para Deus dar paz, para que ele possa conciliar-se com o sono. Estaremos orando daqui a pouco, viu, irmão Marcelino, nosso irmão João José Marcelino Cordeiro, do Espírito Santo. Deus abençoe a sua audiência. Estaremos orando aqui, já está aqui seu nome, vamos orar pela sua vida. Ah, também estamos aqui com nosso irmão Alcenir, ele está pedindo a oração pela sua saúde e também pela sua vida financeira. Também ele pede oração aí para André Santana, Deus abençoe. Já está aqui para nós orarmos pela sua vida também. São os irmãos que estão mandando a mensagem para nós através do WhatsApp. Ah, temos aqui também o nosso irmão Arlindo. Nosso irmão Arlindo também está pedindo a oração. Só que ele não fala da onde que ele está mandando a mensagem. Não fala de onde ele está mandando a mensagem. Quando você mandar a mensagem, fala de que cidade que você está falando, tá ok? Para que nós possamos saber de onde você está falando. A nossa irmã Cida também, nossa irmã Aparecida, Maria Aparecida, ela é do Espírito Santo também. Ela também está pedindo oração aqui por ela, que ela está dizendo que ela retornou, que bênção, ela voltou para Jesus. Está dizendo aqui, olha, eu peço oração por mim que retornei para a presença do nosso Deus. E também eu peço oração pela minha filha Raíssa, que também retornou para a presença de Deus. Glória a Deus, que maravilha. Vamos orar sim por você, viu, irmã Maria Aparecida, e pela Raíssa também, para que vocês permaneçam firmes na presença do Senhor nosso Deus. E estaremos orando também por toda a sua querida família. Sejam muito bem-vindas de volta à presença do nosso Deus. Tá certo, irmã Maria Aparecida? Deus abençoe. Você já está aqui nas nossas orações, em nome de Jesus. 1:59. Vamos aos prefixos das emissoras e já retornaremos com todos vocês.
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1: Muito bem, queridos, chegou o momento de nós orarmos, nós buscarmos a face, a presença de Deus nesse momento. Vamos falar com o Senhor, curve aí a sua cabeça, dobre seus joelhos, fale com Deus nesse momento. Deus tem uma resposta para as nossas orações. Oremos a Deus. Maravilhoso Deus e eterno Pai, mais uma vez nós se colocamos na sua presença, meu Deus. Mais uma vez, ó Deus, nós elevamos a ti a nossa oração nesta madrugada, meu Deus, a oração da madrugada. Temos certeza, ó Deus, que neste momento os teus santos ouvidos estão inclinados para nos ouvir, Senhor. Por isso, ó Deus, que eu te peço, ó Deus, nesse momento, que o Senhor perdoe os nossos pecados, Senhor. O Senhor perdoe, ó Deus, as nossas faltas. Meu Deus, tenha misericórdia de cada um de nós. Tenha misericórdia, meu Deus, desse amado ouvinte, que neste momento está clamando, que neste momento, ó Deus, está orando ao Senhor. Alguns estão orando, ó Deus, em alta voz. Outros, ó Deus, estão orando somente no pensamento. Mas o importante, ó Deus, que agora eles estão ligados, ó Deus, na sua presença, apresentando, ó Deus, diante de ti as suas dificuldades, as suas demandas, os seus problemas. Senhor meu Deus, Senhor meu Pai, nós clamamos a ti agora, meu Deus, certo, ó Deus, que os céus estão abertos. E que agora, ó Deus, as suas mãos poderosas estão agindo sobre a vida deste homem, dessa mulher, desse moço, dessa moça, meu Deus. Pai querido, Pai amado, esta pessoa, meu Deus, que tem passado por tantas dificuldades, tantas lutas. E às vezes, ó Deus, as lutas são tantas que traz um certo desânimo. E, meu Deus, e muitas das vezes sopra um vento, uma voz dizendo que não vai conseguir, não vai dar certo. Meu Deus, mas sabemos, ó Deus, que através da oração há uma manifestação do Senhor. E o Senhor, ó Deus, é o que opera o impossível. Aquilo, ó Deus, que é impossível para nós homens fazer, meu Deus, ou executar, para o Senhor é possível. Meu Deus, nós somos limitados, ó Deus. Nós temos as nossas limitações. Mas o Senhor, ó Deus, é poderoso para fazer algo maravilhoso no ordinário e também, ó Deus, no extraordinário. Sim, meu Deus e meu Pai. E por esse momento, por esse motivo, melhor dizendo, ó Deus, que eu apresento em suas mãos todos os nossos irmãos que têm nos ligado, ó Deus, nesta madrugada. Irmãos, ó Deus, que têm apresentado, ó Deus, as suas dificuldades. Irmãos como nosso irmão João, nossa irmã Maria Salomé também, ó Deus, nosso irmão Caio, Gabriel, jovem que precisa retornar para a tua presença, meu Deus, nossa irmã Vera Lúcia, que tem nos ligado essa madrugada, irmãos, ó Deus, como nosso irmão Rubens, meu Deus, nossa irmã Alzira, meu Deus, que ligou pedindo oração pela sua casa, pelos seus filhos, para o Senhor salvar, para o Senhor libertar. Meu Deus, pessoas como nosso irmão Ed Carlos, nosso irmão Josué Barreto também, que se encontra enfermo, se encontra, Pai, num leito de dor, e precisa, meu Deus, de um milagre. Irmãos, ó Deus, como nosso irmão João Pedro também, nossa irmã Suzana, nossa irmã Sueli, nossa irmã Maria Imaculada. Pessoas, ó Deus, que precisam de um milagre. E não somente esses, ó Deus, que nos ligaram, mas quantas pessoas agora estão nos ouvindo, ó Deus, e estão precisando, ó Deus, de uma intervenção divina. Meu Deus, quantos lares agora, Pai, precisam, ó Deus, da visitação do Senhor. Meu Deus, quantos casais, Senhor, agora precisam, meu Deus, de uma visitação do Senhor agora, para que a paz entre no lar, para que a paz entre na família. Meu Deus, essa família desesperada, essa família angustiada. Meu Deus, quantas pessoas agora estão chorando pela perca de um ente querido, alguém que partiu e deixou uma lacuna, deixou um buraco, meu Deus. E essa pessoa agora está angustiada, está aflita. Oh, meu Deus, eu te peço, ó Deus, que neste momento o Senhor visite esse coração que está aflito, esse coração que está, meu Deus, angustiado. Precisa, meu Deus, nesse momento de um alento, de um refrigério. Senhor, Senhor, Senhor, esta é a madrugada do socorro do Senhor. E estamos clamando pelo socorro por cada vida, por cada pessoa que precisa, meu Deus, de um milagre, que precisa, ó Deus, de uma vitória. Ó, meu Deus e meu Pai, te clamo também, ó Deus, neste momento, por pessoas, ó Deus, que estão aprisionadas, estão, meu Deus, algemadas, meu Deus, na senda de horror, pessoas que estão oprimidas, ó Deus, pelos vícios, Senhor. Quantas pessoas, ó Deus, estão, meu Pai amado, oprimidas, ó Deus, pelo vício das drogas, e têm tentado sair dessa situação, mas não conseguem, ó Deus. Ó, meu Deus e meu Pai, eu te peço, ó Deus, neste momento, quebra, Senhor, essas algemas que estão, Senhor, aprisionando esta pessoa. Essa pessoa que está, meu Deus querido, com essas correntes, meu Deus. Que essas correntes agora caiam por terra. Que essas algemas agora sejam quebradas, ó Deus. Que essa pessoa seja liberta. Liberta desse vício. Esse vício, meu Deus, que tem aprisionado. Oh, meu Deus, essa pessoa que tem, meu Deus, se angustiada, sua alma está presa. Senhor, eu te clamo neste momento, ó Deus, pela libertação. Essa pessoa que está, meu Deus, oprimida nesse vício da bebida, meu Deus, e Satanás tem enganado essa pessoa, ó, dizendo para ele ou para ela que se ele beber, meu Deus, não se lembrará tanto dos problemas. Ó, meu Deus, mas sabemos, ó Pai, que problemas virão maior, meu Deus, na vida dessa pessoa. Por isso, ó Deus, que eu te clamo neste momento, ó Deus. Meu Deus, pedindo a ti a libertação dessa pessoa, deste pai de família, meu Deus. Meu Deus, que tem gastado tudo aquilo que tem ganhado nos vícios. Essa pessoa, meu Deus, que está oprimida também no vício dos jogos. Não consegue, ó Deus, parar de jogar. Senhor, visita esta vida agora, Pai. Repreende esse mal que está oprimindo esta pessoa. Repreende esse mal, meu Deus, que está lutando com a vida desse jovem, Senhor. Essa pessoa, meu Deus, que sente-se, meu Deus, angustiada, opressa. Meu Deus, quantas pessoas, meu Deus, até mesmo pensam em tirar a sua própria vida, porque já não suportam mais a pressão, já não suportam mais, ó Deus, o problema. E o inimigo, ó Deus, das nossas almas, traz insinuações malignas, dizendo, ó Deus, para essa pessoa que morrer será melhor. Ó, meu Deus e meu Pai, mas nós clamamos a ti agora, porque o Senhor é a própria vida. O Senhor, meu Deus, é a própria vida e quer dar vida em abundância, meu Deus, para essa pessoa, para esse homem, para essa mulher, para esse jovem, para esta jovem, meu Deus, que agora está me ouvindo. Pai querido e amado, talvez essa pessoa ligou o rádio, meu Deus, para ouvir uma canção. Talvez, ó Deus, na expectativa de receber um refrigério. Oh, meu Pai, numa última tentativa, Senhor, meu Deus, de receber paz. Mas agora, meu Deus, se deparou com a oração. Meu Deus, estamos orando por ele ou por ela. Meu Pai amado, manifesta o Teu poder sobre essa vida. Manifesta, meu Deus, o Teu poder sobre essa pessoa que precisa agora, Pai, de um milagre, de uma vitória, de uma bênção, Senhor. Oh, meu Deus e meu Pai, eu oro a Ti, Senhor, por esta pessoa que neste momento está num leito de dor. Esta pessoa, Pai, que está num hospital, está num leito de hospital neste momento. Quantos agora, meu Deus, estão até mesmo desenganados pela medicina, desenganados, ó Deus, pelos recursos humanos. Meu Deus, essa pessoa que já fez tantos tratamentos médicos, ó Pai, essa enfermidade que persiste, que insiste no corpo desta pessoa. Meu Deus, oramos, clamamos, Senhor, nesta hora, porque, meu Deus, eu tenho a firme convicção e a fé, meu Deus, genuína no Senhor, que o Senhor pode agora levantar esse enfermo, ó Deus. Que o Senhor pode agora, Pai, curar esta pessoa, meu Deus. Senhor, estendei Tuas mãos. Oh, meu Deus, eu me lembro da Tua palavra, Senhor, que nos mostra, meu Deus, quantas curas, quantos milagres, ó Deus, o Senhor tem operado. São pessoas que estavam paralíticas, perturbadas, encurvadas, leprosas. Meu Deus, quantos milagres, ó Deus, o Senhor operou. E eu tenho fé e a certeza que o Senhor ainda opera, meu Deus. E eu tenho certeza que agora o Senhor está operando na vida desta pessoa. Essa pessoa que está com dores reumáticas, essa pessoa que está, meu Deus, com enfermidades renais, essa pessoa, meu Deus, que está com dores na cabeça, meu Pai, essa pessoa que não consegue nem mesmo dormir, meu Deus, por causa dessa enfermidade. Senhor, eu Te clamo, eu Te peço neste momento, venha colocar as Tuas mãos, venha repreender, ó Deus, todo mal, expulsa, Senhor, meu Deus, eu Te peço este mal que está oprimindo esta vida, esta pessoa. Essa pessoa, meu Pai, que está sendo atacada por hostes espirituais da maldade, por demônios, meu Deus, que afloram, que lutam com a vida desta pessoa, com demônios, meu Deus, que tentam destruir o Teu ser. Oh, meu Deus e meu Pai, nós clamamos, ó Deus, porque sabemos, ó Pai, que no mundo espiritual há uma guerra terrível, e a Tua palavra, meu Deus, nos diz que o inimigo das nossas almas, ele veio para matar, ele veio para roubar, ele veio, ó Deus, para destruir. Mas em contrapartida, meu Deus, o Senhor veio dar vida, aleluia, e o Senhor veio dar vida em abundância, meu Deus, e é o que nós pedimos agora para esse amado ouvinte, para esta pessoa, meu Deus, que agora está sintonizada conosco, e até mesmo, ó Deus, está orando conosco. Viemos, ó Deus, para pedir vida, meu Deus, e vida em abundância. Pai querido, Pai poderoso, pedimos vida para esse lar, pedimos vida para esta família. Meu Deus, pedimos vida

orar pela paz nesta família, Senhor. Ó, meu Deus e meu Pai, abre mesmo os céus, ó Deus, abre os céus nesta hora, para que o teu nome venha a ser glorificado, para que o teu nome, ó Deus, venha a ser exaltado, meu Deus poderoso, meu Deus glorioso,

glória da tua graça, Senhor, sobre cada um dos meus irmãos, das minhas irmãs, Senhor. Ó, meu Deus e meu Pai, eu oro, ó Deus, também neste momento, por aqueles, ó Deus, que estão nos cárceres, Senhor. Aqueles, ó Deus, que estão nas penitenciárias, nos presídios. São presídios masculinos, presídios femininos. Meu Deus, visita agora essa pessoa que está no cárcere, que precisa, meu Deus, de um milagre na sua vida. Quantos, ó Deus, estão nos cárceres, Senhor, mas até mesmo já entregaram a sua vida para o Senhor, já aceitaram a Ti como Salvador. Meu Deus, eu quero interceder em oração por essas vidas, meu Deus, para que o Senhor dê força para eles permanecerem firmes na sua presença, meu Deus, mesmo, ó Pai, diante de uma situação tão difícil. Mas a Tua presença, meu Pai, pode, Senhor, fazer a diferença na vida desse irmão, dessa irmã, que já se entregou a Ti como Salvador, mas agora, meu Deus, está lá nesse cárcere. Senhor, Pai, dai força, dai graça, dai, meu Deus, paz para esta vida. Ó, meu Deus e meu Pai, manifesta o Teu poder neste momento, ó Deus. Ó, meu Deus, eu oro também por aqueles que estão internados, Senhor, em clínicas, ó Deus, de recuperação. Meu Deus, coloca Tuas mãos, Senhor, para libertar, para transformar, para operar maravilhas na vida, meu Deus, desta pessoa. Pai querido, Pai amado, Pai, eu clamo a Ti, ó Deus, por aqueles também que se distanciaram, meu Deus, saíram da Tua presença, deixaram de Te servir, abandonaram os seus caminhos, Senhor, e muitas vezes, meu Deus, agora estão colhendo, meu Deus, os frutos, Senhor, deste abandono, porque o sofrimento bateu à porta, porque não há vida, meu Deus, fora de Ti. E por isso, ó Deus, neste momento eu clamo por essa pessoa, por esse homem, por essa mulher que se afastou da Sua presença, esse jovem, esse moço, essa moça, meu Deus, que parou de Te servir, amando o presente século, meu Deus. Pai querido, Pai amado, ah, meu Deus, eu Te clamo agora para que essa pessoa caia em si, a semelhança, meu Deus, do filho pródigo que caiu em si e retornou para a casa paterna. Ó, meu Deus e meu Pai, eu oro, meu Deus, por esta pessoa, por este homem, por essa mulher. Eu clamo a Ti, ó Deus, para que ele caia em si e volte para a Sua presença, meu Deus, reconhecendo, meu Deus, que só o Senhor é Deus e que só o Senhor tem poder, meu Deus, para levantar, só o Senhor tem poder para restaurar. Sim, meu Deus, sim, meu Pai, clamo a Ti nesta hora. Faz uma obra maravilhosa, meu Deus, faz uma obra gloriosa na vida deste homem, na vida desta pessoa, dessa mulher, desse moço, dessa moça que agora está me ouvindo, Senhor. Pai amado, Pai poderoso, abençoa a Tua igreja, abençoa o Teu povo, abençoa os Teus servos, ó Deus. Ó, meu Pai, aonde tem uma pessoa orando, abençoa a sua vida, abençoa as mamães que agora estão orando pelos seus filhos, os pais que estão intercedendo pela sua casa. Meu Deus, visita mesmo, Senhor, faz uma obra em cada vida, faz uma obra em cada pessoa, Senhor. Meu Pai amado, meu Pai poderoso, meu Deus, descortina os céus nesta hora, Pai, para que o Teu nome venha a ser glorificado, para que o Teu nome, meu Deus, venha a ser bendito e exaltado para todo o sempre, em nome de Jesus.

Muito bem, queridos, 2 horas 25 minutos. E eu gostaria, e eu quero falar com você. Você que está me ouvindo e que ainda não entregou sua vida para Jesus. Olha, a Bíblia diz assim, Jesus dizendo: eu sou o caminho, a verdade e a vida. Jesus quer transformar a sua vida, meu querido, minha querida. E neste momento, eu quero convidar você para que você entregue agora, nesse exato momento, a sua vida para Jesus. Aceite a Jesus como teu Senhor, como teu Salvador. E você também que outrora estava servindo a Deus e de repente você parou no meio do caminho. Olha, Jesus está te chamando de volta. Você não está aí ouvindo essa programação por um acaso, não. Essa é a voz de Deus te chamando, é a voz de Deus te convidando para você retornar, para você tomar hoje uma decisão importantíssima na sua vida. Decisão esta que vai mudar todo o seu caminho, vai te trazer paz, vai te trazer uma esperança. Entrega teu caminho ao Senhor agora, meu querido. Ore comigo agora a oração da confissão. Aonde você está? Se estiver no seu quarto, ore comigo. Se você estiver no seu veículo e você puder parar o veículo para orar comigo, aonde você estiver agora, entregue sua vida para Jesus. Diga comigo assim: Senhor Jesus, perdoa os meus pecados. Hoje eu entrego a minha vida nas tuas mãos. Senhor Jesus, me perdoa porque eu andei errante e me afastei da sua presença. Te peço, Senhor, me toma pelas tuas mãos e me guia. Direciona a minha vida. Direciona-me, ó Deus, pelas tuas mãos poderosas. Eu entrego agora ao Senhor a minha vida e te peço, Senhor, escreve o meu nome no livro da vida e sela com teu sangue para aquele grande dia quando o Senhor vier buscar a tua igreja, que eu possa subir com o Senhor e estar para sempre contigo, em nome de Jesus. Muito bem, queridos, você que aceitou a Jesus, você que reconciliou com Cristo, seja muito bem-vindo, seja muito bem-vinda à presença do nosso Deus. Você pode mandar aí uma mensagem para nós, aí mandar pelo e-mail, pelo nosso e-mail aí, quero aceitar Jesus, @pda.com.br, ou aí também através do nosso WhatsApp, que é o 11 950 94 46 45. Você pode mandar também uma mensagem dizendo: olha, eu aceitei a Jesus como Salvador. E nós vamos aí te ajudar, vamos orar por você, vamos estar aí juntos, aí na presença do Senhor nosso Deus, aguardando a volta de Cristo Jesus. Você também pode procurar uma igreja pentecostal Deus e Amor aí mais próximo da sua casa, aí no seu bairro, aí próximo onde você mora. Procurar o pastor dessa igreja. Você vai dizer para ele: olha, eu aceitei a Jesus como Salvador, ou eu me reconciliei com Jesus. E ele vai te ajudar, ele vai te dar todo o suporte.

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2: O livro de Marcos, capítulo 4, verso 35 ao 41, nos traz aqui um momento extraordinário. A Bíblia diz que naquela noite, Jesus e os discípulos saíram de barco para o outro lado. Deixam a multidão e eles vão. E Jesus está na popa do barco e ele vai dormir. Vem então um vento e vem a tempestade. O mar se agita. Os discípulos apavorados vão e acordam a Jesus Cristo. Dizem: Mestre, estamos a naufragar. Nós vamos afundar. Jesus então se levanta, ele repreende o vento, aquieta o mar. E ele pergunta: ainda não tem fé? A pergunta de Cristo é direcionada aos seus discípulos. Vocês ainda não têm fé? E os discípulos, por outra parte, respondem: quem é este que até o vento e o mar lhe obedecem? Esta tempestade acontece depois de um momento extraordinário. Milagres, maravilhas. Mas há uma outra tempestade. E quem enfrenta esta tempestade é Jonas. No capítulo 1 do livro de Jonas, do verso 4 ao 6. O Senhor, porém, fez soprar um forte vento sobre o mar e caiu uma tempestade tão violenta que o barco ameaçava arrebentar-se. E você sabe muito bem que esta tempestade que Jonas enfrenta vai levar aos donos do barco a jogarem fora a mercadoria e a buscar cada um o seu Deus.

0: interessante é que tanto Jonas como Jesus dormiam. Interessante é, tanto Jonas como Jesus estavam nas embarcações que sofreram tempestades, que sofreram chuvas e ventos fortes. Os discípulos tiveram fé de acordar a Jesus Cristo, mas não tiveram fé de repreender a tempestade. Já os homens da embarcação de Jonas tiveram fé tanto de chamar a atenção de Jonas como também de orar ao seu Deus, apesar de que o seu Deus não poderia resolver nada, só o Deus de Jonas. A Bíblia vai nos trazer esses dois momentos e eu quero que você entenda. E a minha pergunta para si, para nós hoje é: de onde vem a sua tempestade? De onde tem surgido a sua tempestade? A sua tempestade vem para o preparo da sua fé? Ou a sua tempestade vem para a correção? A tempestade de Cristo e os discípulos era para preparar a fé daqueles homens que estavam com Cristo, mas não enxergavam o milagre. Estavam com Cristo, mas não viam o milagre. A tempestade de Jonas era para corrigir a um homem que tentava fugir da presença de Deus, ia para uma direção errada e o Senhor o traz de volta para o caminho certo. Nós podemos observar nessas duas passagens que são dois propósitos bem distintos, dois propósitos que levam caminhos diferentes, mas o mesmo objetivo: glorificar a Deus. Esses dois momentos, ouvinte, eles vão chamar a nossa atenção, porque Deus nunca permite que haja tempestade sem primeiro fornecer as ferramentas para que nós possamos acalmá-la. Imagina os discípulos, naquele momento eles vão pensar: espere um pouco, nós só tivemos fé o suficiente para ir acordar a Jesus Cristo. E o Senhor fez o que nós pedimos. Será que não é assim como deve funcionar? Aparentemente não é, ouvinte. E sabe por quê? Jesus sugeriu que era responsabilidade dos discípulos mandar a tempestade parar. O que Jesus diz para os discípulos é: vocês não têm fé suficiente para repreender essa tempestade? Vocês estão comigo. E se eu autorizei a ir para o outro lado, é porque eu estou no comando. E sabe o que eu entendo aqui? É que muitas vezes nossas orações envolvem tentar fazer Deus corrigir os problemas da terra. As nossas orações são para que Deus corrija algumas situações, mas nós talvez devamos ordenar com que a tempestade se acalme. Talvez nós tenhamos que ver as situações da perspectiva do céu e declarar a palavra do Senhor para poder ver o céu invadir a terra. Muitas vezes nós vamos a socorro do Senhor, acordar o mestre. Mas o mestre, ele não quer ser acordado. O que ele quer é que nós usemos as ferramentas que ele nos deu. E que ferramentas são essas? E que ferramentas é que nós temos? E aí nós percebemos que a tragédia das nossas vidas, as lutas e dificuldades, é que muitos de nós cristãos, nós não conseguimos distinguir entre o fardo do Senhor e o peso da nossa própria descrença. Muitas vezes nós deixamos o tempo que dedicávamos à oração e muitas vezes esse tempo vem acompanhado de pouca fé. A fé, ela precisa estar alicerçada sobre a nossa vida. Os discípulos tiveram fé só para acordar a Cristo, mas não para gerar milagre. Os donos da embarcação tiveram coragem de acordar Jonas. E eles dizem, olha, ora ao teu Deus. Eles também não tiveram fé de orar ao Deus de Jonas, mas tiveram fé de dizer a Jonas, quem sabe o teu Deus ouve, porque o nosso não ouviu. O nosso Deus não ouviu a nossa oração, então ora ao teu Deus. Ora ao teu Deus. Muitas vezes nós precisamos despertar o dom de Deus que há em nós. Muitas vezes nós precisamos despertar essa autoridade que há em nós, essa vida que há em nós. Nós precisamos despertar esse poder do Espírito de Deus que há em nós e usar sobre o vento e a tempestade. Outros até enfrentam tempestades porque estão fora do caminho do Senhor. E essas tempestades são para trazê-lo ao centro da vontade de Deus. Saiba de uma coisa, ouvinte. Deus traz uma tempestade para guiar de volta ao caminho certo. Deus traz a tempestade para conduzir o homem ao centro da sua vontade. Foi o que ele fez com Jonas. A tempestade foi enviada para que ele retornasse à vontade do Senhor. E qual era a vontade do Senhor? Ir pregar a palavra em Nínive. Algumas pessoas enfrentam tempestades porque viram à esquerda quando deveriam virar à direita. Algumas pessoas enfrentam tempestades porque se escondem de Deus. Quem sabe a sua luta de hoje, a provação de hoje, a dificuldade de hoje se deva a você estar a fugir de Deus e querer que alguém faça em seu lugar. Lembre-se, Deus nunca permite que haja tempestade sem primeiro fornecer ferramentas para acalmá-la. Nós temos as ferramentas do Senhor. Nós temos as ferramentas do Todo-Poderoso. E precisamos fazer o uso correto dessas ferramentas. Esconder da tempestade, esconder na embarcação, não vai trazer a bênção do Senhor. Ficar no porão e ver o sofrimento, o caos acontecer, não vai trazer descanso para a tua alma. Porque certamente Jonas sabia que ele estava lá e que tudo acontecia por causa da sua incredulidade. Os discípulos sofreram a tempestade porque eles não tiveram fé suficiente de tudo o que viram o Senhor Jesus fazer. A minha pergunta para si, ouvinte, hoje é: de onde vem a sua tempestade? Deus quer aprimorar a sua fé? Ou Ele quer reparar o estrago que você fez saindo da presença do Senhor? De onde vem a sua tempestade? Da sua incredulidade? Da sua indiferença? Ou a sua tempestade vem do preparo de Deus para a sua vida? Pense nisso e que o Espírito Santo abençoe a sua vida para a glória do Senhor Jesus Cristo. Eu sou o seu irmão em Cristo, Pastor Erwin de Lalande, e que Deus te abençoe.
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2: Muito bem, queridos, 2:48. Você está bem? Você está na Madrugada do Socorro de Deus. Deus abençoe a sua vida, meu querido, minha querida. Estamos aqui para levar para você essa palavra tão maravilhosa para seu coração, para sua vida. Ouvimos aí, palavra maravilhosa, pastor Hervé de Lalande, trazendo para nós uma reflexão maravilhosa sobre as nossas tempestades. 2:48, temos ouvintes aqui que está conosco, interagindo conosco através do WhatsApp, e temos também as nossas linhas abertas para os queridos estarem aí interagindo conosco através aí do nosso 3208-2743 e também aqui através do WhatsApp, que é o 9119-8292-3392. Vamos aqui ver aqui os irmãos que estão conosco aqui. A nossa irmã Rita, ela está aqui também conosco, aqui mandando aqui a sua paz do Senhor e pedindo oração pela sua vida espiritual. A nossa irmã Rita, ela mora em Salvador, Bahia. Deus abençoe todos os irmãos aí, baiano, e ela também está pedindo oração por uma causa na justiça. Já está aqui, irmã Rita, o seu pedido de oração. A igreja está clamando, já estamos orando pela sua vida. Nossa irmã Ilma também, ela é de Caxias, ela está pedindo oração pelo Samuel. O Samuel tem 14 anos e já está envolvido aí com o vício de drogas e está precisando de uma libertação, né? Também ela está pedindo oração pelo Márcio e pelo Daniel, pessoas que precisam de libertação urgentemente da parte do Senhor. Já está aqui, viu, irmã Ilma? Já está tudo anotado aqui. E estaremos orando pela vida aí desses jovens, para que Deus liberte a vida deles também. Também ela está pedindo oração para que Deus te dê vitória na sua saúde também, tá? Estaremos orando pela sua vida, viu? Viu, irmã Ilma? Deus abençoe a você e toda a sua querida família. Temos mais aqui nossa irmã Nauane, ela está pedindo oração, que ela também está gestante, né? Está gestante. E ela está pedindo oração por ela, que ela está com muita dificuldade aí para respirar. E também a oração pelo filho dela, que fez uma cirurgia, tá? E ela mora ali em Itanhaém, aqui no litoral de São Paulo. Estaremos orando sim, viu, irmã? Irmã Nauane, estaremos orando por você, pelo seu filho também. E todo aí o povo aí de Itanhaém, Deus abençoe a sua vida. 2:51. As linhas estão abertas também, as linhas estão abertas para os nossos ouvintes. Vamos ouvir esse ouvinte que está falando conosco ao vivo e a cores aqui no programa Madrugada do Socorro de Deus. Alô? Alô? Alô?
3: Alô?
2: Opa, com quem eu falo?
3: Irmão Benedito, da cidade de Imbaúba, estado de São Paulo, interior aqui, ó.
2: Irmão Benedito, Imbaúba?
3: Em Baúba, estado de São Paulo, perto, próximo de Rio Preto, em Catanduva.
2: Ah, também é nessa região também aí, irmão Benedito?
3: Oi?
2: É região de Catanduva também?
3: Isso, em Catanduva.
2: Ah, que benção, o povo aí da região aí de São José do Rio Preto, Catanduva, aí tá ouvindo aí o programa em massa, né?
3: Eu trabalho na usina, pastor, de motorista, e a rádio é uma benção na minha vida, na minha casa, sempre estou ouvindo.
2: Que benção, né? Que benção.
3: Nesse momento eu estou no trabalho da meia-noite às 10 da manhã.
2: Ah, o senhor está no trabalho agora? Está trabalhando?
3: Isso, da meia-noite às 10.
2: O senhor está na usina?
3: Na usina, pela usina filial, que trabalha de motorista.
2: Ah, que benção. Eu conheço essa região aí.
3: Conhece?
2: Já morei algum tempo nessa região de São José do Rio Preto.
3: Eu morei em Campinas, 5 anos, em 2000, foi em 2000 e pouquinho.
2: Em Campinas?
3: É, depois voltei para cá, para o interior.
2: Né? É, né? Ah, que benção, que benção. Que bom, irmão, irmão Benedito, que bom. E é bom. E é bom saber que o senhor também está nos ouvindo aí.
3: É todo dia eu ouço a rádio e agora da meia-noite até as 10 tá ligado, depois à noite sai de casa, aí meu trabalho 11 horas, eu largo a rádio ligado na Bíblia de Amor.
2: E é uma companhia aí, né, no trabalho do senhor aí, né, uma companhia,
3: com certeza,
2: né? Silêncio da noite, da madrugada, é uma companhia maravilhosa. Né?
3: E ouvindo a rádio aí também, abençoa até o trabalho da gente, Deus guarda, Deus livre.
2: Com certeza, né, vai recebendo orações, vai ouvindo os louvores.
3: Vou ouvindo as orações, ouvindo os irmãos interagindo aí, depois
2: sim,
3: tem um programa de manhã também. Até a hora que eu vou embora para casa, o rádio fica ligando na rádio direto.
2: Que benção, graças a Deus. Ô, irmão Benedito, vamos colocar o nome do senhor aqui na oração, então, para nós orar pelo senhor?
3: Meu nome, coloco o nome da minha esposa, irmão. Ela tem problema de diabetes, tem problema de...
2: Como é o nome da esposa?
3: Reumatismo, reumatroide.
2: Como?
3: Tem aquela doença, reumatismo, reumatroide.
2: Ah, sim, sim, sim, sim, sim.
3: Tem vício de bebida, de cigarro, para Deus libertar ela, porque eu vejo ela sofrer tanto e eu peço a Deus para...
2: Vamos orar assim por ela.
3: Ela daqui, problema.
2: Qual é o nome dela?
3: Maria Aparecida.
2: Nossa, irmã Maria Aparecida. Deixa eu anotar aqui o nome dela para nós orarmos.
3: Fazer um milagre na vida dela, irmão.
2: Isto. Está aqui anotado.
3: É conhecedora da palavra, mas não tem força para chegar até a igreja, entendeu?
2: Não tem força, né? Mas Deus vai dar graça. Vai dar graça para que ela retorne para a presença do Senhor nosso Deus. Tá certo? O senhor congrega, né, Deus e Amor aí de Catanduva?
3: Não, eu congrego na Assembleia, irmão.
2: Ah, o senhor está na Assembleia de Deus. Que benção.
3: Tem irmãos da Deus de Amor, muito amigo meu, que também conversa muito a respeito.
2: Maravilha. Ficamos felizes por saber que os irmãos estão sintonizados aí conosco também. Os irmãos da Assembleia de Deus, os irmãos aí dos outros ministérios, estão aí tudo ligadinho também no programa Voz da Libertação, Madrugada do Socorro de Deus.
3: Eu agradeço a Deus também pela vida dos irmãos aí que fazem o programa da rádio e também parabenizar a igreja também pelos 64 anos, né?
2: Sim, 64 anos de bênção, de vitória.
3: Bela palavra aí e Deus fazendo a obra, curando muitas pessoas, salvando a alma, né?
2: Sim, com certeza. Inclusive nós estamos aqui num período de oração, de 21 dias de oração, em favor aí dos 64 anos da igreja, que eu tenho certeza que no dia aqui da festa aqui vai ser uma bênção maravilhosa, né? Vai ser
3: com certeza,
2: tá? Tá certo, irmão? Tá certo, irmão Benedito? E quero que vocês continuem orando por nós. E nós estaremos orando pelos irmãos.
3: Nós oramos pelos irmãos também, que isso daí é uma bênção ter a programação, ter as igrejas, ter união, né, irmão? Ter união e...
2: Sim, sim.
3: Pronto, um orando pelo outro, né?
2: Sim, temos que orar. A Bíblia manda, né? Nós orarmos uns pelos outros, não é verdade?
3: Com certeza.
2: Tá certo, irmão Benedito. Deus abençoe a sua
3: participação. Um abraço.
2: Deus abençoe a sua participação. Fiquei feliz por falar com o senhor, viu?
3: Amém.
2: Deus abençoe. Paz do Senhor.
3: Amém.
2: Queridos, 2:56, é o povo de Deus aí sintonizado, ligado na programação Madrugada do Socorro de Deus. É Deus falando, é Deus orientando, é Deus direcionando todo o povo de Deus aí de Catanduva, é o povo aí da região de São José do Rio Preto, é o povo aí de Fernandópolis, é o povo de Deus aí de Ribeirão Preto. O povo de Ribeirão Preto também está ligado aí na programação. É tanta gente, é tantas pessoas que nesse momento estão conosco, interagindo conosco, orando conosco, numa só fé, num só amor. E eu tenho certeza que nessa fé, nessa comunhão, as bênçãos de Deus, elas vão sendo derramadas sobre as nossas vidas e o inimigo das nossas almas não terá nenhuma capacidade para nos parar. Temos também aqui irmãos que estão conosco mandando mensagem. Nosso irmão Humberto Barbosa, ele que é de Salvador também, Salvador, Bahia. Ele também está aqui interagindo conosco através do WhatsApp e ele está pedindo a oração pela sua saúde e também pela restauração do seu casamento. Ô, irmão Humberto, estaremos orando sim, tá? Tenho certeza que Deus está entrando aí no seu lar, na sua família, está fazendo coisas maravilhosas. Vamos orar, vamos buscar a Deus, porque Deus está realizando obras. É, temos mais aqui alguém conosco. Aqui nosso irmão Robson também. Robson, ele está, né, conosco também, mandando mensagem. Deus abençoe nosso irmão Robson. Também a nossa irmã Elisângela. Elisângela de Linhares. Nossa irmã Elisângela, que mora em Linhares, no Espírito Santo, está pedindo a oração também. Estaremos orando por você, viu, irmã Elisângela? Por você e por toda a sua casa. Vamos ver aqui, temos mais alguém que está conosco aqui. A nossa irmã Gislaine. Nossa irmã Gislaine está falando de Lisboa, lá de Portugal. Aí os irmãos lá de Portugal também estão ligadinhos aí na madrugada do Socorro de Deus. A nossa irmã Gislaine, ela está dizendo que lá em Lisboa são 7 horas da manhã. Agora são 7 horas da manhã lá em Lisboa, né? É, aqui, eu creio que vai dar 7 horas, né? Que é 2h57, ou seja, 2h59. E ela está pedindo oração por todas as áreas da sua vida, nossa irmã Gislaine. Deus abençoe, minha irmã. Deus abençoe. Estaremos orando, sim, por você, por todos os irmãos aí de Portugal também. Deus abençoe. 2h59. Nós vamos agora aos prefixos das emissoras e nós já retornaremos aí também na palavra do pastor Lorival de Almeida. Até já.
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6: 3 horas e 3 minutos. 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
7: E eu farei o que vocês pedirem em meu nome, para que o Pai seja glorificado no Filho. O que vocês pedirem em meu nome, eu farei.
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E nesse momento, prezado ouvinte, mais uma vez a paz do Senhor Jesus. É o momento da oração no nosso programa Voz da Libertação. Nesse momento, nós vamos preparar os nossos corações para uma palavrinha de oração com o nosso Deus.

0: Falemos com Deus neste momento, queridos ouvintes. Nesse momento que nós estaremos orando por você, você vai estar orando por nós. Alguém orando por nós, que bom, né? Que bom nós buscarmos a presença de Deus e sabermos que estamos intercedendo por outros e outros também pela gente. Falemos com Deus.
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0: Grande Deus, poderoso Pai, clamando pelo seu amor, pela sua misericórdia, pelo socorro que o Senhor é para mim, para nós, para todos aqueles que estão falando contigo nesse momento. É muita coisa boa que o Senhor tem feito, Senhor meu Pai, em favor da nossa pessoa, em favor dos nossos irmãos, dos nossos familiares, dos nossos ouvintes. O Senhor tem nos guardado, o Senhor tem nos livrado do mal, o Senhor tem nos abençoado grandemente. Então, Senhor, receba o nosso muito obrigado de todo o nosso coração. Senhor, estamos aqui também, ó Pai, para continuar a nossa conversa. Queremos falar com o Senhor. E como sempre, ó Deus, parece que é até uma praxe nas nossas orações, mesmo porque reconhecemos também não só a bênção nossa de cada dia, reconhecemos também, ó Deus, que precisamos do perdão nosso de cada dia, da misericórdia do Senhor a cada dia na nossa vida, no nosso coração, porque somos pecadores, Senhor meu Deus. Por isso, Senhor, nós queremos orar sabendo, ó Pai, que estamos sendo atendidos. Queremos orar, ó Deus, sabendo que a resposta à nossa oração já está acontecendo. Senhor meu Deus, Senhor meu Pai, obrigado, ó Pai, pelo socorro que o Senhor está sendo para essa pessoa que nesse momento, ó Deus, está clamando conosco. E depois de ter reconhecido a sua fragilidade, ter reconhecido a sua vida carente da misericórdia acima de tudo, agora está alinhada contigo e sei que o Senhor está respondendo o clamor de cada um. Senhor meu Deus, Senhor meu Pai, o Senhor é um Deus vivo, Deus poderoso. Purifica-nos, Senhor, no sangue de Jesus que foi derramado na cruz do Calvário, e lava-nos na tua palavra. O Senhor mesmo fala, Senhor Jesus, já fostes lavados pela palavra. Lava-nos, ó Deus. Nós temos uma grande obra a realizar e sabemos que essa grande obra, Senhor meu Deus, a realizar, ela vai acontecer a partir do momento, Senhor, que nós estivermos nos sentindo completamente abençoados, mediante, ó Deus, a nossa exposição a Ti, o nosso coração aberto ao Senhor. Deus de misericórdia, Deus poderoso, o Senhor tem as nossas vidas para operar e nós temos tantas vidas para ganhar, vidas que serão alcançadas através das palavras que o Senhor haverá de colocar em nossa boca, vidas, Senhor meu Deus, que serão alcançadas através do nosso testemunho, através, Senhor meu Deus, da nossa pregação. Por isso, Senhor, nós sabemos que sem o Senhor, sem a misericórdia do Senhor, nós não iremos a lugar nenhum, nós nada poderemos fazer. Deus de poder, em nome de Jesus, eu quero apresentar ao Senhor nesse momento pessoas, ó Pai, que estão atravessando nos mais profundos vales, que estão nos mais profundos abismos. Algumas já chegam a dizer que alcançaram até o fundo do poço, Senhor. Eu sei que o Senhor pode visitar nesse momento. Eu sei que o Senhor está ouvindo o meu clamor, o Senhor está ouvindo a minha oração, bem como o Senhor está ouvindo a oração de todas as pessoas que estão clamando a Ti nesse momento, com um coração sincero, com um coração aberto a Ti. Senhor, aqui estamos nós clamando. Sabemos que o Senhor é o Deus vivo, único, poderoso, verdadeiro, detentor das respostas para as nossas vidas. Senhor da glória, nesse momento eu apresento ao Senhor essa vida, Senhor, que está no mundo das drogas, essa vida que está no mundo do alcoolismo, essa pessoa, ó Pai, que está no mundo do crime, pessoas, ó Pai, que talvez estejam ainda fora das prisões, algumas já recolhidas às prisões. Senhor, o Senhor é o conhecedor desse coração, conhecedor dessa vida, conhecedor dessa lágrima de pai, dessa lágrima de mãe. dessa lágrima, ó Deus, que rola em favor de pessoas, ó Deus, que a família esperava delas tanto, que a família esperava pelo menos, ó Deus, que fossem pessoas de bem, mas foram transviadas de alguma forma, de alguma maneira, Senhor, os falsos conselhos, falsos amigos, coisas, ó Deus, que o mundo apresentou, fizeram com que tantos se transviassem da sua verdade, fizeram, Senhor, meu Deus, com que tantos deixassem o caminho do Senhor. Deus de poder, alguns nem chegaram a conhecer o caminho do Senhor, mas na verdade, ó Deus, conheciam as sendas direitas, pelo menos, mas enganadas pelo adversário. Partiram, ó Deus, algumas delas drogadas, alcoolizadas, para essa vida de violência, para essa vida, ó Deus, de tristeza, essa vida onde todo dia, Senhor, é uma questão de sobrevivência apenas. Senhor, meu Deus, quantos já tombaram nos campos de batalha dessa vida? Quantos, ó Deus, poderiam estar vivos, mas não estão? Porque, infelizmente, Senhor, meu Deus, se deixaram levar pela violência do presente século, se deixaram levar pelas oportunidades do ganho fácil e, infelizmente, ó Deus, se enveredaram na rota da morte. Senhor, eu sei que o Senhor está ouvindo o nosso clamor agora, e sei, ó Deus, que muitos que entraram por esse caminho estão buscando uma oportunidade de sair, estão buscando uma oportunidade, Senhor meu Deus, de ver um caminho para a transformação. Que o Senhor se apresente agora, Senhor meu Deus, aliviando essa vida, repreendendo, Senhor meu Deus, toda forma, toda força maligna, repreendendo toda a força do inferno que está afetando esses corações, que está afetando essas vidas, essas pessoas. Eu creio no Senhor meu Deus agora, que o Senhor está aqui, meu Pai, agindo nessas vidas que estão enlaçadas, acorrentadas no caminho da morte, pessoas que estão na rota da colisão com o desaparecimento completo. Eu quero repreender, ó Deus, esse poder da morte, esse poder do inferno. Repreendo agora, meu Pai, e que essas vidas possam sentir a oportunidade de uma vez mais voltarem a ser verdadeiramente vidas. Senhor meu Deus, Senhor meu Pai, em nome de Jesus, quero apresentar ao Senhor também as pessoas que estão com enfermidades, que são consideradas pela medicina enfermidades incuráveis. São enfermidades, ó Deus, tantas. Eu sei, ó Pai, que dependendo do estágio que se encontra esse corpo, dependendo, ó Pai, das condições dessa vida, em alguns casos realmente a medicina já não tem mais nada a fazer. Sei também, ó Deus, que dependendo da situação, talvez a medicina ainda tenha algum poder para agir, mas sei também, ó Pai, que para o Senhor não existem impossíveis. Sei também, Senhor meu Deus, que o Senhor é poderoso para curar aquilo que para o homem já não tem mais cura, assim como também o Senhor é poderoso para curar aquilo, ó Deus, que talvez ainda reste uma pontinha de esperança. Deus grande e poderoso, são tantas enfermidades, ó Deus, são tantas dores que essa pessoa está passando, mas eu sei que o Senhor pode aliviar também. Eu tenho fé, ó Deus, e eu peço ao Senhor, dizendo ao Senhor que esse coração, que a nossa vida, ela apela também para a sua misericórdia. Nós permitimos, Senhor meu Pai, a sua misericórdia atuar na nossa vida. Se o Senhor não atuar em nossa vida, se o Senhor não atuar na vida dessa pessoa desesperada, se o Senhor não atuar na vida dessa pessoa desesperançada, é certo, Senhor meu Deus, que essa vida não alcançará a vitória que tanto precisa. É certo, Senhor meu Pai, que essa vida, Senhor, não conseguirá sobreviver mais um dia. Mas eu peço ao Senhor, ó Pai, o Senhor é poderoso para fazer uma transfusão total nessa vida. O Senhor é poderoso não só para dar uma vida nova, o Senhor pode dar órgãos novos também. O Senhor pode, Senhor meu Deus, atuar grandemente fazendo, meu Deus, com que essa vida experimente aquilo que nós chamaríamos de um verdadeiro milagre. Eu sei que o Senhor cura, meu Pai. Eu sei que o Senhor faz maravilhas. Sei que o Senhor faz milagres. Eu sei que nesse momento o Senhor pode fazer com que essa vida seja totalmente transformada lá dentro do seu interior. Aquela partícula, aquela molécula, Senhor, aquela coisa mais pequenina, talvez, meu Pai, até mesmo que não é muito nem falado pela ciência, pela medicina, eu sei que o Senhor pode ir lá detectar, ó Deus, o que está acontecendo nesse corpo, detectar, Senhor, meu Deus, realmente o que está acontecendo nessa vida e realizar a cura que o Senhor pode realizar e realizar o milagre que o Senhor pode realizar. Realiza agora, meu Deus, o teu milagre. Realiza agora, meu Pai, a cura divina nesse corpo. Eu posso dizer ao Senhor, ó Pai, garanto ao Senhor: jamais, Senhor, eu vou requerer a mim, ou vou dizer que fui eu, porque eu sei, ó Pai, que é a misericórdia do Senhor, é o amor do Senhor, é a mão do Senhor quem faz, Senhor, a ação, é o Senhor quem cura, é o Senhor quem traz o milagre. Senhor, toda glória e toda honra é dada a Ti, Senhor. Toda glória e toda honra é tributada ao Senhor, porque o Senhor é o único Deus poderoso e verdadeiro. Cura agora essa criancinha, Senhor, que até mesmo, Senhor, a manifestação dela, diante da dor, da doença que está sofrendo, é uma manifestação indecifrável aos olhos dos pais. Sabem até que há alguma dor, até medindo a febre, sabem que há alguma doença, mas a criancinha não sabe se explicar. E o Senhor é poderoso, Senhor, para alcançar essa criancinha agora. Cura essa criança, meu Pai, cura agora essa criança. Cura agora também, ó Deus, esse velhinho, esse adulto, esse jovem, esse adolescente. Pessoas que estão, Senhor, atravessando o vale da sombra da morte. Pessoas, Senhor, meu Deus, que estão em estado terminal. Pessoas, ó Pai, que já não há mais esperança para elas. Faça atuar a sua misericórdia, ó Deus. Eu peço ao Senhor misericórdia, Senhor. Tenha misericórdia acima de tudo, meu Deus. Eu sei que o amor do Senhor é grande em favor dessa vida. Eu sei que o amor do Senhor é grande em favor dessa família. Em nome de Jesus, meu Deus, eu repreendo toda a enfermidade que está levando essa pessoa a esse sentimento tão cercano de morte. Há poder no nome de Jesus Cristo. Eu te repreendo, enfermidade, sai agora. É para a glorificação do nome do meu Senhor. É para a glorificação do meu Deus. Na pessoa do Pai, do Filho e do Espírito Santo. Senhor, meu Deus, também quero apresentar ao Senhor famílias que estão sendo, Senhor, sacudidas. Famílias, ó Pai, que estão sendo envolvidas pela contenda. Nós estamos presenciando, Senhor, famílias e mais famílias, lares e mais lares, que talvez, ó Pai, por falta de conhecimento, de vigilância, por falta de domínio, por falta de tudo, Senhor, essas famílias, infelizmente, sucumbiram diante das setas lançadas pelo inferno. No século das separações, quanta gente, depois de conhecer a sua palavra, tem se entregado a Deus aos processos mundanos, tem se entregado a Deus aos processos legitimados pela lei. Mas infelizmente, Senhor, através da sua palavra podemos refletir no descontentamento do Senhor pela separação de pessoas que vão criando lares, lares, famílias e famílias, confusões e confusões, e decretando, ó Deus, uma sociedade totalmente misturada, diferenciada, separada, onde o ódio parece imperar, ó Deus, em tantas vidas que buscam levar a outras malefícios, males e até a morte. Senhor meu Deus, Senhor meu Pai, o Senhor é poderoso para guardar a instituição primeira, o decreto primeiro do Senhor. O Senhor é poderoso para preservar as famílias, para que também a sociedade, ó Deus, pare de apodrecer e a igreja também não se deteriore. Eu creio, meu Deus, que o Senhor é Deus poderoso agora para trazer, acima de tudo, compreensão. Também, ó Deus, doses de humildade, doses, Senhor, meu Deus, de bom senso, para que o inimigo não declare vitória sobre esse lar, sobre essa casa, sobre essa família. Eu creio, Senhor meu Deus, eu creio no agir do Senhor agora, para guardar também a minha família, para guardar também, Senhor, a minha esposa, os meus filhos, os meus familiares, para guardar, ó Deus, os meus irmãos, os meus pais, para guardar, Senhor meu Deus, também a minha sogra, os meus cunhados, a diretoria da nossa igreja, os meus primos, tios, Senhor meu Deus, os nossos amigos. Senhor, se o Senhor não nos guardar nesse século onde a violência, Senhor, tem tomado conta das cidades, eu tenho certeza, Senhor meu Pai, que não haverá sobreviventes. Guarda-nos, ó Deus, guarda-nos nas tuas mãos, proteja as nossas vidas. Bendiz a sua palavra, guarda-me do homem mau, livra-me do homem violento. Senhor, o Senhor é poderoso para guardar também aqueles que fazem o seu trabalho para a manutenção da lei e da ordem. Pai de poder, em nome de Jesus, se não for a ajuda do Senhor, o socorro do Senhor, como estaremos, ó Deus, nós tranquilos? Que a presença do Senhor esteja conosco de hoje para todo sempre. Amém, Senhor. Amém, Senhor. Amém.

0: bem, prezados ouvintes, que Deus abençoe vocês. Eu sou o pastor Lourival de Almeida, nós somos a Igreja Deus e Amor. A nossa sede mundial está na Avenida do Estado, 4568, no bairro da Liberdade. Mas aí na sua cidade também tem uma Igreja Deus e Amor e tem homem de Deus aí orando por você. Vai lá, tem oportunidade de Deus, tem homem de Deus, tem bênção de Deus, tem louvor, tem adoração, tem tudo. Na Igreja Deus e Amor aí da sua cidade. A Igreja Deus e Amor é muito mais que uma igreja, é uma família. Uma igreja de todos e para todos. Fiquem todos com Deus até a próxima oportunidade, em nome de Jesus Cristo.
1: Ouça conselhos e aceite instruções e acabará sendo sábio. Provérbios capítulo 19, versículo 20.
2: 3 horas e 23 minutos.

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4: 3:28.
5: Pai do Senhor Jesus, aqui é a irmã Rosemary Dinhauma do Rio de Janeiro, parabenizando a Igreja Pentecostal Deus é Amor por mais um ano de bênção, de vitória. 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Parabéns, IPDA.
6: Meu nome é Sandro Alberto Castilho, quero parabenizar a Igreja Pentecostal Deus Amor pelo seu aniversário. Congreguei na Igreja Deus Amor, recebemos muitas bênçãos. Deus abençoe a igreja, viu? Aos irmãos, em nome de Jesus.
7: Eu sou a irmã Leci de Rondonópolis, no Mato Grosso. 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De lá para cá, para mim foi só bênção, só vitória. Em 94 eu aceitei Jesus e estou aí glorificando a Deus. Eu sou uma obreira da casa do Senhor. 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Fique com Deus.
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9: Ouvintes do programa Voz da Libertação, recebam a paz do Senhor Jesus. 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Eu quero aqui, em poucas palavras, contar o testemunho da minha conversão. Sabendo que eu aceitei a Jesus com 9 anos de idade, frequentando a igreja com a minha mãe, participei de todos os grupos, todas as atividades ligadas a todos os setores da igreja, desde a minha mocidade, então após ter servido o Exército Brasileiro.

0: Igreja Deus é Amor está preocupada com todas as faixas etárias da igreja, sejam jovens, velhos, crianças, mas todos têm o seu valor e todos podem trabalhar para Jesus. Então, querido ouvinte, fica esta palavra de motivação para você, que também tem o desejo, o sonho de trabalhar na obra do Senhor. Continue na sua luta, orando, buscando a presença de Deus, jejuando, porque certamente um dia também o Senhor vai realizar a obra e o chamado na sua vida. Que Deus te abençoe, fique na paz do Senhor Jesus.
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0: Sou a irmã Cida, do Jaraguá. Também quero deixar os meus parabéns à Igreja Deus e Amor. 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

nome é Maria Helena Algarves. Gostaria de falar da conversão do meu esposo, porque sabemos nós que as mulheres têm sofrido muito com esse dilema de não ter os esposos servindo ao Senhor. Eu aceitei Jesus com toda a força do meu coração no ano de 1985, numa campanha realizada aqui na Deus é Amor, chamada Portas Abertas. E nessa campanha eu incluí o nome do meu esposo. E ele se revoltou totalmente, porque nós dois éramos dançarinos de samba, gafieira, e eu, uma mulher, uma moça jovem ainda, com as roupas do mundana. E de repente o Senhor fez uma transformação na minha vida. Eu tinha joias, tinha roupas mundanas, e o Senhor limpou tudo, irmãos. O Senhor me purificou de uma maneira que assustou meu marido. E ele achava que ele tinha perdido aquela esposa, né? Que caminhava com ele para os sambas, para as gafieiras. Meu esposo, um homem que usava drogas, picada na veia. Aleluia, louvado seja Deus. E eu sofria muito com aquela situação. Eu era uma mulher, apesar de ir para os bailes com ele, mas muito triste dentro de mim. E aqui na Igreja Deus é Amor, eu fiz a campanha a favor do meu esposo. E ali eu fui e aceitei Jesus. E houve essa grande transformação em minha vida. E aquele homem ficou enfurecido, porque ele achava que aquela mulher que ele tinha não era mais a mesma. Ele dizia: essa mulher não usa mais joia, essa mulher não usa mais short, essa mulher não penteia cabelo, porque ele achava que meu cabelo, por não estar mais liso, não era um cabelo limpo. Essa mulher eu não quero mais. Ele foi embora de casa e me deixou em casa com meus filhos. E ficou 2 meses fora de casa. E eu continuei insistindo aqui, pedindo ao Senhor que o Senhor salvasse aquela alma, que o Senhor transformasse ele, como o Senhor havia me transformado, como o Senhor havia me libertado de 3 carteiras de cigarro por dia, uma mulher que fumava tudo isso. E nada, continuei buscando ao Senhor. Em 8 meses, irmãos queridos, o Senhor Jesus fez a obra no coração daquele homem. Um homem que contratou um trator para derrubar uma igreja. Um homem que me expulsou de casa e dizia para mim: você vai ficar sem teus filhos. Com esse Jesus eu não te quero aqui. Eu me sinto traído, ele dizia que sentia traído. Aleluia, louvado seja Deus. E eu continuei a buscar o Senhor. Nada conseguia me deter, irmãos. Nada conseguia me deter. E eu tinha uma irmã que congregava aqui, ela congrega aqui ainda, a irmã Teresa. Eu vinha com ela fazer as campanhas aqui na Deus e Amor. E ela dizia: não tem problema, irmã Helena, Jesus vai salvar o irmão Antônio. Ela já chamava ele até de irmão. E aquele homem bravo, nenhum irmão poderia ir na minha casa. Um dia juntou uns pastores e foram lá em casa. E ele pegou uns bolos que estavam na geladeira, jogou todos os bolos nos irmãos, tocou eles da minha casa, de porta aberta, pegou a Bíblia, rasgou, jogou do quarto andar cá para baixo. Com toda essa fúria eu não desistia. O Senhor me deu uma vida de consagração e jejum a favor dele. E, aleluia, no fim do ano de 1986, esse homem aceitou Jesus como teu Salvador. Ele dizia: como que eu posso aceitar Jesus se eu sou tão pecador? Nós somos num culto, num lar do irmão. E naquele lar, o irmão trouxe a mensagem: creia no Senhor Jesus Cristo e será salvo tu e a tua casa. Você tem que crer. Aleluia. E ele olhava para aquele pregador e o pregador dizia para ele: você tem que crer que só Jesus pode te salvar, que só Jesus pode te libertar. Aquele homem de 1,85 m de altura, tão forte, aleluia, se derreteu totalmente diante dessa pregação, irmãos. E ali aquele homem aceitou Jesus como teu Salvador. Nós caminhamos junto, nós descemos a água do batismo. Irmã que espera no Senhor Jesus para a salvação do teu esposo, aleluia, continue buscando em oração, em jejum, em campanha, porque você não será decepcionada. Jesus vai salvar o seu esposo, não importa se ele usa droga, porque o meu também usava, não importa se ele é um homem prostituto, porque o meu também era. E Jesus salvou, e Jesus libertou, e nós descemos a água do batismo juntinhos, nós fomos batizados com o Espírito Santo juntinhos, aleluia. Nós levamos uma vida de 18 anos pregando o evangelho
Evangelho e ganhando almas para Jesus. Eu louvo a Deus pelo que o Senhor fez na vida do meu esposo e na minha também. Vale a pena servir esse Deus, vale a pena insistir, aleluia, para a glória do Senhor. A minha casa é salva em Cristo Jesus. Eu creio no Senhor Jesus, irmãos. Jesus entrou na minha vida, salvou meu esposo, salvou a minha mãe ali em Minas Gerais, uma benzedeira, feiticeira. Jesus entrou no lar da minha mãe, salvou a minha mãe, salvou meus 9 irmãos. Eu tenho 16 sobrinhos, 14 deles já servem ao Senhor. Eu louvo a Deus pelo que o Senhor tem feito em minha vida. A salvação é para todos os que crê. Creia no Senhor Jesus Cristo e será salvo, não somente você, mas a tua casa também. Amém? Que Deus abençoe em nome de Jesus.

Dia 31 de maio está chegando, nós vamos ter um culto especial em todas as nossas igrejas Deus de Amor aqui do Brasil e no exterior. Preste atenção, é o culto Me Aquecendo no Rebanho. É um culto onde nós vamos receber os membros que deixaram o nosso ministério, seja pastor, seja cooperador, seja membro. Este dia é o dia para você retornar à Igreja Deus de Amor. Não estou falando aos desviados. É claro que o desviado pode voltar, mas esse dia é específico para as pessoas que deixaram o nosso ministério. Talvez porque foram maltratados ou porque aconteceu alguma coisa na congregação. Inclusive, eu estava lendo em pesquisas que a maioria das pessoas deixa a congregação por falta de um relacionamento bom, uma palavra que aferiu, um relacionamento que não deu certo entre duas pessoas ali da congregação e houve um desentendimento e a pessoa sai. A pessoa não quer congregar mais. E Satanás se aproveita dessa oportunidade e começa a esfriar essa pessoa. Ela não vai mais à igreja. Ah, eu não vou mais lá porque aquela pessoa falou assim de mim. Ah, aquela pessoa me olhou feio. Ah, o pastor não me deu oportunidade. Ah, o pastor não me atendeu. Gente, isso é tão pequeno em relação à nossa salvação. É claro que não é indo para a igreja que você vai ser salvo, mas faz parte da sua fé, faz parte da caminhada cristã. É necessário congregar. Agora, se a gente for olhar pessoas que falam mal da gente, pessoas que não aceitam a nossa opinião, a nossa postura, a maneira que a gente penteia o cabelo, ou que a gente coloca o sapato, ou que a gente... a nossa opinião em relação a tantas coisas, a gente não congrega em lugar nenhum, porque sempre haverá situações assim. Por que você não deixa o trabalho? Tem gente falando mal de você lá. Por que você não deixa a escola? Tem gente lá que você também teve uma discussão. Mas deixa a igreja, que é muito mais fácil, não é verdade? Então, preste atenção. Deus está dando essa oportunidade. Não é uma igreja em si que está te dando oportunidade de você regressar. Você não foi para o mundo, mas está em casa ferido. Quem que ganha com isso? Você está só perdendo. A sua alma está enfraquecida. Você está fraco na fé. Você está triste. A sua alma está necessitada de alimento. Então chegou a oportunidade. Anote aí, dia 31 de maio, às 15 horas, em todas as nossas igrejas do Brasil e do mundo, haverá este culto Me Aquecendo no Rebanho. Vamos voltar. Você está frio. Você que é ovelha, precisa se aquecer no rebanho novamente. Estamos aqui para receber vocês de braços abertos. Não é uma frase de efeito. Não é uma frase de jargão, não. Nós queremos que você volte a congregar conosco. Você que deixou a congregação, você que era obreiro da nossa igreja, volte. Nós estaremos analisando sua situação direitinho. Dia 31 de maio, no horário das 15 horas, na sede mundial e também na Igreja de Deus e Amor, aí pertinho da sua casa. Você vai voltar, nós vamos receber você, vamos anotar o seu nome e você vai fazer parte novamente do corpo de Cristo no nosso ministério Igreja Deus e Amor, tá certo? Dia 31 de maio, Me Aquecendo no Rebanho. Irmão.

0: você.
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6: Meu nome é Maria Aparecida. Eu sou de Joinville, Santa Catarina. Eu gostaria de dar o testemunho do milagre que Deus fez em minha vida, usando os irmãos da Igreja Deus é Amor. Eu fui curada de um câncer no intestino. No final do ano passado, eu comecei a ficar muito doente e estava fazendo as campanhas aqui na igreja. E eu não conseguia saber o que estava acontecendo comigo. Aí eu fui no médico, né, no começo de janeiro, e fui diagnosticada que eu estava com um tumor maligno no meu intestino e era muito grave. Aí os médicos me encaminharam para um oncologista. Naquela hora que eu fiquei sabendo, perdi o chão. Foi um desespero muito grande, porque eu estava tão bem, como do nada tinha acontecido daquilo comigo. E eu e meu esposo fomos ao médico oncologista. E chegando lá, ele olhou os exames e era muito grave. Ele falou assim que eu tinha que me preparar para uma batalha muito grande. E fecharam todas as clínicas daí. Fechou daí, não consegui fazer mais exame nenhum. Não consegui daí tomar nenhuma medicação, que o médico não queria receitar, porque precisava de um outro exame para mim fazer, para poder receitar o médico o remédio para passar a dor. Eu tomava às vezes uma caixa de Dorflex por dia para aliviar a dor. E chegando aí, passou vários meses, eu comecei a acompanhar os irmãos na rádio e pedi oração, porque tinha dias que eu estava me desfalecendo. A dor era muito grande. Até que um dia abriram a clínica. E daí me chamaram para fazer o exame. Levei até o médico. E o médico falou assim: você tem que fazer quimioterapia, radioterapia, para poder diminuir o tumor, porque a localidade que ele está é muito grave. E você corre o risco de usar a bolsa pelo resto da vida. O tumor está com 5 centímetros. E é muito grave. Comecei a fazer vários exames e daí começou a aparecer tumor em vários órgãos. Eu falei, meu Deus, o que está acontecendo comigo? E daí, quando batia muito aquelas dores, eu ligava para os irmãos na rádio, mandava mensagem. Não é que eu não estava crendo no Senhor, mas eu precisava das forças dos irmãos, das orações dos irmãos para me ajudar, porque o desespero era muito grande. A dor era muito grande, eu me enrolava, eu passava noites em claro. Até que veio o resultado, ele me indicou daí a morfina, até para poder, antes de começar a fazer a quimio a rádio, porque os hospitais estavam fechados para fazer a quimio a rádio. E demorou para eles me encaixarem para fazer a quimioterapia, a radioterapia, então foi só as orações dos irmãos. E foi assim que foi, Deus foi trabalhando. Fiz as quimioterapia, radioterapia. Eu emagreci muito. Eu emagreci 12 quilos. As roupas não serviam mais. E um belo dia daí, que foi aberta as igrejas, começando as campanhas. E Deus, né, falando lá, usando o pastor, falando que ia passar começar a campanha Restituição Total. Aí minha amiga disse assim para mim que ela ia me levar até a igreja, porque eu não conseguia caminhar nada, estava muito fraca. E entrando na igreja, Deus usou o pastor para me falar que tinha feito obra maligna no centro de Macumba para acabar com a minha vida, para mim morrer mesmo, para mim não estar mais aqui dando testemunho. Mas eu fiz o propósito lá atrás, eu fiz um propósito de ajudar a obra do Senhor. E fiz esse propósito de coração. E tem ajudado muito. E hoje eu vim trazer hoje o propósito que eu tinha feito para o Senhor. Eu fiz o propósito e trouxe aqui hoje, feliz da vida. Porque eu estou curada para a honra e glória do Senhor. Mas glória a Deus. Deus está na vida dos irmãos da igreja. Deus é amor. E caiu tudo por terra. Em nome de Jesus, eu estou curada. E ninguém acredita. Os exames estão lá na minha casa. Não tenho mais nada. Vou ter que fazer os exames agora a cada 6 meses. Porque como não foi feito cirurgia, nada. Os médicos querem que a gente faça os exames. Eu vou fazer. Vou fazer porque assim eu não tenho mais nada. Eu tô curada para a honra e glória do Senhor Jesus. Não tenho mais nada. O tumor era de 5 centímetros. E eu não tenho mais nada. Eu quero dizer para os irmãos hoje. Você que está aí caído em casa, desfalecido, vem para a igreja, vem de coração aberto, faz propósito com o Senhor. Você vai ver o que Deus vai fazer na tua vida como fez na minha. Acompanhe o programa de rádio direto, fica direto na ligação lá, nos programas de oração, nos cultos. Acompanhe, está passando por um momento difícil, manda mensagem aí para o Senhor te ajudar. Os irmãos vão te ajudar em oração, porque nós precisamos de irmãos de fé. E os irmãos de fé estão aqui na Igreja de Deus e Amor. Meu nome é Maria Aparecida, eu sou de Joinville, Santa Catarina.
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2: 3 horas e 58 minutos.
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2: Meu nome é Maria da Paixão Silva, moro no Jardim Ângela, conheci a Igreja Pentecostal Deus é Amor pelo intermédio do Círculo de Oração. Eu sou muito feliz, Jesus me curou muitas enfermidades e eu agradeço a Deus em nome de Jesus.
3: Sou Alda, da cidade de Salvador, Bahia. Eu, antes de frequentar a Igreja Pentecostal Deus é Amor, era uma pessoa muito sofrida, problema financeiro. Mas a partir do momento, do ano de 2000, que eu comecei a frequentar essa igreja, minha vida foi mudada. O Senhor me abençoou, me deu carro, me deu casa, me deu trabalho. Hoje eu trabalho por conta própria e sou muito abençoada. E curou minhas enfermidades. Hoje eu sou uma pessoa liberta pelo sangue de Jesus, através dessa igreja, do Ministério da Igreja Pentecostal. Deus é Amor. Amém.
4: Meu nome é Dalva Moreira, moro aqui na cidade de São Paulo. Conheci a Igreja Deus é Amor através do programa Voz da Libertação. Fui curada do câncer ali na sede mundial. Aceitei Jesus, tem 27 anos que eu sirvo ao Senhor nesse ministério. E eu estou muito feliz, congrego aqui na igreja da Nova Guaianazes, em Guaianazes. E eu estou muito feliz com o Senhor Jesus. Fiquem na paz, meus irmãos.
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5: Nós estamos aí já há alguns dias, pertinho de duas festas maravilhosas, dois dias, melhor dizendo, de uma festa maravilhosa dos 64 anos da Igreja Deus de Amor. Nós teremos aí no dia 13 e 14. E eu vou passar para vocês a agenda das atividades nesses dois dias. Vocês que virão nas caravanas, vocês que estão aqui em São Paulo. No sábado começa a festividade às 10 horas da manhã com o culto de consagração, onde eu estarei juntamente com as mulheres de fé aqui na sede mundial, no sábado, dia 13, às 10 da manhã até às 11h30. Depois das 14 às 18, teremos o Garagem Cristã. Os cantores da Garagem Cristã estarão se apresentando aqui. Será uma tarde de louvor e adoração ao Senhor. E às 19 horas, o culto jovem no Auditório Renascense. No domingo de manhã, nós teremos logo às 9 horas da manhã o culto de oração com o lançamento do Ministério da Intercessão Global. Nós estamos com o Ministério de Oração agora, na liderança da irmã Maria Lorena, e nós estaremos apresentando como será este novo projeto sobre a oração, uma cerimônia de oração e lançamento do Ministério de Intercessão Global. Das 10 às 11h30, teremos a cerimônia de ordenação de diáconos, presbíteros e pastores aqui na sede mundial no domingo, das 10 às 11h30. E às 15 horas até às 17, culto celebrativo dos 64 anos da Igreja de Deus de Amor. Ou seja, nós teremos atividades nos dois dias. E vocês estão vindo nas caravanas, preste atenção nos seus pertences, não fiquem andando com celular aqui nas ruas de São Paulo. Vamos fazer a prevenção, né? A precaução aí com muito cuidado, muita atenção, né? Nós temos agora a necessidade também do registro das caravanas. Vocês que estão liderando as caravanas aqui para São Paulo nos dias 13 e 14, vocês precisam registrar as caravanas para ter um lugar para estacionar os ônibus. O ônibus que vai vir com as caravanas da sua cidade. Então avise o líder da caravana que entre em contato aqui no telefone central da sede mundial, que é 11-3347-4700. 3347-4700 é o telefone aqui da sede mundial e você pede para entrar em contato com o setor de caravanas e registre a sua caravana para garantir a reserva aí do estacionamento do ônibus que você estará vindo, tá certo? Teremos cantina 24 horas aqui para que todos possam se alimentar. Vocês não vão precisar sair aqui do Templo da Glória de Deus. Todas as livrarias abertas, com todos os materiais, vocês estarão aqui cobertos com a segurança. Dias 13 e 14, 64 anos da Igreja Deus e Amor, você que já passou por aqui, fez parte e faz parte dessa história. Você não pode deixar de vir. E você não vai vir sozinho. Todos estão aí incumbidos de trazer alguém consigo. Traga um parente, traga uma pessoa que nunca participou de um culto. Traga e mostre quantas atividades nós teremos. Eu creio que isso chama atenção e também tira aquele negócio de ah, eu não gosto de igreja, eu não gosto de culto, eu não gosto de crente, né? Nós temos muitas situações desta maneira. Então nós estamos aguardando que você faça o trabalho de um bom evangelista e não venha sozinho. Faça o ID de Jesus. 13 e 14, grande festa aqui em São Paulo, na sede mundial dos 64 anos da Igreja Deus e Amor e do programa Voz da Libertação.
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6: Graça e paz a todos os ouvintes do programa Voz da Libertação. Sou o pastor de Eliton, sou natural de Presidente Prudente, São Paulo, aonde um dia, ainda jovem, entreguei minha vida a Jesus e passei a frequentar a Igreja Deus e Amor do bairro onde eu morava, aonde a minha mãe, minha tia e os vizinhos eram membros. E ali o Senhor usou homens e mulheres para fazer promessas, visões de Deus acerca da minha pessoa. Eu conheci a Jesus, tive minhas experiências, recebi os milagres, as curas, libertações da parte do Senhor. O poder do Espírito Santo me fez uma nova pessoa e passei a servir ao Senhor neste ministério com muita alegria, com muito prazer, com muito contentamento, sempre querendo estar junto com os irmãos para buscar ao Senhor em oração, em jejum e também sempre junto com os irmãos ali da Igreja Deus Amor, indo evangelizar, cumprir o ID de Jesus. E hoje, né, depois de percorrer algumas cidades e estados, estou aqui para dar os meus parabéns. Parabéns, família Deus e Amor.
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8: Seja sempre bem-vindo à Rádio Deus é Amor. A gente vai para mais informações aqui. Mulheres são mais empáticas que os homens? Vamos entender o que diz a ciência sobre esse assunto? A empatia envolve tanto a capacidade de compreender os pensamentos e sentimentos das outras pessoas, quanto a de responder de forma adequada. Também pode ser entendida em termos de empatia cognitiva, a habilidade de reconhecer emoções e adotar a perspectiva alheia e de empatia afetiva ou emocional, quando reagimos emocionalmente aos pensamentos e sentimentos de alguém. Os cientistas utilizam diversos métodos para medir empiricamente a empatia. Isso inclui questionários e tarefas experimentais. Isso há muito se observa que, em média, as mulheres tendem a obter pontuações consistentes mais altas do que os homens. Psicólogos argumentam que isso acontece porque o cérebro feminino é predominantemente programado para empatia, o que tornaria as mulheres especialmente aptas para as funções de cuidado, enquanto o cérebro masculino seria predominantemente programado para compreender e construir sistemas. O ponto central desse assunto é que a empatia pode ser aprendida, portanto, é uma habilidade. Segundo neurologistas, quando entendemos essa ideia de uma gama de experiências emocionais, podemos nos concentrar nisso, aprender quais são as emoções das outras pessoas e aprimorar a nossa empatia. As mulheres tendem a demonstrar mais traços de empatia, não por serem inatos, mas porque meninas e mulheres são socializadas desde muito cedo a agir de acordo com as próprias emoções e a priorizar as necessidades dos outros. As meninas também costumam receber brinquedos que enfatizam habilidades mais delicadas e de cuidado. Perfeccionismo, quando buscar o melhor, começa a fazer mal. Na psicologia, o perfeccionismo é definido como um padrão de comportamento em que a pessoa estabelece expectativas excessivamente elevadas para si mesma, com uma forte necessidade de alcançar metas perfeitas. Pessoas perfeccionistas tendem a ser detalhistas, exigentes consigo mesmas e com os outros, e se preocupam excessivamente em atender altos padrões de entrega. O perfeccionismo não se resume apenas à busca pelo melhor resultado, mas também envolve uma autocrítica intensa e, muitas vezes, uma dificuldade em aceitar erros ou falhas. Esse traço de personalidade é composto por uma série de comportamentos e pensamentos que moldam a forma como lidamos com atividades e metas. Embora o perfeccionismo não seja um diagnóstico clínico, seus efeitos são muito reais, provocando ansiedade, cansaço e até sintomas físicos ligados ao estresse, como queda na imunidade. Pode acontecer por diferentes fatores e que podem ser tanto internos quanto externos. O traço pode surgir, assim, por influência psicológica, social ou cultural. E é claro que, em alguns casos, o perfeccionismo pode ser benéfico. Procurar fazer as coisas com a melhor qualidade possível é ótimo, mas essa busca se torna um problema quando leva a um padrão de autocobrança excessiva, gerando impactos negativos na saúde mental e na qualidade de vida. Então, se você está enfrentando esse problema, é importante buscar atendimento médico.
9: 4 horas e 13 minutos.

0: Muito bem, queridos ouvintes, programa Voz da Libertação, Madrugada do Socorro de Deus. Estamos aqui ao vivo no estúdio da Rádio Deus e Amor para levar até você essa programação abençoada nesta manhã. Paz do Senhor, meus queridos, os irmãos que estão chegando do trabalho, os irmãos que estão saindo para o trabalho, os irmãos que estão trabalhando também, mas estão aí sintonizados nessa programação. Bom dia para todos vocês. 4 horas 15 minutos. Eu quero informar a todos vocês que os nossos canais de comunicação é através aí do nosso aplicativo da Igreja Deus e Amor, estão disponíveis aí para os sistemas Android e também para o sistema iOS. E o nosso site oficial, que é o www.pda.com.br. Você também pode nos sintonizar aí pelo Facebook, facebook.com/igrejadeusamor. Também pelo nosso Instagram, instagram.com/igrejadeusamoroficial. E também pelo YouTube, que é o youtube.com/igrejadeusamoroficial. E você pode mandar mensagem para nós também através do nosso WhatsApp, que é o 119-8292-3392. 119-8292-3392 são os canais de comunicação da nossa Igreja Pentecostal Deus e Amor.
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3: Pai, Senhor, meus irmãos, Sé de São Paulo, eu sou aqui ouvinte do programa todos os dias, com o pastor Marena pela manhã, a oração das 6, estou orando com os irmãos, peço meus irmãos que ora a nosso favor, da minha família, dos meus filhos, meu esposo e a minha vida. Meu nome se chama Luzia, moro aqui em Santa Teresa, Espírito Santo. Amém. Deus abençoe todos vocês, meus irmãos. Amém.
4: Paz do Senhor Jesus Cristo. Eu sou o Atílio, São José dos Campos. Sou ouvinte de vocês. Aceitei Jesus através dessa rádio. Que Deus abençoe muito o trabalho de vocês. Amém.
5: Paz, eu sou a Luana de Pontal do Paraná, Vila Nova. Estou acompanhando a programação da IPDA. Muito bom.
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0: 4 horas 18 minutos. Hoje é sábado, sábado 30 de maio 2026. Dia de bênção, dia de vitória. Hoje nós temos aí culto em nossas igrejas pentecostal Deus e Amor. Hoje aqui na nossa sede mundial, nós temos a partir das 7 da manhã já temos o primeiro culto, essas 7 horas da manhã. Já o primeiro culto, onde os homens de Deus estão aqui reunidos buscando a presença do Senhor. E você é o nosso convidado especial. 9 horas da manhã, círculo de oração, a campanha Jesus Acalma a Tempestade. Pregando a palavra, nossa irmã Lília Silva, trazendo essa mensagem especial da parte de Deus para os nossos corações. 9 da manhã, círculo de oração, as irmãs reunidas buscando a presença do Senhor. 11:30 da manhã, mais um culto na presença do Senhor. 15 horas, culto de ensino com o pastor Jorge Tenório. Você é o nosso convidado especial. 15 horas, pastor Jorge Tenório pregando a palavra do Senhor e orando em nosso favor. 7 horas da noite, culto jovem, culto Regenere, presbítero Davi Miranda Neto, Karina Mendes, Regenere Music, todos aqui louvando ao Senhor, todos os jovens, todos na presença do Senhor nosso Deus. E o endereço é muito fácil, o endereço é aqui mesmo, na Avenida do Estado, 4568. E a nossa entrada principal é aqui pela Avenida Prefeito Passos, número 10, com amplo estacionamento para você colocar o seu veículo e receber toda a comodidade na presença de Deus.
6: Meu nome é Josué Ribeiro, sou de Bragança Paulista. Eu vou contar a minha conversão. Eu era desviado 20 anos da presença de Deus. Depois, eu trabalhei 10 anos em rodeios. Eu ganhava meu dinheiro, gastava muito prostituição. Eu catava a capital do lucro e gastava. Daí, eu fui tendo vários processos, por isso pegava, prendia eu. Tive que trabalhar em serviço comunitário na minha cidade lá. Fui morador de rua, dormi do lado da 25 de março ali, debaixo de uma loja, vários anos. E daí, naquele tempo, no bairro Mora, Águas Claras, tinha a igreja pentecostal Deus Amor, aonde eu fui lá, aceitei a Cristo em 2010. Fui orando muito, madrugada, fui orando, e eu batizei, e estou até hoje, né, na igreja lá. Eu sou membro lá, e saio evangelizar lá, gosto muito de fazer as obras, né. Agora estou abençoado, Jesus Cristo resolveu todos os processos, me libertou de todo o vício do pecado, e hoje eu sou crente da Igreja Pentecostal Deus Amor, e quero que todos também, aqui estão me ouvindo, venham para a igreja também aceitar Jesus Cristo. Siga firme na presença de Deus, que Deus, ele vai libertar você também, vai resolver todos os seus problemas e vai dar vitória para você e sua família. O meu nome é Josué Ribeiro, eu moro na rua Ezeudino, no Rossi, número 738, bairro Águas Claras.
0: Muito bem, queridos, muito bem. Jesus é o mesmo ontem, hoje e eternamente. Olha aí o testemunho do nosso irmão de conversão, testemunho de libertação. É o que Deus faz na vida de todos quanto vem para a sua presença. Jesus liberta, transforma, faz maravilhas na vida de todos quanto vem a Ele. De tudo que o Pai me dá virá a mim, e de maneira nenhuma eu o lançarei fora. E eu já quero fazer aí um convite especial para você, meu amado, minha amada. E olha, estamos aí nesse dia 31, agora de maio, estamos aí naquele culto especial, que é o culto Eu Mais Um, me aquecendo no rebanho. Olha, será um culto evangelístico, um culto abençoado pelo Senhor nosso Deus. Equipe de evangelismo nas ruas a partir das 9 horas da manhã, nesse dia 31, evangelizando, falando de Jesus, anunciando a boa e maravilhosa palavra de Deus. E olha aí, às 15 horas, temos aí a presença do homem de Deus, pastor Jerry Porchat, pregando a palavra do Senhor e orando em favor de todos que compareceram aqui em nossa sede mundial, no horário das 15 horas, culto especial Eu Mais Um, me aquecendo no rebanho, com transmissão ao vivo através das emissoras de rádio, pelo Facebook, pelo YouTube, todos os canais de comunicação aí transmitindo esse culto maravilhoso, Eu e Mais Um, me aquecendo no rebanho, aqui mesmo em nossa sede mundial.
7: A paz do Senhor, queridos ouvintes, quem vos fala, pastor Jerry Bochard. 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Convide um amigo, um familiar, um vizinho, alguém que precisa de uma palavra de esperança e de um abraço do nosso Deus. 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Então esse culto foi preparado com muito carinho para aquecer os corações e fortalecer a nossa fé. 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O endereço, Avenida Prefeito Passos, número 10, Liberdade, Igreja Pentecostal, Deus e Amor. Contamos com a sua presença. Até lá. Grande abraço a todos.
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0: Quatro horas, 26 minutos. Olha, o povo de Deus está mandando mensagem aqui. Ó, nosso irmão Alexandre. Nosso irmão Alexandre que está aqui dizendo, ó, bom dia, Pai do Senhor Jesus. Gostaria que colocasse o nosso nome na oração das portas abertas. Daqui a pouquinho, já estaremos fazendo essa oração, portas abertas. Irmão Alexandre, ele está pedindo oração aqui por ele, pela sua mãe Zoraide. Para que Deus abra as portas na saúde. Estaremos orando sim, viu, irmão Alexandre? Nosso irmão Alexandre, ele mora em Monte Alto, aqui no estado de São Paulo. Daqui a pouquinho estaremos nesse clamor aí por portas abertas. Já estou anotando aqui seu nome, irmão Alexandre, e também a sua mãe Zoraide. Deus abençoe. Temos mais aqui irmãos que estão aqui conosco. Deixa eu ver aqui, nossa irmã Nina, ela está precisando do socorro de Deus, né? A nossa irmã Ana Lívia está precisando também do socorro de Deus e ela precisa de uma bênção. Só tem 7 aninhos, está bem enferma. Estaremos orando sim pela pequena Ana Lívia. Estaremos clamando a Deus sim pela vida dela. Daqui a pouquinho já estaremos buscando a presença do nosso Deus nesta manhã maravilhosa. Deixa eu ver aqui também, aqui tem mais aqui, nosso irmão Álvaro. Álvaro também está também sintonizado aqui na programação A Voz da Libertação, Madrugada do Socorro de Deus. Nossa irmã Fátima Aparecida, ela está dizendo aqui, ó, ouço todos os dias a programação dessa rádio. Sou a Fátima, de Campinas, bairro CDHU, São Martim. Deus abençoe, irmã Fátima, pela sua audiência, ligadinha aí e recebendo as promessas do Senhor, nosso Deus. Deus abençoe. Temos mais irmãos aqui que estão conosco, nossa irmã Ivani também. A nossa irmã Ivani está dizendo aqui, ó, a paz do Senhor Jesus, pastor, sou a irmã Ivani, de Uberlândia. Sou feliz porque faço parte desse ministério. Oh, maravilha, louvado seja Deus. Deus abençoe, irmã Ivani de Uberlândia. Deus abençoe a senhora e todo o povo mineiro, o povo de Uberlândia. Deus abençoe. Feliz por estarmos na presença do Senhor, servindo a Deus na Igreja Pentecostal Deus é Amor. 4 horas 29 minutos. Olha, também nossa irmã Elisa também está pedindo oração aí pelo seu filho Fábio. Vamos orar pelo Fábio também. Vamos clamar a Deus pela vida do Fábio. Temos mais irmãos aqui que estão conosco. Nosso irmão Roberto também. Ele está pedindo oração por ele mesmo e também para o Osvaldo, para que Deus liberte o Osvaldo dos vícios. Estaremos orando sim, irmão Roberto, tanto pelo Senhor, como também aí para o nosso irmão Osvaldo também, que precisa da bênção de Deus. Nosso irmão Edivaldo também nos mandou mensagem, e ele que é de Jaguariúna, aqui no estado de São Paulo, e ele está pedindo oração pela sua vida espiritual e pela sua vida sentimental também. Estaremos orando sim, viu, irmão Edivaldo, pela sua vida. Deus abençoe a sua audiência nessa madrugada. Deixa eu ver aqui, temos mais um irmão aqui, deixa eu ver, mais uma irmã. Nossa irmã Célia, nossa irmã Célia Cristina, ela está dizendo assim: ó, Pai do Senhor Jesus, pastor, meu nome é Célia Cristina, moro em Ananindeua, Pará, e ela está pedindo a oração.

0: É, e chegou o momento aí do espaço, eu e mais um, momento de aprendermos a palavra do Senhor.
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2: Este programa, Espaço, eu e mais um, é da Igreja Deus é Amor, do nosso projeto de discipulado. É quando o mestre, quando o discipulador acompanha os primeiros passos do novo convertido, aquele que está iniciando uma nova jornada com Cristo, uma nova vida. Talvez você tenha aceitado Jesus e ainda não tenha uma pessoa para lhe orientar, para lhe apoiar. Mande-nos a sua mensagem explicando para nós esta situação, qual é a sua cidade. Estaremos enviando uma pessoa para lhe ajudar. O nosso contato é 11 98292 3392. Tá certo? Vamos então à nossa aula de hoje, 5 minutinhos, vamos prosseguir falando do tema que começamos na última programação, que é o tema do perdão. Como definir o perdão, né? Pode-se dizer que o perdão, do ponto de vista humano, é mais um dos ensinos de Deus que não se encaixam no nosso raciocínio, porque nós somos humanos. Por exemplo, se alguém o ofendeu, logo tem de ser punido por você. Esta é a lógica humana. Este é o raciocínio do homem insensato. Existe um escritor evangélico americano, Van Dieren, diz que o perdão é uma espécie de absurdo divino. Ele até excede aqui nessa definição. Mas vejam que quando o crente perdoa, ele está simplesmente doando algo. Sim, doar é a palavra que resume o perdão. Vamos dizer aqui que separar a palavra perdoar em duas partes seria per e depois doar. Então, o per é você. Então, o crente, ele efetua um doar santo, completo e irrestrito. Em outras palavras, o perdão, então, é doar. Um doar que envolve renúncia. Ah, você não vai dizer, eu estou com a razão. Não, é uma renúncia daquilo que você tem de direito, entre aspas, né? É um doar através do diálogo, presente e sacrifício. Quem perdoa desiste voluntariamente de certos direitos. Não existe reparação pela mágoa que esta pessoa sofreu. Este ofendido não acerta as contas. Neste momento, essa pessoa sai do mundo da lei, podemos dizer assim, e entra no mundo da misericórdia. Esta pessoa se sente feliz porque ela está concedendo uma chance ao seu ofensor para que ele amadureça. E quando você é ofendido e você perdoa de verdade, você não se alegra com a culpa ou a dor do outro. Quem perdoa vai demonstrar claramente a falta do ofensor, sem o acusar. É um diálogo que, podemos dizer, menciona os vários aspectos da questão com a finalidade de oferecer benefício. Olha só a palavra. De oferecer benefício ambas as partes. Então vejam, ouvintes, que é importante que o semblante do ofendido revele amor e não mágoa. Você não vai dizer, olha, eu te perdoo, mas você não conversa mais comigo, eu não quero mais papo com você. Será que foi um perdão verdadeiro? Quem perdoa nada quer de volta. Pelo contrário, faz concessões. É difícil isso. É verdade. Somente pela ação do Espírito Santo que passou a morar em nós, nós que somos novos convertidos, passamos a ter Jesus como Senhor da nossa vida, o Espírito Santo vem morar dentro de nós, é Ele quem nos faz perdoar, conceder, anular o nosso direito, entre aspas. Então, quem perdoa de verdade, presenteia o amor para quem não merece, paga o mal com o bem e sabe que não será correspondido. Quem renuncia, dialoga e presenteia, faz um sacrifício. O perdoador sacrifica.

0: Sacrifica algo do seu eu, do seu orgulho, ao desistir dos seus direitos, uma coisa pela qual no mundo se luta com unhas e dentes, não é verdade? Você está então mortificando a sua vontade de não perdoar, mas agora morreu o seu eu e nasce o eu de Cristo em você. Este tema é muito, muito longo, extenso, profundo e vamos falando na próxima programação. Estamos falando de perdão, o crente e o perdão. Na próxima edição vamos falar um pouquinho mais. Por enquanto é só. Se despede sua irmã em Cristo, Débora Miranda, na paz do Senhor Jesus.
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2: Olá, irmãos. Eu me chamo Marcos e através da rádio Deus é Amor, Deus me deu um milagre, abriu uma porta de emprego para mim e me curou de uma enfermidade, de uma dor de cabeça. E essa dor de cabeça era muito forte, que chegava a ficar com a vista embaraçada, né? E através do rádio, Deus usando através do rádio, falando, né, que naquele culto tinha umas pessoas que estavam com dor de cabeça e falava o que que era. E eu lembro que no momento, daquele momento, eu estava com dor de cabeça naquele momento. E eu até levantei para me escutar. E aí ele orava e ele falava que Deus ia confirmar a bênção. E eu sei que depois daquela oração eu consegui dormir. E o Espírito Santo me dava essa certeza de que ele estava me curando da enfermidade, né? E eu agradeço muito a Deus por essa bênção que eu alcancei, né? Em nome de Jesus. Eu sou morador aqui de Macatuba, São Paulo, Jardim Capes.
3: Muito bem, queridos. 4:39. Ouvimos aí testemunho do nosso irmão Marcos, que foi curado aí de uma dor de cabeça que estava até já embaraçando as suas vistas, né? E ele, comparecendo à nossa igreja pentecostal Deus e Amor, ele foi revelado pelo Espírito Santo de Deus e, olha, recebeu o milagre, recebeu a cura, recebeu a libertação para o seu corpo, sua cabeça que doía constantemente, causando até problemas nas suas vistas. Mas Deus, ele trabalhou de uma forma maravilhosa na vida do nosso irmão Marcos, recebeu a bênção do Senhor. E assim como o nosso irmão Marcos, quantas pessoas estão enfermas, né, e precisa de um milagre? E eu te convido para que você faça o mesmo que o irmão Marcos fez. Compareça em um dos cultos da nossa igreja pentecostal Deus e Amor. Sempre está lá um homem de Deus, uma mulher de Deus, pregando a palavra do Senhor e orando em nosso favor. Compareça e eu tenho certeza que você será grandemente abençoado pelo Senhor nosso Deus. 4:40.
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3: É, chegou o momento de nós buscarmos a presença do nosso Deus aqui na oração Portas Abertas. Vamos clamar a Deus, vamos buscar a presença do Senhor nosso Deus. Deus tem portas abertas para nós. Oremos ao Senhor. Bondoso Deus e eterno Pai, nós estamos mais uma vez na sua presença, meu Deus, buscando a sua face, clamando pela sua misericórdia, meu Deus. A tua palavra nos afirma dizendo, meu Deus, que tu és galardoador daquele que te busca. E também, ó Deus, o socorro presente na hora das nossas angústias. Senhor meu Deus, Senhor meu Pai, esta é a oração de portas abertas. Nós clamamos agora por tantas pessoas, tantas vidas, que, meu Deus, nos escreveram, nos mandaram mensagem através do WhatsApp, pedindo a oração, Senhor, pedindo misericórdia. Pessoas como o Alexandre, que nos mandou mensagem pedindo a oração por portas abertas na área da saúde, meu Deus. E não somente ele, ó Deus, mas quantas pessoas agora precisam, Pai, de um milagre na sua saúde. Pessoas que agora estão enfermas, pessoas, ó Deus, que estão até mesmo desenganadas pela medicina. Meu Deus, pessoas, ó Pai, que estão sofrendo dores no seu corpo, no seu físico. Pai, nós clamamos nesse momento por esta pessoa que está num leito de hospital. Ó, meu Deus, tome em tuas mãos, ó Deus, esta vida que está na UTI e precisa agora, Pai, urgentemente de um milagre, meu Deus. E nós clamamos a Ti, porque sabemos, ó Pai, que o Senhor tem portas abertas na saúde desta pessoa. Pai querido, Pai poderoso, abre mesmo os céus, ó Deus, para o que Te clama, para o que Te busca, Senhor. Clamamos a Ti também, ó Deus, que o Senhor venha abrir portas na vida sentimental desta pessoa. Essa pessoa, Deus, que precisa de um milagre no seu casamento, está passando lutas, meu Deus. Essa crise, meu Deus, dentro, meu Pai, dessa casa. Essa crise, meu Deus, nesse casamento. Meu Deus e meu Pai, abre mesmo, Senhor, portas, meu Deus, de vitórias nessa casa, nesta família, nesse lar, que precisa agora, Pai, de uma intervenção do Senhor, meu Deus, para que reine a graça, para que reine a misericórdia no meio desta família. Ó, meu Deus e meu Pai, estendei tuas mãos também, ó Deus, para abrir portas, ó Pai, na vida financeira do teu servo, da tua serva, que está te pedindo agora uma porta de escape, um milagre, meu Deus, na sua vida financeira. Senhor meu Deus, Senhor meu Pai, esta pessoa, Deus, que está desempregada, meu Deus, já bateu em tantas portas, Senhor, mas as portas continuam fechadas. Ah, meu Deus, nós pedimos, Senhor meu Deus, que o Senhor estenda as tuas mãos. Abre mesmo as portas, a porta da bênção, a porta da vitória, a porta dessa empresa, meu Deus, para que esse homem, para que essa mulher possa trabalhar e ganhar o seu pão de cada dia, para o sustento, ó Deus, da sua casa e de toda a sua família. Meu Deus e meu Pai, meu Deus querido, nós cremos sim, Senhor, nas portas abertas, no milagre, meu Deus, porque quando o Senhor estende as mãos, sinais e maravilhas acontecem. Meu Deus e meu Pai, eu oro também, ó Deus, nesta manhã, pelas portas na vida espiritual. Sim, meu Deus, portas fechadas na vida espiritual serão abertas agora, meu Deus. Serão abertas neste momento em que nós estamos clamando, Senhor. Sim, meu Deus, dai força a esse irmão, dai força a essa irmã. Meu Deus, esta pessoa que precisa de forças para orar, para jejuar. Meu Deus, abre portas na vida espiritual, Senhor. Pai querido, Pai poderoso, essa pessoa que está pedindo a Ti um renovo espiritual, está pedindo, meu Pai, uma unção, meu Pai do céu, sobre a sua vida. Ó, meu Deus e meu Pai, abre mesmo o céu, Senhor. Abre os céus, meu Deus, na vida espiritual deste homem, na vida espiritual desta mulher, Senhor. Conceda o milagre, conceda a bênção, conceda, meu Deus, a vitória nesta hora em que nós estamos Te clamando, ó Deus, a oração por portas abertas. Deus que abre portas, Deus que opera maravilhas, nós cremos no Teu poder. Sim, meu Deus, obrigado, ó Deus, por este momento. Obrigado, meu Deus, pela Sua paz. Obrigado, ó Deus, pela Sua misericórdia. Obrigado, meu Deus, pelas portas abertas. Continua conosco, Senhor. Continua com esse amado ouvinte. Continua conosco aqui no estúdio. Conceda, meu Pai, a Tua paz e nos dê a Tua graça para a glória do teu nome e em nome do Senhor Jesus.

0: Muito bem, queridos, 4h49, hino bonito, hino de adoração, Priscila Santana, não temerei, não temeremos, ouvinte, não temeremos, mas estamos na presença do Senhor, nosso Deus, não temas, porque o Senhor está contigo, o Senhor está conosco na caminhada, está conosco na jornada, não temerei, não temerei. 4h49, programa Voz da Libertação, madrugada do socorro de Deus. É, estamos em festa, estamos em clima de festa, pelos 64 anos da nossa Igreja Pentecostal Deus é Amor. Igreja Pentecostal Deus é Amor, uma igreja firmada na rocha. 64 anos de bênção, 64 anos de vitória, 64 anos de programa A Voz da Libertação, levando aí a palavra de Deus a toda a nação brasileira, é, levando a mensagem do Evangelho a todas as pessoas através das ondas amiga do rádio. 64 anos de vitória, uma igreja firmada na rocha. Milagres e libertação, como Deus tem operado em nossa Igreja Pentecostal Deus e Amor, salvação de almas, transformação de vidas, é os céus abertos e a glória de Deus sendo derramada sobre todo o povo de Deus. Igreja Pentecostal Deus e Amor, 64 anos de bênção, 64 anos de vitória. Caravanas estarão saindo de todas as nossas igrejas setoriais, estaduais, nesse dia 13 e 14 de junho. Venha estar conosco, venha celebrar a vida, venha celebrar o amor, venha celebrar a paz, venha estar conosco em nossa Igreja Pentecostal Deus é Amor.
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0: 4h51. É, e chegou o momento de notícias. Chegou o momento de nós recebermos notícias, estarmos bem informados aqui na nossa Igreja Pentecostal Deus Amor, programa Voz da Libertação.
2: Vamos ao momento de informação aqui na Rádio Deus é Amor. Alzheimer. Pesquisas indicam que exame de sangue pode ampliar acesso ao diagnóstico da doença. Segundo especialistas, o exame de sangue chamado PETAL-217 consegue identificar essas alterações proteicas muito antes do surgimento dos primeiros sintomas. Essas proteínas começam a se acumular no cérebro em torno de 20 a 30 anos, em média, antes do começo dos sintomas, explicam os pesquisadores. Embora o Alzheimer tenha um componente genético importante, os casos hereditários representam menos de 1% do total. Mas não é aquela doença determinante. Pode ser que teu pai e tua mãe tenham tido Alzheimer desde que tenha sido a variante esporádica e não a familiar. E isso é uma diferença importante. Por enquanto, o exame está começando a ser adotado na prática clínica, mas com restrições importantes. Em pessoas sem sintomas, não é recomendado o uso do exame de sangue. É mais recomendado para a questão do diagnóstico diferenciado e ajudar naquela pessoa que já está com problemas. O exame de sangue representa uma evolução significativa por ser menos invasivo e potencialmente mais acessível, podendo ajudar tanto médicos especialistas quanto generalistas no diagnóstico correto de pacientes com queixas cognitivas. Saúde da mulher. Consumo de algumas bebidas do dia a dia pode estar associado a ossos mais fortes em mulheres. Vamos entender por quê. consumo de café e chá faz parte da rotina dos brasileiros, mas o impacto dessas bebidas sobre a saúde dos ossos ainda gera dúvidas. E segundo um estudo, a ingestão frequente de chá pode estar associada a uma densidade óssea ligeiramente maior no quadril em mulheres. A pesquisa acompanhou ao longo de 10 anos quase 10 mil mulheres com 65 anos ou mais. Levantamento focado em fraturas por osteoporose. Os estudiosos analisaram o consumo de café e chá e compararam esses dados com exames de densidade mineral óssea do quadril e do colo do fêmur. Enquanto o chá pareceu ter um efeito protetor, o café não demonstrou prejudicar a saúde dos ossos. Embora doses elevadas da bebida, isso aí acima de 5 xícaras por dia, possam estar relacionadas a um risco maior de perda óssea. Portanto, não há motivo para deixar de tomar café, apenas para evitar exageros, especialmente mulheres com osteoporose ou alto risco de fraturas. O estudo também analisou subgrupos diferentes de mulheres e constatou que aquelas com maior consumo de álcool poderiam apresentar efeitos mais negativos do café sobre os ossos, enquanto aquelas com obesidade se beneficiariam mais do chá. Os pilares clássicos para prevenção e tratamento são a ingestão adequada de cálcio e vitamina D, atividade física regular, prevenção de quedas e tratamento medicamentoso quando indicado. O cafezinho e o chá podem ser consumidos dentro de um contexto alimentar mais equilibrado.
0: Quatro horas 55 minutos. Muito bem, queridos, é uma pena, já estamos chegando ao final do programa Voz da Libertação, Madrugada do Socorro de Deus. É uma pena, estamos já aí nos momentos finais e eu quero só dizer aos meus amados irmãos que nós estamos ali na Igreja Pentecostal Deus e Amor, sede setorial de Perus, é na rua Padre Manuel Campelo, número 180, é ali próximo à estação de trem de Perus. Estamos ali pregando a palavra do Senhor e você é o nosso convidado especial para estar conosco também ali no nosso culto que acontece nas 9 da manhã, 7 da noite, domingo 9 da manhã e também 7 horas da noite. Deus abençoe a fidalguia da vossa atenção. Eu sou seu irmão Cristo Presbítero Mário Ramos e eu prometo voltar na próxima programação. Mas não desligue o seu rádio, você vai continuar aí ligadinho no programa A Voz da Libertação, que está vindo aí, ó, o Culto no Lar, o Culto no Lar, na voz do presbítero Carlos Gilberto, e você será grandemente abençoado pelo Senhor. Deus abençoe São Paulo, Deus abençoe Brasil, fiquem todos na paz do Senhor.

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2: 5 horas e 3 minutos.
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4: 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Obrigada, Jesus. Obrigada, Jesus. Amém.
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8: paz do Senhor a todos os irmãos ouvindo para uma voz de libertação. Aqui é o cooperador Wellington da cidade de Sousa, estado da Paraíba. Quero parabenizar também a nossa igreja Deus é Amor. Deus abençoe.
9: Parabéns a Deus é Amor pelo aniversário e por tudo que tem feito esse ministério em nossas vidas. Parabéns, glória a Deus, fico feliz em fazer parte desse ministério. Valdenira de Belém do Pará, parabéns, PDA.
10: Fala aqui de Santo Amaro, São Paulo, meu nome é Valtuíris Cruz. Parabéns, Igreja Pentecostal, Deus em Amor. Glória ao Pai, glória ao Filho e glória ao Espírito Santo de Deus. Deus abençoe a todos os ouvintes desse programa, A Voz da Libertação. E parabéns a toda a membresia, presidente, irmã Irene Miranda, toda a diretoria. Parabéns e PDA.
11: Nós estamos aí já há alguns dias, pertinho de duas festas maravilhosas, dois dias, melhor dizendo, de uma festa maravilhosa dos 64 anos da Igreja Deus e Amor. Nós teremos aí no dia 13 e 14. E eu vou passar para vocês a agenda das atividades nesses dois dias. Vocês que virão nas caravanas, vocês que estão aqui em São Paulo. No sábado começa a festividade às 10 horas da manhã com o culto de consagração, onde eu estarei juntamente com as mulheres de fé aqui na sede mundial, no sábado, dia 13, às 10 da manhã até às 11h30. Depois das 14 às 18 teremos o Garagem Cristã, os cantores da Garagem Cristã estarão se apresentando aqui, será uma tarde de louvor e adoração ao Senhor. E às 19 horas o culto jovem no Auditório Renascense. No domingo de manhã nós teremos logo às 9 horas da manhã o culto de oração com o lançamento do Ministério da Intercessão Global. Nós estamos com o Ministério de Oração agora, na liderança da irmã Maria Lorena, e nós estaremos apresentando como será este novo projeto sobre a oração, uma cerimônia de oração e lançamento do Ministério de Intercessão Global. Das 10 às 11h30, teremos a cerimônia de ordenação de diáconos, presbíteros e pastores aqui na sede mundial no domingo, das 10 às 11h30. E às 15 horas até às 17, culto celebrativo dos 64 anos da Igreja Deus de Amor. Ou seja, nós teremos atividades nos dois dias. E vocês que estão vindo nas caravanas, preste atenção nos seus pertences, não fiquem andando com celular aqui nas ruas de São Paulo. Vamos fazer a prevenção, né? A precaução aí com muito cuidado, muita atenção, né? Nós temos agora a necessidade também do registro das caravanas. Vocês que estão liderando as caravanas aqui para São Paulo nos dias 13 e 14, vocês precisam registrar as caravanas para ter um lugar para estacionar os ônibus, o ônibus que vai vir com as caravanas da sua cidade. Então avise o líder da caravana que entre em contato aqui no telefone central da sede mundial, que é 11-3347-4700, 3347-4700 é o telefone aqui da sede mundial, e você pede para entrar em contato com o setor de caravanas e registre a sua caravana para garantir a reserva aí do estacionamento do ônibus que você estará vindo, tá certo? Teremos cantina 24 horas aqui para que todos possam se alimentar. Vocês não vão precisar sair aqui do Templo da Glória de Deus. Todas as livrarias abertas, com todos os materiais, vocês estarão aqui cobertos com a segurança. Dias 13 e 14, 64 anos da Igreja Deus de Amor. Você que já passou por aqui, fez parte e faz parte dessa história, você não pode deixar de vir. E você não vai vir sozinho. Todos estão aí incumbidos de trazer alguém consigo. Traga um parente, traga uma pessoa que nunca participou de um culto. Traga e mostre quantas atividades nós teremos. Eu creio que isso chama atenção e também tira aquele negócio de ah, eu não gosto de igreja, eu não gosto de culto, eu não gosto de crente, né? Nós temos muitas situações desta maneira. Então nós estamos aguardando que você faça o trabalho de um bom evangelista e não venha sozinho. Faça o ID de Jesus. 13 e 14, grande festa aqui em São Paulo, na sede mundial dos 64 anos da Igreja Deus e Amor e do programa Voz da Libertação.
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2: 5:12.
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14: A paz do Senhor, irmão. Tudo bem? Eu queria pedir um hino com Ivan Luiz, Fogo na Seara. Eu sou da cidade de Euclides da Cunha, Bahia. Toque para mim, por favor. A paz do Senhor.

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1: 5:16.
2: Paz do Senhor, meu nome é Graziele, eu congrego aqui na Igreja Deus e Amor, e Deus tem me abençoado grandemente nos cultos aqui, e assim como Deus tem mudado a minha vida, tenho a certeza que Deus também vai mudar a sua história. Estamos aqui e aguardando você. Não faltem, Deus abençoe.
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5: Abre a tua Bíblia em Lucas, capítulo de número 8. E vamos ler aqui alguns versículos, é uma palavra conhecida de muitos. Mas o Espírito Santo trouxe ao meu coração esta palavra. Se fazer da palavra de Deus o fundamento da tua vida, jamais o inimigo poderá te destruir. Jamais as lutas te poderão destruir. Porque uma vez que nossa casa está sobre a rocha, pode soprar ventos, vir tempestades, passa ano e mais anos, mas você sempre será uma coluna na casa do nosso Deus. Muitos irmãos desistiram desta salvação, abandonaram a fé em Jesus, pelas lutas que supostamente eles usaram para justificar seu desânimo de seguir a Cristo. Porém, a Bíblia nos diz que nada nos pode separar do amor de Deus em Cristo Jesus. Nada. Quem uma vez teve um encontro com Jesus, irmãos, a um que ele vive há 50 anos, 100 anos, vai ser para honrar e respeitar aquele que está sentado à direita do trono de Deus todos os dias da sua vida. Orianda Lavaias. Diz assim, meus irmãos, Lucas 8, versículo 40. E aconteceu que quando voltou Jesus, a multidão o recebeu, porque todos o estavam esperando. E eis aqui que chegou um varão, por nome Jairo, que era príncipe da sinagoga, e prostrando-se aos pés de Jesus, rogava-lhe que entrasse em sua casa, porque tinha uma filha única, quase de 12 anos, que estava à morte. Amém? Oremos a Deus. Senhor meu Deus, Senhor meu Pai, aqui estamos pedindo, ó Deus, que direcione as palavras a nossos corações, porque tua palavra é alimento, tua palavra é viva. Os céus e a terra passarão, mas as tuas palavras não passarão. Orianda alabás, orianda alabaias, orianda alabás, orianda alabaias. Confirma tu bendição sobre este povo, meu Deus, em nome de Jesus Cristo. Amém, Jesus, e amém. Pode se assentar, irmãos. Glorifica a Jesus uma vez mais com tuas palmas. E pediria toda a tua atenção a estas palavras bastante conhecidas, mas que são fontes de água viva. A palavra de Deus, meus irmãos, é uma fonte que jorra para a vida eterna. Que aqueles que têm sede, meus irmãos, sempre encontram, sempre se saciam, se deleitam em estas palavras que aqui estão escritas. Em estas palavras que são viva e eficaz. Vivemos tempos, meus irmãos, cada vez mais difíceis, em que podemos usar a vida deste príncipe das sinagogas para ficar mais fácil entendermos. As sinagogas Foi um lugar, meus irmãos, edificado pelo povo de Israel, para que aí cada semana, todos os sábados, o povo de Israel, de suas cidades, de suas regiões, pudessem se juntar para estudar a lei de Moisés. Porque até século 100 antes de Jesus, todos tinham que ir a Jerusalém. Só tinha um templo. E 3 vezes ao ano, o povo de Israel tinha que ir a Israel, a Jerusalém, para ali, meus irmãos, estudarem a lei de Moisés, explicada por seus sacerdotes, por seus pastores de seu momento. Porém, quando Israel ficou sem o templo de Salomão, a causa da guerra que vocês já sabem, que Babilônia fez contra Israel, e o povo judeu não quis se humilhar para nosso Deus, vocês sabem que eles destruiu o templo de Salomão, ao ponto que já até hoje, faz mais de 2 séculos, eles não têm um templo para adorar o nosso Deus. Amém? Então, para ficar mais fácil para o povo de Israel, que necessitava de lugares para escutar a lei de Moisés, eles construíram várias sinagogas em toda Israel e em muitos países do mundo. Eu creio que até aqui no Brasil tem sinagogas do povo judeu, onde eles se reúnem os dias sábados para estudar a lei de Moisés. Porque eles todavia esperam um Messias, que nós já o recebemos. Porque como eles não receberam a mensagem do Messias, de nosso Jesus Cristo, a salvação chegou até ti e até mim. E hoje estamos aqui, pela rebeldia de um povo, pelo qual temos que orar por eles, para que Deus os socorra outra vez. E se compadeça de suas almas, porque são o povo da promessa. Nós não éramos o povo da promessa, mas graças a Jesus Cristo, hoje temos nosso nome escrito no livro da vida. Orianda Lavaias. Então cada cidade tinha um templo chamado sinagoga, e ali haviam os príncipes, as pessoas que ficavam encarregadas de ensinar a lei de Moisés. E aqui vemos, historicamente, quem lê a Bíblia sabe que esses homens, ao final, irmãos, intentaram encontrar o caminho e erraram ao mesmo tempo. Quando o Messias veio, mesmo conhecendo a palavra, eles não reconheceram que Jesus era e és o Salvador de nossas almas. Estes homens não se dobravam diante de ninguém, porque às vezes o muito saber e uma vida estável financeiramente, uma vida, meus irmãos, onde as pessoas te conhecem, cria um orgulho em nossos corações que nos impede de ser um adorador naquele que vive e reina por todo sempre. Este Jairo era aquele homem que, se você ler a Bíblia, até quando ele jejuava e orava, as pessoas de Israel faziam reverência e muitos abaixavam a sua cabeça, reverenciando a sua santidade. Era um homem sedento do nosso Deus, mas porém ainda não havia tido encontro com nosso Jesus Cristo. Porque o único que cambia a história tem nome, e este é Jesus Cristo. Orianda Lavaias. E o problema da nossa vida, não importa a tua classe social, se és rico, se és pobre, se és humilde, os problemas desta vida, a causa do pecado, a morte veio para todos, e só há proteção contra esta maldição que é o pecado, debaixo da sombra de Jesus Cristo, no esconderijo de Jesus Cristo, no nome de Jesus Cristo, fora de Jesus, não há descanso para nossas almas. Mesmo este homem, tendo muita fé, e ensinava multidões, a sua vida, todavia, meus irmãos, era uma vida vulnerável aos problemas que todos podemos enfrentar o dia a dia. Pero ele tinha um desejo de conhecer a Deus, de ser sincero com Deus, por mais que às vezes estamos equivocados em alguma de nossas ações, mas quando há um desejo no coração do ser humano, Deus prepara situações, porque a maior parte das pessoas que tiveram encontro com Jesus não foi por amor, foi pela dor. E o que passou com este homem, para ele vencer o seu orgulho, para ele se distanciar das amizades que rodeavam sua casa, de pessoas que caminhavam com ele, mas não podiam ajudar suas necessidades espirituais, Deus permitiu uma enfermidade na vida de sua filha, que o dinheiro não pode resolver, que o remédio não pode resolver, mas há um que pode, e esse se chama Jesus Cristo. Orianda Alavaia, aleluia. Não existe coração de pedra que resista diante de uma situação que o dinheiro não resolve, que os médicos não resolvem, que amigos não resolvem, que um trabalho não resolve. Este homem convivia com pessoas que odiavam Jesus Cristo, que era o pesadelo de seus amigos, era o comentário nessas sinagogas. Há um falso profeta, por ele chamado Jesus Cristo, que prega um evangelho diferente do nosso. Tudo aquilo que pode contaminar a tua fé, você deve rejeitar do teu coração, e só deixa entrar em teu coração aquilo que te aproxime de Deus, aquilo que te põe mais perto do teu Salvador. Este homem tinha um círculo de amizade contaminante, um círculo de amizade que, se dependesse deles, foi o que passou aqui. Sua filha acabou morrendo, e ninguém conseguiu ajudar em seu problema, em seu momento mais difícil. Quem disse glória a Deus? Pero há momentos que você vai ter que decidir, ou tua salvação, ou as pessoas que estão próximas de ti. Vivemos tempos que muitos dizem: eu não sou crente porque a minha esposa não quer ir comigo na igreja. Eu não sou crente porque meu esposo pode me deixar se eu vou para a igreja com os evangélicos. Se esse homem tivesse esperado por sua esposa e por seus amigos, o seu fim teria sido o que aqui passou: ter que sepultar a sua filha e nunca ter tido o encontro maravilhoso que marcou sua vida com Jesus Cristo. Orianda alabás, orianda alabaias, orianda alabaia. Quem disse aleluias? Quem disse glória a Deus? Este homem, que estava acostumado a ser reverenciado pelo povo de Israel, que nunca se havia dobrado diante de ninguém, tem que tomar uma decisão. É verdade o que dizem acerca deste tal Jesus, que cura os enfermos? Neste momento em que ele esperava que alguém falasse: é verdade, Jesus cura, Jesus salva, Jesus liberta, Não apareceu ninguém, irmãos. Era só o comentário que havia um Jesus que era usado por el espírito de Beelzebú, por demônios, por isso sanava enfermos. Mas naquele momento de desafio, ele teve que vencer estes pensamentos, estes ventos que te distanciam de Deus. Ou ele sigue pensando que Beelzebú usa Jesus Cristo, ou Jesus Cristo era o Messias enviado para salvar quem se humilha para ele. Felizmente, ele toma a decisão: irei ter com Jesus Cristo. E sai, irmãos, sem pedir conselho para os amigos, perguntar o que eles achavam daquela decisão de ir ter com Jesus. Ele deixa sua esposa com a filha morte, no momento em que sua esposa mais necessitava dele ali ao seu lado. Ele toma uma decisão que pode que as palavras de sua esposa: tu está louco, Jairo, que tu estás a fazer? Mas quando alguém toma a decisão de buscar Jesus Cristo, aleluias,

príncipe das sinagogas. E veio entre o povo pela rua caminhando, atravessa a multidão, e por primeira vez ele cai de joelho diante de Jesus Cristo. E todo aquele que se humilha alcança misericórdia. Não há oração sem resposta. A resposta sempre vem a causa de uma súplica, de uma humilhação, de uma lágrima que você derrama diante dos pés de Jesus Cristo. A resposta vem para quem se humilha. A resposta vem para quem clama. Este Jesus poderia ser ignorante com Jairo. Agora que me necessitas, você que até comenta com teus amigos que eu expulso o demônio por espírito de Beelzebú, pelo nosso Jesus é maravilhoso, igreja. Ele nunca usou suas palavras para ferir ninguém. Ele olha para Jairo que pede com lágrimas, pode vir na minha casa, orar pela minha filha. E Jesus mira, olha meus irmãos e fala, eu vou. Somente isso, eu vou contigo lá. Apesar dos muitos erros que hemos cometido em nossas vidas, igreja. Quando nós abrimos o coração para Deus e convidamos Ele para ir em nossa casa, Ele te acompanhou a tua casa. Abriu portas de trabalho na tua vida. Te resolveu situações que não podia você resolver com suas próprias mãos. Pero nestes tempos, meus irmãos, são tantas as pessoas que vieram até Jesus no momento que mais precisavam. E Jesus lhe ajudou. Mas no momento que tiver a solução do seu problema, se esqueceram de Jesus Cristo. Aleluia! Não te esqueça de Jesus Cristo, que um dia te curou de tua enfermidade. Não te esqueça do que Ele já fez por ti e por tua família. Este Jairo vem, se humilha, e todos conhecemos que ele estava com pressa. Mas Jesus é aquele ser que não tem pressa para resolver nossos problemas. Aleluia! Quem entende, diga amém. Nosso Jesus não anda desesperado. Ao invés de ele ir, porque era um homem importante, vocês sabem que chegou uma senhora ali enferma, houve todo um acontecimento, retrasou não sei se uma ou duas horas do seu tempo, e enquanto estava falando ainda com aquela senhora, alguém trouxe uma notícia para ele: não incomode mais o maestro, tua filha está morta. Jesus escuta e olha para ele e diz: Jairo, não se preocupe, tua filha apenas dorme. Aleluia. Orianda, lavar, surianda, lavar, lavaia. Ande com pessoas que têm fé no poder de Deus. Porque há pessoas que só têm notícia ruim para dizer para você. As pessoas que buscam informações vão ver que 90% ou mais do que isto que você escuta são notícias negativas. Notícias, meus irmãos, de colapso financeiro, de morte por aqui e por lá, de enfermidade por aqui e por allá. Porém, quem olha para Jesus Cristo sempre teve boas notícias. Jesus, em sua palavra, sempre tem boa notícia. Orianda, lava, lavaias. Por isso, quem crê em Jesus Cristo, quando alguém diz para ele uma notícia que faz o seu barco querer afundar, ele sabe a quem ele tem que confiar, a quem ele tem que, em quem ele tem que colocar os seus olhos. Mas infelizmente vivemos tempo em que as pessoas dão muita atenção às notícias negativas, às notícias que destroem a

família, a notícia que se divide os pais dos seus filhos, a notícia que te abate na fé, aquilo que te prejudique, não escute, porque temos servido a um Deus que diz em suas palavras, que sempre falou de boas notícias. Aleluias! Quem disse glória a Deus? Quem vive? Cristo vive, santo Deus, aleluia. Está escrito ou não está escrito que este evangelho é boa notícia? Que notícia você tem escutado? Boas ou ruins? Qual é a notícia que você escuta? Notícia ruim ou notícia boa? Escuta aquilo que te levanta. Escute só aquilo que te deixa mais perto de Jesus. Escuta aquilo que te leva para o céu. Escuta só aquilo que te faz estar mais perto de Jesus Cristo. Orianda Lavaias. Jesus disse para Jairo que naquele momento, creio que seu mundo veio abaixo. Jairo, não temas. Tua filha não está morta. Já tenho que encerrar. E acompanha Jairo. Vocês vejam que se você ler essa passagem, a casa de Jairo estava cheia de pessoas, sim ou não? Mas nenhum daqueles creiam no poder de Deus. Jesus teve que chegar lá, irmãos, dizer: Jairo, pede para as pessoas que estão dentro da tua casa todas se retirarem. E só ficou Jesus, dois de seus discípulos, Jairo, sua esposa, e sua filha morta. Aí, meus irmãos, del feretro, não? Del caixão, em outras palavras. Jesus, irmãos, nem ora. Ele só entra lá e vê que Talita cume, não? A ti te digo, levanta-te. Oh, santo, irmãos. Isso é boa notícia. Levanta-te. Levanta-te, levanta-te, orianda, alavança, orianda, alavaia, todos em pé, igreja. Jesus te disse, te levante, não esteja prostrado diante de tua luta. Não esteja aí lamentando-te por muito tempo, por os problemas que te fazem chorar. Levanta-te. Alimenta-te da presença de Deus. Põe a tua fé em ação. Creia no sobrenatural. Pode que o mundo te queira ver destruído na miséria, tua família destruída, mas Jesus Cristo te quer de pé. Jesus Cristo te quer de pé. Aleluia. Orianda lavaias. Diga para teu irmão aí, Jesus te quer de pé. Jesus te quer de pé, igreja. Não esteja aí dormindo espiritualmente, aleluia. Jesus nos quer de pé, quem entendeu, diga amém. Jesus não quer nós mortos espiritual, irmãos. Jesus nos quer ver vivo, correndo e cheio de saúde, de fé e de esperança. Oremos a Deus. Senhor Jesus, renova nossas forças. Orianda alabás, orianda alabaia. Renova as forças do teu povo. Renova nossas forças, meu Deus. Porque muitas pessoas estão postradas diante dos seus problemas, diante das suas lutas, diante de humilhações. Mas eu sei que nesta noite o Senhor está dizendo: levanta-te, levanta-te e coma,
Eu sei que muitas pessoas deste 2025 ouviram muitas palavras negativas, muitas palavras que entristeceram o seu coração. Nos ajude, meu Pai, a colocar nosso coração nas tuas palavras, que diz a esta igreja: não temas, que diz a esta

turno das pestilências desta vida. Precisamos caminhar confiados em ti, Senhor. 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

Ah, que maravilha, igreja! É isto que você necessita, da presença do Espírito Santo. Adorar a teu Deus, adorar o teu Salvador. Orianda lava lavaia, oripa lava lava lavaia, oripa lava lavaia. É isto que você necessita. Come nesta noite, come, sacia a tua alma, sacia a tua força. Orianda lava, orianda lavaia, orianda lava, oripa lavaste, orianda lavaia. Graças, Senhor, graças, Espírito Santo, graças. Orianda lavaia. Amém, Jesus. Eu quero convidar você que está desviado, você que está desviado, você que não aceitou Jesus Cristo, porém as notícias que você ouve são notícias que te apartaram de Jesus Cristo. Pode que aqui tenhamos algum desviado, alguém que nos assiste pela transmissão, que você se desviou porque você deu ouvido a notícias ruins, porque você escutou informações que abateram a tua fé. Jesus te está chamando para que você volte a se humilhar diante dele. Aleluia! Porque muitas pessoas usam justificativa para explicar sua decisão errônea de se distanciar de Jesus. Aceite Jesus. Reconcilie outra vez. Jesus sigue te amando como sempre. Enquanto você respira, Jesus sigue esperando a tua decisão como filho pródigo de voltar para a tua casa. Você que ainda não aceitou Jesus, aceite Jesus. Jesus está voltando. Convido você que está aqui, está desviado, que quer aceitar Jesus, vem aqui na frente, vamos orar por você nesta noite. Passa aqui para orarmos por você. Você que nos assiste aí na tua casa, reconcilie com Jesus Cristo. Reconcilie com o Senhor Jesus. Jesus te está chamando outra vez à sua presença. E você deve se arrepender e esperar Jesus outra vez por ti. Todos em pé em nome de Jesus. Tem alguém para aceitar Jesus? Vem aqui na frente, se é alguém desviado. Alguém para aceitar Jesus? Vem aqui, vamos orar por você nesta noite. Para que Jesus tome direção de tua vida outra vez. E você possa ser uma pessoa mais que bem-aventurado na presença do Senhor Jesus. Alce a tua mão para o céu, igreja. E vamos a ser um minutinho mais de oração. Para que Deus possa alcançar estas pessoas que podem, que lá na sua casa esteja aceitando, reconciliando com Jesus Cristo nesta noite. Esta pessoa que está

Amém, Jesus. Já queremos convidar todos vocês que nesta noite prepararam uma oferta para ajudar a obra de nosso Deus, para que você tome em tuas mãos, você que fez um voto para trazer aqui nesta noite e apresentar ao Senhor Jesus Cristo este voto pelos teus projetos, este voto pela tua carreira profissional, você que está estudando, este voto para que Deus prepare um trabalho para você. Não desista da tua fé de crer. Nosso Jesus nunca mudou e nunca mudará. É um ser que segue fazendo sobrenatural na vida de quem crê. E aquele que faz sacrifício, meus irmãos, dando sua oferta, o seu voto, o seu dízimo para colaborar com o reino dos céus aqui nesta terra, Deus é aquele que abre portas para ti, é aquele que te recompensa. Todos em pé, em nome de Jesus Cristo, vamos fazer oração pelas tuas finanças. Você que nos assiste aí na tua casa, aí está, aleluia, a conta da igreja, a qual você pode anotar e colaborar, aleluia. É, com a obra de Deus, em nome de Jesus, eu tenho um voto de agradecimento também aqui, meus irmãos, em nome de Jesus, pelo privilégio de 2025 ser um ano de vitória, um ano de bênção, aleluia. Houve provas, houve lutas, mas isto, meus irmãos, são águas passadas. Quem conhece o Evangelho, ele só carrega com ele as boas novas do Evangelho, as bênçãos do Senhor, porque temos motivo para nos alegrar. O nosso nome está escrito no céu, o teu nome está escrito no céu, e deve te alegrar todos os dias por isto. Então você que pode, levante a tua oferta, o teu voto, e apresente a Deus, aleluia, este voto para apoiar esta causa do reino aqui nesta terra, em nome de Jesus Cristo. Senhor meu Deus, te apresentamos a oferta, o voto de teu povo, recebe nesta noite, consagra e multiplica, em nome de Jesus Cristo, meu Salvador. Amém, Jesus, e amém, Jesus. Vamos cantar, meus irmãos. Quem oferta com alegria, canta, igreja.

0: seu pão de cada dia. Amém, Jesus! Quantos dizem glória a Deus? Muito obrigado pela vossa atenção. Obrigado, internautas, por nos acompanhar até este momento. Fiquem todos na paz do Senhor Jesus. Deus abençoe a todos. Que Jesus os acompanhe de regresso ao vosso lar. Em nome de Cristo. Amém.
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4: 5:52.
5: Eu quero chamar a atenção de vocês que estão nos ouvindo aqui em São Paulo ou em qualquer parte do Brasil. No próximo domingo, nós teremos um culto muito especial, porque será o culto Me Aquecendo no Rebanho. O que seria este culto Me Aquecendo no Rebanho? Você está em casa apenas, deixou a congregação, mas não deixou Jesus. Está triste por algo que aconteceu e que o entristeceu. Mas quem está perdendo nessa situação? A sua alma, que está morrendo pouco a pouco. A igreja não é perfeita, porque nós somos a igreja e nós não somos perfeitos, concorda? Nós precisamos congregar. A comunhão, ela é ali no presencial. E Satanás tem colocado em sua mente que você tem razão e que você não tem de ir lá na igreja para ser humilhada ou humilhado de novo. Mas não é assim. Em todos os lugares que nós formos, temos problemas. Você foi humilhado talvez no seu emprego, você não largou o seu emprego. Talvez você ficou chateado na escola, mas você não abandonou a escola, mas abandonou a igreja com a mesma situação. E o mais importante é a sua vida espiritual. Você tem passado dias difíceis, longe de Deus, sua vida está fria. Ah, mas eu não estou no mundo. Graças a Deus. Chegou a oportunidade de você regressar à congregação. Você não está desviado. Você quer voltar e se aquecer novamente no rebanho do Senhor. Domingo é a oportunidade em todas as nossas igrejas, Deus e Amor. Procure saber qual é o horário que vai acontecer este culto aí na Igreja Deus e Amor, perto da sua casa. Me Aquecendo no Rebanho. Repita comigo. Me Aquecendo no Rebanho. Vai ser domingo próximo, em todas as nossas igrejas, Deus e Amor, da menor à maior, no exterior também. Vocês que me escutam em outros países, estaremos com este culto, com este serviço, aquecendo-me no rebanho que vai passar aí na Igreja Deus e Amor, cerca de sua cidade, cerca de sua casa. Você vai trazer uma pessoa que você conhece, que congregava com a gente. Você, pastor, que se feriu por alguma coisa e ficou entristecido, magoado, e achou melhor ficar quietinho na sua casa. Você tem essa oportunidade de se unir novamente ao corpo de pastores da Igreja Deus e Amor. Venha estar conosco. Deixe ali o seu nome. Nós vamos deixar todas as orientações aqui para que você possa deixar o seu nome, para que você possa retornar. Você e sua família possam retornar à casa de Deus. Você não está desviado, apenas triste. 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
8: 5 horas e 57 minutos.

Muito bom dia, queridos, na paz do Senhor Jesus Cristo. Eu sou seu irmão em Cristo, presbítero Mário Ramos, e vamos juntos aqui na oração clamar a presença e a misericórdia do Senhor. E eu gostaria de deixar com vocês aqui um versículo da palavra de Deus, no livro de Jeremias, capítulo de número 33, que nos diz assim a palavra do Senhor: E veio a palavra do Senhor a Jeremias segunda vez, estando ele ainda encerrado no pátio da guarda, dizendo: Assim diz o Senhor que faz isto, o Senhor que forma isto para o estabelecer, o seu nome é o Senhor. Clama a mim, e responder-te-ei, e anunciar-te-ei coisas grandes e firmes que não sabes. Jeremias estava encerrado no pátio da guarda, diante de uma Jerusalém completamente destruída, e, claro, depois que Nabucodonosor entrou na cidade e levou o povo cativo, Jerusalém ficou numa situação caótica. E diante daquela cidade, de aquele caos, né, que estava acontecendo, ele talvez imaginava: não tem mais jeito, né? Essa cidade está destruída, está acabada. Mas Deus se manifestou e falou: olha, clama a mim, que essa cidade que você está vendo que está acabada, destruída, que não tem mais nada, eu ainda farei vir o gozo, a alegria, a paz sobre essa cidade. Mas você tem que clamar a mim. Clama e eu vou te responder. Essa foi a palavra para Jeremias. E a palavra para nós também nesta manhã, que devemos clamar ao Senhor, buscar a presença dEle, que muitas das coisas das nossas vidas que talvez estejam numa situação caótica, situações difíceis, pode se resolver. Deus é poderoso para entrar com providência nesse problema seu, nessa situação complicada, Ele pode resolver. Então vamos orar, vamos falar com Deus, vamos clamar a presença e a misericórdia do Senhor sobre as nossas vidas, e Deus, Ele restaurará, Deus levantará, Deus fará coisas maravilhosas em nossas vidas se nós clamarmos a Ele. Vamos orar? Oremos a Deus. Maravilhoso Deus e eterno Pai, estamos na Sua presença. Meu Deus, mais uma vez nós clamamos a Ti, ó Pai. Nós mais uma vez, ó Pai, se colocamos diante de Ti, crendo, ó Deus, na Tua Palavra. E a Tua palavra, Senhor, ela nos afirma dizendo que o Senhor é o galardoador daquele que o busca. Socorro presente na angústia. Sim, meu Deus. O Senhor disse a Jeremias: clama a mim e responder-te-ei. E anunciarei a você coisas grandes, coisas firmes que ainda não sabes. Diante de uma Jerusalém destruída, diante de um cenário caótico, diante, ó Deus, de uma situação insustentável. Mas o Senhor ainda fez uma promessa, dizendo: clama a mim e responder-te-ei. Porque essa cidade onde você está olhando, dizendo que não há mais animais, não há mais nada, não há mais esperança, ainda se ouvirá alegria, ainda se ouvirá o gozo de alegria, ainda se ouvirá o clamor do noivo, da noiva. Sim, ainda haverá paz para essa cidade, darei paz a essa cidade, mas clama a mim, Senhor. Temos convicção, temos certeza que clamando ao Senhor, nós seremos ouvidos. Sim, meu Deus, clamando a Ti, ó Deus, sabemos que a Sua mão se estenderá sobre nós. Em situações, ó Deus, que muitas das vezes, esse amado irmão, essa amada irmã, pensa, ó Deus, que está destruído, está acabado, mas ali o Senhor levantará algo maravilhoso. Sim, meu Deus, nós cremos no Senhor. Tu és o Deus que opera o impossível. O que é impossível, meu Deus, para nós que somos seres humanos, se torna possível para o Senhor. Pai querido, Pai amado, nós clamamos a Ti mesmo, sabendo, ó Deus, que agora as Suas mãos estão estendidas, os Teus santos ouvidos estão inclinados, meu Deus, para ouvir esse irmão, para ouvir, ó Pai amado, essa irmã que está buscando a Tua face.
Oh, meu Deus, essa pessoa que agora está juntamente conosco nessa live, clamando ao Senhor, ou está até mesmo orando através do programa de rádio, Senhor. Meu Deus, estendei Tuas mãos, Senhor, manifestando, ó Deus, o Teu poder, a Tua graça, a Tua misericórdia. Ah, meu Deus querido, nós cremos no Seu poder, nós cremos, ó Deus querido, no poder da oração. Sim, meu Deus, sim, meu Pai, visita, meu Deus, essa vida, visita, ó Deus, esta pessoa. Essa pessoa, meu Deus, que está tão preocupada, que está angustiada. Essa pessoa que acordou, meu Deus querido, com angústia no seu coração, as preocupações assolando a vida dela, as preocupações assolando a vida dele, meu Deus. Pai querido, Pai amado, que através da oração o Senhor possa se manifestar, que através desse clamor, ó Deus, o Senhor venha dar paz ao coração deste homem, ao coração dessa mulher, esse coração aflito, esse coração, meu Pai, desesperado, que o Senhor venha trazer paz, que o Senhor venha trazer gozo a esse coração, meu Deus. Ó Deus soberano, ó Deus maravilhoso, manifesta mesmo o Teu grande poder, a Tua grande misericórdia, Senhor, meu Deus, mostrando, ó Deus, através do clamor da oração, que nem tudo está perdido, Senhor. Pai querido, Pai amado, nós podemos, ó Deus, lembrar na Tua palavra que os Teus servos clamaram e o Senhor respondeu nos momentos das angústias, nos momentos das aflições. Estou me lembrando, ó Deus, da Sua palavra, quando, meu Deus querido, alguém disse a Josafá: vem uma grande multidão contra nós, meu Deus, mas a Tua palavra também nos mostra que Josafá se pôs a buscar ao Senhor, convocando, ó Deus, todo aquele país, todo aquele povo, para buscar a Sua face, Senhor. Clamaram ao Senhor, buscaram a Ti, em jejum e oração, Senhor, e o Senhor respondeu, trazendo, meu Deus, a esperança para o povo novamente, trazendo novamente, Pai, o alento para o coração do Teu servo Josafá, meu Deus querido, e consequentemente, ó Deus, trazendo a vitória. Sim, meu Deus e meu Pai, nós cremos no Teu poder, nós cremos, meu Pai, na Tua misericórdia. Estou me lembrando, ó Deus, de Neemias também, que clamando, orou ao Senhor, buscou a Tua face, e o Senhor respondeu na restauração de Jerusalém. Meu Deus, nós cremos que o Senhor pode agora restaurar esse lar, restaurar esta família, restaurar essa casa, meu Deus. Essa casa, Senhor, que muitas das vezes o ser humano olha e não vê, meu Pai, mais condições, não vê, meu Pai querido, mais uma oportunidade dessa casa, meu Deus, se levantar, meu Deus querido. Mas, Senhor, através do clamor, ah, meu Deus, o Senhor restaura, o Senhor levanta, o Senhor coloca de pé. Sim, meu Deus e meu Pai, manifesta mesmo o Teu poder. Estamos clamando, estamos orando, crendo, Senhor, na Sua resposta maravilhosa. Deus de amor, Deus de misericórdia, opera maravilha mesmo, Senhor. Olha, meu Deus, por esta pessoa que, meu Deus, está agora na Tua presença, pessoas que estão, Senhor, sofrendo, pessoas que estão angustiadas, ou, meu Deus, pessoas doentes, meu Deus, mas através da oração o Senhor levantará esse enfermo, o Senhor colocará de pé novamente essa vida, esta pessoa. Sim, meu Deus, estamos buscando a Tua face. Ah, meu Deus, a Sua palavra diz que o Senhor é galardoador daquele que o busca, e estamos buscando por essa pessoa que está nesse leito de dor, esta pessoa que está desenganada, esta pessoa que está cancerosa, meu Deus, essa pessoa que está agora nesse leito de hospital. Meu Deus, toma em Tuas mãos,
Senhor, Senhor, esta vida que agora já está prestes a entrar na sala cirúrgica para sofrer uma cirurgia, meu Deus, nós oramos, Senhor, para que o Senhor use poderosamente as mãos dos médicos, Senhor, meu Deus, que o Senhor venha operar, que o Senhor manifeste a sua graça, a sua misericórdia sobre esta pessoa, Jesus querido, Jesus maravilhoso, opera mesmo, Senhor, de uma maneira especial, de uma maneira gloriosa na vida desse enfermo, meu Deus. Ah, meu Pai, visita essa pessoa que está entubada, essa pessoa que sofreu um AVC, essa pessoa, meu Pai amado, que sofreu um infarto, meu Deus querido, Senhor, que as tuas mãos agora alcance, ampare essa vida, ampare esta pessoa, ó, meu Deus e meu Pai, estende as tuas mãos mesmo, Senhor, para operar maravilhas, Pai querido, Pai poderoso, olha também, ó Deus, por aqueles que estão, Senhor, sem direção, que estão, meu Pai querido, desnorteado, meu Deus, vem dar direção, venha operar, vem manifestar o teu poder. Quantas vidas, meu Deus, não sabe o que fazer, não sabe que decisão tomar, mas nós clamamos aqui agora que o Senhor, meu Deus, é o nosso sábio conselheiro, o Senhor que pode direcionar, o Senhor que pode, meu Deus querido, dar um norte para esse homem, para essa mulher, que agora está clamando ao Senhor, meu Deus, quantas vidas neste momento estão nos seus lares agora, quantas pessoas agora estão com os joelhos dobrados, estão pedindo, meu Pai, uma direção para esse problema, problemas, meu Deus, que entraram

uma direção para resolver essa situação que muitas das vezes, Senhor, se tornou insustentável. Ó, meu Deus e meu Pai, mas clamamos a Ti, meu Deus, porque cremos que aquilo, meu Deus, que nós não conseguimos resolver, aquilo que nós não

Poderoso, Deus de toda misericórdia, abre mesmo o céu, Senhor, abre os céus, meu Deus, sobre a vida deste homem, sobre a vida desta mulher, meu Pai querido. Olha aí, meu Pai, esse jovem,

apresentando, ó Pai, as suas petições, como diz a sua palavra, através de Pedro, meu Deus, que manda lançar sobre o Senhor toda a ansiedade. Sim, o Senhor disse através do teu servo, lançando sobre ele toda a vossa ansiedade, porque o Senhor tem cuidado de nós. Sim, meu Deus querido, e nós temos certeza que o Senhor tem cuidado de nós, o Senhor tem estendido as tuas mãos.

A tua palavra nos afirma, dizendo, Senhor, que todos aqueles que vêm a ti, de maneira nenhuma, o Senhor lança fora. Ó, meu Deus e meu Pai, o Senhor não lança, não, mas o Senhor acolhe, o Senhor ajuda, o Senhor fortalece, Senhor meu Deus, Senhor meu Pai. Ah, meu Pai, por isso que nesta manhã nós estamos clamando, nós estamos buscando ao Senhor, meu Deus, nesta oração do amanhecer. Deus poderoso, Deus de toda misericórdia, aleluia, abre mesmo os céus, ó Deus, abre os céus em prol desse ouvinte, em prol desse internauta, em prol desta pessoa que agora está saindo de casa para o seu trabalho, esta pessoa que agora, meu Deus, já está no trânsito, ó Pai, dirigindo o seu automóvel, oh meu Deus, mas está orando conosco, Senhor, através do rádio, sim, meu Deus querido, essa pessoa que está na condução, essa pessoa que está no trem, essa pessoa que está no ônibus, meu Deus, está buscando a tua face agora, oh meu Deus e meu Pai, estendei tuas mãos sobre vidas, sobre pessoas, meu Pai querido, meu Pai poderoso, olha, meu Deus amado, pessoas que estão orando por a família, por aqueles que estão, meu Pai, oprimido, por aqueles, ó Deus, que estão viciados, pessoas que estão orando agora pedindo libertação, pedindo cura, pedindo vitória, meu Deus, ah, meu Deus, estende as tuas mãos nesta hora, Senhor, ó meu Deus e meu Pai, Deus soberano, Deus poderoso, ah, meu Deus, também eu clamo agora por aqueles que estão orando, meu Deus, para o Senhor abrir uma porta de trabalho, esta pessoa que está desempregada, esta pessoa, meu Deus, que tem batido em tantas portas, e eles sentem, ó Deus,

porta parece a mulher. Olha esse moço, meu Deus, que se formou recentemente e está clamando ao Senhor para que o Senhor abra uma porta de trabalho para ele na área ao qual ele se formou. Meu Deus poderoso, Tu és poderoso, Senhor, para fazer, meu Pai querido, muito mais do que pensamos e muito mais do que nós pedimos, ó Pai. Sim, meu Deus, opera maravilha, manifesta o Teu poder, manifesta a Tua misericórdia, manifesta a Tua graça neste momento, Senhor, Pai querido, Pai poderoso, Senhor. Também neste momento de oração, eu oro ao Senhor, ó Pai, em favor, meu Deus, da nossa igreja. Eu oro ao Senhor, ó Pai, em favor da nossa diretoria, a deliberativa, a executiva. Senhor, eu clamo ao Senhor, ó Deus, pelos trabalhos da Tua obra, meu Deus, pelo trabalho do evangelismo. Eu Te clamo, meu Deus querido, pelos trabalhos já anunciados, Senhor, aqui, meu Deus querido, nesta programação. Senhor meu Deus, Senhor meu Pai, eu oro também neste momento, ó Deus querido, ah meu Pai, pela preparação dos 64 anos da nossa igreja pentecostal, Deus de amor. Pai, eu clamo a Ti, ó Deus, em favor também de todos os irmãos que já estão na preparação, ó Pai, das caravanas, Senhor, que já estão, meu Pai amado, para sair de todas as nossas igrejas pentecostal, Deus de amor, sedes estaduais e setores.

estão já se movimentando para virem, meu Deus, para essa festa, para esse momento tão maravilhoso, para agradecer ao Senhor, ó Deus, por essa dádiva, por essa bênção maravilhosa, que são os 64 anos da nossa igreja, Deus e amor. Pai querido, Pai amado, manifesta mesmo o teu poder, a tua misericórdia, Senhor, de uma maneira especial, de uma maneira maravilhosa, de uma maneira gloriosa, Senhor. Ó, meu Deus e meu Pai, nós temos certeza, meu Deus, que será um dia, meu Pai, marcado, meu Pai, nos anais da história da nossa igreja, Deus e amor. Temos certeza, meu Deus, que milagres acontecerão, que vitórias ocorrerão. Ah, meu Pai, que almas serão salvas, libertas e transformadas pelo teu poder maravilhoso. Ó, meu Deus e meu Pai, sim, meu Deus, continua operando, continua manifestando, meu Pai, o teu grande poder, Senhor. Meu Deus, nesta manhã eu clamo a ti também, ó Deus, em favor de todos os nossos irmãos que estão trabalhando, meu Pai, na tua obra, os operadores, Senhor, que estão, Senhor, meu Deus, trabalhando para que, meu Deus, que a minha voz chegue, meu Pai querido, a todos os amados irmãos ouvintes e internauta, meu Deus, que a minha imagem chegue. Abençoa, meu Pai, os teus servos, abençoa o teu povo, abençoa, meu Pai, a tua igreja, Senhor. Pai querido, Pai amado, Pai, nesse momento também eu oro, ah, meu Deus, em favor dos nossos irmãos também, que estão empenhados no trabalho, no exterior também, Senhor. Ah, meu Pai, os irmãos que estão em outros continentes, os irmãos que estão, meu Pai, em outros países, Senhor, estão levando a tua palavra, estão anunciando o teu evangelho. Senhor, eu te peço, meu Pai, livra, meu Pai, os teus servos de todo mal, livra, meu Pai, meu Deus querido, aqueles países, aqueles locais aonde não há uma liberdade de culto, meu Deus querido, e as perseguições são grandes. Senhor, dá o livramento aos teus servo, dá o livramento aos teus filhos, Senhor, meu Deus poderoso, meu Deus maravilhoso. Abre o céu, Senhor, abre o céu, Senhor, meu Deus, para operar de uma forma gloriosa, meu Deus, com os dons e as maravilhas do teu Espírito Santo, Senhor, para que as almas venham, meu Pai, ao conhecimento da verdade, e a verdade as liberte. Usa, meu Pai, os teus servos em tuas mãos, não somente, ó Deus, no exterior, mas aqui, Pai amado, no interior também, do nosso país, meu Deus. Quantos locais, Senhor, de difícil acesso, Senhor, ó, quantos locais, meu Deus querido, tão longínquo, meu Deus, mas lá está um servo teu, anunciando a tua palavra. Sim, meu Deus querido, continua usando os teus servos em tuas mãos, nossos pastores, meu Deus, nossos evangelistas, ó Deus, continua usando em tuas mãos aos teus filhos, Senhor, para que o teu nome venha a ser glorificado. Ó, meu Deus e meu Pai, eu clamo a ti, ó Deus, em favor também, ó Pai, dos novos convertidos, Senhor, meu Deus, toma em tuas mãos os teus servos, ó Pai, que receberam a ti como salvador das vossas almas, ó, meu Deus querido, e estão vivendo em novidade de vida. Ajuda eles, meu Deus, ajuda elas, ó Pai, ajuda, meu Deus, os teus servos, meu Deus, nesta caminhada, nessa jornada, Senhor. Liberta, meu Deus, aqueles que ainda estão nos vícios, liberta, meu Deus,

0: poder, ó Pai, e a tua misericórdia, Senhor, Deus poderoso, Deus glorioso, eu oro, meu Deus querido, por vidas, ó Deus, que estão precisando de uma libertação, pessoas que estão nos vícios das drogas, pessoas, ó Deus, que estão no vício da bebida alcoólica, do cigarro, do tabagismo, Senhor, pessoas, ó Deus, que estão, meu Deus querido, no vício dos jogos, ah, meu Deus, toma em tuas mãos, Senhor, liberta, meu Pai, transforma as vidas de uma forma maravilhosa, Pai, para que o teu nome venha a ser glorificado, para que o teu nome venha a ser exaltado, Senhor, ó meu Deus e meu Pai, eu clamo a ti, ó Deus, pelas mães que agora também estão clamando pelos teus filhos, estão intercedendo pelos teus filhos, estão chorando, meu Pai, pedindo a vitória, meu Deus querido, as esposas que agora estão clamando pelos seus maridos, Senhor, meu Deus querido, os maridos que clamam pelas suas esposas, ó meu Deus e meu Pai, abre os céus nesta hora, aleluia, para que o teu poder, meu Pai, seja manifesto sobre cada vida, sobre cada pessoa, meu Deus e meu Pai, Deus soberano, Deus maravilhoso, sim, sim, Senhor, vem estender as suas mãos nesta hora, para que o teu nome, meu Deus, venha ser glorificado, para que o teu nome, Senhor, venha ser exaltado de uma maneira maravilhosa, Senhor, ó meu Deus e meu Pai, ó Deus soberano e poderoso, abençoa mesmo, Senhor, os trabalhos também assistencial da nossa Fundação Reviver, abençoa, meu Pai querido, todos quantos, Senhor, estão enganjados, empenhados, ó Deus, no trabalho da tua obra, Senhor meu Deus, Senhor meu Pai, visita, meu Deus querido, todos os nossos irmãos, Senhor meu Deus, ah, Senhor meu Deus, que estão, meu Deus querido, também no trabalho, meu Pai, nas praças, também, meu Pai, nos presídios, também, ó Deus querido, nos hospitais, Senhor, são as nossas equipes, ó Deus, de evangelização, as nossas comissões de visita, meu Deus querido, usa em tuas mãos de uma forma maravilhosa, Senhor, de uma forma especial, para que o teu nome venha a ser glorificado, Senhor, Pai querido, Pai poderoso, eu apresento em tuas mãos também, Senhor, aqueles que estão nas prisões, ah, meu Pai, que estão na penitenciária, que estão nas cadeias, meu Pai, visita neste momento, salva, transforma essas vidas, Senhor, de uma maneira especial, meu Pai, que a tua palavra, que o teu evangelho possa entrar nesses lugares, Senhor, para que essas vidas, ó Deus, venha o conhecimento, ó Deus, da tua verdade, da tua palavra maravilhosa, meu Deus e meu Pai, ó Deus soberano, só o Senhor pode mudar a vida do homem, só o Senhor pode mudar a vida da mulher, só o Senhor pode transformar as vidas, Senhor, meu Deus, Senhor, meu Pai, o que é impossível para nós, é possível para ti, Senhor, meu Deus, Senhor, meu Pai, Deus poderoso, Deus maravilhoso, abre mesmo os céus nesta hora, abre os portais celestiais neste momento, ó Deus, sobre a tua igreja, sobre o teu povo, Senhor meu Deus, Senhor meu Pai, eu clamo também a ti nesta hora, por aqueles irmãos, por aquelas irmãs, Senhor, que estão orando nesta hora também, pedindo um renovo espiritual, pedindo, ó Deus querido, o batismo no Espírito Santo, pedindo, meu Pai amado, os dons espirituais, sim, meu Deus querido, levanta mesmo, levanta, meu Pai, servos teus, ah, cheio do teu Espírito Santo, meu Pai, para que através da vida deles, ó Deus, se faça notório os mistérios do Evangelho, Senhor, usa o teu povo, Senhor, com sinais, com prodígios, com maravilhas, ó Pai, para que o teu nome venha a ser glorificado, ó meu Deus e meu Pai, ó Deus soberano, ó Deus misericordioso, nós cremos no teu poder, nós cremos na tua palavra, a tua palavra, Senhor, ela é a verdade, meu Deus, a verdade que liberta, a verdade que transforma, a verdade que traz vida e a traz em abundância, meu Deus, estamos diante do Senhor, nesta manhã, manhã, Senhor meu Deus, Senhor meu Pai, e a Tua presença, Senhor, ela é notória aqui dentro dos estúdios, Senhor. A Tua presença, meu Pai, é manifesta nesse lugar. Ah, meu Deus, eu tenho certeza que agora, através da oração, o Senhor está levantando enfermos, o Senhor está, meu Pai, manifestando a Sua misericórdia, o Senhor está repreendendo as castas malignas, os demônios que assolam, os demônios que oprimem, meu Deus querido, através do clamor agora. Eu sei, ó Deus amado, que está tendo uma movimentação, Senhor, nos lares, nas famílias, ó Deus poderoso, no mundo espiritual, vitórias estão acontecendo, milagres estão sendo operados, Senhor, através da oração. Ó meu Deus e meu Pai, continua operando, levanta esse enfermo, levanta, meu Pai, essa vida que está agora nesse leito, Senhor, essa pessoa que está sentindo dores, meu Deus, eu te peço nesta hora, que essa dor suma, desapareça, essa enfermidade, meu Deus, que está assolando esta pessoa que passou a noite em claro, por causa de uma dor, meu Deus, nós oramos agora, repreendendo essa dor, repreendendo esse mal, repreendendo, ó Deus querido, essa enfermidade, sim, meu Deus e meu Pai, confirma mesmo a nossa oração, o nosso clamor, a nossa súplica, meu Deus, para a glória do Teu nome, para a glória do Teu nome, Senhor. Nós cremos no milagre, na vitória, na vida do Teu povo, de todos quanto agora estão clamando comigo, Senhor, nesta manhã. Confirma, Senhor, a nossa oração, confirma, meu Deus, o nosso clamor, em nome do Senhor Jesus Cristo, o nosso Salvador. Amém. Amém, Senhor Jesus. Graças a Deus. Louvado seja o nome do Senhor. Graças a Deus. Deus abençoe, meus amados. Que bom é orar, que bom é falar com Deus. Deus abençoe você que orou, você que clamou, você que pediu a misericórdia de Deus. Olha, eu tenho certeza que a misericórdia está te alcançando, já te alcançou, já nos alcançou a misericórdia do Senhor, glória a Deus. E eu quero te fazer um convite, eu quero convidar você nesta manhã, para que você aceite a Jesus como Salvador, para que agora você entregue a sua vida para Jesus nesse momento. Você que ainda não tomou essa decisão, meu amigo, minha amiga, chegou o momento, meu jovem, minha jovem, chegou o momento de você entregar a sua vida para Jesus. Chegou o momento de você reconciliar com o Senhor. Ore comigo a oração da confissão agora. Toma essa decisão agora, agora, nesse exato momento. Vamos lá? Fecha teus olhos. Diga comigo, Senhor Jesus, perdoa os meus pecados. Escreve o meu nome no livro da vida. Sela com teu sangue. Me perdoa minhas transgressões, segura nas minhas mãos e me guia e me ajude a caminhar na sua presença até aquele grande dia da sua volta. Amém. Amém, meu irmão. Recebeu a Cristo como Salvador? Deus abençoe a sua vida. Olha, manda uma mensagem para nós aí, está na tela aí, do seu computador, no seu vídeo aí, está aí, ó. Quero aceitar Jesus, @pda.com.br. Manda uma mensagem para nós, ou através do WhatsApp, que é 11 95094-4645. Manda aí uma mensagem para nós e nós vamos estar interagindo com você. E olha, e será a bênção de Deus. Deus abençoe, meu querido. Deus abençoe, minha querida. Eu sou seu irmão em Cristo, presbítero Mário Ramos. Prometo voltar na próxima programação. E que Deus abençoe e que fique na paz do Senhor Jesus. Deus abençoe.
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5: 6h31.
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0: 7 horas da noite. 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
5: 6 horas e 37 minutos.

0: 6 horas 42 minutos em São Paulo. Bom dia para você que tá ligado conosco aqui na Rádio Deus é Amor. Hoje é sábado, 30 de maio de 2026, e você está na melhor conexão. Você que nos ouve através do Clássico Rádio. O Clássico Rádio é aquele que você sintoniza de uma forma mais clássica, né? E também através da internet, você que nos ouve através do aplicativo da Igreja Deus e Amor, um excelente dia. Vamos começando junto esse sábado todo especial aqui na Sede Mundial. Tem muita coisa para acontecer e, é claro, em todas as nossas igrejas Deus e Amor no Brasil e no mundo. E nós vamos ficando bem informado através desta Manhã com Deus. E você pode participar conosco, claro. Sua interação é importante. Eu quero saber de onde você está ouvindo o programa Voz da Libertação nesse sábado tão importante, tão especial. Afinal, é o último sábado que marca este mês de maio. Amanhã tem o culto Me Aquecendo no Rebanho, eu e mais um. É claro, nós vamos falar sobre isso também aqui neste programa Manhã com Deus. E você pode interagir conosco pelo nosso número WhatsApp 11982923392. Sou sermão em Cristo, diácono Natiel Reis, o Papa Chibé Paraense, e eu tô aqui com ele, Lucas Ione, na mesa técnica, fazendo a sonoplastia desta Manhã com Deus. Agora são 6 horas 43 minutos. Olha, hoje tá friozinho aqui em São Paulo, fazendo 15 graus aqui no Glicério, na Liberdade, nessa região um pouco mais próximo do bairro Liberdade, do Cambuci. E é claro, nós estamos aguardando por você em nossa Igreja Pentecostal Deus e Amor, sede mundial, na Avenida do Estado, 4568, no bairro da Liberdade, acesso principal, Avenida Prefeito Passos, número 10. Aguardamos por você e por toda a sua querida família. Daqui a pouco tem círculo de oração aqui no Templo da Glória de Deus.
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0: E mande para cá o seu depoimento, aquilo que Jesus fez em sua vida. A nossa igreja é conhecida como uma igreja de oração. E é claro, uma igreja de oração onde Deus opera sinais, prodígios, maravilhas. Os grandes acontecimentos estão aqui no Templo da Glória de Deus e também em todas as nossas igrejas. Deus é Amor em todo o território nacional. Sempre há uma próxima a você. É só acessar o nosso site e localizar o templo da nossa igreja Deus é Amor, aí pertinho da sua casa ou do local onde você está, para que cultue a Deus juntamente conosco e receba uma bênção muito grande para a sua vida. Tem pessoas que agora nos acompanham que precisam de uma vitória muito urgente, e é claro, Deus é aquele quem dá a vitória com urgência para os filhos que necessitam. A palavra de Deus diz que Ele dá o escape, dá o livramento. Eu não sei o que você está vivendo nesta manhã de sábado, mas eu sei que Deus está com você. Eu sei que Ele está ao seu aguardo. Claro, você precisa tomar uma decisão, dar um passo para Ele, clamar o nome dEle, porque a partir do momento que você clamar o santo nome de Jesus, Ele vai te ouvir e vai te abençoar. Em Isaías, livro do profeta Isaías, capítulo 59, a palavra de Deus nos afirma algo muito, muito, muito importante que nós precisamos levar para o nosso dia, para a nossa semana, para o nosso mês, nosso ano, para a nossa vida. Eis que a mão do Senhor não está encolhida para que não possa salvar, nem seu ouvido agravado para não poder ouvir, mas as vossas iniquidades fazem divisão entre vós e o vosso Deus, e os vossos pecados encobrem o seu rosto de vós para que não vos ouça. Olha, o profeta Isaías deixou isso de forma primorosa, claro, por inspiração do Divino Espírito Santo, para que nós pudéssemos pautar a nossa vida de acordo com a vontade dele. Será que você tem dado ouvidos à palavra de Deus? Se você ainda não tem dado ouvidos, crédito à palavra, à mensagem do Evangelho, então eu te convido hoje, se torne impreterível, se torne indispensável na tua vida a aceitação, a adesão àquilo que Cristo tem para você. Nessa manhã com Deus, você vai navegar nas lindas ondas sonoras das melodias da gravadora Mensagens Cantadas. E é claro, você vai ouvir outras mensagens que falem ao seu coração e lindos depoimentos que endossem aquilo que nós estamos comunicando. Jesus Cristo, o verdadeiro Filho de Deus, aquele que veio a este mundo, padeceu por nós, por causa dos nossos pecados, mas ao terceiro dia, uma excelente notícia, Jesus ressuscitou. E Ele está entre nós. Ele mandou o Seu Divino Espírito Santo ao décimo dia depois de ter subido aos céus com Deus Pai. Ele enviou o Espírito Santo, o nosso Consolador, que está conosco até a consumação dos séculos. E este programa da Igreja Pentecostal Deus e Amor fala exatamente sobre isso, sobre o poder que há à nossa disposição. E é claro, você é convidado a experimentar, a experienciar, não somente pelo ouvir o que outras pessoas falam, ainda que isto também seja importante para o aumento da nossa fé, mas também experimentar aquilo que Deus tem preparado para você. A nossa Igreja Pentecostal Deus em Amor carrega um mantra, carrega um discurso que não fica somente em palavras, mas em atitudes. Somos mais que uma igreja, nós queremos também te abraçar como uma família. Agora em São Paulo, hora certa para você, 6h49, agora virando 6h50.
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0: Agora na sua rádio Deus e Amor, Júnior e Isabel, o lançamento Mensagens Cantadas para você.

0: 6:52, Júnior e Isabel cantando este lançamento da gravadora Mensagens Cantadas, Grande Campeão, originalmente gravado pela cantora Ângela Gonçalves, e agora em uma releitura dessa dupla dinâmica que foram, na verdade, eles foram os ganhadores da segunda edição do programa, daquele projeto tão importante da nossa igreja, Garagem Cristã, que revela novos talentos, que inclusive hoje vai revelar o novo talento da igreja Deus e Amor. Todos os nossos produtores, o apresentador, os nossos jurados, a nossa irmã Débora Miranda e também todos os participantes já estão na capital federal do nosso Brasil. E hoje à tarde nós saberemos quem será a nova revelação ou a nova dupla revelação da gravadora Mensagens Cantadas, também para louvar a Deus juntamente conosco. Então fica ligado, hein? Porque hoje, a partir das 14:00, um novo momento, ou seja, nova revelação da gravadora Mensagens Cantadas. E eu quero saber, eu também estou muito curioso, juntamente com você, para descobrir quem será o novo ou a nova voz, revelação da nossa igreja pentecostal Deus é Amor. Você está curioso também? Então eu te convido a acompanhar o Garagem Cristã hoje, final da terceira temporada. Na verdade, eu disse que seria tarde, me confundi aqui. Eu quero reformular que não será às 14:00, na verdade será às 19:00. A partir das 19:00, em nossa sede estadual em Brasília, no Distrito Federal. E tá aí um endereço para você que está em Brasília, hein? Quadra 13, lote 1622. Quadra 13, lote 1622, Taguatinga Norte, Brasília, Distrito Federal. Será o encerramento do Garagem Cristã da terceira temporada, também disponível no IPDA Play e no YouTube. Olha, depois de uma temporada marcada por louvor, testemunhos, evolução e muita presença de Deus, a gente não pode deixar de reforçar isso. Claro, todos os nossos cantores em plena comunhão com Deus e com a Igreja Pentecostal Deus e Amor, todos são filhos da nossa igreja, todos são inteirados, participantes, ativos e soltaram muito a voz. Trouxeram depoimentos marcantes que revelam a glória de Deus. E agora chegou a hora da grande decisão e você vai fazer parte disso. A partir das 19:00, reforço, 19:00, no IPDA Play e também no YouTube da Igreja Deus e Amor. E é claro, você que pode, participe com a gente presencialmente em Brasília, no Distrito Federal. Quadra 13, lote 1622, Taguatinga Norte, Brasília, Distrito Federal. Agora, 6:56. Bom dia pra você!
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0: E tá aí o convite para você participar com a gente, portanto, da grande final da terceira temporada do Garagem Cristã, através do nosso IPDA Play, que é a plataforma oficial da Igreja Pentecostal Deus e Amor, e também do YouTube. Você que pode acessar-nos pelo YouTube, é Igreja Deus e Amor Oficial, e também presencialmente na Igreja Pentecostal Deus e Amor, sede estadual do Distrito Federal. Quadra 13, lote 1622, Taguatinga Norte, Brasília, Distrito Federal. Aguardamos por você e, é claro, por seus amigos, por sua família, por todos que quiserem estarem conosco no grande final, na grande final do Garagem Cristã, terceira temporada. E vai ser algo decisivo, muito importante, hein? Porque o ganhador vai para a terra não posso dizer terra santa, né? Mas é a terra que todos querem conhecer, que é Israel. Olha, tá muito emocionante, hein? Tá muito emocionante, eu te convido a participar também, claro. Lançando aí a quarta temporada, quem sabe você também não esteja conosco. A gente vai passar ainda no programa Voz da Libertação, na Rádio Deus e Amor, todos os detalhes minuciosos para que você também participe conosco. E quem sabe tenha a sua voz revelada aí para o Brasil e o mundo e seja um cantor da gravadora Mensagens Cantadas. E tudo para glorificar o nome do Senhor. Quer comais, quer bebais ou façais outra coisa, tudo fazei para a glória de Deus.

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0: 7:01 em São Paulo, agora é hora de ficar bem informado com a jornalista Cristine Luiz falando de Cotidiano aqui na sua Rádio Deus e Amor.
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2: Senha forte. Proteger suas contas digitais evita golpes e invasões. A segurança digital começa pela criação de senhas difíceis. Evite usar datas de nascimento, nomes de filhos ou sequências óbvias. Senhas como 123456 são as primeiras testadas pelos invasores. O ideal mesmo é misturar letras maiúsculas, minúsculas, números e símbolos. Não use a mesma senha para o e-mail, banco e redes sociais. Se um site for invadido, todas as suas contas estarão em risco. Anote as senhas em um caderno guardado em casa e nunca no celular. Ativar a verificação em 2 etapas cria uma barreira extra. E muito cuidado ao digitar senhas em computadores públicos ou de terceiros. Sempre clique em sair ou deslogar ao terminar de usar. Não compartilhe suas senhas com amigos ou por mensagens. A sua identidade digital é valiosa e precisa de proteção. Trocar as senhas periodicamente renova a segurança das contas. Gerenciadores de senhas podem ajudar a memorizar códigos complexos. A prevenção no mundo virtual evita dores de cabeça reais. A sua senha é a chave da sua privacidade. Papelada em ordem. Organizar documentos facilita a vida em momentos de urgência. Na hora da pressa, não encontrar um documento gera aquele estresse, não é? Certidões de nascimento, casamento e escrituras devem estar juntas. Use pastas plásticas ou envelopes identificados para separar por tema. Documentos originais não devem ser plastificados, pois perdem a validade. Contas pagas devem ser guardadas por um tempo determinado por lei. Faturas de água, luz e telefone prescrevem em 5 anos. E recibos de garantia de produtos devem ser guardados até o fim do prazo. Digitalizar documentos importantes é uma segurança contra perdas físicas. E mantenha a carteira de vacinação e exames médicos acessíveis. Em caso de emergência de saúde, essa informação salva vidas. Revise a papelada anualmente e descarte o que não serve mais. Tirar cópias autenticadas evita ter que andar com originais na rua. A organização poupa tempo e evita burocracias desnecessárias. Saber onde está cada papel traz tranquilidade para toda a família. Ensine a todos aí da sua casa onde ficam os documentos vitais. Ordem na papelada é ordem na sua vida.
3: Sete horas e 5 minutos.
4: O fruto do justo é a árvore de vida, e o que ganha almas sábio é. Provérbios 11:30.
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0: 7:07 em São Paulo, agora você continua bem informado, dessa vez sobre a previsão do tempo aqui para São Paulo neste sábado 30 de maio. Olha, a previsão do tempo para hoje em São Paulo tem um padrão semelhante para todas as regiões da capital dos Bandeirantes. O dia terá sol e muitas nuvens com temperaturas amenas. A mínima pode variar entre 13 e 14 graus, dependendo da região. E a máxima pode chegar a 21 ou 22 graus, também a depender da região. A baixa probabilidade de chuva. Então, fique tranquilo, hoje não vai chover, mas essa temperatura amena continua predominante. Mas também há pancadas isoladas de garoa. Isso daí não está descartado, tá bom? Vamos conhecer um pouco mais sobre a previsão de hoje para a zona norte e zona oeste de São Paulo. Céu encoberto nesta manhã e muito frio. Você que está aqui em São Paulo está sentindo um pouco mais de frio, realmente está gelada a capital. E à tarde o sol vai chegar aí com muitas nuvens. Então, aberturas ocasionais e pode chegar aí a uma máxima de 21 a 22 graus, essas aberturas das nuvens, permitindo que o sol também atue de forma a esquentar um pouquinho mais o nosso dia. Na noite, ainda nas regiões norte e também oeste, muitas nuvens, sem expectativa de chuva significativa, aquelas garoas continuam predominante. Vamos saber agora como fica a previsão do tempo aqui para a zona sul e leste de São Paulo. Manhã, agora, um pouco mais úmida, com probabilidade de garoas isoladas nas primeiras horas. Então, nós estamos ainda nas primeiras horas desta manhã de sábado. Com certeza você está pegando essa boa garoa aí e também deve sair prevenido para o frio, que está muito acentuado hoje aqui em São Paulo. Para a tarde, nas regiões sul e leste, o céu varia também nublado e parcialmente nublado, máxima de 20 a 21 graus. E à noite, frio com bastante nebulosidade. É a previsão do dia para hoje aqui em São Paulo, nas regiões norte, sul, leste e oeste da capital dos Bandeirantes. Se você quiser ficar bem mais inteirado sobre todas as nuances de mudanças de clima, pode consultar o site ou o aplicativo da Climatempo, que é o site que nós utilizamos para te passar informações precisas sobre o clima, o tempo e o nosso dia aqui em São Paulo.
7: A paz do Senhor, aqui na Sra. Luciana, cidade de Boituva. Todo dia eu escuto o programa A Voz da Libertação. Deus tem falado fortemente no meu coração através desse programa. Que Deus venha abençoar cada dia mais vocês. Na paz do Senhor Jesus. Amém.
8: A paz do Senhor Jesus. Me chamo Patrícia, moro na cidade de Ibaté. 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Que Deus abençoe grandemente.
9: A paz do Senhor Jesus, aqui quem fala é irmão Alas, da cidade de Itabuna, Bahia. Quero parabenizar a vocês por essa programação abençoada. Que Deus continue abençoando a vida de vocês, em nome do Senhor Jesus.
10: A paz do Senhor, irmãos. Sou ouvinte da Deus é Amor. Me faz muito bem essa programação. Tem me ajudado. Eu ouço todos os dias. Sou a Iraides, da cidade de Magda, irmãos. Amo vocês.
11: A paz do Senhor Jesus. Amém. Aqui é a irmã Mona Liane Ferreira Amaral. Eu estou aqui para dizer a todos que o programa da Voz da Libertação tem me ajudado no meu lar e acrescentado a minha fé através dos testemunhos que tenho ouvido, tem me ajudado espiritualmente. E agradeço muito, muito, muito a Deus por tudo e por todos que trabalham no programa da Voz da Libertação. 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Um abraço.
0: Manhã com Deus, aqui na sua rádio Deus é Amor, manhã gostosa em São Paulo, pelo clima aí vai continuar esse climinha, né, pela previsão do dia, vai continuar esse clima predominando aí ao longo da nossa manhã e também tarde aqui em São Paulo. Agora tem clássicos da gravadora Mensagens Cantadas chegando pra você, vamos às décadas de 80, 90, anos 2000. A partir de agora, você vai ter um toque, um suave de nostalgia das lindas canções inspiradas que também rodaram muito tempo no programa Voz da Libertação e na Rádio Deus e Amor, e que agora nós trazemos para você como uma forma de presentear-te, presentear você também, que já é da velha guarda da nossa IPDA e também está comemorando com a gente os 64 anos da nossa Igreja Deus e Amor.
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0: E assim encerramos mais uma edição do Clássicos Gravadora MC Music. Agradecemos a sua companhia nesta jornada de fé, memória e inspiração. E os hinos que marcaram época continuem a ser uma bênção em sua vida. Voltamos em breve com mais louvores que atravessaram gerações. Até o próximo Clássicos Gravadora MC Music.
1: Nós estamos aí já há alguns dias, pertinho de duas festas maravilhosas, dois dias, melhor dizendo, de uma festa maravilhosa dos 64 anos da Igreja Deus de Amor. Nós teremos aí no dia 13 e 14. E eu vou passar para vocês a agenda das atividades nesses dois dias. Vocês que virão nas caravanas, vocês que estão aqui em São Paulo. No sábado começa a festividade às 10 horas da manhã com o culto de consagração, onde eu estarei juntamente com as mulheres de fé aqui na sede mundial no sábado, dia 13, às 10 da manhã até às 11h30. Depois das 14 às 18 teremos o Garagem Cristã, os cantores da Garagem Cristã estarão se apresentando aqui, será uma tarde de louvor e adoração ao Senhor. E às 19 horas o culto jovem no Auditório Renascense. No domingo de manhã, nós teremos logo às 9 horas da manhã o culto de oração com o lançamento do Ministério da Intercessão Global. Nós estamos com o Ministério de Oração agora na liderança da irmã Maria Lorena e nós estaremos apresentando como será este novo projeto sobre a oração, uma cerimônia de oração e lançamento do Ministério de Intercessão Global. Das 10 às 11h30, teremos a cerimônia de ordenação de diáconos, presbíteros e pastores aqui na sede mundial no domingo, das 10 às 11h30. E às 15 horas até às 17, culto celebrativo dos 64 anos da Igreja de Deus de Amor. Ou seja, nós teremos atividades nos dois dias. E vocês estão vindo nas caravanas, preste atenção nos seus pertences, não fiquem andando com celular aqui nas ruas de São Paulo. Vamos fazer a prevenção, né? A precaução aí com muito cuidado, muita atenção, né? Nós temos agora a necessidade também do registro das caravanas. Vocês que estão liderando as caravanas aqui para São Paulo nos dias 13 e 14, vocês precisam registrar as caravanas para ter um lugar para estacionar os ônibus, o ônibus que vai vir com as caravanas da sua cidade. Então avise o líder da caravana que entre em contato aqui no telefone central da sede mundial, que é 11-3347-4700, 3347-4700 é o telefone aqui da sede mundial, e você pede para entrar em contato com o setor de caravanas e registre a sua caravana para garantir a reserva aí do estacionamento do ônibus que você estará vindo, tá certo? Teremos cantina 24 horas aqui para que todos possam se alimentar. Vocês não vão precisar sair aqui do Templo da Glória de Deus. Todas as livrarias abertas, com todos os materiais, vocês estarão aqui cobertos com a segurança. Dias 13 e 14, 64 anos da Igreja Deus de Amor. Você que já passou por aqui, fez parte e faz parte dessa história. Você não pode deixar de vir. E você não vai vir sozinho. Todos estão aí incumbidos de trazer alguém consigo. Traga um parente, traga uma pessoa que nunca participou de um culto. Traga e mostre quantas atividades nós teremos. Eu creio que isso chama atenção e também tira aquele negócio de ah, eu não gosto de igreja, eu não gosto de culto, eu não gosto de crente, né? Nós temos muitas situações desta maneira. Então nós estamos aguardando que você faça o trabalho de um bom evangelista e não venha sozinho. Faça o ID de Jesus. 13 e 14, grande festa aqui em São Paulo, na sede mundial dos 64 anos da Igreja Deus e Amor e do programa Voz da Libertação.
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5: Sete horas e 32 minutos em São Paulo para você, Rádio Deus e Amor, fazendo a sua companhia. Muito obrigado, claro, você que está nos dando uma carona muito especial nessa manhã fria aqui em São Paulo, você que está em outras regiões do nosso imenso.

0: Falando do amor de Deus, anunciando o evangelho de boas novas e, claro, fazendo sempre a sua companhia. 11982923392, mande a sua interação, interaja conosco, fale para nós onde você está nos ouvindo e também o seu depoimento de bênção, milagre, vitórias. E também eu quero que você interaja conosco sobre o aniversário de 64 anos da nossa Igreja Pentecostal Deus e Amor, que está chegando. Será nos dias 13 e 14 de junho, aqui na sede mundial da nossa Igreja Pentecostal Deus é Amor. Algumas pessoas estão interagindo aqui, eu quero fazer menção de alguns nomes. O Cláudio, irmão Cláudio, parada de Taipas, Zona Norte, aqui de São Paulo, está nos dando um alô muito especial. E também a você que acompanha o Voz da Libertação. A irmã Sebastiana também está no Itaim Paulista, Zona Leste de São Paulo. E está dizendo, manda um alô especial para todas as irmãs do Círculo de Oração aqui da Zona Leste. Estamos ligadinhas. E falando em irmãs do Círculo de Oração, daqui a pouco aqui na sede mundial teremos o Círculo de Oração. O tema do culto é Jesus, acalma a tempestade. É uma campanha que está em prosseguimento. Na última semana, a irmã Josiele Rayane pregou a Palavra de Deus e hoje a irmã Lília Silva vai pregar a Palavra de Deus. A irmã Lília Silva pregará a mensagem do Evangelho e depois vai fazer aquela oração especial por todas as irmãs e também pelos irmãos presentes neste culto. Vai começar às 9 horas da manhã, daqui a pouco, portanto, e vai até 10h30, 10h40... tendo ali o seu desfecho, o seu encerramento às 10h45 no máximo, dando tempo de você ir para outros compromissos e já abençoado, já abençoada por Jesus, depois de uma boa ministração da Palavra de Deus no prosseguimento da campanha Jesus Acalma a Tempestade. Às 3 horas da tarde, dando prosseguimento aqui na nossa agenda do dia da sede mundial, o culto de ensinamento com o nosso querido irmão em Cristo, pastor Jorge Tenório. Ele está no prosseguimento também de uma campanha. Hoje, inclusive, é o sétimo dia. O Senhor é a minha força. O Senhor tem sido a tua força? Te pergunto. Ele tem sido o teu baluarte, a tua guarida? Deus tem sido para você o guarda fiel de Israel? Ele tem guardado a tua vida? Se sim, então vem participar com a gente desse culto especial. O Senhor é a minha força, Ele tem sido a tua força, Ele tem sido o teu socorro bem presente na hora da angústia, com o pastor Jorge Tenório, às 3 horas da tarde. E é claro que às 7 horas da noite tem o culto jovem com o Ministério Regenere, presença do nosso querido irmão em Cristo, Davi Miranda Neto, da irmã Karina Mendes e também do Regenere Music. É a agenda do dia aqui para a sede mundial, encerrando com o culto jovem Regenere. Você é o nosso convidado mais do que especial e, é claro, você e a sua família são e sempre serão bem-vindos ao Templo da Glória de Deus. E por falarmos em Templo da Glória de Deus, vamos comemorar o aniversário de 64 anos da nossa Igreja Pentecostal Deus e Amor. E eu já aproveito para mandar um alô todo especial para o Vinícius de Parelheiros, Zona Sul de São Paulo. Ele está deixando um alô todo especial e dizendo que vem participar com a gente dos dois dias, hein? São dois dias, é um fim de semana completo dos 64 anos da nossa Igreja Pentecostal Deus é Amor. E agora também a sua interação conta com aqueles pedidos de oração tão importantes para a nossa programação. A irmã Janete, do Jardim Peri, Zona Norte de São Paulo, está dizendo: peço oração pela minha saúde. Vou passar por uma consulta médica importante e peço que Deus tome a frente. Oremos ao Senhor. O irmão Reinaldo também, ele fala de Arthur Alvim, Zona Leste. Peço um clamor forte pela minha vida financeira. Sou autônomo e preciso que o Senhor abra as portas esta semana. Sim, Deus vai abrir as portas e o nome dele será glorificado. Agora são 7 horas, hora certa para você. 7 horas 38 minutos. Tem aquele momento especial, Mulheres que Edificam, com a nossa irmã Raquel Beata aqui na Rádio Deus e Amor, falando sobre liberte sua família. Tema importante, momento especial. Deus vai falar com você, Mulheres que Edificam, agora aqui na sua rádio Deus é Amor.
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1: Hoje gostaria de falar sobre família. Sim, família, que foi estabelecida pelo Senhor logo no início da criação. Quando Deus disse que não seria bom o homem estar só, e por isso lhe criou uma companheira. Assim, temos o início de um bem muito precioso, que une as pessoas em laços de amor e cuidado uns pelos outros. Família é um projeto instituído por Deus, um projeto perfeito que reflete o seu amor por nós. Mas, infelizmente, nós estamos vendo tantos lares destruídos, fragilizados, tantas pessoas vivendo um caos, uma guerra diária dentro das suas próprias casas. São casais em pé de guerra, filhos desobedientes, diálogos que não existem sem brigas e gritos, vícios, mentiras, traições, e assim um abismo se abre na sala de estar, gerando um afastamento cada vez maior, gerando pessoas que dividem o mesmo teto, mas que perderam todo o conceito da unidade e união que deveria reinar em suas vidas. Logo, cada um vazio, triste, ferido, cheio de traumas, mágoas e rancores, toma seu rumo solitário. E assim temos uma sociedade fraca, de pessoas amarguradas, decepcionadas, cansadas e sobrecarregadas. O que mais nos entristece como filhos de Deus é que, na maioria das vezes, as pessoas preferem abandonar tudo, jogar a aliança para o alto e partir em busca de uma nova felicidade. Mas a verdade é que não se começa nada sobre escombros. Será um ciclo vicioso e, dessa forma, muitas famílias se destroem. E assim o ciclo segue, sem nunca encontrar a felicidade, a paz e a harmonia. Nosso lar deve ser o melhor lugar do mundo, onde descansamos, amamos, somos amados, fazemos e realizamos sonhos e projetos. Onde as risadas são espontâneas e não é necessário data específica para um jantar, um almoço especial ou aquele pudim em plena terça-feira. Gostaria de trazer então, dentro desse assunto, desse contexto de família, uma mensagem bíblica que está lá em 2 Reis 4, que nos traz a história de uma mulher que era viúva e provavelmente está vivendo os dias mais angustiantes e difíceis da sua vida. A narrativa sobre sua vida se inicia quando ela já estava viúva, com dois filhos, completamente endividada, mas tem um detalhe: ela não tinha condições de pagar a sua dívida, porque naquele tempo, como vocês sabem, uma situação de viuvez, as coisas não eram tão simples como hoje. Hoje é mais fácil, né? Fosse hoje, obviamente que já não seria tão fácil, mas para aquele tempo, para aquela época, era bem pior. Não tinha aposentadoria, nem pensão para viúva ou órfãos, e a mulher, ela não tinha condições de trabalho como hoje. Para a nossa geração, parece até difícil entender esse contexto, mas nós podemos tentar imaginar a angústia que rodeava a vida daquela mulher. Não bastasse a perda do marido, a dívida que ela havia ficado, ainda somava a essa dor a ameaça que era a respeito dos seus filhos. Aqueles credores ficavam pressionando aquela mulher, porque obviamente que eles não queriam ficar no prejuízo. Eles tinham uma dívida para receber e eles queriam receber a qualquer custo. Então eles começaram a fazer ameaças, dizendo que levariam seus filhos como escravos, para que assim então aquela dívida fosse quitada. Imagine só, você ouvindo essa mensagem, tentando compreender esse contexto, tentando imaginar a situação daquela mulher, será que nós conseguimos compreender o desespero, a aflição e a impotência que ela sentia? Era uma situação devastadora, porque era um medo que lhe batia à porta todos os dias e ela não tinha uma noção do que fazer e de como resolver aquele problema. Ela estava convicta de que a situação estava completamente fora de controle, mas ainda assim tomou uma decisão muito sábia. Ela foi até o profeta do Senhor, profeta Eliseu, e contou para ele e expôs a ele todas as suas dificuldades. Estas foram as armas para lutar bravamente pela sua família. Os seus filhos já haviam perdido o pai, E aquela mulher estava decidida a não permitir que também perdessem a mãe, sendo arrebatados dos seus braços, das suas mãos. Não foi com armadura, sobre um cavalo de guerra, nem desembainhando uma espada. Muito menos foi se lamuriando ou se expondo nas redes sociais, falando: ah, eu estou triste, eu estou desanimada, eu estou preocupada. Ela guardou para si e levou ao Senhor as suas necessidades. Muito menos saiu correndo para a casa da vizinha, nem se valendo de maneiras erradas para obter o socorro para sua família. Nós vemos aqui uma atitude sábia, prudente, sem escândalo, sem gritaria, sem vexames. Aquela mulher, ela foi a fonte da bênção. Ela se voltou e foi em busca da fonte da bênção. Eu quero te dizer, ouvinte, que nem toda batalha se vence na força. A nossa razão, muitas vezes nós não conseguimos no grito. E espalhar as dificuldades e problemas de dentro das portas da nossa família aos quatro ventos, isso nunca foi estratégia de vitória. O primeiro passo é levar ao Senhor em súplica e oração. E assim, Ele dará sabedoria, entendimento, temperança e estratégias para que todos os laços se quebrem e a família seja restaurada, edificada e guardada de todos os ataques. Ao ser questionada sobre o que ela tinha na sua casa, ela não falou: ah, eu não tenho marido, não tenho sorte, eu não tenho paz, por que que isso está acontecendo comigo? Ela não expôs nenhuma rachadura, nenhuma fraqueza. Pelo contrário, ela blindou o seu lar e respondeu: tua serva não tem nada, senão uma vasilha de azeite. O azeite era tudo para ela. O mais valioso que havia na sua casa e superava todo o resto, cobria tudo que não andava bem. Quantas vezes vemos famílias expostas por seus próprios membros? Cônjuges que reclamam, inferiorizam uns aos outros publicamente, expondo fraquezas e falhas, desabafos públicos e completamente desnecessários. Pais que humilham os filhos, até mesmo por uma nota baixa na escola, que fazem comparação, exaltando os filhos do amigo, do chefe, do vizinho e só rebaixando os seus próprios. São brechas, pequenas ou profundas, que abrem oportunidades para que o inimigo entre e cause destruição. Nós precisamos guardar, de uma forma muito poderosa, nós precisamos guardar a nossa casa, cuidar e proteger uns aos outros, sermos guardiões dos nossos muros. O azeite, que é o Espírito Santo, tem que ser o bem mais valioso que nós temos em casa, pois será ele quem nos ensinará a viver, cada um respeitando e cumprindo com amor e sabedoria seu papel para a edificação de um lar abençoado. O profeta Eliseu falou assim para aquela mulher: vá para casa, feche a porta e se reserve com seus filhos, e juntos vivam e vejam o sobrenatural do Senhor, para que todos tenham experiência do quão maravilhoso é buscar e confiar em Deus, o provedor. Ali, naquela situação, cada um seria responsável por uma função, e foram bem definidas essas responsabilidades. Os filhos buscariam vasilhas emprestadas, e a mãe, por sua vez, as encheria. Ninguém ficaria de braços cruzados, ninguém deixaria de contribuir. Todos deveriam estar empenhados em lutar pela mesma causa. Isso, ouvinte, é família. Todos precisam se empenhar, contribuir e assumir as suas responsabilidades. Assim, direcionados e firmados no Senhor, certamente a família será uma bênção. E assim, tal foi a provisão, o milagre naquela casa, que o azeite se multiplicou e de apenas uma vasilha, várias outras foram cheias. E deste modo, não só a dívida foi paga, como também sobrou para terem uma vida digna e sem aflições financeiras. As mesmas ameaças que sucederam àquela mulher também sucedem a nós hoje de diferentes formas. Mas nós vemos aqui que o medo se foi, as ameaças fugiram e mãe e filhos nunca mais se separaram. Querido ouvinte, que Deus nesse momento entre no seu lar e transforme a sua casa. todas as coisas podem voltar ao lugar. E mesmo os problemas

0: mais difíceis podem ser solucionados. Creia em Jesus, entregue sua vida a Ele, ensine sua casa o temor do Senhor e leve sua família a Deus. Mas como? Em oração. E assim, a bênção encherá todos os cantos, transbordará as vasilhas e dará paz, esperança e amor para que sua casa seja o melhor lugar do mundo. Te dou um conselho nesse momento. Lute com sabedoria e fé pela sua família e a liberte de toda e qualquer ameaça. Eu sou Raquel Beata e hoje nós fomos instruídos com amor e sabedoria para lutarmos bravamente por nossa família.
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2: 7:50 em São Paulo. Esse foi o quadro Mulheres que Edificam com a nossa irmã Raquel Beata. Momento de meditação muito importante para nós e, é claro, você ficou muito inteirado sobre como libertar sua família. É um momento muito importante e crucial na vida de todo cristão, é saber como usar as armas que o Senhor nos dá para que possamos agir no momento certo. Você pode continuar interagindo conosco, 11 982 92 36 92. Você que nos acompanha de todas as regiões de São Paulo e também das regiões do nosso imenso Brasil, já que nós estamos em uma grande cadeia de rádios. Deus é amor. Deixa eu mandar aqui algumas saudações, alguns alôs de irmãos que estão em nossa companhia. O irmão Donizete nos saúda na santa paz do Senhor Jesus e diz que quer testemunhar que veio em um culto aqui na sede mundial e foi renovado pelo Espírito Santo. Ele veio na quarta do grande mover de Deus, às 9 horas da manhã, com o pastor Milton de Almeida, e recebeu aquela oração forte e foi alcançado pelo Espírito Santo. A irmã Silvana também quer testemunhar e ela nos manda aqui essa mensagem, esse texto, dizendo: testemunho para a glória de Deus que uma causa na justiça que estava travada foi liberada após uma campanha que realizei aí na sede mundial da Igreja Pentecostal Deus é Amor. Se você tem depoimentos também, mande para nós. 11 982 92 33 92. Pode mandar por mensagem de texto, ou se você preferir, também pode gravar um áudio de 3 a 5 minutos detalhando como o Senhor te abençoou. Você vai contar desde o momento que você se viu nessa intempérie, nesse problema, até o momento que você fez um propósito com Deus e foi abençoado por Jesus. Agora são 7:51, momento de informação chegando para você aqui na sua rádio Deus e Amor, com a jornalista Cristine Luiz, falando de coisa boa, bem-estar e atividade física. É o bloco de notícias, o giro de informações chegando para você.
1: E vamos ao momento de informação aqui na rádio Deus é Amor. Cegueira infantil. Veja sintomas que são motivo de alerta. De acordo com a OMS, no mundo aproximadamente existem mais de 1 milhão de crianças que têm cegueira, sendo que a maioria vive em países em desenvolvimento muito pobres. A cada ano, cerca de 500 mil novas crianças ficam cegas e quase 60% delas não sobrevivem em razão das mesmas causas que as deixaram cegas. No entanto, cerca de 80% dos casos de cegueira podem ser prevenidos ou tratados com diagnóstico e cuidados adequados. Por isso, é importante prestar muita atenção a alguns sintomas: dificuldade no aprendizado, desinteresse escolar, inclinar muito a cabeça, apertar os olhos para ver algo ou fechar um dos olhos, olhos vermelhos, coceira nos olhos, desvio dos olhos, que só é normal até os 4 meses de vida, e dor de cabeça frequente. A orientação é realmente evitar a exposição à tela por longos períodos. Além disso, incentivar também atividades ao ar livre com exposição solar indireta por pelo menos 2 horas por dia. Isso já ajuda muito a descansar os olhos e a promover uma visão saudável. Exame oftalmológico completo deve ser feito aí, pelo menos em crianças de 6 a 12 meses e em crianças de 3 a 5 anos. Durante os primeiros 3 anos de vida, é muito importante que um profissional de saúde, como o pediatra ou o médico da família, faça uma avaliação de como está a visão da criança de acordo com a idade. Fazer o teste do reflexo vermelho nas primeiras 72 horas de vida do bebê e ser repetitivo também pelo pediatra nas consultas de acompanhamento por pelo menos 3 vezes ao ano nos primeiros 3 anos de vida é o recomendado. Varizes e exercício. Atividade física que desincha pernas e turbina a circulação. As varizes são veias superficiais dilatadas, tortuosas e anormais, resultado de alterações no funcionamento da circulação venosa e do refluxo sanguíneo inadequado nas pernas. Embora muitas pessoas ainda associem o problema apenas à estética, a condição pode causar dor, sensação de peso, cansaço e inchaço nos membros inferiores, impactando diretamente a qualidade de vida. A circulação das pernas depende não apenas do coração, mas também da contração dos músculos, especialmente da panturrilha, conhecida como o coração periférico. Então, quando caminhamos ou movimentamos os pés e tornozelos, os músculos comprimem as veias profundas e ajudam o sangue a retornar ao coração. Olha que interessante. O sedentarismo, ao contrário, favorece a estagnação do sangue nas pernas, aumentando o inchaço e aquela sensação de peso. Por isso, a prática regular de exercícios é uma das principais estratégias não medicamentosas para aliviar os sintomas das varizes e reduzir o risco de progressão da insuficiência venosa. Atividades aeróbicas de baixo impacto são as mais indicadas. Caminhada, bicicleta, elíptico e natação ajudam a ativar a musculatura da panturrilha de forma contínua, além de melhorar o retorno do sangue e reduzir o inchaço ao final do dia. A natação em especial oferece benefício adicional, já que a pressão da água atua como uma compressão natural sobre as pernas.
3: 7:55.
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0: Caterine Magalhães, momento especial aqui na Rádio Deus e Amor. Agora são 8 horas, bom dia para você. Vamos à identificação das emissoras. Em sequência, tem formação de rede da maior cadeia de rádios do Brasil com você. Vamos então.
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4: 8 horas.
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0: Bom dia, São Paulo. Bom dia, Brasil. Bom dia, você, meu irmão. Bom dia, você, minha irmã. Receba a paz do Senhor Jesus. Você estava aí na programação local da sua cidade, do seu estado. Agora está aqui com a gente na Central de Produção Internacional. Sou o seu irmão em Cristo, o diácono Natiel Reis, o Papa Chibé Paraense. E comigo, fazendo a minha companhia e a sua companhia, Lucas Ione, na mesa técnica de áudio. Bem-vindo, bem-vinda à nossa Central de Produção Internacional.
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0: E agora a gente confere como fica o clima, a temperatura aí na sua região hoje, sábado, dia 30 de maio de 2026. Vamos ao norte do Brasil, porque em Porto Velho, Rondônia, não há previsão de chuva. A máxima pode atingir os 33 graus e a mínima 23, fazendo então um calor predominante nesta área da região norte do nosso Brasil. Vamos a Rio Branco, no Acre. Olha, Rio Branco, no Acre, está registrando aqui uma máxima de 31 graus, com sensação de 32, a mínima de 23, com sensação de 24, e a possibilidade de chover está em 56%. Vamos a Belém do Pará, minha cidade linda, porque por lá vai chover com certeza. A máxima prevista é de 31 graus. A possibilidade de chover está em 97%. Vamos ao Nordeste brasileiro. Vamos dar uma volta por Fortaleza, no Ceará. A máxima para hoje está em 28 graus. A possibilidade de chover está em 94%. E, olha, se eu fosse você, já ficaria aí bem atento, sairia com aquele guarda-chuva. Sei que não vai fazer frio porque a mínima é de 24 graus. Então, prevenir é melhor do que remediar, leve sempre o seu guarda-chuva. Em Natal, no Rio Grande do Norte, a máxima é de 28, mínima de 24 graus e a possibilidade de chover está em 91%. Vamos dar uma voltinha, portanto, à região sul do Brasil. Florianópolis, Santa Catarina, a máxima para hoje é de 20 graus, mínima de 16, marcando um frio muito acentuado, com a possibilidade de chover para de quebra, trazer aí aquela sensação mais gelada, 83%. E em Porto Alegre, no Rio Grande do Sul, a máxima hoje é de 19, fazendo mais frio ainda, a mínima de 15 graus e a possibilidade de chover está em 65%. Em Curitiba, cidade sorriso do nosso Brasil, a máxima para hoje é de 19 graus, fazendo muito frio agora em Curitiba, no Paraná. A mínima é de 11 graus, com sensação térmica de 10. E vai chover por lá, porque a previsão é de 70% de chuva em Curitiba, no estado do Paraná. E aqui na região, vamos ver aqui, região de São Paulo, região sudeste do Brasil, a máxima para hoje aqui na capital dos Bandeirantes é de 21 graus, a mínima é de 14 e a possibilidade de chover não existe, porque está em 0%, registrando aqui o site Climatempo. Já no Rio de Janeiro, a capital fluminense, a máxima para hoje é de 26 graus, mínima de 16, então para os cariocas isso daqui é muito frio e a possibilidade de chover está em 40%. Site Climatempo, informação precisa para você aqui na sua rádio Deus é Amor, agora 8:04.

Sonhos, com Karina Inácio, aqui na sua Rádio Deus e Amor, 8:08 em São Paulo. Agora chegou aquele momento especial de falarmos com Deus, é a oração do renovo, aqui na sua Rádio Deus e Amor. Rádio Deus e Amor e o programa Manhã com Deus, da Igreja Pentecostal Deus e Amor, sede mundial, Avenida do Estado, 4568, no bairro da Liberdade, aqui no centro da capital dos Bandeirantes.

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1: E nesse momento, eleve o seu pensamento a Deus. Clame a Ele, fale com Ele, e Ele fará uma coisa muito grande ao seu favor. Senhor Deus, Criador do meu coração e guia da minha alma, eu me apresento diante de Ti hoje, reconhecendo o meu cansaço, a minha fadiga. Senhor, aquilo que sou, muitas vezes as rotinas do dia a dia, a preocupação, as lutas da vida, cercam a minha alma de alegria, desgastam a minha fé, e por vezes, meu Deus, eu fico desorientado, desamparado, mas eu sei que o Senhor é o guarda fiel de Israel, que agora está ouvindo este clamor, o clamor que faço a Ti, o clamor que esta pessoa faz a Ti, meu Pai. Sinto agora, Senhor, que as minhas forças humanas estão cada vez mais limitando aquilo que posso ser diante da Tua presença, porque a Tua palavra diz que maldito é o homem que confia no homem, nele mesmo. Confia na força, confia na sua intelectualidade, confia, Senhor, naquilo que Ele pode fazer, mas agora nós escolhemos confiarmos em Ti, no Teu poder, na Tua força sobrenatural. Tu és o maravilhoso, o conselheiro, Deus forte, o Pai da eternidade, o Príncipe da Paz. Senhor, sopra o Teu fôlego, sopra o Teu Espírito Santo sobre nós, sobre a nossa mente, sobre as nossas emoções, sobre o nosso espírito. Espírito de Deus, renove a nossa vida, renove, Senhor, removendo o desânimo, removendo a apatia, aquilo, Senhor, que nós não queremos sentir, por vezes sentimos porque somos falíveis, somos totalmente entregues todos os dias aos desejos que nós temos, mas nós o combatemos, Pai, de acordo com a Tua vontade. Nós queremos que neste momento o Senhor olhe para nós com o Teu olhar de misericórdia e remova de nós tudo aquilo que não Te agrada, purificando o nosso coração de qualquer mágoa, dúvida ou frustração. Senhor, cria em nós um sentimento de amor, de paz. Cria em nós, Senhor, o sentimento de volta ao primeiro amor, o sentimento de estarmos diante da Tua presença com o coração entregue. Renove, Senhor, as nossas forças, renove, Senhor, o nosso pensamento, renove, Senhor, a nossa fé em Ti, renove, Senhor, a nossa confiança. Acende de novo em nós o primeiro amor, que a Tua palavra volte a queimar em nosso peito e que a oração seja o nosso refúgio diário. E que a Tua paz, que excede todo o entendimento, guarde a nossa mente. Dai-nos, Senhor, olhos espirituais para vermos além das dificuldades. Senhor, que o nosso coração seja firme em Tua presença, nesta caminhada de fé. Que possamos olhar não pela vista humana, mas pela vista que o Senhor nos dá. Uma visão de águia. Que possamos olhar além dos horizontes e contemplarmos o Teu socorro bem presente na hora da angústia. Recebemos, Senhor, pela fé, a força, nos aperfeiçoando em nossa fraqueza. E nós, Senhor, oramos e nós Te suplicamos nesta manhã que um novo tempo, um tempo de restauração, um tempo de reencontro, um tempo de fôlego para a nossa caminhada comece hoje. Em nome de Jesus nós Te pedimos, em nome de Jesus nós Te agradecemos por fé, que cada irmão que agora ora, que cada irmã que agora intercede, seja impactado por Ti, tenha a sua fé acrescida, tenha o seu coração, Senhor, edificado em Tua presença, e que as dificuldades da vida, as intempéries do dia a dia, não sejam capazes de nos afastarem da Tua presença. Antes, todas as coisas contribuam juntamente para o bem daqueles que Te amam, e nós, Senhor, Te amamos. Esteja conosco neste sábado. Esteja conosco aumentando a nossa fé em Ti, para crermos mais que Tu és aquele quem está conosco em todos os momentos. Agradecemos por este momento de oração com todos os nossos amados ouvintes. Amém e amém.

0: Tempo de preparação com a cantora Débora Miranda, um novo lançamento, Mensagens Cantadas, do álbum Vaso de Honra. E é claro, essa é uma mensagem cantada que edifica muito a nossa vida. Tome posse, é o tempo da preparação, você pode agora não estar entendendo tudo que você está vivendo, tudo que você está passando. Mas lembre-se, Deus está no controle de todas as coisas, Ele não perde o controle. Todas as coisas contribuem juntamente para o bem daqueles que amam a Deus. E é nisso que nós cremos, meu irmão e minha irmã. Todas as coisas contribuem juntamente para o nosso bem, para mim, para você. Está na carta de Paulo aos Romanos, capítulo 8, versículo 28. Ele nos lembra que, mesmo diante das dificuldades, Deus atua em todas as situações para o benefício daqueles que o amam. Então, permita que Ele trabalhe em meio à luta, em meio à dificuldade, para te abençoar. Se você estiver precisando de um momento de paz ou de reflexão, você pode continuar conosco interagindo pelo WhatsApp 11 982 92 33 92. A nossa central de produção internacional tem aqui uma equipe abençoada para te passar aquele versículo de reflexão que Deus com certeza vai falar ao seu coração. Continue conosco, hein? Deus é Amor, a rádio que toca música boa para você, lindos depoimentos e também uma palavra de meditação toda especial. Agora são 8 horas e 21 minutos. Por falarmos em palavra boa, Deus falando ao nosso coração, agora tem meditação do dia chegando para você com o nosso querido pastor Lorival de Almeida. Orar por sabedoria ou riqueza? Vamos agora então acompanhar esse momento de meditação e sermos enriquecidos pela palavra de Deus? Com você, meditação do dia no programa Voz da Libertação.
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2: Muito bem, amado ouvinte, eu gostaria hoje de convidar você para nós navegarmos na reflexão mais um dia. A questão é a oração, né? A gente faz oração e o que pedir a Deus, afinal de contas, não é? Eu acredito que nós estamos vivendo um momento que se fala muito em orar, buscar e pede que Deus vai te dar e coisas dessa natureza. E as pessoas têm uma vasta gama de coisas que pedir, né? E eu tenho, pelo menos eu tenho sentido isso, né? Que nós às vezes ficamos até em dúvida o que nós podemos pedir que realmente seria ou será melhor para nós. E eu separei aqui duas coisas para nós falarmos hoje, riqueza ou sabedoria. Qual das duas coisas é mais necessária? Qual é a maior necessidade que pedimos a Deus com mais frequência? Então, ouvinte, parece que está havendo, pelo menos do meu ponto de vista, um erro de orientação muito grave, que tem causado um malefício muito grande à igreja e, ao mesmo tempo, uma afluência de muitas pessoas acabam vindo à igreja por causa desses pedidos, né? Afinal de contas, quem é que não quer pedir bens, não quer pedir riqueza? E, às vezes, essas pessoas são incentivadas e são até instruídas a isso, o que não é errado pedir a Deus que nos abençoe, nos dê tantas coisas boas, né? Mas nós temos que ter prioridades na nossa vida e ver o que realmente mais importa. E acredito que até essa orientação de se, não é, falar em tantas coisas materiais acaba atraindo muitas pessoas. E isso tem se propagado de uma forma bastante forte, né? Nas redes sociais, nos livros, no rádio, na televisão. E as pessoas realmente têm comparecido em busca do material apenas. Às vezes se esquecendo, não são todas, é claro, mas às vezes se esquecendo completamente do que é mais importante. Eu não sei se a gente já orou tanto como a gente tem orado em nossos dias, né? No mundo inteiro. Eu vejo nas religiões, nas igrejas, e é claro que a oração, além do seu aspecto devocional, comunhão com Deus, a oração, ela tem sido anunciada como um instrumento válido e certo para adquirir, preservar e aumentar os tesouros na terra. Aí que está o perigo, aí que está o problema. Por que não oramos também pedindo a Deus outros valores, né? não pedimos outras bênçãos? Porque só às vezes nos pautamos nas questões das coisas valiosas ou riquezas e somos incentivados às vezes a isso. Em nossas orações não temos o costume de suplicar a Deus, para o Senhor, eu estou aqui hoje, eu não saio daqui se eu não receber compaixão, se eu não receber amor, Senhor, desprendimento. Ah, meu Deus, humildade, eu quero humildade, paciência, Senhor. Eu quero alegria, eu quero pureza, eu quero... A gente tem uma certa dificuldade de pedir isso, né? Eu quero poder para testemunhar do Senhor, eu quero poder para levar a sua palavra. Será que esses pedidos valem menos do que as riquezas? O que será melhor? O que será mais importante? Qual dos grupos, não é, contribui muito mais para a expansão do reino de Deus na terra? A oração é um instrumento adequado para se adquirir sabedoria, uma das coisas que mais se tem carência em nossos dias. É a Tiago quem explica: se algum de vocês ou se algum de vós tem falta de sabedoria, peça a Deus, que a todos dá livremente, de boa vontade, e lhe será concedida a sabedoria. E a gente volta um pouco mais ao tempo. Foi exatamente isso que Salomão pediu a Deus quando era jovem. Tinha acabado de subir ao trono de Israel, no lugar de seu pai. A Bíblia fala no primeiro livro dos Reis, capítulo 3, versículo 3, vai seguindo. Ele fez o melhor uso possível da oração e Deus se agradou da sua súplica. Salomão era um homem encantado com a sabedoria. E a sabedoria ele se refere, mas muitas vezes nos livros que ele escreveu, tanto Provérbios como também Eclesiastes. Outro escritor bíblico que foi apaixonado, né, pela sabedoria que vem de Deus foi Jó. Na verdade, é Jó, né? E é exatamente ele quem faz a comparação entre a sabedoria e a riqueza. Para ele, a sabedoria é muito mais cara do que o ouro fino, o ouro de Ofir. É muito mais preciosa do que o ônix, a safira, o coral, o cristal, as pérolas, o topázio da Etiópia. Jó, capítulo 28, versículo 12. Vai até o 28 que você vai ver muito mais ainda. A sabedoria que se refere à Bíblia não é a sabedoria dos sábios deste mundo. É uma sabedoria sóbria, centralizada em Deus, que ensina a viver e também ensina a morrer, que tem fortes conotações éticas, que sabe distinguir com acerto a luz das trevas, que promove um bom relacionamento do ser humano com Deus. O ponto de partida dessa sabedoria dinâmica é o temor do Senhor. Daí o testemunho de Salomão: para ser sábio é preciso primeiro temer a Deus. O temor do Senhor é o princípio de toda sabedoria. O Senhor, se você conhece a Deus, se você conhece o Deus Santo, então você tem compreensão dessas coisas. Esse mesmo conceito de sabedoria aparece também em Jó, capítulo 28, versículo 28, e também em Salmos, capítulo 111, versículo 10. Se você tem falta de sabedoria, peça a Deus sabedoria, porque através da sabedoria é claro que você vai às conquistas. Conquistas fundamentadas, legitimadas e conquistas que nós sabemos exatamente onde colocá-las, no lugar delas, para que elas não tomem o lugar de Deus na nossa vida. É o nosso programa, no nosso momento de meditação.
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3: Oito horas 42 minutos em São Paulo. Hoje é sábado, 30 de maio. É o dia de buscarmos a Deus. Inclusive, daqui a pouco tem um círculo de oração aqui na sede mundial com a continuação da campanha Jesus Acalma a Tempestade, ministrando a palavra de Deus a nossa irmã Lília Silva. Participação também da nossa irmã Rose Santana, esposa do pastor da sede mundial, Kleber de Oliveira. Participação do grupo de mulheres de fé aqui da sede mundial. E aquela oração especial por você e por todos da sua família. Às 15h, culto de ensinamento com o nosso pastor Jorge Tenório. Ele vai pregar a palavra de Deus e orar por todos. Como já é de praxe, aquela oração inicial das 15 às 15h30, das 3 às 13h30. Com o pastor Jorge, ele fará de joelhos, orando por você, com você e, é claro, já são 11 anos neste culto de ensinamento da palavra de Deus, ele ministrando a mensagem e orando por todos. E hoje é o encerramento da campanha O Senhor é a Minha Força. Se Deus tem sido a tua força, então venha cultuar conosco, venha agradecer a Ele pelas bênçãos que tem te entregado por intermédio da nossa igreja Pentecostal Deus é Amor. E à noite tem culto jovem Regenere, a partir das 7h, mas não chegue às 7, chegue às 6h30, às 6h40, para dar tempo de você se organizar, se precisar ir ao banheiro, ou tomar água, ou fazer outra coisa antes do culto começar. Dá tempo sim, 20 minutos, 30 minutos é o tempo suficiente para você se organizar para as 7 horas pontualmente começar este culto de louvor e adoração a Deus conosco. Presença do nosso querido irmão Davi Miranda Neto, da irmã Karina Mendes e também do grupo Regenere Music, cantando bastante. É um momento de embalo da alma, louvor, muita adoração e, é claro, a preparação para nós ouvirmos a doce, inerrante, digna de toda a aceitação, palavra do nosso Deus. Culto jovem Regenere, aqui na sede mundial da nossa Igreja Pentecostal, Deus é Amor. É a nossa agenda do dia para que você adore a Deus juntamente com todos aqui na sede mundial da nossa Igreja Pentecostal Deus é Amor.
4: Meu nome é Maria Clara, eu venho da Vila São Pedro, em São Bernardo do Campo, e a minha bênção é da minha última filha, né, meus amados irmãos, que quando eu fiquei grávida dela, até o quarto mês correu tudo bem, mas a partir do quinto mês, 22 semanas, a minha bolsa simplesmente ela rompeu devido aos esforços no meu trabalho, né. E aí quando eu fiz a ultrassom ali, constou que não tinha líquido mais, que precisava de 16 centímetros de líquido na bolsa e só tinha 5,4% de líquido na bolsa. Eu fui internada na sala de pré-parto para ter parto prematuro. A minha filha pesava 600 gramas e a médica falou que ela tinha 99% de chance de não sobreviver. Dali eu falei, olha, eu não sou crente de fachada, eu creio que Deus vai colar essa bolsa. E a médica falou assim, moça, é importante ter fé, mas quando é descolamento de placenta, com repouso absoluto, a placenta cola. Quando a bolsa rompe, o bebê nasce. E eu falei, doutora, eu sei disso, porque com meu primeiro filho foi assim, a bolsa estourou e ele nasceu. Ali eu fiquei internada, todos os dias fazendo ultrassom, para ver se conseguia segurar o líquido ali até completar 28 semanas, que seriam 6 meses. Ali o líquido começou a subir, foi subindo 6,1, 6,8, quando chegou em 7,2, quando a médica viu a ultrassom, ela encostou no rosto e chorou, e falou, isso é realmente um milagre. E ali eu fiquei internada, meus irmãos, ali até ela completar 36 semanas. Quando completou 36 semanas, a minha filhinha nasceu com 2 kg, 250 gramas, não precisou de UTI, para a glória de Deus, e nasceu sem nenhuma sequela. Porque eles falavam, né, meus amados irmãos, que ela ia nascer sem pulmão, porque para formar o pulmão do bebê dentro da barriga da mãe necessita de líquido, e não tinha líquido dentro da minha barriga. E para a glória de Deus, ali na hora do parto, desceu a pediatra da UTI, desceu as incubadoras, e eles fizeram os exames nela de sangue para ver se tinha infecção, fizeram raio-x para ver o pulmão dela e não constou nada, para a glória de Deus. A minha filha nasceu perfeita, sem nenhuma infecção, com o pulmão sadio. Dá para perceber que o pulmão dela é forte pelo choro dela, que é bem alto. Para a glória de Deus, eu fiquei muito feliz. E ali naquela cama, naquele leito daquela maternidade, eu fiz esse voto ao Senhor, que se o meu Deus me desse a minha filha com saúde, sem precisar dela ficar internada, eu ia contar esse testemunho para o mundo todo saber que o Senhor, Ele cumpre aquilo que Ele promete. Ele prometeu me dar a minha filha e me deu, para a glória do nome dEle. Hoje a minha filhinha chama-se Mayra Rafaele, que significa curada por Deus. Eu me chamo Maria Clara Linhares Nunes Carneiro. Eu moro na Vila São Pedro, em São Bernardo do Campo.
3: Que lindo depoimento da Maria Clara, nos contando a respeito de uma realização de desejo, de sonho, o nascimento da sua bebê. Olha, só para você ter uma ideia, no Brasil, cerca de 300 a 340 mil nascimentos são prematuros. Todos os anos acontecem isso. Eu quero dizer algo importante que nesse depoimento me chamou muito a atenção. Deus cuida de todos os detalhes. Deus cuida dos mínimos detalhes. Ainda que nós estejamos perdidos em meio a um momento de aflição, de angústia, que é natural que aconteça quando nós estamos vivendo a provação, não perdermos o foco, o objetivo de Deus. A Maria Clara nos falou a respeito disso, de não perder o foco, o objetivo do Senhor. Ela confiou que, mesmo perdendo o líquido amniótico, mesmo os médicos falando para ela, né? Olha, não tem mais solução para o seu problema, isso daqui é algo que foge à nossa alçada, nós vamos tentar balizar da melhor maneira possível, não garantindo que a sua filha nasça com saúde ou consiga terminar a gestação. Só que para Deus, meu irmão, para Deus, minha irmã, nada é impossível, nada, absolutamente nada. Tudo é possível para Deus. Eu sou prova viva disso, você é prova viva disso. Nós já contemplamos, já vivenciamos milagres em nossas vidas. Então não é algo, um tema que nós abordamos apenas de um aspecto filosófico, mas é empírico, é de vivência, é do dia a dia. O Senhor nos dá livramentos, o Senhor acrescenta em nossas vidas a alegria, a paz que excede todo entendimento. E no caso da Maria Clara, acrescentou um livramento excepcional. E ela nos gravou com uma carga de emoção em sua voz gigantesca. Olha, se você aí do outro lado que ouviu não ficou emocionado, não ficou emocionada com esse depoimento, eu quero te dizer que você precisa buscar a Deus e ter um novo encontro com Ele, porque aquilo que Ele fez na vida da bebê, da Maria Clara, é coisa tremenda, é maravilhosa, e Ele quer fazer na sua vida também. Ele quer você, minha irmã, que está aí grávida, gestante, aguardando os últimos detalhes para que o seu bebê nasça. Eu quero te falar que Ele vai com você até o fim, e vai ser o início de uma nova jornada, de uma nova trajetória. Você que está aí já nas dores do parto, são as parturientes, indo e voltando do hospital, fazendo ali a medição da dilatação. Deus está com você. Não se preocupe. Os detalhes são detalhes. E é claro que esses detalhes são cuidados de forma primorosa por Deus. Ele não vai deixar você em nenhum momento sozinho, sozinha. Você pai, você mãe, está preocupado aí, e agora como eu vou fazer para criar esse bebê? Não se preocupe, Deus é com você. Ele está no controle de tudo, cuidando de todas as coisas. Agora são 8 da manhã, 52 minutos. Bom dia para você ligado conosco aqui na Rádio Deus e Amor. Quero aproveitar esse momento especial de ouvirmos esses relatos tão maravilhosos aqui na Rádio Deus e Amor para convidar você a participar conosco de um culto aqui no Templo da Glória de Deus, na Avenida do Estado 4568, no bairro da Liberdade, aqui no centro. Nós estamos aguardando por você agora no círculo de oração às 9 horas da manhã. A nossa irmã Lília Silva vai pregar a palavra de Deus, e você é o nosso cordial convidado também, com o seu familiar, tá bom? Venha participar conosco. Deus tem uma palavra muito, muito importante para falar ao seu coração, e com toda certeza a oração também vai surtir um efeito esperado para você e para sua querida família. Sede Mundial, reforça o nosso endereço. A entrada principal é pela Avenida Prefeito Pereira Passos. Avenida Prefeito Pereira Passos, Liberdade. Coloque aí no Waze, no Google Maps, também no aplicativo de geolocalização de sua preferência, e esteja conosco para orarmos juntos. O santuário é aberto 24 horas e, é claro, você é bem-vindo sempre para orarmos juntos. A Igreja Deus e Amor tem uma frase, uma palavra: somos mais que uma igreja, somos uma família, e queremos ser parte da sua família. 8:53.

0: 8 horas e 57 minutos. Bom dia para você ligado aqui no programa Manhã com Deus, da Igreja Deus é Amor. A nossa sede mundial está aqui no centro de São Paulo, Avenida do Estado 4568, no bairro da Liberdade, no centro. Aguardamos por você para participarmos juntos de um culto de adoração, este que vai começar às 9 horas pontualmente aqui no Templo da Glória de Deus. Agora vamos à identificação das emissoras, porque em sequência tem o Culto no Lar para você. A ministração é com o nosso querido professor Douglas Lima. Ele vai falar sobre Mateus capítulo 5, uma mensagem de reflexão para o nosso coração. Às 10 horas retorno com você aqui na Rádio Deus e Amor e vamos até meio-dia aqui na sua companhia, nesse trabalho de comunicação, e meio-dia em ponto faremos aquele momento de clamor em toda a nossa rede de rádios. Aproveite agora esse momento de interação para mandar sua mensagem e deixar o seu pedido de oração, porque meio-dia faremos este momento de clamor aqui no seu programa Manhã com Deus, na sua Rádio Deus e Amor. Na comunicação, seu irmão em Cristo, Diácono Natiel Reis, trabalhos técnicos Lucas Gione, direção e supervisão do programa Voz da Libertação e da Igreja Deus e Amor, é da nossa irmã Irene Miranda, presidente do Conselho Deliberativo da IPDA.
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1: Nove horas.
2: Momento de informação aqui na Rádio Deus é Amor. Saúde emocional na infância. Saiba quando mudanças de comportamento sinalizam a hora de buscar ajuda. Os principais sinais de alerta são aqueles que os pais não devem ignorar. Além disso, é essencial entender como o apoio profissional pode transformar o desenvolvimento emocional do seu filho. Identificar a necessidade de terapia infantil passa primeiro antes pela observação da mudança brusca no comportamento, como a irritabilidade constante, o isolamento e o choro que se torna frequente. Esses sinais indicam que a criança pode estar enfrentando dificuldades emocionais que ainda não consegue expressar com palavras. No cotidiano, o alerta acende com a queda no rendimento escolar, dificuldades de concentração e alterações biológicas como perda de apetite e insônia. Sintomas físicos sem explicação médica, como dores de cabeça, de estômago, também são manifestações comuns de ansiedade ou estresse que pedem investigação. Um outro indicador crucial são os comportamentos regressivos, como voltar a fazer xixi na cama e a dificuldade em lidar com mudanças drásticas na vida. Nessas situações, o suporte profissional ajuda a criança a processar eventos que ela ainda não tem maturidade para lidar sozinha. O acompanhamento especializado utiliza dinâmicas e brincadeiras como ferramentas de comunicação justamente para a confiança da criança e acesso ao universo infantil. A intervenção precoce é fundamental para garantir um desenvolvimento saudável e restaurar o bem-estar da criança e a harmonia da rotina familiar.
1: Nove horas e dois minutos.

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2: Glória a Deus. Eu cumprimento a todos com a paz do Senhor Jesus. Amém? Vamos nos colocar em pé para lermos aqui. São João, Evangelho, capítulo 16, o versículo 13 diz: mas quando vier aquele Espírito da verdade, ele vos guiará em toda a verdade, porque não falará de si mesmo, mas dirá tudo o que tiver ouvido e vos anunciará o que há de vir. Amém? Louve o nome do Senhor, aleluias. Glorifique o nome do Senhor, oh glórias. Preste bastante atenção para que você saia daqui alimentado. Neste texto sagrado, Jesus prometeu nos enviar o Espírito Santo para nos guiar em toda a verdade. O Espírito Santo, todos nós sabemos, é a terceira pessoa da Santíssima Trindade. Evangelho de Mateus, capítulo 28, versículo 19. Está constatado isso. Agora, esta definição foi dada pelo próprio Jesus ao citar o Espírito Santo como uma pessoa coexistente com o Pai e com o Filho. O Espírito Santo não é uma energia cósmica ou uma força impessoal, como muitas seitas ensinam por aí. Pelas Escrituras, pela Palavra de Deus, nós aprendemos que o Espírito Santo é representado como um agente pessoal a realizar atos que só podem ser atribuídos a uma pessoa. Portanto, o Espírito Santo não é um mero poder ou influência iluminadora, como alguns ensinam, mas sim uma pessoa dotada de inteligência, vontade e emoções que somente uma pessoa pode ter e sentir. Digam graças a Deus. Nós vamos ver aqui algumas características pessoais do Espírito Santo e o porquê a necessidade de nós buscá-lo e tê-lo em nossas vidas. Muitas pessoas, meus irmãos, já não têm mais este desejo de buscar o Espírito Santo, de sentir o Espírito Santo. Nós vemos que nos dias atuais, quantos que estão apegados às coisas desta terra, desta vida, e como a própria palavra nos diz, muitos começaram no Espírito, mas agora o problema é que os sentimentos desta terra, os sentimentos desta vida está fazendo com que eles acabem se esquecendo da necessidade de ter o Espírito Santo, de sentir o Espírito Santo e deixar o Espírito Santo viver em suas vidas. Bom, ao se referir ao Espírito Santo, Jesus Cristo usou pronomes de tratamento que só podem ser aplicados a uma pessoa. Ou seja, o Espírito Santo é uma pessoa. Em João, no capítulo 16, versículo 13, qual nós lemos aqui hoje, Jesus foi bem enfático ao dizer: mas quando vier aquele Espírito da verdade, ele vos guiará em toda a verdade. Aleluias. Porque não falará de si mesmo, mas dirá tudo o que tiver ouvido e vos anunciará o que há de vir. Jesus aqui, meus irmãos, usou vontade e emoções que somente uma pessoa pode ter e sentir. Jesus aqui usou o pronome de tratamento masculino, ele. O Espírito Santo é uma pessoa. E como pessoa, o Espírito Santo, ele fala. Quem está sentindo ele falar, ou seja, quem está ouvindo ele falar aí? A Bíblia fala para nós, lá em 2 Samuel, no capítulo 23, o versículo 2, Davi dizendo: o Espírito Santo falou por mim, e sua palavra está na minha boca. Quem tem o Espírito Santo, a palavra do Espírito Santo está na boca dele.

até começa a adorar, a igreja sente algo divino e glorioso, porque o Espírito Santo está falando. E o Espírito de Deus está falando aqui agora conosco. Aleluias. E vocês sabiam que, como pessoa, o Espírito Santo, ele também se entristece? Assim como eu e você muitas vezes nos entristecemos, o Espírito Santo se entristece. Agora, o Espírito de Deus se entristece por coisas que muitas vezes nós praticamos, mesmo conhecendo o seu poder e a palavra. O apóstolo Paulo fala para nós em Efésios, lá no capítulo 4, no versículo 30, claramente, ele diz: não entristeçais o Espírito Santo, no qual estáis selados para o dia da redenção. É importantíssimo você, aleluias, ter a consciência de que você precisa agradá-lo. O Espírito Santo, meus irmãos, nós sabemos, o próprio Jesus Cristo nos diz que ele é manso como uma pomba. Vocês já perceberam? A pomba é tão mansa que muitas vezes você joga ali migalhas, farelos, ela vem, mas quando você chega próximo a ela, ela voa. O Espírito Santo, quando está entristecido, ele sai. Quando o pecado é cometido e que nós entristecemos o Espírito Santo, ele ausenta-se. É por isso que nós temos que lutar para alegrá-lo. Nossas obras condizentes à palavra, condizentes às leis e diretrizes de Deus, para que o Espírito Santo não se ausente, não se entristeça. Como pessoa, o Espírito Santo, aleluias, ele também se alegra. Lá em Atos dos Apóstolos, no capítulo 13, no versículo 52, a Bíblia vai dizer para nós que os discípulos estavam cheios de alegria. Por quê? Porque estavam cheios do Espírito Santo. O homem e a mulher, aleluias, que tem o Espírito de Deus na sua vida, aleluias, ele glorifica, ele exalta, ele enaltece, mesmo em meio às adversidades, mesmo em meio às aflições, às afrontas, ele está alegre, ele está feliz, porque ele está cheio do Espírito Santo, ele tem a alegria do Espírito Santo, e por onde ele passa, por onde ela passa, ficam marcas. Veja a necessidade de você, de eu ou de nós termos o Espírito Santo em nossas vidas. E eu estou falando aqui, meus irmãos, da pessoa do Espírito Santo. O Espírito Santo, meus irmãos, como pessoa, ele também possui vontade. Em 1 Coríntios, no capítulo 12, lá no versículo 11, o apóstolo Paulo diz que o Espírito Santo opera todas as coisas, repartindo particularmente a cada um como quer. Ou seja, a obra é dele, é ele que faz, é ele que distribui os dons, é ele que usa, ele tem vontade própria. Ainda como pessoa, o Espírito Santo guia e ensina. Aqui no Evangelho de São João, a Bíblia vai dizer-nos, aleluias, no capítulo 14, no versículo 26, o Senhor Jesus Cristo dizendo mais uma vez: mas aquele Consolador, aquele Consolador, o Espírito Santo, que o Pai enviará, esse vos fará lembrar de tudo quanto eu vos tenho dito.
O Espírito Santo nos ensina. O Espírito Santo é um professor. Jesus Cristo dizendo aqui aos discípulos, Jesus Cristo falando a eles que o Consolador, o Espírito Santo, que o Pai enviaria, faria eles lembrar ou lembrarem de tudo quanto Jesus Cristo havia falado e ensinado. Assim nas nossas vidas nos dias de hoje, o Espírito Santo nos ensina, o Espírito Santo nos exorta, o Espírito Santo nos admoesta, aleluias, para que nós venhamos caminhar, trilhar os passos de Jesus Cristo. Nós cristãos, nós crentes, devemos, aleluias, buscar a pessoa do Espírito Santo. Devemos, aleluias, insistir para que Ele pouse sobre nossas vidas. Nós sabemos muito bem que na antiga dispensação, na velha aliança, o Espírito descia sobre reis, profetas, até sacerdotes, fazia o que tinha que fazer, subia. Mas agora na nova dispensação, no Novo Testamento, a Bíblia fala que Cristo tabernaculou em nós e nós somos morada do Espírito Santo. Aleluias! E Ele quer ensinar você o caminho. Ele quer ensinar você a ser uma pessoa obediente, uma pessoa que entenda o verdadeiro poder do Evangelho. Ainda como pessoa, o Espírito Santo faz algo tremendo por todos nós. Já fez e está fazendo hoje. Ele intercede. Ele intercede. Ele geme. Aleluias. Eu tenho certeza que vocês têm experiências de momentos em vossas vidas que não saem palavras, as lágrimas banham a face, o rosto, e só sai ali aquele grunhido, aquele gemido de tanta dor, a dor da alma. E a Bíblia diz para nós que o Espírito Santo, ele, além de interceder por nós, ele geme. O apóstolo Paulo diz para nós na carta aos Romanos, no capítulo 8, lá no versículo 26, que o Espírito de Deus intercede ao Pai, e Ele ajuda-nos nas nossas fraquezas, pois não sabemos o que havemos de pedir como convém. Vocês estão entendendo? O Espírito Santo ora por mim, ora por você. Sabe, nesses momentos que você, aleluias, não tem palavras, que você não consegue, aleluias, falar na oração, porque a luta está tão grande, porque o vento veio, a tempestade, as ondas do mar da vida se levantaram, e ali você se encontra no teu quarto, com a porta fechada, de joelhos dobrado, e naquele momento o Espírito Santo está intercedendo, está pedindo, aleluia, junto ao trono do Eterno, e pede até aquilo que nós não sabemos pedir, que nós não sabemos falar. Ai, Ele geme, diga glória, exalte o nome dEle. Ele intercede com gemidos inexprimíveis. O Espírito Santo está conosco aqui, aleluias. O Espírito Santo está

alguém está sentindo Ele aqui. Aleluias. A pessoa do Espírito Santo. Louvado seja o nome do Senhor. Como pessoa, o Espírito Santo chama e envia outras pessoas. Nós vamos ver em Atos dos Apóstolos, aleluias, lá no capítulo 13, a partir do versículo 1 ao 4, lá na igreja de Antioquia, ou Antioquia, a Bíblia diz que havia alguns profetas, e eles serviam ao Senhor e jejuavam. E diz a Bíblia que o Espírito Santo disse, através de um dos profetas: apartai para mim Paulo e Barnabé para a obra que eu os tenho chamado. E todos nós sabemos que esta obra era uma obra missionária. Vocês estão entendendo? O Espírito Santo chama. O Espírito Santo está chamando você para uma grande obra. A pessoa do Espírito Santo está chamando você, aleluias. E Ele quer capacitar a minha irmã, Ele quer capacitar o meu irmão, Ele quer fazer de você, glória a Deus, um arauto para anunciar o reino, para anunciar Jesus. Aleluias. O Espírito Santo, Ele tem amor. Inclusive, o apóstolo Paulo, ele fala para nós na epístola de Gálatas, lá no capítulo 5, o versículo 22,

amor. Quem tem a pessoa do Espírito Santo tem amor. Mesmo sem ser perdoado, ele perdoa. Mesmo sem ser amado, ele ama. O Espírito Santo é maravilhoso. E muitas vezes vai além daquilo que nós possamos, meus irmãos, aqui verbalizar. Porque ele é majestoso. E eu sei que hoje aqui ele quer encher-nos. Ele quer fazer, aleluia, com que as estruturas da nossa vida sejam abaladas. E nós saiamos daqui hoje, meus irmãos, diferentes da forma que entramos aqui. Sabe por quê? Porque ele já está agindo, ele já está trabalhando. Ele já está fortalecendo pessoas. Ele está revestindo. Ele está revigorando. Ele está operando. E se você sente ele, levanta a mão e dá um glória a ele. Aleluias! Glória a Deus! O Espírito Santo, como pessoa, possui inteligência e habilidade. A Bíblia diz para nós, aleluias, lá em Êxodo, no capítulo 31, e o versículo 2, que na construção do santuário, lá no Velho Testamento, quando Deus fala com Moisés, na construção do santuário, Deus chama Bezalel e o encheu do Espírito Santo. E através disso veio a sabedoria, veio o entendimento, veio a

noite. O Espírito Santo quer habilitar você nos dons para que você venha ganhar o mundo para Cristo. Quantas pessoas que muitas vezes em seu coração têm o desejo de fazer algo, mas muitas vezes ficam inibidos, temerosos, porque acham que não vão conseguir, não vão ter condições. Hoje aqui o Espírito Santo está falando: eu te encho com meu poder, eu, aleluia, habilito você, eu levanto, oh glória, e faço a obra porque eu sou o dono dela. O apóstolo Paulo chega a dizer-nos, Paulo era teólogo, Paulo tinha dupla cidadania, o apóstolo Paulo, ele tinha um conhecimento muito grande. Quando eu estou falando conhecimento muito grande, eu estou falando conhecimento físico. E ele chega a dizer que todo aquele conhecimento que ele tinha perante o poder do Espírito Santo, perante o poder do conhecimento vindo do céu, não era nada. Entendo uma coisa, muitas vezes nós achamos que por termos um diploma lá na sala do nosso escritório ou da nossa casa, por falarmos vários idiomas, ou até por termos uma condição abastada financeiramente falando, somos os tais. Mas não. Sem Deus na nossa vida, sem o Espírito Santo, nós não somos ninguém. É o Espírito Santo que nos habilita, é o Espírito Santo que te levanta, é o Espírito Santo que te envia, é o Espírito Santo que te usa. Aleluias, glórias a Deus. O Espírito Santo, como pessoa, investiga e revela as coisas. A Bíblia diz-nos, lá em 1 Coríntios, no capítulo 2, o versículo 10, o versículo 11, aquilo que o olho não viu, o coração não sentiu, o ouvido não ouviu, é o que Deus tem preparado, é o que Deus tem revelado. A Bíblia fala que o Senhor chama os pequeninos para confundir os grandes. E o Espírito Santo investiga e revela todas as coisas. Deus revela-nos pelo seu Espírito Santo aquilo que o homem não consegue compreender. E o próprio apóstolo Paulo diz que o homem natural não consegue compreender o Espírito Santo ou as coisas de Deus. É por isso que nós necessitamos ter o Espírito Santo em nossas vidas. É por isso que nós precisamos buscar o Espírito Santo. E eu pergunto para vocês aqui: vocês têm buscado o Espírito Santo? Vocês têm separado um tempo para buscar o Espírito Santo? Muitas vezes, devido nossas atividades do cotidiano, nós não temos, achamos na verdade que não temos tempo, não é assim? Ou às vezes nós passamos muito tempo nas redes sociais, até temos aquele desejo, temos aquela vontade e propomos muitas vezes: olha, hoje eu vou orar, hoje eu vou buscar mais a presença de Deus. Mas o tempo vai passando, quando nós percebemos, já está tarde. Quando vamos fazer uma análise, passamos 2, 3, 4, 5 horas em coisas que muitas vezes não vai nos edificar. E o Espírito Santo ali querendo te encher. O Espírito Santo ali querendo, aleluias,
revelar coisas tremendas a você. Aleluias. O Senhor quer que você e eu, esta manhã, hoje, nos coloquemos em

de pé e eu falarei com você. Chega de estar sentado espiritualmente, chega de estar de braços cruzados ou até deitados. Aleluia, é momento de nós nos enchermos, é momento de nós buscar, é momento, aleluias, de nós, meus irmãos e irmãs, glórias a Deus, ser revestidos pelo poder do Espírito Santo, para que nós possamos vencer todas as astutas ciladas do diabo, o nosso adversário. Você precisa se revestir, nós precisamos nos revestir. Que o Senhor Jesus Cristo falou aos seus discípulos acerca do Espírito Santo. Todos nós sabemos que quando Jesus Cristo na cruz do Calvário inspirou, entregou ao Pai o Espírito, houve uma grande perseguição sobre os discípulos e muitos fugiram. Todos nós sabemos disso. E a Bíblia vai dizer para nós que o Senhor Jesus no terceiro dia ressuscitou e por um espaço de 40 dias esteve com os seus discípulos ensinando, exortando. E no primeiro capítulo de Atos dos Apóstolos, Jesus está lá no Monte das Oliveiras junto com os seus discípulos e provavelmente mais 600 pessoas. E ali ele vai dizendo: olha, vocês vão receber virtude ao descer sobre vós o Espírito Santo. Vocês receberão poder ao descer sobre vós o Espírito Santo. Mas vocês vão ter que descer lá para o cenáculo.

aquelas 600 pessoas que viram Jesus Cristo ascender ao céu e que desceram lá para o cenáculo, apenas 120 receberam a pessoa do Espírito Santo, porque perseveraram e o buscaram. Pastor Fábio, eu não falo mais em línguas. Pastor Fábio, eu não sinto mais o Espírito Santo. É momento de você, aleluia, se colocar na presença de Deus. Sabe por que que você não está conseguindo vencer as lutas? Porque você não está buscando o Espírito Santo. Os discípulos só iriam vencer todas as agruras, todas as lutas e aflições e desespero, porque o Espírito Santo estaria com eles. O Consolador, o Ombro Amigo. E todos nós sabemos que após eles receberem o poder, eles receberem o Espírito Santo, aquele homem que havia negado o Senhor Jesus 3 vezes, agora sai para fora cheio da graça, cheio do poder, e num sermão quase 3.000 almas ganha para o reino. Os milagres começam a acontecer, a igreja começa a expandir, ou expandir-se. E é bem verdade que junto com tudo isso vieram as lutas, mas eles persistiam firmes, porque estavam cheios do Espírito Santo. Estavam cheios do poder do Espírito Santo. Aleluias, glórias a Deus. Foi por isso que o Senhor Jesus Cristo falou aos discípulos buscarem o Espírito Santo, para que pudessem vencer. A pessoa do Espírito Santo, igreja, ajuda e convence. É o Espírito Santo que tem poder de convencer o homem. Muitas vezes nós queremos fazer a nossa vontade. Eu lembro-me quando eu me converti, eu queria que toda a minha família se convertesse. Eu queria enfiar, desculpa a expressão, o evangelho neles goela abaixo.

quem ajuda e convence é o Espírito Santo. Aleluias! Glórias a Deus! Aqui mesmo no Evangelho de João, ainda no capítulo 16, o versículo 7 até o 11, se você quiser ler, a Bíblia diz-nos que Jesus disse: é necessário que eu vá. Se eu não for, o Consolador não virá a vós. Eu vou e eu o enviarei. Eu enviarei o Consolador a vocês. E Jesus diz: e ele convencerá o mundo do pecado. Eu, você, nós fomos convencidos de nossos pecados pelo Espírito Santo. É o Espírito Santo que fala conosco: meu filho, faz isso não. Minha filha, vigia, cuidado. E eu sei que tem muitas pessoas que não têm dado ouvido à voz do Espírito Santo e têm praticado coisas que têm desagradado a Ele, têm entristecido a Ele. E como o apóstolo Paulo fala para nós lá em Efésios, eu torno a repetir, no capítulo 4:

entristeçais o Espírito Santo. Aleluias. E sabe, irmãos, que essas pessoas que, mesmo escutando o Espírito Santo falar-lhes e persistem, sofrem terrivelmente, padecem terrivelmente. Mas eu creio que hoje é que isso vai mudar, porque a palavra ela não volta vazia, a palavra ela tem poder, aleluias. E eu sei que a palavra está caindo, aleluias, em um coração, em uma terra, glória a Deus, boa. E esta palavra, ou seja, esta semente, ela vai germinar, ela vai crescer e ela vai frutificar. Aleluias! Glória a Deus! Oh, aleluias! O Espírito Santo, como pessoa, ele tem ciúme de nós. Vocês sabiam disso? Lá na carta de Tiago, no capítulo 4, o versículo 5, a Bíblia diz: Tiago vai dizer que o Espírito Santo tem ciúme de nós. Ou seja, conhecendo o Espírito Santo, conhecendo o poder da palavra, conhecendo o Senhor Jesus Cristo, como eu falei agora há pouco, muitas vezes desviando-nos de tudo isso e acabamos por abraçar coisas que vão fazer com que o Espírito Santo se entristeça, ele sentirá ciúme. Porque a Bíblia diz, ainda aqui em Tiago, que nós não podemos ser amigos do mundo. Todos nós sabemos que aqueles que se constituem amigos do mundo tornam-se inimigos de Deus. Sabemos muito bem que o Senhor não compactua com o pecado. E é por isso que o Espírito Santo sente ciúme de nós. Porque eu e você somos dele. Quem pertence a ele, levanta a mão. Oh, glórias. Quem pertence a ele, glorifique. Se você puder aí, aleluias, bater uma salva de palmas para ele, para o Espírito Santo, faça isto, aleluias. Glorifique, não desça ele, porque ele está aqui neste lugar, aleluias. Calai, entenem, clama, lava, séria. Glória a Deus. E além do mais, o Espírito Santo, ele é o nosso fiel amigo. Que maravilha! Ele é o meu, ele é o teu fiel amigo. Ele é o meu, ele é o teu companheiro. Aleluia. Aleluia. Oh, glórias. E o Espírito Santo esteve presente em todos os grandes momentos da história humana. Mesmo quando os homens o ignoraram, o que por si só revelam sua natureza mansa e pacífica, o Espírito Santo continua agindo e guiando a igreja do Senhor aqui na terra. Tem gente que diz: ah, parece que está tudo mudado, porque que antes a gente sentia mais a presença de Deus, antes sentia mais o Espírito Santo. Ué, a palavra não mudou, Jesus não mudou, Deus não mudou, o Espírito Santo não mudou. Somos nós que temos que buscar, somos nós que temos, aleluias, que nos humilhar, somos nós que temos que
estar na presença dele, buscá-lo incessantemente. O mundo está aí, e o mundo oferece-nos coisas boas aos nossos olhos, carnalmente falando. Mas o mundo não consegue nos trazer e dar paz. O mundo não consegue consolar-nos. O mundo não intercede por mim e por você quando estamos na penumbra do nosso quarto, e que todo mundo nos abandonou, e as portas estão todas fechadas. Aleluias! Aquele amigo ou aquela amiga que muitas vezes você confidencia ele a ela, não pode te consolar, não pode te confortar, não pode te ajudar, mas ele pode. O Espírito de Deus pode. Aleluias! Glorifique o nome dele aí.

É Ele que continua convencendo o mundo do pecado, da justiça e do juízo. É o Espírito Santo. Evangelho de João, capítulo 16, versículos, aleluias, do 7 ao 11. A palavra fala-nos isso. É maravilhoso, queridos e amados, nós termos e sentirmos o Espírito Santo em nossas vidas. Ele é simplesmente o glorioso Espírito, o Espírito Santo, que nos adestra para a batalha. E sabe o que mais? Ele está preparando a noiva. Ele está preparando a noiva de Cristo. Ele está preparando a noiva de Cristo para o seu encontro com, aleluia, o Senhor.

muito breve nós sabemos que isto vai acontecer. Muito breve. E quando isto acontecer, a obra do Espírito Santo encerra-se. No livro de Revelações, no capítulo 22, versículo 17, Apocalipse, a palavra diz: o Espírito e a esposa dizem: vem. E quem ouve, diga: vem. E quem tem sede, venha. E quem quiser, tome de graça da água da vida. O Espírito Santo está aqui. O Espírito Santo está aqui. O Espírito Santo está aqui conosco. Aleluias! O dia de Pentecostes marcou o raiar de um novo dia nas relações entre o Espírito Santo e a humanidade. Ele veio para habitar na igreja. E a igreja não são essas paredes, vocês sabem disso. A igreja somos nós. Sou eu, é você. Aleluias! Todo trabalho eficaz que a igreja tem feito tem sido realizado no poder do Espírito Santo. A incredulidade, a dúvida e a crítica podem atacá-la, atacar a igreja, atacar a mim, atacar a você, atacar-nos. Mas não podem derrotar-nos, ou não podem derrotar a igreja que é você, que sou eu. Sabe por quê? Nós, a igreja, o verdadeiro corpo de Cristo, habitado pelo Espírito Santo de

0: restringe o Espírito Santo. Por favor, busque-o. Se encha do Espírito Santo. Deixa Ele agir em teu ser. Quando você tem o Espírito Santo, você não toma decisões sem antes consultar ou consultá-lo. Quando você tem o Espírito Santo, você vence qualquer vento. Você vence qualquer dificuldade. Porque Ele te permanece de pé. Quem quer o Espírito Santo na sua vida? Você quer sentir o Espírito Santo? Vamos buscá-lo? Fica em pé, aleluias. E chegou o momento de eu falar com você que ainda não aceitou a Jesus Cristo, que ainda não entregou sua vida ao Senhor Jesus. Ou você que por algum motivo ou outro acabou esfriando-se na fé e desviou-se do caminho, desviou-se do Evangelho. E agora, hoje, aqui, o Senhor está te dando esta oportunidade de você entregar-se a Ele. Queridos, aceitar Jesus não é mudar de religião, não. Aceitar Jesus é ter vida, é ter paz, é ter teu nome escrito lá no céu. É ter a certeza da salvação. Você que está desviado, como filho pródigo, saiu, sofreu, mas agora quer retornar à casa do Pai. Vem aqui na frente. Tem alguém conosco que deseja agora entregar a sua vida ao Senhor Jesus? Pode ser que hoje a trombeta soe. Pode ser hoje que Cristo venha. E a oportunidade é agora. Tem alguém conosco aqui neste momento? Você que agora almeja aceitar Jesus Cristo ou reconciliar com Ele, ore comigo assim: Senhor Jesus, perdoa os meus pecados, escreva o meu nome no livro da vida, sela com o teu sangue para o dia da tua vinda. Você que está reconciliando com o Senhor, ore comigo assim: Senhor Jesus, eu errei, eu pequei, mas agora eu reconheço que sem o Senhor eu não consigo viver. Eu estou pedindo perdão, eu estou voltando. Lava-me no teu sangue. A tua palavra diz que ainda que minhas vestes estejam mais vermelha que a escarlata, tu torna-me mais alvo que a neve. E eu estou agora tomando esta decisão de reconciliar contigo. Escreva o meu nome no livro da vida, sela com teu sangue para o dia da tua vinda. E pode ter certeza que o céu está em festa, porque a Bíblia diz que quando uma alma se converte, os anjos fazem festa. Amém. Graças a Deus. Irmãos, com a mão levantada, que o grande amor de Deus, a paz, a comunhão do Espírito Santo esteja com todos vocês. Todos digam: a paz do Senhor Jesus. A paz do Senhor Jesus. E a paz do Senhor Jesus.
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3: E chegou o momento de informação aqui na Rádio Deus é Amor. Direito na compra. Preço abusivo, entenda como a lei define a elevação de valores sem uma justificativa cabível. O preço abusivo é uma prática vedada pelo Código de Defesa do Consumidor e é caracterizada pela elevação de valores de produtos ou serviços sem justa causa. A lei protege tanto pessoas físicas quanto jurídicas contra essa infração e que busca o lucro exagerado aproveitando-se da necessidade do cliente. É fundamental diferenciar o aumento abusivo de um reajuste de preço que seja justificado por fatores econômicos. A elevação que decorre da inflação ou da dinâmica de oferta e demanda, como no caso da alta de combustíveis, não é considerada ilegal. A prática abusiva é determinada justamente pela ausência de motivos cabíveis para a alta dos preços, indicando má fé do fornecedor. Então, se houver desequilíbrio entre o valor e o motivo, o consumidor está protegido pela legislação. Caso o consumidor identifique uma elevação de preço realizada sem justificativa, a recomendação é registrar a queixa. A denúncia deve ser feita junto ao Programa de Proteção e Defesa do Consumidor, o PROCON, do seu estado, para que o órgão tome as medidas cabíveis. Direito do trabalho. Dever contra o assédio, entenda a responsabilidade legal da empresa pela segurança e saúde do trabalhador. O ordenamento jurídico brasileiro impõe ao empregador o dever de prevenir e eliminar a ocorrência de assédio no ambiente de trabalho, seja moral ou sexual. Essa obrigação decorre da garantia constitucional à dignidade da pessoa humana e da necessidade de reduzir riscos à saúde do trabalhador, incluindo os de natureza psíquica. A legislação do trabalho estabelece que a empresa tem a obrigação de cumprir e fazer cumprir as normas de segurança, o que inclui adotar as políticas para evitar condutas que humilhem, constranjam ou excluam o empregado. A omissão nesse dever configura falha grave na fiscalização do ambiente de trabalho. Então, a responsabilidade do empregador é objetiva, ou seja, a empresa responde pelos danos causados pelo assédio praticado pelos funcionários, mesmo que não tenha participado diretamente da conduta. Avisos ou a simples mudança de comportamento do agressor não isentam a companhia da necessidade de demonstrar a efetividade dos seus mecanismos preventivos. A vítima de assédio pode buscar, inclusive, a indenização por danos morais e materiais. A ausência de medidas eficazes de prevenção, investigação e punição pode agravar a responsabilidade da empresa, resultando em multas e em condenações por danos coletivos.
4: Dez horas e seis minutos.

0: 10:09.
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4: Nós estamos aí já há alguns dias, pertinho de duas festas maravilhosas, dois dias, melhor dizendo, de uma festa maravilhosa dos 64 anos da Igreja Deus é Amor. Nós teremos aí no dia 13 e 14. E eu vou passar para vocês a agenda das atividades nesses dois dias. Vocês que virão nas caravanas, vocês que estão aqui em São Paulo. No sábado começa a festividade às 10 horas da manhã com o culto de consagração, onde eu estarei juntamente com as mulheres de fé aqui na sede mundial, no sábado, dia 13, às 10 da manhã até às 11:30. Depois das 14 às 18 teremos o Garagem Cristã. Os cantores da Garagem Cristã estarão se apresentando aqui. Será uma tarde de louvor e adoração ao Senhor. E às 19 horas o culto jovem no Auditório Renascense. No domingo de manhã nós teremos logo às 9 horas da manhã o culto de oração com o lançamento do Ministério da Intercessão Global. Nós estamos com o Ministério de Oração agora, na liderança da irmã Maria Lorena, e nós estaremos apresentando como será este novo projeto sobre a oração, uma cerimônia de oração e lançamento do Ministério de Intercessão Global. Das 10 às 11:30, teremos a cerimônia de ordenação de diáconos, presbíteros e pastores aqui na sede mundial no domingo, das 10 às 11:30. E às 15 horas até às 17, culto celebrativo dos 64 anos da Igreja Deus de Amor. Ou seja, nós teremos atividades nos dois dias. E vocês estão vindo nas caravanas, preste atenção nos seus pertences, não fiquem andando com celular aqui nas ruas de São Paulo. Vamos fazer a prevenção, né? A precaução aí com muito cuidado, muita atenção, né? Nós temos agora a necessidade também do registro das caravanas. Vocês que estão liderando as caravanas aqui para São Paulo nos dias 13 e 14, vocês precisam registrar as caravanas para ter um lugar para estacionar os ônibus. o ônibus que vai vir com as caravanas da sua cidade. Então avise o líder da caravana que entre em contato aqui no telefone central da sede mundial, que é 11-3347-4700. 3347-4700 é o telefone aqui da sede mundial e você pede para entrar em contato com o setor de caravanas e registre a sua caravana para garantir a reserva aí do estacionamento do ônibus que você estará vindo, tá certo? Teremos cantina 24 horas aqui para que todos possam se alimentar. Vocês não vão precisar sair aqui do Templo da Glória de Deus. Todas as livrarias abertas, com todos os materiais, vocês estarão aqui cobertos com a segurança. Dias 13 e 14, 64 anos da Igreja Deus e Amor, você que já passou por aqui, fez parte e faz parte dessa história. Você não pode deixar de vir. E você não vai vir sozinho. Todos estão aí incumbidos de trazer alguém consigo. Traga um parente, traga uma pessoa que nunca participou de um culto. Traga e mostre quantas atividades nós teremos. Eu creio que isso chama atenção e também tira aquele negócio de eu não gosto de igreja, eu não gosto de culto, eu não gosto de crente, né? Nós temos muitas situações desta maneira. Então nós estamos aguardando que você faça o trabalho de um bom evangelista e não venha sozinho. Faça o ID de Jesus. 13 e 14, grande festa aqui em São Paulo, na sede mundial dos 64 anos da Igreja Deus e Amor e do programa Voz da Libertação.
3: A

0: 10h20 em São Paulo. Bom dia para você que está nos acompanhando em todo o território nacional através das rádios filiadas à nossa rede de rádios Deus é Amor, desde a Central de Produção Internacional aqui na Avenida do Estado 4568, no bairro da Liberdade, no centro de São Paulo. E a você que nos acompanha aqui no centro da capital e também nos bairros adjacentes, daqui a pouco tem aquele culto especial de 11h30 da manhã para você adorar a Deus juntamente conosco. Você que está em bairros mais distantes do centro e você também que está aqui no centro, também é convidado a participar conosco do culto de ensinamento da Palavra de Deus com o pastor Jorge Tenório no encerramento da campanha O Senhor é a Minha Força, hoje às 3h aqui no Templo da Glória de Deus, no salão de número 2, Avenida Prefeito Pereira Passos, número 10, no bairro da Liberdade. Programe o Waze, o Google Maps ou o aplicativo de sua preferência de geolocalização para participar conosco desse culto especial. Às 7h da noite tem um culto com o Ministério Jovem Regenere aqui do Templo da Glória de Deus, no Auditório Renascense, na Galeria do Templo da Glória de Deus. E claro, você jovem de todas as idades, de 0 a 100 anos, todo mundo que está em nossa companhia são convidados a participarem conosco desse culto aqui na sede mundial da nossa Igreja Pentecostal Deus e Amor, e ter um momento de uma experiência com Deus, de adoração, louvor, participação do nosso querido irmão Davi Miranda Neto, também da Karina Mendes, esposa do presbítero Davi Miranda Neto, e do coral Regenere Music, todos juntos, adorando ao nome do nosso Deus, na beleza de sua santidade, no culto jovem, aqui no Templo da Glória de Deus, reforçando para você o nosso endereço: Avenida do Estado, 4568, e Avenida Prefeito Pereira Passos, número 10, aqui no bairro da Liberdade. Aguardamos por você e por sua querida família, amigos, colegas, todo mundo que você convidar serão participantes abençoados e, claro, bem-vindos sempre ao Templo da Glória de Deus. Hora certa para você, 10h23 em São Paulo. Agora tem Bíblia em Foco chegando para fazer a sua companhia aqui no programa Voz da Libertação. Esse Bíblia em Foco vai falar sobre identidade com o nosso irmão Gabriel Miranda. E eu já volto com você.
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3: Olá, eu sou o Gabriel Miranda e hoje eu quero compartilhar com vocês uma passagem muito interessante, a passagem da cura do leproso. Então vamos abrir nossas Bíblias em Mateus capítulo 8, o versículo a partir do 1 até o 3. Quando ele desceu do monte, grandes multidões o seguiram. Um leproso, aproximando-se, adorou-o de joelhos e disse: Senhor, se quiseres, podes purificar-me. Jesus estendeu a mão, tocou nele e disse: Quero, seja purificado. E eu quero que você preste atenção sobre a lepra, porque a lepra, ela é uma bactéria. Uma bactéria que na época de Jesus não tinha cura. Hoje nós temos cura e ela tem até um outro nome. Mas nessa época de Jesus, a pessoa que era contaminada, ela tinha que sair da sua casa. Ela não podia ficar dentro da sua casa porque a sua casa estava contaminada. E muitas vezes a sua casa tinha que ser demolida. E não só isso, aquela pessoa que tinha lepra, ela tinha que andar com as suas vestes rasgadas. Então ela não podia mostrar uma veste limpa. E também ela tinha que cobrir o seu rosto e não podia se aproximar de ninguém. Quando alguém se aproximasse daquela pessoa que tinha lepra, ela tinha que gritar: impuro, impuro. E ela tinha que deixar a pessoa longe porque ela poderia contaminar outras pessoas. Então eu imagino aquela pessoa, às vezes por anos, está com aquela lepra, teve que sair da sua casa, sair de perto da sua família, das pessoas, de amigos, colegas, de todo mundo, e não podia nem conversar com ninguém, porque se alguém se aproximasse, ela tinha que gritar. Imagine por anos, aquela pessoa não tinha sido somente contaminada, mas ela tinha perdido a sua identidade. E a lepra tem outro significado, tem o significado de pecado. Em Isaías 64, diz: impuro todos nós somos impuros, que somos pecadores. Então, assim como aquela pessoa que tinha lepra, ela gritava, impuro, impuro, que ela era impura. Então, por isso que na Bíblia se compara também como pecado. E no momento que você reconhece a sua lepra, você reconhece que você é falho, porque você reconhece o seu pecado, as suas falhas, a sua fraqueza. E você tem a necessidade de reconhecer Jesus, porque Jesus, ele é o oposto, ele vem com a cura. E Jesus, ele não somente curou o físico do leproso, mas ele restaurou a identidade. No livro de Salmos, fala que somente ele cura os corações. E eu queria deixar uma pergunta para você. O que que você precisa entregar no altar de Deus hoje para que ele possa curar a sua lepra, curar as suas falhas ou mesmo restaurar a sua identidade?
4: Enquanto nós estamos louvando, o Senhor está passando por aqui. E por onde Jesus sempre passava, havia uma grande multidão para tocar nele. E esse mesmo Jesus está aqui nesta noite. Não perca a oportunidade e toque no Senhor nesta noite. É o toque da cura, é o toque da transformação, é o toque da salvação. E Jesus está fazendo isso em nossas vidas nesta noite. Quem crê pode levantar.

0: Jesus nesta noite. 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
1: Dez horas 30 minutos em São Paulo, no horário oficial de Brasília. Estamos no outono, outono brasileiro, onde uma estação muito linda. Modéstia à parte, uma das estações que mais vislumbram toda a beleza do nosso Brasil. E você, já participou com a gente do seu Voz da Libertação, do seu programa Manhã com Deus? 11 982 92 3392. Garanta aí a sua participação. É muito fácil, é gratuito, você não vai pagar absolutamente nada e vai poder deixar o seu nome para a oração e também dos seus familiares. Para nós, isso é muito importante, porque saberemos em que pontos, em que momentos deveremos falar em oração com Deus sobre o problema, a dificuldade que você está enfrentando. Então, a nossa oração é feita com muita consciência, uma oração feita com muita racionalidade, com muita razão, diante da presença de Deus, sempre lembrando que o Espírito é quem flui no momento em que estamos conversando com Ele. Meio-dia, portanto, faremos este momento todo importante de oração, como já é de praxe, já é um costume da nossa Igreja Deus e Amor, através da Rádio Deus e Amor, através do programa Voz da Libertação, este momento muito especial de clamarmos ao seu santo e precioso nome. Ainda nesta edição do seu Manhã com Deus, faremos aquela oração ainda válida da decisão às 11 horas e 10 minutos, aqui na Rádio Deus e Amor. E é claro que a oração do meio-dia é impreterível, é indispensável para nós. Então, você é o meu convidado especial para deixar o seu nome no registro de oração através do nosso número WhatsApp e buscarmos a face do nosso Deus com muita fé diante da sua presença.
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10:37, bom dia pra você ligado aqui no seu Manhã com Deus. E aí, já tomou aquele café especial? Sem açúcar, hein? Por favor. O açúcar tira todo o sabor do café, mas é claro, se você escolheu também, optou por levantar aquele jejum a Deus, não esqueça de apresentar a nossa Igreja Pentecostal Deus e Amor, que está em clima de festa e breve celebrará 64 anos de história. Presente também seu amigo comunicador Natiel Reis, seu amigo sonoplasta Lucas Ione e, claro, a nossa diretoria, nossa irmã Irene Miranda, todos os nossos diretores do Conselho Deliberativo e Executivo da Igreja Pentecostal Deus e Amor. A nossa igreja é uma igreja de oração e por isso nós glorificamos ao nome do nosso Deus. Olha, eu quero mandar um alô todo especial aqui a algumas pessoas que estão em nossa companhia e já registraram suas participações aqui no 119-8292-3392. O irmão Anderson Costa, que está em Caruaru, Pernambuco, ele registra aqui uma mensagem maravilhosa, dizendo um alô especial e abençoado para todos, ligado aqui na rádio e na expectativa para o aniversário da Igreja Pentecostal Deus é Amor. Deus abençoe, irmão Anderson. Olha, mais uma pessoa aqui conosco, a Letícia Muniz, está em Patos de Minas, acompanhando a programação da Rádio Deus é Amor em Minas Gerais. Manda um alô aqui para mim e também para todas as irmãs do Círculo de Oração que estão acompanhando aqui em Patos de Minas. Que Deus abençoe, irmã Letícia Muniz, por sua interação aqui conosco. Agora a participação especial do meu Papa Chibé, Pedro, o Pedro Monteiro da Estadual de Belém do Pará, o meu grande amigo. Ele não está sozinho, ele faz companhia ao presbítero Paulo Robson e também a sua esposa, a irmã Isa Galeno, que estão acompanhando o programa Voz da Libertação em Belém do Pará. Que Deus abençoe todos os paraenses que estão em nossa companhia. Olha, tem mais alô especial para o meu povo paraense, hein? A irmã Osana, abençoada de Deus, está em companhia do Voz da Libertação em rede nacional. Também a irmã Janete está acompanhando a nossa Rádio Deus e

0: Mulá em Icoaraci. E é claro, um alô todo especial à irmã Rose, que é líder do Ministério de Assistência Social aí em Icoaraci. A irmã Rose que cuida do trabalho da Fundação Reviver. Que Deus abençoe, irmã Rose. Para nós é muito bom saber que temos pessoas que cuidam desse trabalho, que é muito importante, faz parte do Ministério de Amor, de Solidariedade, de Cuidado. Isso faz parte do ser cristão. Então, um alô especial a todas as irmãs e irmãos que cuidam da assistência social em suas igrejas, da Fundação Reviver e também a Associação Reviver Help. Deus é amor. E o meu grande amigo, o presbítero Levi Muniz. Presbítero, 10 horas 41 minutos em São Paulo. Um alô especial também para a irmã Fernanda Muniz, sua esposa. Eles estão em minha companhia, em companhia de todos vocês aqui na rádio Deus é Amor. Deixa eu dar uma olhadinha aqui, quem mais está participando conosco? Olha, vamos ao sul do Brasil, Canoas, no Rio Grande do Sul. Deixa o meu alô aí para toda a igreja, para todos que estão ligados na rádio Deus é Amor. Nesta manhã com Deus, expectativa 1000 para o aniversário de 64 anos da minha igreja pentecostal. Deus é amor. Olha aí, falou, hein? O Rodrigo Alves, que senso de pertencimento, hein, Rodrigo? Isso mesmo, é a nossa igreja pentecostal Deus e Amor, fazemos parte dela. Ela nos abraçou e, claro, nos dá todas as oportunidades ministeriais. A irmã Vanessa Souza fala de Anápolis, em Goiás. Olha, manda um alô para mim e também para minha família. Estamos ligados no programa Voz da Libertação. Amo esta igreja, nasci na IPDA e, é claro, o Senhor tem me dado muitas oportunidades nela. Deus abençoe, viu, Vanessa? Obrigado por sua interação aqui conosco. Deixa eu dar uma olhadinha aqui, quem mais está participando conosco? Olha, irmão Tiago Ribeiro, ele é de Feira de Santana e está nos mandando aqui um pedido de oração especial por ele, por seu casamento e por todos os seus familiares. Já aproveito para mandar um alô especial também para Daniela, lá em Feira de Santana. Vou orar por você claramente, Tiago, mas falou em Feira de Santana, na Bahia, eu lembrei da Daniela, que é uma intérprete da nossa Igreja Deus e Amor. Ela trabalha com acessibilidade, que é um ministério que eu também amo demais, amo muito. Aproveito para mandar um alô para todos que estão em nossa companhia no Nordeste Brasileiro, na Bahia. Olha, irmão Marcos também em Marabá. Ô, povo abençoado de Marabá, hein, no meu Pará. Que Deus abençoe. Ele está dizendo aqui um alô especial para você, Natiel Reis, Papa Chibé. Eu também sou Papa Chibé. Quero falar que o Norte do Brasil estará no aniversário de 64 anos da Igreja Pentecostal Deus é Amor. Olha, ele já garantiu a participação dele, hein? Que Deus abençoe. Você também que está em companhia do Voz da Libertação, já procure o pastor da sua igreja. Dá tempo ainda, faltam alguns dias. A gente ainda vai virar um mês. A gente está em maio, amanhã vai ser o último dia. E segunda-feira vai ser dia 1º, aí começa a contagem regressiva. Faltando 12 dias para o aniversário de 64 anos da nossa Igreja Deus e Amor. Será um fim de semana abençoado, hein? Dias 13 e 14, aqui no Templo da Glória de Deus, Avenida do Estado, 4568, no bairro da Liberdade, no centro de São Paulo. Olha, tocou aí o fundo, essa trilha, esse BG maravilhoso, que o meu sonoplasta aqui, sonoplasta de todos os comunicadores da Rádio Deus e Amor, acabou de colocar aqui pra gente, marcando, essa trilha sonora marca o clima que está permeando em nossos corações. É o aniversário da Igreja Pentecostal Deus é Amor, dias 13, marque aí na sua agenda, hein? 13 e 14 de junho, aqui no Templo da Glória de Deus, uma igreja firmada na rocha, é o tema que traz este evento todo especial. Olha, são 64 anos de um legado de história, conquistas e, claro, vidas alcançadas para a glória de Deus. Testemunhos, milagres e muitas bênçãos sem fim é o que marcam este evento especial de 64 anos da nossa Igreja Pentecostal Deus e Amor. E olha, cá entre nós, hein? Este ano a nossa comemoração será inesquecível. Um dia de comunhão, confraternização, renovo, louvor e adoração ao nosso Deus. E o importante deste evento serão a salvação de almas. Olha, o nosso Deus tem coisas maravilhosas preparadas para mim e para você. Então, será uma verdadeira festa espiritual. E você, É, você mesmo que está aí em companhia do Voz da Libertação, faz parte dessa história. Nossa equipe dedicada está trabalhando incansavelmente. Voluntários, diretoria, pastores, cooperadores, diáconos, todos, jovens, senhores, senhoras, o pequeno Galileu, todos nós estamos trabalhando incansavelmente nos preparativos, na recepção e na organização para que você e sua família sejam bem recepcionados e celebrem a Deus conosco pelos 64 anos da Igreja Pentecostal Deus e Amor. Agora, alguns detalhes importantíssimos sobre o nosso evento. O ambiente climatizado tem o Templo da Glória de Deus. Junho e julho marca aqui um clima mais agradável, mais gelado. Eu não sei se você gosta de um clima mais gelado, mas se não gosta, não tem problema também, porque no Templo da Glória de Deus sempre tem aquele clima estável, estabilizado, sempre muito bom. Um ambiente climatizado por si só já diz tudo. Praça de alimentação, você não vai precisar sair das dependências da nossa igreja para se alimentar nas adjacências. Pelo contrário, aqui nós preparamos tudo com muito cuidado, com muito esmero, para que você fique sempre conosco e aproveite ao máximo. Maximize, otimize a sua vinda ao Templo da Glória de Deus. Se você vier com seu carro, tem estacionamento gratuito, muito, muito monitorado, com os nossos seguranças, câmeras de segurança e também com os voluntários para cuidarem do seu veículo. Higiene pessoal, pontos, sim, de higiene pessoal. Nós temos banheiros, nós temos locais que serão acrescentados ainda para este evento especial de 64 anos. E acessibilidade. Acessibilidade em língua brasileira de sinais, acessibilidade para cadeirantes, como rampas de acesso, piso tátil para pessoas com baixa visão e outras acessibilidades importantes para um evento desta magnitude. Mas é importante que você, caravanista, líder de caravana, você que cuida aí do setor de caravanas para o Templo da Glória de Deus, também se atente ao prazo de cadastramento para a sua caravana aqui no Templo da Glória de Deus. Você pode mandar um e-mail e nós queremos que você envie o quanto antes para caravanas@ipda.com.br. caravanas@ipda.com.br. Se você tiver outras dúvidas, ainda não conseguiu fazer aí o envio da sua mensagem de e-mail para cadastrar a sua caravana, também pode ligar para nós aqui do setor de caravanas em horário comercial de segunda a sexta-feira. Para o contato, anote aí com todos os detalhes. 11, código DDD de São Paulo, número 33474700. 11 é o código DDD de São Paulo, número 33474700. Mande uma mensagem ou ligue para nós. Queremos saber de onde você está vindo para prepararmos a melhor recepção para você e para toda a sua querida família ao Templo da Glória de Deus. E lembrando sempre, estamos em uma igreja firmada na rocha que nasceu na década de 60 e está se preparando para encontrar com Jesus. E por falar em preparativo, nós estamos em uma campanha especial de preparação espiritual toda meia-noite, através dos nossos meios de comunicação. Rádio Deus e Amor, também pelos canais oficiais da IPDA no YouTube, que é o canal Igreja Deus e Amor Oficial e também um canal Direto com Deus Oficial, e também pelo IPDA Play. Agora são 10h50 em São Paulo. Eu estou falando bastante porque estou animado. Está chegando o aniversário de 64 anos da nossa Igreja Pentecostal Deus e Amor. E você não pode ficar de fora. Mas agora, o nosso irmão presbítero Davi Miranda Neto chega com um quadro maravilhoso. Está escrito. Ele vai falar qual evangelho você tem vivido. É importante para você aqui na Rádio Deus e Amor. Agora, 10h50 no horário oficial de Brasília.
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2: Eu acho poderosíssima a carta que Paulo escreveu à Igreja da Galácia, em capítulo 1 de Gálatas, a partir do versículo 6, onde diz o seguinte: admira-me que estejais passando tão depressa daquele que vos chamou na graça de Cristo para outro evangelho, o qual não é outro, senão que há alguns que vos perturbam e querem perverter o evangelho de Cristo. Mas ainda que nós, ou mesmo um anjo vindo do céu, vos pregue evangelho que vá além do que vos temos pregado, seja anátema. Assim como já dissemos, e agora repito, se alguém vos prega evangelho que vá além daquele que recebestes, seja anátema, ou seja, que ele seja amaldiçoado. Paulo estava falando sobre a essência do evangelho, o evangelho genuíno que ele havia ensinado. Para quem se lembra, Paulo, ele era um fariseu que, na verdade, perseguia os discípulos de Jesus. Ele perseguia os seguidores de Jesus Cristo. Quando Cristo veio à Terra, ele transicionou da aliança da lei para a aliança da graça. Então, quando Paulo recebeu uma visitação de Jesus no caminho para Damasco, onde ele estava indo para perseguir os discípulos de Jesus, Jesus apareceu para ele numa luz forte, clara, que o trouxe cegueira por 3 dias. Depois da sua cura, Paulo foi o maior pregador do Evangelho da Graça de Jesus Cristo. Paulo escreveu 75% do Novo Testamento, o maior pregador do Evangelho da Graça de Cristo. Ele está advertindo aos Gálatas, a Igreja da Galácia, que ele mesmo havia implementado sobre viver o Evangelho genuíno de Jesus Cristo. O que esses cristãos da Galácia estavam fazendo? Eles estavam querendo retomar os mandamentos da aliança da lei. Estavam querendo trazer a circuncisão, a guarda do sábado, tudo aquilo que Cristo já havia dado continuidade nessa revelação do evangelho genuíno. Quando eles começaram a fazer isso, Paulo os advertiu e se admirou que tão rapidamente, depois que ele havia pregado o evangelho genuíno da graça de Cristo, eles estavam agora pervertendo o evangelho genuíno da graça de Deus. O que eu quero dizer com uma reflexão que nos pergunta e nos questiona se é que temos vivido o evangelho genuíno de Cristo? Muitas pessoas hoje eu enxergo, até mesmo com muita fé em Deus e têm vivido uma vida piedosa na presença de Deus, fazendo parte de igrejas, frequentando cultos, são pessoas que não vivem segundo os fundamentos da nossa fé, pessoas que acreditam que serão salvas pelas suas próprias obras, pessoas que buscam uma justificação, que acham que vão ser boas o suficiente para ser salvas. Mas quando a gente lê, por exemplo, lá em Gálatas 2:16, a palavra de Deus diz o seguinte: sabendo, contudo, que o homem não é justificado por obras da lei, mas sim pela fé em Cristo Jesus. Temos também crido em Cristo Jesus para sermos justificados pela fé em Cristo. Lei perfeita de Deus. A lei, os 10 mandamentos, os outros mandamentos que estiveram no tempo em que Moisés esteve aqui na terra, ela trouxe o caráter de Deus e mostrou o quão inalcançável são os padrões e a perfeição e a santidade do nosso Deus, para mostrar o quão corruptível, o quão corrompido está a natureza do ser humano que habita aqui na Terra. Estamos falando sobre viver o evangelho genuíno da graça, estamos falando sobre fundamentar a nossa fé no sacrifício perfeito que Jesus fez por nós. Ele pagou o preço, ele pagou pelos nossos pecados. A ira e a justiça de Deus estava sobre Jesus naquela tarde de sexta-feira, lá na cruz do Calvário. Você consegue imaginar essa cena? Onde o Cordeiro de Deus, que tira o pecado do mundo, foi isso que João Batista falou sobre Jesus quando ele viu ele de longe no dia que ele foi batizado, naquela tarde de sexta-feira. Sobre Jesus estava todo o peso do pecado do mundo sobre os seus ombros. Estava toda a dor, toda a angústia, todo o sofrimento. O cálice da ira de Deus estava sobre ele, para que eu e você pudéssemos desfrutar da vida em abundância aqui na terra e um dia a vida na eternidade com Cristo Jesus. Em Efésios 2:8, a palavra de Deus nos diz o seguinte: porque pela graça sois salvos, mediante a fé. Isto não vem de vós, é um dom de Deus. Não de obras, para que ninguém se glorie, pois somos feitura dele, criados em Cristo Jesus para as boas obras, as quais Deus de antemão preparou para que andássemos nela. O que é perverter o evangelho genuíno da graça de Cristo? É inverter a ordem. Eu quero te perguntar, por que será que nós somos chamados a obedecer a Deus? Por que que você busca viver em obediência e em santidade? A palavra de Deus nos diz em Efésios 2:8 ao 10, a ordem correta disso tudo. Quando nós entendemos a justificação pela fé, a obra que Jesus realizou tão poderosa na cruz do Calvário, nós entendemos que o preço foi pago, que nós somos declarados justos e santos diante de Deus mediante a nossa fé em Jesus Cristo. Nós participamos do sacrifício perfeito do Cordeiro de Deus que veio ao mundo para tirar os nossos pecados e pagar pelas nossas iniquidades. A dívida está paga. Quando a gente vê em Efésios 2:8 ao 10, a gente entende que as boas obras, aquilo que Deus preparou de antemão para que andássemos nela, isso é a maior consequência da justificação pela fé. Eu diria que as pessoas que ainda não entenderam o Evangelho genuíno da graça estão presas, quem sabe, a um ciclo vicioso, a um ciclo pecaminoso. Estão buscando a justificação pelas boas obras, não conseguem, tropeçam, caem, pecam e desanimam na sua caminhada da fé. Mas quando nós entendemos genuinamente o Evangelho genuíno da graça, nós entendemos que uma vez que somos justificados pela fé, recebemos o Espírito Santo como esse dom, esse presente que Deus nos deu mediante o sacrifício de Jesus. O próprio Espírito Santo nos guia e nos leva a começarmos a viver as boas obras, a santidade que vem somente pelo Espírito Santo. Ou seja, qual é a causa da nossa salvação? A causa, certamente, é a nossa fé. Mas uma vez que tivermos fé genuína em Jesus Cristo e vivemos o Evangelho genuíno da graça, as boas obras, como consequência, de uma forma natural, mediante a natureza do Espírito Santo que agora habita em nós, começamos a produzir boas obras. O fruto do Espírito é para a santificação e a santidade que Deus preparou para que andássemos nela. Paulo dá continuidade à sua carta aos Gálatas, no capítulo 2, a partir do versículo 21. Não faço nula a graça de Deus, porque se a justiça vem mediante a lei, logo Cristo morreu em vão. Eu quero te falar que se você de fato teve fé genuína em Jesus Cristo, quando Jesus expirou o sopro de vida e entregou o seu Espírito a Deus na cruz do Calvário, ele disse, Tetelestai, está consumado. Eu quero te falar que Cristo não morreu em vão, porque aquilo que foi feito na cruz do Calvário, quando ele morreu e ressuscitou pelos nossos pecados, todo aquele que nele crê não vai perecer, mas vai ter vida em abundância e vida eterna com Cristo Jesus para toda a eternidade. Será que nós temos tornado a graça de Deus nula? Será que nós não temos contado com o sacrifício maior que Jesus fez por nós na cruz do Calvário? Jesus é suficiente para perdoar todos os nossos pecados e todas as nossas falhas se nós simplesmente tivermos fé genuína naquilo que a palavra de Deus nos diz. Mas algo que eu ouço continuamente, praticamente minha vida como um todo, enquanto eu prego o Evangelho genuíno da graça, aliás, essa ênfase que eu sinto que o próprio Deus colocou e depositou sobre a minha vida para pregar o Evangelho genuíno da graça. Eu ouço ao longo de toda a minha trajetória ministerial, de todos os momentos que eu prego o Evangelho genuíno da graça. Ah, mas se Jesus já pagou o preço, então eu não preciso obedecer. Ah, mas se já está tudo pago, se já está tudo consumado, por que eu preciso andar em santidade? Paulo responde essa pergunta. Lá em Romanos 6, a partir dos versículos 1 ao 4, a Bíblia diz o seguinte. Que diremos, pois? Permaneceremos no pecado para que abunde a graça? De modo nenhum, nós que já morremos para o pecado, como viveremos ainda nele? Ou, porventura, ignorais que todos quantos fomos batizados em Cristo Jesus, fomos batizados na sua morte? Fomos, pois, sepultados com ele pelo batismo na morte, para que com Cristo foi ressuscitado dentre os mortos pela glória do Pai. Assim também andemos nós em novidade de vida. Todos aqueles que se batizaram tiveram fé genuína em Jesus Cristo, crucificaram o velho homem com Jesus no seu batismo. As águas batismais representam como um ato público, como um ato de fé pública ao mundo, falando, olha, eu acredito nesse Jesus que morreu por mim há mais de 2000 anos atrás. Eu creio em tudo aquilo que ele fez por mim na cruz do Calvário, esse sacrifício perfeito está sobre a minha vida, eu tenho fé genuína nele. Assim, o nosso batismo representa que nós estamos crucificando o velho homem nas águas batismais, assim como Jesus foi crucificado na cruz do Calvário. E Paulo nos questiona, como continuaremos a viver no pecado? Como continuaremos vivendo por essa natureza corrompida que nós fazemos parte da nossa carne, da nossa carnalidade, aquilo que foi deturpado no Jardim do Éden mediante a desobediência de Adão e Eva? Nesse sentido que eu digo que quando nós estamos vivendo o Evangelho genuíno da graça, não tem como você permanecer mais no pecado. Mas você não está abandonando o pecado, crucificando o velho homem para ser salvo. Você faz isso como uma resposta de amor, porque Jesus nos amou primeiro. Eu quero te declarar aqui que Jesus já te amou, que o sacrifício já foi feito, que o preço já foi pago. Se você tem fé genuína em Jesus Cristo, isso é mais do que suficiente para crucificar o seu velho homem com Jesus, para que hoje você viva aquilo que Paulo continuou escrevendo em Gálatas capítulo 2, versículos 19 ao 20. Morri para a lei, a fim de viver para Deus. Fui crucificado com Cristo, assim já não vivo mais eu, mas Cristo vive em mim. Meu irmão, minha irmã, você que está me assistindo agora, eu quero te declarar que se você teve uma fé genuína em Jesus Cristo, se você está de fato vivendo na essência do Evangelho genuíno da graça, você não vive mais para você. Cristo vive no seu interior. Eu quero te convidar a refletir sobre a sua própria vida, para que a gente não viva um outro evangelho que Paulo nos advertiu para não vivermos. Eu quero te convidar a viver o evangelho genuíno da graça, onde nós sabemos que Jesus pagou o preço último, o maior sacrifício para os nossos pecados, para que eu e você hoje, mediante a nossa fé em Jesus Cristo, mediante o nosso batismo nas águas, vivemos pela nossa fé em Deus. Nós somos justificados pelo sacrifício do Cordeiro de Deus, que tirou todo o nosso pecado. E hoje somos nova criatura, preenchidos pelo poder de Deus, pelo Espírito Santo em nossas vidas. Nós temos novidade de vida, nós temos santidade, nós temos todo o direcionamento que Deus quer para a nossa vida aqui na terra, para que a gente viva o evangelho genuíno da graça.
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2: Estamos de volta com você, 11:04 em São Paulo, no horário de Brasília, faltando agora 55 minutos para nós orarmos, porque agora virou 11:05 em São Paulo. Daqui a pouco tem o clamor do meio-dia, mas antes tem aquele clamor todo especial aqui na Rádio Deus e Amor, que é o momento de nós fazermos aquela oração Vale da Decisão. Você já participou? Mandou aí a sua interação para o 11 982923392? Dá tempo, hein? Você vai orar comigo, de onde você estiver, e é claro, as potentes mãos do Senhor te alcançarão, é Ele quem vai te abençoar. Isaías 59, porque as mãos do Senhor não estão encolhidas para não salvar, e nem os seus ouvidos estão agravados para não nos ouvirem. Faremos esta oração toda especial com você e por você daqui a alguns momentos aqui na sua rádio Deus é Amor.

0: 11 horas 10 minutos, agora chegou o momento de nós orarmos, falarmos com Deus. Oração do Vale da Decisão, a partir desse momento aqui na Rádio Deus e Amor.
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0: Maravilhoso Deus, querido e eterno Pai, obrigado por estarmos em Tua presença neste momento de oração, de batalha espiritual. Oração do Vale da Decisão. Senhor, eu me encontro hoje juntamente com esta pessoa, meu Pai, para orarmos juntos. Estamos ao mesmo tempo distantes um do outro, mas estamos unidos nesta fé, a fé que nos move, Pai. Sabemos que somos incapazes de pelejarmos sozinhos. Senhor, por vezes o medo tenta nos confrontar, tenta nos atingir para deixarmos, Senhor, para abandonarmos a fé, o caminho. Mas o Senhor é o Deus que agora alinha o nosso pensamento aos Teus propósitos. O Senhor é o Deus que nos dá confiança para rompermos todo impedimento, todo o impossível diante da Tua presença. Nós estamos convictos que nesta oração do Vale da Decisão, vitórias e milagres alcançaremos. Meu Pai, nós queremos o discernimento espiritual para enxergarmos além das aparências, entendermos a vontade que o Senhor tem para as nossas vidas. Senhor, por vezes pautamos a nossa fé naquilo que enxergamos, mas o Senhor mesmo disse a Tomé: porque vistes, credes, mas bem-aventurados são aqueles que não viram e creram. Senhor, nós queremos ver pela fé, nós queremos crer, ainda que não vejamos, ainda que não, Senhor, contemplemos. O Senhor está operando de forma sobrenatural, nos deu direcionamento, meu Pai. Senhor, nós queremos que o Teu Espírito Santo nos conduza, ainda que não contemplemos aquilo com uma exatidão completa do que está acontecendo naquele momento, mas que o Senhor faça um milagre em nossas vidas. Espírito Santo de Deus, eu creio que neste momento o Senhor está fazendo coisas maravilhosas. Meu Pai, esta pessoa que precisa de uma porta aberta, esta pessoa que precisa, Senhor, de um trabalho. Meu Deus, já estudou, já se profissionalizou, meu Deus, já se graduou, pós-graduou, mas até este momento, meu Deus, ainda não recebeu um retorno satisfatório das empresas a qual colocou o currículo, ainda não recebeu, meu Pai, um retorno para sequer fazer parte do processo seletivo do quadro de colaboradores desta empresa, mas o Senhor é o Deus que abre portas até onde não há portas. O Senhor é o Deus que nos dá a clareza para que contemplemos aquilo que o Senhor quer que nós façamos. E neste momento nós estamos fazendo como Te apraz, como o Senhor deseja. Estamos colocando o nosso coração, a ansiedade, a expectativa diante da Tua presença. Meu Deus, esta depressão, esta ansiedade, Senhor, esta patologia que tem levado, Senhor, a fé, a esperança desta pessoa, agora nós oramos em nome de Jesus que sejam repreendidos todas as potestades, todas as forças terrenas, em nome de Jesus Cristo, meu Pai. Nós oramos agora com a certeza do grande milagre que alcança esta pessoa. Senhor, meu Deus, Senhor, meu Pai, nós colocamos a nossa vida em Tuas mãos. Nos dê coragem para persistirmos. Nos dê fé, Senhor, para continuarmos. Meu Deus, e claro, nós queremos que nesta oração da decisão o Senhor esteja conosco para nos livrar, para nos proteger de todo o mal, de todo o perigo. Senhor, meu Deus e Pai, eu oro neste momento com a certeza de que o Senhor está nos ouvindo e que o grande clamor está sendo respondido em nome de Jesus, meu Pai. Oramos e agradecemos por fé. Amém e amém, Senhor.

0: 11:19 em São Paulo. É, daqui a pouco tem o clamor do meio-dia. Você que orou a oração do Vale da Decisão, tenha certeza que as potentes mãos do Senhor já estão estendidas sobre você e sobre a sua querida família. Olha, agora quero mandar um alô todo especial ao cantor Ivan Luiz, que mandou mensagem aqui em nossa central de produção internacional. Lucas, coloca aquele carro-chefe do Ivan, Toca Fogo na Seara do Inimigo. Só para os internautas que nos acompanham através do aplicativo da igreja e também os rádio-ouvintes se situem, quem é o cantor Ivan Luiz, claro, clássico conhecido aqui na Rádio Deus e Amor, porque ele tem um convite especial para você que está aqui em São Paulo, hein? Hoje, às 18 horas, o culto Homens de Fé na sede setorial de Santa Inês. Quem vai pregar a palavra de Deus é o pastor Fábio Lúcio e ele vai cantar com todos. Toca Fogo na Seara do Inimigo é um clássico da gravadora Mensagens Cantadas, um ritmo que embala o nosso coração, a nossa alma, para adorarmos juntos ao nome do nosso Deus. Só que daí tem um porém, porque agora ele tem um novo lançamento, Levanta e Vence. Aí eu vou pedir outro carro-chefe do Levanta e Vence, que é aquele Eu Vou, Quem Vai, Eu Vou. Eu acho que é isso, mais ou menos, o título dessa música. Eu estou jogando aqui para o sonoplasta, ele tem que buscar no catálogo. Mas é um novo lançamento, Levanta e Vence é o nome do álbum. Esse daí é o Quem Vai, No Céu com Salvador, pronto. Eu joguei, mas não acertei o nome da música. É No Céu com Salvador, também está embalando a nossa alma, a nossa adoração. O povo gosta, hein? O povo pede. Fogo na Seara, Toca Fogo na Seara, e agora No Céu com Salvador, e eu conheço esse daí, Quem Vai, Eu Vou. É a música do cantor Ivan Luiz, novo lançamento, Mensagens Cantadas, um alô especial para ele e também para o pastor Fábio Lúcio, que estarão juntos hoje na setorial de Santa Inês para este culto Homens de Fé. É, e o programa Voz da Libertação segue, hein? É ritmo, é louvor, é muita adoração, é você participando conosco. 11 98292 3392. Deixa eu ver quem mais está compartilhando suas bênçãos aqui conosco no programa Voz da Libertação, mandando a sua interação, dizendo de onde está participando. Deixa eu dar uma olhadinha aqui. Jiparaná, Rondônia. A irmã Beatriz Ramos mandou aqui um pedido de oração por ela e pela família, para o grande mover de Deus. Eles acreditam que Deus fará coisas maravilhosas. Agora vamos ao Nordeste, em Sobral, no Ceará, também um pedido de oração, clamor pela saúde. Quem mandou aqui é o Ricardo Fonseca. Deus abençoe, Ricardo, sua interação aqui conosco. O irmão Fabiano Cruz, também de Blumenau, agora do Norte fomos ao Nordeste, agora vamos pular para o Sul do Brasil. Blumenau, Santa Catarina, irmão Fabiano Cruz participou conosco, mandando o seu pedido de oração em favor da cura na coluna dele. Ele diz aqui, descreve na sua mensagem, fortes dores na coluna, é um incômodo muito grande. Mas em nome de Jesus, irmão Fabiano, Jesus vai te curar e você vai testemunhar aqui no programa Voz da Libertação. O irmão Renato Teixeira também mandou sua interação aqui. Deixa eu ver aqui o que ele mandou e de onde ele está falando. Campina Grande, na Paraíba. E ele pede oração pela saúde do paizinho dele, que está hospitalizado. Oremos ao Senhor, irmão Renato Teixeira. Com certeza, o nosso Deus vai te abençoar e abençoar a vida do teu paizinho. Ele vai intervir de forma poderosa no hospital e o nosso Senhor será glorificado. Agora são 11:23 em São Paulo, no horário oficial de Brasília. Eu quero acompanhar com você um depoimento. Uma pessoa que foi alcançada por Jesus através das orações na Igreja Pentecostal Deus e Amor e claramente através do que nós pregamos aqui. Você ouve a palavra, você tem a sua fé crescida em Jesus e depois o resultado é vitória, milagres sensacionais e os testemunhos que ouviremos aqui em compartilhamento com você e com seus familiares.
1: Cumprimento os irmãos capazes do Senhor Jesus. Meu nome é Daniela, sou da cidade de São Gonçalo do Pará, moro na comunidade da Prata de Cima, Minas Gerais. Meus irmãos, no ano de 2020, descobri minha terceira gestação. Me alegrei muito em saber que o Senhor tinha me dado mais um filho. Quando eu fui fazer o primeiro ultrassom, deu que a criança tinha uma hidropisia fetal. O corpo da criança estava todo inchado, A cabeça dele tinha muita água. O médico olhou para mim e disse: olha, mãe, para essa criança não tem jeito. Para essa criança aqui, ele não vai nascer. Não tem jeito, tá muito inchado. Isso, quando acontece essa hidropisia, não passa de 10 dias e você já está tendo sangramento. Não vai passar de 10 dias. Daqui 10 dias você volta ao meu consultório. Mas se pode acontecer o coração parar de bater, essa água vai para o coração ou vai para o pulmão. Não tem jeito, não tem como essa criança resistir. Você se acalma e já se prepara, porque para isso aqui não tem solução. Foi essas palavras que eu ouvi da boca do médico. Na hora, né, eu me desesperei e chorei. Mas a minha confiança ficou no Senhor. Fiz um voto com Deus. Pedi os irmãos em oração na igreja. O meu pastor me ajudou em oração na nossa igreja. Nossa igreja é pequenininha, mas tem um povo que ora e que clama. Fiz um voto com o Senhor. Falei: Senhor, se o Senhor me entregar essa criança no meu braço, com saúde e vida, Pai, eu vou contar esse testemunho na sede mundial, vou levar meu filho e vou testemunhar das maravilhas que o Senhor faz, que o Senhor é o mesmo, o Senhor não mudou. Eu creio no meu milagre. Meus irmãos, passaram os 10 dias, foram se passando os meses, a criança foi se desenvolvendo no meu ventre, mas toda vez que eu ia no médico, toda vez que eu passava por um ultrassom, eles falavam assim: olha, ele está desenvolvendo sim, mas essa criança vai nascer com algum problema, vai ter um problema, essa criança vai nascer enferma. Não tem como, não tem jeito. E isso eu ouvi até no dia que essa criança veio a nascer. No dia que a criança veio a nascer, estava eu e a minha irmã. A minha irmã me acompanhou no meu parto. Aí o médico olhou para ela e falou assim: vocês já estão esperando uma criança especial? Olhou para ela e ela falou assim: não, nós estamos esperando uma criança perfeita. Porque tudo é para a glória de Deus. Quando meu filho nasceu, foi um parto cesárea. Eles se admiraram porque a hidropisia, ele tinha muita água, o corpo todo inchado e tinha muita água na nuca dele, tinha um caroço muito grande. Quando ele nasceu já não tinha mais nada. Meu filho nasceu perfeito, meu filho nasceu sadio, meu filho não é para andar, meu filho anda, meu filho não é para conversar, meu filho conversa. Meu filho é um milagre do Senhor, uma criança inteligente. A glória de Deus, Deus me deu meu filho nos meus braços da forma que eu pedi para ele. Os médicos não acreditam até hoje, aonde que eles me mandam levar meu filho, eu levo, mas tudo é para a glória de Deus. Meu filho não toma medicação nenhuma, meu filho vai para a escola, ele é super inteligente e tudo é para que o nome do Senhor seja exaltado e glorificado. Não era para ele andar, ele anda, ele corre, ele brinca. Não era para ele conversar, ele fala de tudo, mas tudo é para que o nome do Senhor seja exaltado e glorificado nas nossas vidas. Hoje eu carrego o meu testemunho, hoje eu cumpro com o meu testemunho que eu fiz ao Senhor naquele dia, que se o Senhor me entregasse meu filho, sadinho nos meus braços, que eu testemunharia na sede mundial. E eu estou tendo essa rica oportunidade de contar, de glorificar o nome do Senhor juntamente com os meus irmãos. Assim eu agradeço a minha rica oportunidade em nome de Jesus.
0: Glórias ao nome do Senhor. Depoimento lindo que enaltece o nome do nosso Deus. Depoimento que faz com que reflitamos a respeito de quão pequenos somos, frágeis, errantes, mas em contrapartida, fazendo um contraponto, o quão grande é Deus e quão amoroso Ele é para conosco. Nossa irmã nos conta aí esse depoimento a respeito de uma gestação totalmente conturbada, complicada, quando ela estava sonhando em realizar este desejo. Aí vem a triste notícia. Olha, uma perda significativa no líquido amniótico. Infelizmente, não há mais o que ser feito. Os médicos disseram que o coração iria parar, porque foi rompida a bolsa. Ou seja, ou se faria aquele trabalho de parto forçado, né? Antes do tempo ideal, que seria um parto prematuro. Mas ela acreditou em algo que nós acreditamos. Quando nós levantamos pela manhã, o que nos move não são os nossos desejos tão somente. Não são somente os sonhos que nós temos. O que nos move é o que a palavra de Deus nos diz. Versículo 17 do número 55 do Salmo, que diz assim: de tarde, de manhã e ao meio-dia chorarei e clamarei, e Ele ouvirá a minha voz. É tremendo. O nosso Deus nos ouve, o nosso Deus nos entende. É por isso que nós levantamos, é por isso que nós regozijamos em alegria, e quando o mundo não entende, nós sabemos o porquê estamos felizes, porque até aqui Ele tem nos sustentado. Olha, Deus está falando com você, minha irmã. Deus está falando com você, meu irmão. Que os médicos já disseram para ti, não há mais solução, não há mais o que ser feito, o que fazermos. Mas o Senhor diz: acautelai-vos e sabei que eu sou o Senhor. É a palavra de Deus quem diz. Quando o rei Josafá estava prestes, na iminência de passar por uma grande batalha, o Senhor usou Jaziel e diz: ó, pará, está em pé e vede a salvação do Senhor para convosco, ó Judá e moradores de Jerusalém. Então, independentemente da situação que você esteja, independentemente, busque a Deus de manhã, à tarde, à noite, de madrugada, quando você puder, busque a Ele. Ele ouve a tua voz e Ele te responde com a autoridade dos céus, tá bom? Agora são 11h30, hora certa para você, no horário de Brasília. Tem Cristãos pelo Mundo com a jornalista Cristine Luiz. É o bloco de notícias, giro de informações aqui na sua rádio Deus e Amor.
2: Momento de informação aqui na Rádio Deus é Amor. Montanhas de oração. O exemplo de fé que vem do Oriente e inspira o Ocidente. A Coreia do Sul tornou-se um exemplo mundial de fervor e oração. O hábito de orar de madrugada, inclusive, se espalhou pelo país. Milhares de cristãos dedicam as primeiras horas do dia à intercessão. Esse movimento de busca intensa tem inspirado igrejas em todo o planeta. A disciplina espiritual dos irmãos asiáticos é vista como modelo. Eles priorizam a oração antes de qualquer atividade profissional. Isso gerou um avivamento que transformou a sociedade local. A igreja cresceu e se tornou uma das maiores enviadoras de missionários. Essa prática mostra que o avivamento nasce dos joelhos dobrados e não há atalhos para o crescimento espiritual sem compromisso. Muitos brasileiros têm adotado esse estilo de vida de oração matinal. Buscar a Deus na madrugada é um sacrifício e que traz recompensa. O exemplo coreano, que vem lá da Ásia, nos lembra da importância da constância. A oração não deve ser apenas um recurso na angústia, mas um estilo de vida. Quando a igreja ora unida, coisas grandes acontecem na nação. A fé oriental nos ensina sobre reverência e persistência. Leitura que edifica. O crescimento do mercado de livros cristãos. O hábito da leitura tem crescido entre os cristãos brasileiros. Biografias de missionários e livros de estudo bíblico são muito procurados. As pessoas buscam aprofundar o conhecimento da fé, além do culto. Uma boa leitura é capaz de renovar a mente e fortalecer o espírito. O mercado editorial tem investido em obras de qualidade e profundidade. Livros clássicos da fé estão sendo traduzidos e relançados. Isso permite que a nova geração tenha acesso à sabedoria do passado. Ler bons autores ajuda a evitar erros doutrinários e confusões. A leitura também é uma forma de discipulado e aprendizado. Conhecer a história da igreja fortalece a nossa própria identidade. Incentivar as crianças a ler histórias bíblicas desde cedo é vital. Isso planta a semente da palavra no coração dos pequenos. Um cristão que lê é um cristão que pensa e não é enganado. O conhecimento é um tesouro que ninguém pode roubar.
3: Onze horas e 34 minutos.
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Olha, quase chegando na hora de nós orarmos. Daqui a pouco, 20 minutos, hein? Clamor do meio-dia. Mande o seu contato aí, a sua mensagem de áudio ou texto para nós orarmos juntos. Tem bastante gente interagindo aqui conosco e eu fico muito feliz em saber que tem essa reciprocidade dos nossos ouvintes aqui na Rádio Deus e Amor. Você que acompanha através do clássico rádio convencional, aquele rádio que você muda o daio, mas não muda não, tá? Fica aí em nossa companhia 24 horas, porque esse programa é feito com muito carinho para você. E também a você que nos acompanha através do aplicativo da Igreja Deus e Amor e também do site da IPDA, seja sempre bem-vindo à nossa programação. 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

0: 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Também você pode acompanhar o programa Voz da Libertação 24 horas por lá, porque também agora é possível. 11h41, daqui a pouco tem o Clínica da Alma com o nosso querido irmão em Cristo, o psicólogo Gessé Ávila. E hoje ele traz um tema muito importante sobre conectados e sozinhos. Será que você se sente assim, conectado com o mundo, sempre ali online, mas no offline você se sente sozinho? Então, o psicólogo Gessé Ávila vai falar exatamente sobre isso no Clínica da Alma de hoje. É importante você estar bem atento, se você puder também fazer suas anotações e otimizar o seu dia para a glória de Deus. O psicólogo, que também é presbítero em nossa Igreja Deus e Amor, vai trazer dicas importantíssimas à luz de estudos científicos e também à luz das Sagradas Escrituras, que é o texto norteador, balizador da nossa vida em Cristo Jesus. Deixa eu ver aqui, eu vou ler algumas mensagens. Algumas pessoas que estão interagindo conosco aqui pelo 11 98 292 3392. Também eu quero que você participe mandando a sua interação para falar sobre o aniversário da nossa Igreja Pentecostal Deus é Amor. É muito importante que você faça isso, porque nós estamos em clima de muita festa. Deixa eu ver aqui, dando uma olhadinha em algumas mensagens que estão chegando para o nosso WhatsApp, 11 98 292 3392. Acho que eu perdi aqui algumas mensagens. A irmã Ana Maria está mandando mensagens aqui de Santana, de São Paulo. Deus abençoe, Ana Maria. Ela está pedindo orações em favor do Rogério Azevedo. Libertação, cura divina. Deus abençoe. Vamos orar sim. O nosso Deus tem o poder de fazer coisas maravilhosas. Coisas que nós, por vezes, nem conseguimos identificar no momento, mas é de suma importância, é primais, que nós nos atentemos para com a obediência à palavra de Deus e, claro, na questão de confiarmos nele sempre. Agora são 11h44, vamos então a este quadro importante com o psicólogo Gessé Ávila, Clínica da Alma, com o tema Conectados e Sozinhos. Em sequência, eu já retorno com você na oração do meio-dia. Você vai ficar então com esse quadro, depois com um lindo louvor, a identificação das emissoras, enquanto eu vou me organizando para orarmos juntos esse clamor do meio-dia e você também orando através das nossas redes sociais. IPDA.com.br é o nosso site, IPDA Play é a nossa plataforma digital e os canais da Igreja Deus e Amor no YouTube são Igreja Deus e Amor Oficial e Direto com Deus Oficial, para você orar juntamente conosco. Que Deus abençoe a sua vida e até em seguida na oração do meio-dia aqui na Rádio Deus e Amor.
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2: Olá, seja muito bem-vindo a mais um episódio do Clínica da Alma, um espaço para falarmos sobre saúde mental, qualidade de vida, inteligência emocional e desenvolvimento interior, sempre de forma leve, prática e com base científica. Nunca foi tão fácil falar com alguém e, ao mesmo tempo, nunca foi tão comum se sentir sozinho. É por essa razão que a gente vai falar sobre conectados e sozinhos, a ilusão da proximidade digital. Você sabia que o aumento das interações digitais não tem reduzido a solidão? Em muitos casos, tem intensificado essa sensação? O cérebro humano necessita de conexão emocional real para se sentir seguro e pertencente. Interações digitais, embora frequentes, muitas vezes são superficiais e não ativam plenamente os sistemas de vínculo emocional gerando aí então a sensação de vazio existencial. Por exemplo, é a pessoa que passa o dia todo conversando em grupos, curtindo publicações, trocando mensagens, mas quando enfrenta um problema real, percebe que não tem com quem contar de forma mais profunda. Ou ainda, alguém que está sempre online, mas raramente tem conversas significativas ou momentos de conexão verdadeira. E, por isso, eu tenho aqui algumas dicas que podem ajudar você no seu dia a dia, nas conexões reais e também no mundo digital. E a primeira dica que eu menciono aqui é: transforme interações digitais em conexões verdadeiras, em conexões reais. Se você conversa frequentemente com alguém, tente levar isso para o presencial ou uma ligação mais profunda. Mensagens não substituem presença. Próxima dica aqui é: priorize qualidade em vez de quantidade de relações. Ou seja, ter muitos contatos não significa ter apoio emocional. Então, invista, seja em poucos relacionamentos, mas que sejam relacionamentos profundos. E aí, terceiro ponto aqui é: pratique conversas significativas. Em vez de falar apenas sobre rotina, pergunte: como você está de verdade? Como que você se sente? Como que estão as coisas? Como que estão as suas emoções? E esteja disposto a ouvir, sem fazer juízo de valor, sem fazer algum tipo de inferência, mas procurar saber como que de fato a outra pessoa está. Penúltimo aqui: reduza o uso automático das redes sociais. Muitas vezes usamos o celular para evitar o desconforto, o tédio, a solidão. Reconhecer isso é o primeiro passo para a mudança. E por último, crie espaços de convivência real. Participar de grupos, encontros, igreja ou atividades presenciais fortalece vínculos e reduz o isolamento. O Sherry Turkle afirmou que esperamos mais da tecnologia e menos uns dos outros. A conexão que realmente preenche não acontece na tela, acontece na relação. Isto é, quem investe em vínculos reais constrói uma vida emocionalmente mais saudável. E aí, você gostou desse conteúdo? Então compartilhe a nossa programação com amigos e familiares e continue nos acompanhando. Fique atento porque a qualquer momento estaremos de volta com mais reflexões que podem transformar a sua vida. Um forte abraço e até breve.
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3: Eu me chamo Irmã Argentina, sou ouvinte do programa há 22 anos. Para mim tem sido uma bênção esse programa. Deus abençoa, Pai do Senhor.
4: Sou a Dalva, aqui do Vale das Flores, Mairiporã. Eu amo o programa de vocês, viu? Estou orando a Deus por vocês todos os dias. Também recebendo a oração de vocês, com certeza. Peço para Deus abençoar muito vocês e dar bastante graça, saúde. Continue assim, firme e fiel com Deus, que assina ter vitória, né? Vamos ter vitória no nome do Senhor Jesus, amém?
5: José Luiz, moro aqui no Residencial Novo Horizonte, Mogi das Cruzes. Eu estou ouvindo a rádio, irmão. Desejo a paz para os irmãos, que tudo de bom para os irmãos, em nome de Jesus.
6: A paz do Senhor Jesus, aqui é a Cleonice de Suzano, Sou ouvinte do programa todos os dias, não perco. Tenho edificado minha vida, meu lar. Deus abençoe e dê muita força para continuar nessa jornada maravilhosa. Eu não congrego na Igreja Deus é Amor, mas sou admiradora, né, da Igreja Deus é Amor. Recebo muitas bênçãos através das campanhas. Que Deus abençoe vossas vidas muito, muito mesmo. A paz do Senhor Jesus.
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1: A paz do Senhor Jesus Cristo, amados irmãos e ouvintes do programa Voz da Libertação. Quem vos cumprimenta é o seu irmão em Cristo, Paulo Roberto. Graças a Deus, até aqui nos ajudou o Senhor. Eu lembro muito bem quando eu cheguei na Igreja Pentecostal Deus e Amor, no ano de 2001, estava oprimido, precisando de Deus, sem planos para a minha vida, pois estava completamente destruída pelos vícios. E minha esposa me convidou para visitar a Igreja Deus e Amor. E pela primeira vez, quando eu entrei na Igreja Deus e Amor, no dia 27 de junho de 2001, naquela noite Deus transformou a minha vida. Eu cheguei na igreja e o pastor pediu para fazer uma oração. E todos ficamos de pé. E Deus derramou a sua glória sobre a minha vida naquele dia, transformando a minha vida, me libertando e ainda me batizando com o Espírito Santo. Graças a Deus, hoje estou firme com Jesus, sou dirigente da Igreja Pentecostal Deus e Amor. Parabéns, Igreja Deus e Amor, ganhando almas para o reino de Deus. Parabéns, povo de Deus. Parabéns, diretoria, pastores, obreiros, membros e todos que fazem parte deste ministério revelado por Deus. 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
3: A paz do Senhor Jesus Cristo, aqui quem fala é o irmão Jair de Belém do Pará. Eu quero parabenizar o ministério da Igreja Pentecostal Deus é Amor.
4: Parabéns, Igreja Deus é Amor. Eu tenho muito a agradecer a Deus por esse ministério. Esse ministério é a vida, é muita bênção para mim, para minha vida, para os meus filhos, para toda a minha família, viu, irmãos? 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
6: Eu sou o Marcos Roberto Pinto, da cidade de Abaetetuba, Pará. 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Na cidade de Belém, a capital do nosso estado. Sou grato a Deus pela Igreja Pentecostal Deus é Amor, pelo programa Voz da Libertação. 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
5: 11 horas e 58 minutos.

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1: Uma boa tarde para você, querido internauta, uma boa tarde na paz do Senhor Jesus, para você que nos acompanha em todo o território nacional, a você também que nos conecta através das plataformas da IPDA, pelo aplicativo, pelo site e também pelo IPDA Play. Seja muito bem-vindo, muito bem-vinda ao nosso momento de clamor, ao momento de orarmos, de falarmos com Deus. Também saudações a todos os que estão conosco na grande rede de rádios Deus é Amor. Sou seu irmão em Cristo, o diácono Natiel Reis, e vamos orar a Deus neste momento. Eu quero fazer meditação de um verso do número 55 dos Salmos, que diz da seguinte maneira: de tarde e de manhã e ao meio-dia orarei e chamarei, e ele ouvirá a minha voz. O salmista nos traz uma plena convicção, ciência de que quando oramos, o Senhor ouve a nossa voz. E neste momento ele ouvirá o seu clamor, independentemente da sua situação, de onde quer que você esteja. Ore a Deus, confiando que ele vai te alcançar. Meu irmão e minha irmã, este é o momento de você entregar diante de Deus as suas angústias, a sua dor, seu sofrimento, tudo aquilo que tem tirado o seu sono. O poder de Deus será manifestado em sua vida e você será o irmão e a irmã que testificará daquilo que Deus faz por intermédio da oração. Então, agora, através de todas as formas possíveis de comunicação que se utiliza a nossa Igreja Pentecostal Deus e Amor, busquemos a face do nosso Deus com muita fé. Maravilhoso Deus, querido e eterno Pai, nos colocamos diante da tua presença, Senhor, como pequenos, falhos, Senhor, necessitados que somos da tua presença, da tua bondade, da tua misericórdia. O quão bom é, Senhor, estarmos em tua presença todos os dias, Senhor, e nestes momentos claves de oração, a qual nós encontramos diante da tua presença, às 6 da manhã, às 12 horas também, às 6 da tarde, à meia-noite, nós nos colocamos diante da tua presença de forma mais incisiva, Senhor, com o nosso coração voltado à adoração do teu Espírito Santo. E é isso que nós queremos neste momento te pedir, meu Pai, que a tua misericórdia, que o teu poder agora nos encontre, Senhor, em nosso estado caído, deplorável. Meu Deus, nos levantando do muturo, como diz no Salmo 113, levantando do pó necessitado, Senhor, aquele que precisa da tua ajuda, do teu auxílio, e nós precisamos, Senhor, de ti todos os dias. Se nós podemos, Senhor, dizer, Ebenezer, até aqui nos ajudou o Senhor, é porque o Senhor tem sido conosco, meu Pai. É porque o teu poder tem se aperfeiçoado em nossa fraqueza, em nosso momento de angústia. Senhor, meu Deus, eu oro agora com milhares e milhares de pessoas através da nossa rede de rádios Deus e Amor, em todo o território nacional, através também do aplicativo e do site da Igreja Deus e Amor, através dos canais do YouTube, Direto com Deus Oficial e também Igreja Deus e Amor Oficial. Estamos orando, Senhor, para enaltecermos ao teu santo nome, Deus de bondade e misericórdia. Te agradecemos, meu Pai, por este privilégio de estarmos em tua presença. Te agradecemos, meu Pai, pela oportunidade de orarmos agora. Senhor, este irmão que agora parou suas atividades, esta irmã que parou os seus afazeres para se concentrar na oração, para entregar o seu melhor, para orar com excelência. Senhor, uma oração que entregue de corpo, alma e espírito, uma oração com consciência, uma oração com sabedoria, meu Deus querido. Estão te apresentando agora as suas causas, estão te apresentando, Senhor, aquilo que tem tirado a paz, que tem tirado a tranquilidade. Senhor Jesus, esta pessoa que está orando agora em favor do seu casamento, da reconciliação matrimonial, esta pessoa que ora também, meu Deus, em favor do companheirismo, Senhor, esse irmão, esta irmã que está orando agora em favor, meu Pai, do relacionamento com os filhos que tem sido conturbado, meu Pai. Este relacionamento que não tem sido proveitoso porque o pai não consegue compreender o seu filho e também o filho não consegue compreender o seu pai. Senhor meu Pai, eu oro neste momento para que este relacionamento seja proveitoso a ponto, meu Deus, de os teus filhos também te buscarem com o coração entregue, porque sabem, meu Deus, que estando diante da tua presença, eles estarão seguros, o relacionamento estará seguro. Sim, meu Pai, este relacionamento que precisa agora de um socorro bem presente na hora desta angústia. Espírito Santo de Deus, eu oro também, juntamente com esse irmão que está passando uma necessidade em sua saúde, que está passando, Senhor, uma dificuldade no seu organismo, está, Senhor, com um processo que os médicos já declararam, já diagnosticaram como sendo irreversível, mas o Senhor é o Deus das causas impossíveis, e nós colocamos agora em tua presença este propósito de oração, meu Pai. Espírito Santo de Deus, oramos para que o teu nome seja agora glorificado, enaltecido nesta pessoa, Senhor meu Pai, porque os médicos já não têm mais o que fazer, eles já não podem mais intervir, porque já não é mais da alçada deles, Pai. Mas o Senhor é o socorro bem presente agora, neste momento catastrófico, Senhor, nesta situação deplorável, este sentimento de perda, este sentimento, esta sensação horrível que esta pessoa está sentindo agora, é a impotência, Senhor, é as camuflagens, é as máscaras da humanidade, Senhor, que estão caindo, porque o homem pensa que por si só ele pode fazer alguma coisa, pela intelectualidade, pelo grau de estudo, pelo poder aquisitivo, mas agora, Senhor, estas máscaras, agora, Senhor, estas armaduras estão caindo por terra, porque esta pessoa está se vendo nua e crua da forma como veio ao mundo, de forma, Senhor, totalmente deplorável. Senhor, esta pessoa está indefesa, mas o Senhor é poderoso para fazer com que esta vítima do câncer, esta vítima, Senhor, desta enfermidade psicossomática, desta vítima, Senhor, saia agora uma pessoa vitoriosa, meu Senhor Jesus. Oramos, enaltecemos ao teu santo nome, porque nós temos a plena convicção, meu Pai, de que agora o Senhor está operando, agora esta enfermidade está sendo expelida, agora esta doença está sendo extirpada, em nome de Jesus Cristo, meu Pai. Oramos para que esta pessoa seja abençoada por ti, para que os médicos que estão cuidando deste caso consigam ver, Senhor, as potentes mãos da tua atuação. Aleluias! Meu Senhor Jesus, eu oro neste momento em favor desta mãe que está chorando, este pai que está chorando, porque os seus filhos estão, Senhor, tomando caminhos totalmente opostos ao que o Senhor nos prescreve em tua palavra. A orientação do teu Espírito Santo é para que vivamos de acordo com a tua palavra. Foi o que o Senhor orientou a Josué, foi a orientação de vida que o Senhor deu a ele, dizendo: tão somente esforça-te, tem bom ânimo e não aparte a palavra que eu dei ao meu servo Moisés, antes medita dia e noite para que te conduzas bem, meu Deus. E este jovem não tem atentado, esta moça não tem atentado, Pai, para ouvirem a doce voz do Senhor, para, Senhor, ouvirem que o Senhor tem a dizer através da tua palavra e também dos conselhos de seus pais. Espírito Santo de Deus, nós oramos, Pai, oramos para que esta pessoa agora tenha um encontro genuíno contigo, com o coração aberto, ardendo, inflamado pela chama do teu Espírito Santo, para que eles caiam em si, para que eles reconheçam que precisam de ti, meu Pai. O homem sem ti não pode fazer nada. O homem sem ti não pode, Senhor, realizar os seus sonhos de acordo com a tua vontade. O homem sem ti não pode, meu Deus, realizar os seus projetos, perspectivas, prospecções. Não, aleluias. E ainda que realize uma fração daquilo que desejam, estarão vazios de sentido, estarão vazios, Senhor, de realização, estarão vazios, meu Pai, porque não estão de acordo com a tua vontade, com o teu querer. Aleluias! Mas quando nós, numa oração como esta, reconhecemos quem somos, e ainda mais reconhecemos que de ti precisamos, o Senhor cumpre o que está no livro do profeta Isaías, capítulo 59. As tuas mãos não estão encolhidas para não nos abençoarem, para não nos salvarem, e nem os teus ouvidos estão agravados para não nos ouvirem. E aquilo que faz divisão entre nós e o Senhor cai por terra. A barreira, o empecilho, a muralha caem por terra, Senhor, porque a partir do momento em que nos entregamos diante da tua presença, o Senhor passa a fazer habitação dentro de nós. Aleluias! Meu Deus, nosso coração está posto em tua presença neste momento. O nosso coração está, Senhor, ansiando. O nosso coração está desejoso pela tua presença, meu Pai. Senhor, agora estenda as tuas mãos sobre esta pessoa que ora comigo. Meu Deus, esta pessoa que estava mudando o dial do rádio, que estava, Senhor, visualizando outros conteúdos na internet e agora se depararam com este momento de oração. Meu Pai amado, que este irmão, que esta irmã agora sintam a tua presença, sintam a tua atuação, sintam agora o teu poder se aperfeiçoando na fraqueza delas. Aleluias! Meu Deus querido, que agora eles sejam libertados das algemas do diabo, que agora eles sejam libertados dos desejos pecaminosos, que agora eles sintam a tua presença, que agora eles sintam o vigor, que eles sintam o poder, a graça, o ânimo. Aleluias! Pessoas que estavam pensando em desistir da caminhada com Cristo, irmãos que estavam pensando em olhar para trás, em desistir do cargo ministerial, do cargo, da função eclesiástica, Senhor, pastores que estavam pensando, porque agora já não estão mais, o teu Espírito Santo já está atuando no coração deles, estavam desejando entregar esta função ministerial, porque são tantas as tribulações, as provações, as lutas, Senhor, mas nada que se compare com a glória que o Senhor está revelando agora sobre as nossas vidas, meu Pai. Senhor Jesus, levante este obreiro, levante esta obreira com ânimo, com garra, com determinação, Espírito Santo de Deus, que este obreiro agora receba, Senhor, a unção dobrada do teu Espírito Santo, assim como na ocasião de Atos capítulo 2, quando o teu Espírito Santo foi derramado sobre cada apóstolo, sobre cada um que estava ali no cenáculo, eles estavam reunidos buscando a tua face com fé. E nós estamos aqui também buscando a tua face com fé, Senhor. Aleluias, aleluias, Senhor. Pai querido, nos ajude no momento de aflição, no momento de angústia, no momento que o coração está doendo, no momento, meu Pai, que nós estamos, Senhor, com aquele complexo, com aquele momento, Senhor, de pensarmos que não somos bons o suficiente para executarmos uma missão, mas o Senhor é o Deus que nos levanta. O Senhor é o Deus quem falou para Jeremias: eu te conheci antes que saísse da madre, te santifiquei. Senhor, antes da concepção, o Senhor já conhece. E o Senhor nos conhece tão bem que o Senhor nos chama pelo nome. O Senhor conhece a nossa voz. O Senhor sabe e conhece a cada pessoa que agora está orando. Aleluias! Espírito Santo de Deus, que nós entendamos, Senhor, que nós possamos compreender à luz das Sagradas Escrituras o quanto o Senhor nos ama, porque Deus amou o mundo de tal maneira que deu seu Filho unigênito para que todo aquele que nele crê não pereça, mas tenha a vida eterna. O Senhor enviou o teu Filho Jesus para morrer por nós, ressuscitou ao terceiro dia, aleluias, enviou o Espírito Santo Consolador para ser o nosso auxiliador. Senhor, quando nós estamos prestes a pecarmos, o teu Espírito Santo nos alerta. Quando nós estamos fracos, o teu Espírito Santo nos fortalece. Quando nós estamos, Senhor, temerosos, o teu Espírito Santo nos dá força, ânimo, audácia, intrepidez, aleluias, para continuarmos, para prosseguirmos. Meu Deus, aleluias. Obrigado, Pai. Obrigado. Eu oro também, Senhor, em favor deste empreendedor, deste comerciante, esta pessoa, Senhor, que está passando por apuros, um momento tão complexo na saúde financeira da sua empresa. Espírito Santo de Deus, eu oro para que esta pessoa agora também receba o renovo para os seus negócios, receba também um fôlego para os seus negócios, meu Pai. Senhor, o contrato que está para ser fechado, que seja fechado. Senhor, que traga benefícios a este irmão, a esta irmã, para que continue contribuindo para com a tua obra, para com as missões, que continue ajudando, Senhor, no trabalho missionário da Igreja Pentecostal Deus e Amor. Meu Deus, esta igreja que foi levantada por ti e está prestes a completar 64 anos de existência, de fundação. Abençoe, Jesus, a cada mantenedor. Abençoe, meu Pai, a cada obreiro, a cada obreira, a cada pastor, a cada diácono, presbítero, Senhor da tua obra. Abençoe também os nossos diretores, a nossa irmã Irene Miranda, presidente do Conselho Deliberativo da Igreja Pentecostal Deus e Amor, a irmã Débora Miranda. Abençoe a tua serva, meu Deus, também o nosso querido pastor Lorival de Almeida, o teu servo que tem, Senhor, também te honrado, mesmo em suas limitações. Abençoe o teu filho, Pai. Nós acreditamos, nós cremos com o teu servo, nós cremos, Pai, na restauração, no pronto restabelecimento da saúde completa. Abençoe também o pastor Davi Miranda Neto, abençoe a sua esposa, seus filhos, o seu ministério. Senhor, o teu filho está engajado na pregação do genuíno evangelho de Cristo, da pregação da tua palavra, cristocêntrica, bibliocêntrica. Conduz o teu servo, Senhor. Abençoe também os nossos diretores do Conselho Executivo, o pastor Milton Almeida, abençoe o pastor Antônio Osmar, Senhor, também o teu filho, o pastor Fabrício Beata, a nossa querida irmã Maria Josefina, o pastor Wilson Siqueira, abençoe Cristo Jesus, o pastor Marco Magno, o pastor Jerry Bochá, em nome de Jesus, abençoe os teus filhos, os teus servos. Abençoe a todo o corpo deliberativo, executivo, em suas funções, toda a assessoria, o apoio Brasil, apoio exterior, também a todos que trabalham em suas funções nos prédios administrativos da Igreja Deus e Amor. Senhor, todos os ambientes que sejam abençoados por ti, os teus servos que atuam também nos meios de comunicação da IPDA, o programa radiofônico, o programa de streaming, Senhor, audiovisual, todos, Senhor, que são veículos de comunicação do teu amor, do teu evangelho, da sua soberania, meu Deus querido, Abençoe-os rica e poderosamente. Nós acreditamos com fé, nós acreditamos com o nosso coração entregue, de que esta igreja continuará pregando a tua palavra, que este ministério continuará ganhando almas para o teu reino, e nós estamos felizes, Senhor, porque fazemos parte desta história, porque fazemos parte desta missão. Oh, aleluias, Espírito Santo de Deus. Muito obrigado, Senhor. Obrigado, Senhor Jesus. Senhor, eu quero concluir esta oração com um clamor de enaltecimento ao Senhor. Eu quero orar junto com este irmão, Senhor, enfatizando aquilo que és. Te adoramos não pelo que podes fazer, ainda que possas fazer tudo. Louvamos ao Senhor pelo que és. A tua palavra te descreve como sendo o maravilhoso conselheiro, o Deus forte, o Pai da eternidade, o Príncipe da paz. Senhor, nós te louvamos com o nosso fôlego, te louvamos com o nosso ânimo, te adoramos, meu Deus, te exaltamos, sim. Com tudo que somos, com tudo que temos, a nossa família te exalta. Os nossos negócios te exaltam. Senhor, o nosso organismo te exalta. As nossas células. Meu Deus, tudo que há em nós te glorifica. Sabemos que a natureza te enaltece, que a natureza te louva. Meu Deus, os astros celestiais. Meu Deus, o cosmo te adora. Desde, Senhor, os animais do campo, os animais silvestres, as aves dos céus. Senhor, tudo te glorifica porque é criação tua. Nós somos a tua criação e filhos, co-herdeiros da glória. E nós concluímos esta oração enaltecendo o Senhor na beleza da tua santidade. Te glorificamos, te honramos, te louvo por cada um que aqui está trabalhando na técnica para fazer ser possível esta comunicação chegar até este querido ouvinte da Rádio Deus e Amor e também este internauta que acompanha aqui no IPDA Play e nos canais oficiais da IPDA no YouTube. Espírito Santo de Deus, obrigado, Senhor. Obrigado. Te louvamos e por fé te agradecemos. Amém e amém, Senhor Jesus. Que Deus em Cristo te abençoe muito, querido internauta. Que Jesus te abençoe, ouvinte do programa Voz da Libertação. Estou sentindo a presença do Eterno neste ambiente. E eu acredito que você também pode sentir Ele onde você está. Eu quero fazer menção de um versículo da Palavra de Deus, que está na última parte da palavra do Senhor, no livro de Apocalipse, capítulo 3, versículo 20, que diz da seguinte maneira: eis que estou à porta e bato. Se alguém ouvir a minha voz, melhor dizendo, e abrir a porta, entrarei em sua casa e com ele cearei e ele comigo. A palavra de Deus nos traz um esclarecimento muito importante na carta aos Romanos, capítulo 10, versículos 9 e 10, que eu também aproveito para mencionar neste momento tão importante de apelo, de entrega total da tua vida para Cristo Jesus. Versículos 9 e 10, que diz da seguinte maneira, do capítulo 10: a saber, se com a tua boca confessares ao Senhor Jesus e em teu coração creres que Deus o ressuscitou dos mortos, serás salvo. Visto que com o coração se crê para a justiça, e com a boca se faz confissão para a salvação. Eu quero que você agora pare um pouco, reflita a respeito da tua vida. Jesus está batendo no teu coração. Ele está batendo a porta do teu coração. E Ele te convida a cear com Ele. Ele está às portas. Breve ele voltará para buscar sua igreja, e ele vem buscar um povo comprometido com a sua palavra, ele vem buscar um povo comprometido com o reino dos céus, e eu quero que agora você analise como estás vivendo. Você está completo em si mesmo? Você acredita que o teu coração está preenchido? ou ainda que você lute, que você trabalhe, que você, claro, por mérito, consiga galgar patamares excepcionais na sociedade, você está satisfeito? Eu acredito que não. E é por isso que agora eu te convido para fazer uma palavra de confissão a Cristo. Experimentá-lo como teu Salvador será a decisão mais importante que você tomará em toda a tua vida. Porque ao fecharmos os olhos nesta vida, há uma eternidade que nos aguarda. E a pergunta de reflexão que eu te faço antes desta palavra de apelo é: onde você passará a tua eternidade? Com Cristo, com Deus, usufruindo de sua presença, ou numa eternidade isento de sua presença, longe da presença de Deus? Eu creio que você quer fazer esta palavra de apelo, e eu te convido agora a repetir as palavras que direi. Senhor Jesus, eu te aceito como o Salvador da minha alma. Escreva o meu nome no livro da vida e sela com o teu sangue para o grande dia da redenção. Senhor, me mantenha firme em tua presença, que eu não esmoreça em minha fé, mas que o Senhor segure em minhas mãos e faça com que permaneça até o último dia de minha vida em tua presença, ou até o dia em que o Senhor voltar para buscar a tua igreja. Amém? Deus abençoe você. Procure a nossa Igreja Pentecostal Deus e Amor. Nós estamos aqui em São Paulo, no centro, Avenida do Estado, 4568, na Liberdade. O acesso principal de automóveis e pedestres é pela Avenida Prefeito Pereira Passos, número 10, na Liberdade. Olha, eu quero inclusive convidar você para participar conosco do culto da tarde com o pastor Jorge Tenório, o encerramento da campanha O Senhor é a Minha Força. Ele vai orar por você e pregar a palavra de Deus, e o nome do nosso Deus será glorificado. Também quero agradecer aos nossos técnicos que atuaram aqui nesta tarde para o Clamor do Meio-Dia, nosso Zaqueu, que está aqui no VMix, ele que é apresentador do programa Sertão Evangélico e também é cinegrafista aqui no IPDA Play, também está operando aqui o VMix nesta tarde toda especial. Nem ele escapou, hein? Nesse frio todo, que bênção. O Douglas, que está aqui no DTV, Douglas, que Deus te abençoe poderosamente, ele que faz os cortes aqui, fazendo essa parte tão importante no trabalho audiovisual. O Eberson, que está aqui operando áudio, é o Eberson, que é filho do nosso querido irmão em Cristo, José Wellington, está aqui com a gente, trabalhando, atuando também. Deus abençoe você, Eberson, tua família. E também o Gabriel, cinegrafista, que está hoje aqui com a gente. E lá no estúdio seu, nosso sonoplasta, que Deus abençoe a todos os comunicadores da Rádio Deus e Amor. Quero que você agora reflita um pouco sobre o teu trabalho para Jesus. O Senhor tem te abençoado, tem te dado força, energia, vigor, e continue nessa empreitada, porque brevemente o Senhor vai nos entregar o galardão das obras que nós estamos fazendo para Ele aqui na Terra. Tá bom? Vamos então encerrando por aqui a nossa transmissão. Quem orou com você foi seu irmão em Cristo, Diácono Natiel Reis. Agora no canal Direto com Deus você prossegue na oração. No canal Deus e Amor Oficial você vai dar uma pausa, porque voltaremos às 3 horas da tarde. E no programa Voz da Libertação você prossegue agora com a nossa irmã Débora Miranda e o pastor Lorival de Almeida, agora com o programa Mensagens Cantadas. Que Deus abençoe São Paulo, que Deus abençoe Brasil!
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6: 12 horas e 31 minutos.
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0: Mensagens cantadas no ar com vocês a partir de agora até as 14 horas. Vos saúda Débora Miranda, na paz gloriosa do Senhor Jesus. É um prazer muito grande estar com vocês em mais um programa, em mais uma audição para levar a mensagem cantada ao seu coração, também trazendo a meditação, a dica de saúde, a palavra amiga de consolo, de conforto e um momento da família. Tudo isso com muita unção de Deus, muita alegria, trazendo tudo isso para o seu coração.
1: Paz do Senhor, ouvintes amados, é o nosso programa Mensagens Cantadas e eu espero que você se sinta bem nesses 90 minutos em que estaremos transmitindo muita fé, muito amor, muita alegria a todos vocês que estão na audiência do nosso programa. Fiquem aqui, faremos de tudo aqui para que você esteja sendo cada vez mais abençoado. Já vamos fazendo de tudo, tocando para você já um hino, Débora. Qual hino que nós vamos ouvir?
0: Usa Minha Vida, canta Débora Miranda, do álbum É Assim Que Adoro.

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1: Meditação do dia, sinais dos tempos.
2: Quantos, né?
1: Pois é, o que a Bíblia fala é: haverá sinais no sol, na lua e nas estrelas, e então verão o Filho do Homem em uma nuvem com poder e grande glória. Claro, estamos falando aqui da segunda vinda de Cristo, não é? Não necessariamente do arrebatamento da igreja, mas eu quero pegar a questão dos sinais dos tempos e reverter na questão, primeiramente, do arrebatamento da igreja, né? Nós não podemos saber ao certo quando o Senhor Jesus vai arrebatar a igreja, né? Não sabemos, e a Bíblia não nos dá autorização nem de especularmos a esse respeito. O próprio Senhor Jesus disse que ninguém sabe. E nós observamos então as coisas como elas estão acontecendo. E a gente tem observado sinais em tudo, né? Em tudo. Essas coisas já começam a acontecer. E a Bíblia fala, Jesus fala, quando essas coisas começarem a acontecer, olhai para cima e levantai as vossas cabeças, porque a vossa redenção está próxima, não é? Então, é claro que nós podemos ver, sim, através dos sinais, a aproximação real do arrebatamento da igreja. Nós já vimos tanta coisa acontecer, mas parece que nesses últimos tempos nós estamos vendo coisas assim muito mais, diria, fortes, não é? Coisas que mais podem atestar o retorno, o arrebatamento da igreja. A gente tem observado uma quantidade enorme de terremotos. Eu sei que a informação cresceu, né? Terremotos sempre existiram, alguém vai dizer, claro, sim. Mas parece que nós estamos conseguindo ver com muito mais frequência terremotos em vários locais. Tivemos na Argentina, tivemos terremotos no Japão, tivemos terremotos na Nova Zelândia.
2: E acho que com muita frequência, né?
1: Com muito mais frequência.
2: Não sei se é porque temos mais informações, mas estamos vendo isso habitualmente já.
1: Exato. Agora a questão, por exemplo, de tsunamis, né? Essas ondas gigantes, né? Que a gente, antigamente, a gente nem chamava direito de tsunami, a gente falava aquelas tidal waves. Então não era assim tão frequente como nós estamos vendo hoje. Qualquer terremoto hoje já lança-se o alerta de tsunami, né? Tivemos na Indonésia, tivemos no Japão. Então a gente começa, assim, a estabelecer a comparação com os sinais preditos por Jesus e os últimos acontecimentos. Então nós não temos dúvidas. Jesus está às portas, mas a gente vê também, Débora, dentro da própria igreja, esse esfriamento do amor, essa falta de entendimento da missão, essa falta de comprometimento das pessoas. Ou seja, nós vemos que pelo crescimento da injustiça, da iniquidade, a corrupção, meu Deus, nós vamos olhar o nosso país, nós estamos nas mãos de quem? Nós nunca vimos dessa forma, e para falar a verdade, eu não sei porquê, parece que eu sinto que muitos países têm problemas como o Brasil tem, mas parece que o Brasil sempre está na linha de vanguarda na questão de colocar o povo escravizado. A verdade é que nós nunca vimos a nossa liberdade de verdade desse país. Porque o que a gente está vendo é que nós nunca saímos das mãos de homens que não têm nenhum pingo de escrúpulo, não têm nenhum pingo de dó das pessoas. O nosso país, não é que o nosso país, ele fracassou nas questões econômicas, o nosso país foi lesado, ele foi roubado, ele foi assaltado, nós fomos assaltados, não é que nós quebramos. Então, ouvintes, nós temos visto tudo isso e a gente vai comparando com os sinais. Jesus está às portas. As palavras do apóstolo Paulo aos Romanos, hoje mais do que em qualquer outra época, são de uma importância vital para a igreja. E isto digo, conhecendo o tempo, que já é hora de despertarmos do sono, porque a nossa salvação está agora mais perto do que quando aceitamos a fé. Está em Romanos 13, 11. Eu concordo, Débora. Eu concordo.
2: É verdade.
1: E se Paulo falava aquilo naquele tempo,
2: agora está mais perto ainda.
1: Não é? Então a gente vai conhecendo fatos. A questão da facilidade de termos a informação, ela é benéfica para o entendimento da profecia. Porque a partir do momento que você abre lá, eu levanto de manhã, eu, como faço programa de rádio, sou pregador do evangelho, eu tenho que me manter bem informado. E eu vou à informação, vou à confluência bíblica, vou àquilo que entendo que não, isso é sinal dos tempos. E eu vejo, é só abrir qualquer site de notícias,

0: é o mesmo que vê a Bíblia Sagrada sendo cumprida, todos os dias em sua profecia. Então, ouvinte, olha, o conhecimento dos fatos, aliados à certeza de que Jesus está voltando, certamente deveria conduzir corações a ter sentimentos diversos, tanto quanto antagônicos, né? Ou seja, uma expectativa e temor que nos rejeitam, ou que aqueles que rejeitaram a palavra do Senhor. Mas parece que, eu não sinto que isso está acontecendo, né? Você sente?
1: Parece que sinto. É totalmente ao contrário isso, né?
0: Não é? Então, a partir do momento que você vê tudo se cumprindo, você deveria sim
1: ter
0: buscar
1: mais, temor,
0: mais,
1: né?
0: Eu não consigo ver isso. Não consigo. Então, olha, eu acredito que nos sábios desse mundo a coisa tem gerado mera curiosidade, incredulidade, indiferença, mas aos salvos tem gerado, as profecias sendo cumpridas, alegria e firme convicção de, enfim, podermos reinar com Jesus na sua glória muito breve, mas muito em breve mesmo. E diante de todas essas colocações que fizemos, resta-nos uma pergunta: qual o sentimento que vai à sua alma, prezado ouvinte, ao constatar que os sinais estão se cumprindo? Jesus está às portas. E a gente fala, sinceramente, ouvinte, eu falo aqui, mas tem dia que eu falo, eu tenho uma sensação de que estou falando no vazio para muita gente. E a resposta àquilo que se fala parece que é tão pequena que às vezes chega até mesmo nos doer o coração. Porque gostaríamos realmente que as pessoas atendessem ao clamor de Deus, né? Através da pregação, através da reflexão, como estamos fazendo aqui, e se firmassem cada vez mais, mesmo porque no dia que Jesus chamar a igreja, chamou. Aí pode ter certeza que vai acontecer uma desgraceira total nesse planeta.
1: É verdade.
0: Levanta a cabeça e vamos aí buscar a Deus e vamos estar preparados a cada segundo da nossa vida.
1: Os sinais estão aí para nos alertar que a cada dia se aproxima a vinda do Senhor. Nós temos aqui mais um hino da gravadora MC Music, Nada Nos Separará, a Cristina canta, do CD Poder do Sangue.

0: Nós sabemos que nós estamos alcançando milhares e milhares de pessoas, não somente no Brasil, mas pela internet também, no exterior, né? Sabemos que muita gente faz desse programa um culto na sua casa todos os dias. A gente ouve diariamente isso, né, Lodival? Eu ouço vocês todos os dias.
1: É verdade. Você acha que o ouvinte, às vezes, tem ideia do que é estar há mais de 30 anos no ar, não?
0: Nem acho que nem a gente sabe.
1: Porque 30 anos no ar, parece que foi ontem.
0: É muito tempo, né? Muito tempo.
1: Mas é um tempo de aposentadoria, eu diria, né?
0: É, verdade.
1: É uma vida.
0: E a gente se lembra, né, das nossas primeiras apresentações no rádio, né? Um desastre total, né? A gente vai aprendendo, tendo um pouquinho mais de experiência, né? A gente vai melhorando a cada dia mais. E é isso que eu queria falar, a gente tem que trazer coisas novas, a gente tem que ensinar o povo, né? E eu trouxe aqui uma palavra interessante sobre Páscoa. O que é a Páscoa? Ela é uma festa, né? Ela foi instituída em recordação, em memória da morte dos primogênitos do Egito, ou seja, dos filhos mais velhos, né, de cada família, e também lembrava a libertação do povo de Israel. E o nome Páscoa deriva de uma palavra hebraica que significa passagem do anjo exterminador, e durante a qual foram poupadas as habitações dos israelitas quando o anjo do Senhor passou naquela noite as casas que tinham o sangue na porta. Essas casas não tiveram a morte dos seus filhos primogênitos, né? E ela também é chamada Páscoa do Senhor, se você ler em Êxodo, no capítulo 12, versículos 11 até o 27. É também chamada Festa dos Pães Ázimos. Vocês sabiam disso? Está em Lucas 22:1. A Páscoa também é chamada como o Dia dos Pães Ázimos. Está em Atos 12, versículo 3. A palavra Páscoa, ouvinte, ela é aplicada não somente à festa no seu todo, mas também aplicada ao Cordeiro Pascual. É aplicada àquela refeição que é preparada para essa ocasião da Páscoa, essa ocasião solene. Isso está em Lucas 22:7. E na instituição da Páscoa, a maneira de observar a Páscoa deveria ser a seguinte: o mês da saída do Egito, que chamava Nissan Abib, deveria ser o primeiro mês do ano sagrado ou eclesiástico. Agora, no 14º dia desse mês, entre as tardes, isto é, entre a declinação do sol e o seu ocaso, até o seu pôr, né, pôr do sol, os israelitas deveriam matar o cordeiro pascual e não comer o pão fermentado. Esse pão que a gente come no dia de hoje com fermento, né? Aí no dia seguinte, no 15º dia do mês, a partir das 6 horas da tarde, principiaria a grande festa da Páscoa. E esta festa duraria 7 dias. Contudo, apenas o primeiro e o sétimo dia seriam particularmente solenes, né? E o cordeiro morto deveria ser macho. Não tinha que ter defeito nenhum, não ter nada que pudesse dizer tem defeito. E não ter completado um aninho de vida ainda. Tinha que ser um filhotinho, né? Na falta de um cordeiro, os israelitas poderiam matar um cabrito. Então vocês podem ver que há essa substituição. E nessa mesma noite, o animal assado, ele deveria ser comido com o pão sem fermento, com o pão ázimo, e uma salada de ervas amargas, e não devendo, além disso, ser quebrados os ossos. E agora, se alguma coisa sobrasse daquela janta para o dia seguinte, não poderia ser usada, deveria ser queimada. E os que comessem a Páscoa deveriam ter a postura de viajantes, cingido os lombos, tendo os pés calçados com o cajado nas mãos, alimentando-se apressadamente. E para terminar, e durante os 8 dias da Páscoa, eles não deveriam fazer uso de pão levedado, embora fosse permitido preparar comida, o que era, contudo, proibido no sábado. Está no livro de Êxodo. Se você ler todo o capítulo 12, vocês vão ver como era, então, celebrada a Páscoa nos templos do Egito. Falamos um pouquinho de dicionário bíblico aqui no MC.
1: E nós vamos dando sequência. O próximo hino da nossa programação é Não Peques Mais. É um hino que é bastante interessante mesmo, porque também traz, né, uma colocação inteiramente bíblica. Ouça e você vai entender o que nós estamos falando. É do CD Esperança, da gravadora MC Music.

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1: E nós vamos, Débora, também falar um pouquinho sobre a questão de uma oração. Um escritor evangélico, ele achou oportuno transmitir isso às pessoas, né? Que ele fala que por ocasião das bodas de Caná, naquela ocasião a gente sabe que Jesus transformou água em vinho, né? Aproximadamente 500 litros, aproximadamente, de boa qualidade. Então, quando já tinha terminado o vinho, não tinha mais recurso e tal, aí Jesus entra em cena. Então, ele chegou à conclusão que não existe uma oração mais apropriada quando nós chegamos à conclusão que todos os nossos recursos foram esgotados e nada mais podemos fazer do que fazermos essa súplica curtinha: Jesus, entra em cena.
0: É, vem intervir aqui, vem agir, Senhor.
1: Não é? E ele fala que não deve soar não como uma ordem, mas como um pedido humilde, contrito, absolutamente sincero. Deve ser uma oração explicativa. Antes ou depois de Jesus entrar em cena, então a gente deve dizer ao Senhor onde é que nós queremos que ele entre em cena. Ele deixa claro: a oração Jesus entra em cena, ela não pode se transformar num mantra, né? Jesus entra em cena, Jesus entra em cena. Não é isso, não. Não é questão de mentalização, não é pensamento positivo, não tem nada a ver com autoajuda, não são palavras mágicas, não. Deve ser uma oração sincera, uma confissão de impotência e de desespero, um pedido de socorro, né? Então ele fala que nós podemos colocar essas mesmas palavras na boca de Moisés. Ó Jesus, entra em cena e faz-nos atravessar o Mar Vermelho. Na boca de Jairo, por exemplo: ó Jesus, entra em cena, porque a minha filha de 12 anos acabou de morrer. A mulher cananeia: ó Jesus, entra em cena, porque a minha filha está horrivelmente endemoniada. Daí ele fala: olha, você que está de repente aí precisando fazer uma oração, né? Que tal você está precisando de assistência médica? Ó Jesus, entra em cena, porque apesar da minha consulta, minha internação, não tenho conseguido me livrar das drogas ou das doenças que eu estou, não é? Ó Jesus, meu casamento está em crise, entra em cena. Ó Jesus, a minha empresa está à beira da falência, entra em cena. Ó Jesus, pequei, perdoa os meus pecados, entra em cena. E aí vai. O que você acha, Débora?
0: Que quando entra em cena vai ser o personagem principal ali, né?
1: Tá certo. Eu achei interessante, né? Achei interessante e trouxe para vocês. De repente, um sincero: Senhor Jesus, entra em cena, porque eu já não tenho mais recurso. Com sinceridade, com realmente a humildade, pode surtir um efeito que talvez você nunca estivesse nem esperando, tá bom? O MC aprende e passa para você também.
0: O MC Music apresenta mais um dos seus lançamentos, hino bonito do álbum Novos Valores, volume 4.

0: E nós vamos nesse momento, ouvintes amados, para os prefixos que identificam as emissoras que estão conosco. Nós já voltamos com vocês.
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0: música linda foi essa, hein, crianças? Acabamos de ouvir uma canção super bonita, animada, aqui no nosso programa. Ah, e tem muito mais alegria esperando por vocês lá no YouTube. 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
0: Eu quero chamar a atenção de vocês que estão nos ouvindo aqui em São Paulo ou em qualquer parte do Brasil. No próximo domingo, nós teremos um culto muito especial, porque será o culto Me Aquecendo no Rebanho. O que seria esse culto Me Aquecendo no Rebanho? Você está em casa apenas, deixou a congregação, mas não deixou Jesus. Está triste por algo que aconteceu e que o entristeceu. Mas quem está perdendo nessa situação? A sua alma, que está morrendo pouco a pouco. A igreja não é perfeita, porque nós somos a igreja e nós não somos perfeitos, concorda? Nós precisamos congregar. A comunhão, ela é ali no presencial. E Satanás tem colocado em sua mente que você tem razão e que você não tem de ir lá na igreja para ser humilhada ou humilhado de novo. Mas não é assim. Em todos os lugares que nós formos, temos problemas. Você foi humilhado talvez no seu emprego, você não largou o seu emprego. Talvez você ficou chateado na escola, mas você não abandonou a escola, mas abandonou a igreja com a mesma situação. E o mais importante é a sua vida espiritual. Você tem passado dias difíceis, longe de Deus, sua vida está fria. Ah, mas eu não estou no mundo. Graças a Deus. Chegou a oportunidade de você regressar à congregação. Você não está desviado. Você quer voltar e se aquecer novamente no rebanho do Senhor. Domingo é a oportunidade em todas as nossas igrejas, Deus e Amor. Procure saber qual é o horário que vai acontecer este culto aí na Igreja Deus e Amor, perto da sua casa. Me Aquecendo no Rebanho. Repita comigo. Me Aquecendo no Rebanho. Vai ser domingo próximo, em todas as nossas igrejas, Deus e Amor, da menor à maior, no exterior também. Vocês que me escutam em outros países, estaremos com este culto, com este serviço, aquecendo-me no rebanho que vai passar aí na Igreja Deus e Amor, cerca de sua cidade, cerca de sua casa. Você vai trazer uma pessoa que você conhece, que congregava com a gente. Você, pastor, que se feriu por alguma coisa e ficou entristecido, magoado e achou melhor ficar quietinho na sua casa. Você tem essa oportunidade de se unir novamente ao corpo de pastores da Igreja Deus e Amor. Venha estar conosco. Deixe ali o seu nome, nós vamos deixar todas as orientações aqui para que você possa deixar o seu nome, para que você possa retornar. Você e sua família possam retornar à casa de Deus. Você não está desviado, apenas triste. Este culto é para você, Me Aquecendo no Rebanho, em todas as nossas igrejas, Deus e Amor, no próximo domingo, no dia 31 de maio.
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4: Débora, vamos ao próximo hino?
0: Sim, nós temos aqui na sequência O Amor é Tudo. O Grupo Paz traz essa mensagem do CD Mil Motivos.

0: Nós vamos falar aqui no Momento da Família de hoje sobre bênçãos familiares. Nós vimos em Gênesis 12 que no plano de Deus a família tanto é abençoada como também é abençoadora, né? O caso de Abraão. O Senhor disse que abençoaria Abraão, sua descendência, a família dele, e que através da família desse patriarca, todas as demais famílias, incluindo as nossas, seriam abençoadas. Agora, veja que interessante, ouvinte, notar que na Bíblia, sempre que Deus abençoa alguém, também abençoa sua família. Nós vemos isso na vida de Potifar. Lembra de Potifar, capitão da guarda do faraó? Está em Gênesis 39:5.
1: Ele que José trabalhava na casa dele.
0: É. Desde que o pôs como mordomo sobre sua casa, diz a Bíblia aqui, e sobre todos os seus bens, o Senhor abençoou a casa do egípcio por amor de José. Então nós vemos que sempre que Deus abençoa uma pessoa, abençoa também a sua família. Vemos o mesmo com as parteiras, sabe as parteiras lá que por ordem de faraó e por temor a Deus desobedeceram a ordem do faraó.
1: Uhum.
0: De lançar no rio todos os recém-nascidos dos hebreus. Eram do sexo masculino? Joga no rio. Mas a Bíblia diz em Êxodo 1, também aconteceu que, como as parteiras temeram a Deus, o que foi aqui dado a elas como bênção? E ele lhes estabeleceu as casas. Então nós vemos que as escrituras enfatizam isso acerca de várias pessoas. Obed-Edom, né, Lourival, que você pregou?
1: Obed-Edom.
0: A arca lá.
1: Mandou a arca ficar na casa dele, né?
0: 3 meses.
1: E apenas foi o suficiente, né?
0: E a Bíblia diz em 2 Samuel 6:12: e o Senhor o abençoou e a toda a sua casa. Então vejam que há uma evidente relação entre as bênçãos de Deus e a família. Uma das primeiras bênçãos mencionadas como consequência da obediência ao Senhor, Deuteronômio 28 diz: bendito o fruto do teu ventre. Falando de família. Quem pregou na cerimônia do meu casamento? Disse uma certa pessoa. Eu queria que meu pai pregasse na ocasião do meu casamento e ele estava relutante, mas acabou pregando, disse uma certa pessoa. Na ocasião, esse pastor falou de um texto bíblico que aquela noiva cresceu escutando. Salmo 128. E eu passo aqui para vocês o exemplo desta irmã falando sobre isso. Diz: bem-aventurado todo aquele que teme ao Senhor e anda nos seus caminhos. Comerás o trabalho das tuas mãos, feliz serás e te irá bem. A tua mulher será como a videira frutífera no interior da tua casa, os teus filhos como plantas de oliveira ao redor da mesa. Eis que assim será abençoado o homem que teme ao Senhor. Então aqui nós vemos que Deus fala da prosperidade material e também fala da família. E depois de falar da bênção sobre a família de quem teme ao Senhor, o salmista enfatiza: assim será abençoado o homem que teme ao Senhor. Então a bênção da família parece vir até mesmo antes das outras. Eu não vou ler todo o versículo aqui, mas tem tantos versículos maravilhosos que vocês podem ler. Mas para finalizar, leia Salmo 144, os dois versículos, o 12, o 13 e o 14, são três. Então nós vemos que nas escrituras é Deus que não somente abençoa a família, mas também vê a própria família em si mesma como uma bênção oferecida aos homens. Deus faz que o solitário viva em família. Salmo 68. Ele faz com que a mulher estéril habite em família. Então, durante muito tempo, a gente pode acreditar que, e podemos até ter acreditado, que o Senhor abençoava a família porque ela era importante para nós. Mas como forma de nos agradar pelo valor que nós damos à família, Deus abençoa a família. Né? Isso é maravilhoso. E que Deus não abençoa a família apenas por ser importante para mim e para você, muito mais do que isso, uma vez que a família é importante para Ele também. E as bênçãos prometidas em todo o tempo sobre as famílias somente fortalecem esse conceito que Deus também se preocupa com as famílias, não somente conosco.
2: Daniela Balabem chega para cantar Cheiro das Águas.

0: Quantas mensagens de carinho estamos recebendo através da mensagem de voz dos nossos ouvintes, né? Nós temos aqui o nosso WhatsApp, pegue lá a caneta e o papel, você vai anotar o número para você mandar a sua mensagem. A gente sempre estava, vamos dizer assim, entre aspas, em falta com os ouvintes de deixar eles participarem aqui do programa por telefonema. Então era tão difícil, às vezes a ligação era ruim, às vezes as pessoas não traziam um assunto adequado, né, para o programa, mas agora vocês podem deixar a sua mensagem de voz. A gente está avançando, né? A gente está melhorando a cada dia. E você que gosta do MC, pode deixar a sua mensagem aí. Você pode falar onde você está nos ouvindo, qual quadro que você mais gosta. Talvez também comentar um assunto que falamos. Pode mandar aí a sua mensagem, você que está nos ouvindo no exterior pela internet, aqui no Brasil. Anote então o nosso número de WhatsApp para você mandar a sua mensagem de voz, tá bom? Grave aí a sua mensagem no WhatsApp e envie para este número, 11 98292-3392, repetindo, 98292-3392. Estamos aguardando a sua mensagem.
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2: Ah, falando comigo, consigo, outra irmã do irmão, comigo ou semigo, tudo vai dar certo, né? Deve lavar a cabeça todo dia da caspa?
3: Eu acho que não, porque ele acaba aqui limpando o couro cabeludo. Não com água quente, né? Com água morna. Acho que não, acho que acaba limpando e tirando aquela seborreia, né?
2: Aí você falou a palavra que eu não queria falar. Você fala pra uma pessoa assim, tipo, ei, você tá com uma caspinha, a pessoa até aceita, né? Mas se você chegar pra pessoa e falar, escuta, que seborreia é essa? Parece que tá xingando a pessoa, seborreia, né?
3: É um tipo de um couro oleoso,
2: né? É, dá gorduroso. Uma sensação de desleixo. Sebo, é. Sebo, é porque fala sebo.
3: Já fala
2: acho
3: tudo,
2: que...
3: né? Gordura.
2: Então isso aí, olha, coceira, irritação do couro cabeludo, descamação, isso aí são sintomas da dermatite seborreica. O que é dermatite seborreica? Caspa.
3: É, você está sendo bem eufemista, né?
2: Não, eu preferia falar caspa, né?
3: É verdade.
2: Pô, o irmão aí com dermatite seborreica fica esquisito.
3: É estranho.
2: Então, é claro que o problema se agrava quando o clima está seco, quando a pessoa está sofrendo estresse.
3: E aí, mas lavar todo dia dá?
2: Vai chegar lá.
3: Ah, vai chegar lá.
2: Tá pesadinha, hein?
3: Não, mulheres são assim... Homens...
2: É, na hora de falar, elas ficam bem detalhadazinhas. Agora não posso nem falar, já fica... É, mulheres...
3: Não, tem que ser detalhista, tem que explicar logo, né?
2: Então tá, olha... Disfunção hormonal, água quente, bebida alcoólica... E alimentação rica em açúcares e gorduras, tudo isso da caspa.
3: Olha, é. Estresse, né?
2: Então o que é caspa? É uma inflamação das células do couro cabeludo... Provocada pela alteração da velocidade com que a pessoa troca essa célula... E apesar de ainda não ter cura, a caspa não é contagiosa e pode afetar homens e mulheres de todas as idades.
3: Olha que eu cresci ouvindo que caspa era assim, pegava, né?
2: Transmissível, né?
3: É, eu cresci ouvindo isso. Você já ouviu isso ou não?
2: Pois é, eu já ouvi
3: muito. Não usa o pente dele que você vai pegar caspa.
2: Então... Então, e dizem, Deb, nós que usamos paletó, que aparece bem de paletó preto é caspa, né?
3: Não, mas o preto é tão elegante, né?
2: Então, de forma que a caspa, para ela aparecer, existe primeiramente o fator genético. E as pessoas precisam também ter fatores predisponentes, como clima seco, estresse, como já falamos aqui, uso de água quente, bebidas e tal, né?
3: Uhum.
2: Então, vamos falar de mitos e verdades sobre a caspa. Compartilhar o pente pode dar caspa?
3: Não.
2: Não pode. Caspa é individual mito, né? E não é contagiosa. Lavar a cabeça diariamente causa caspa?
3: Não.
2: Também não. Claro que não, porque o tratamento da caspa consiste em lavar a cabeça diariamente com água morna, mais para fria.
3: Viu, né? Que eu te falei?
2: Água quente piora a caspa?
3: Piora.
2: Piora, mas não dá a caspa. Piora. Banhos muito quentes e demorados podem irritar o couro cabeludo.
3: Viu, Lorival?
2: E piorar a caspa em alguns casos. Eu não tenho caspa, graças
3: não,
2: a Deus.
3: Não, mas água quente.
2: Mas então, mas ela piora, não é que dá a caspa. Ficar nervoso causa caspa?
3: Sim, estresse.
2: Parcialmente verdade. O estresse é um dos fatores que pioram também a caspa.
3: Mas assim, não dá caspa.
2: Não. Com o clima seco, a disfunção hormonal, o uso da água quente e até a alimentação pode causar caspa, também é a questão do nervoso. Mas, ou seja, está nessa listagem aí, né? E shampoo para caspa, funciona?
3: Eu acho que ele é, assim, provisório, né? Uma coisa que cura, né?
2: Sim ou não?
3: Acho que ajuda.
2: Tá em cima do muro, hein, minha filha? Mas não desce de jeito nenhum.
3: É lógico,
2: hein?
3: A gente não quer errar, né?
2: Parcialmente verdade.
3: Viu?
2: Os shampoos anti-caspa vendidos em supermercados e farmácias melhoram a caspa.
3: Viu?
2: Não é? A caspa toca moderada, aqui, ela responde bem ao tratamento com shampoos receitados por dermatologistas. Já a caspa severa só é controlada com remédios prescritos por dermatologistas. E a grande caso via oral, inclusive, né?
3: O certo era buscar um dermatologista para.
2: Isso aqui, usar boné da caspa?
3: Dá. Porque fica abafado, aquela gordura, não respira.
2: Nani. Sim, parcialmente verdade.
3: Viu?
2: Tudo que atrapalha a respiração do couro cabeludo pode piorar.
3: Lenço.
2: Não é, mas não dá caspa, pode piorar. Não causa, mas pode piorar. E caspa provoca queda de cabelo?
3: Sim.
2: Ah!
3: Errei? bem, para!
2: Mito. Mentira.
3: Não derruba, não?
2: Não.
3: Eu cresci ouvindo isso.
2: Caspa não provoca queda de cabelo.
3: Então você vê que essas coisas populares aí.
2: Então vamos falar o nome certo. A dermatite seborreica é uma inflamação das células do couro cabeludo e não do folículo piloso. Porém, as caspas moderadas e severas não tratadas podem aumentar a queda de cabelo.
3: É uma coisa já pré-existente, né?
2: Tá certo. Algumas coisas sobre a caspa, né? Porque caspa é assim, Débora. Se não cuidar, a gente sempre acaba tendo uma caspinha aqui, outra ali, né? Então, não é todo mundo
3: tem que cuidar bem do couro.
2: Tem que cuidar bem e tal.
3: Eu acho que, por exemplo, uma vez por mês tem que esfoliar. Ah, é?
2: Se depender.
3: Tem que esfoliar o couro cabeludo. Tem shampoo esfoliante.
2: Então, se depender de água quente. Ah, você não vai tomar banho com água quente para não ter caspa. Então, eu vou ter caspa. Sem água quente, eu não tomo banho, ponto final, olha. Pô, que é isso?
3: Ai, meu Deus.
2: Vamos a mais um hino?
3: Vamos. Holocausto vivo.
2: Verdade ou não? Mito ou verdade?
3: Verdade. Se você não tomar banho, você não fica em casa.
2: Esses dias atrás eu abri o chuveiro, falei, já esquentou a água. 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
3: Holocausto, vamos ouvir o hino, né? Vamos parar de rir aqui. Holocausto vivo, Ângela canta, CD do mesmo título.

É, ouvinte, eu tô rindo até agora aqui, né? Mas é tão bom rir, né? Tão bom rir. A gente ouve tanta notícia ruim o dia inteiro, todo dia. Eu tô rindo aqui, ouvintes, porque o Lorival detesta a água morna. Não é água fria, água morna pra ele é o fim. E quando ele entra no chuveiro, e esse dia ele entrou rápido, né? E tava fria a água, meu Deus, eu ri muito. Lorival somente ia dar um alô aqui pra os irmãos começarem a escrever. E para o MC, na parte Minha Vida no Passado, no quadro, né? Que nós tivemos uma ajudazinha, chegaram a 5 cartas a mais por semana, e nós estamos pedindo que vocês escrevam os seus testemunhos. Tem tanta gente que, pessoalmente, quer contar para nós o testemunho de vida, a gente fala, por que você não escreve? Manda seu testemunho. Então senta aí um final de semana, 20 minutinhos, você escreve o seu testemunho, os fatos principais, marcantes, e como você conheceu a Cristo. Mande hoje sua carta para o MC, que está neste e-mail, programa mc@ipda.com.br.

Hoje eu leio a carta do ouvinte Alexandre Fernandes Santos, um presidiário que está na penitenciária de Iperó, no estado de São Paulo. O drama da minha vida inicia-se no ano de 2005. Começa nesta data porque, neste dia, foi cessada a minha liberdade, porque me envolvi com drogas e também com outros crimes. Assim que fui preso, Jaqueline, a minha esposa na época, acabou me abandonando. E aquilo me trouxe muita tristeza, muita revolta. E o meu coração foi banhado de muito ódio. E como eu estava aqui já preso, muitas vezes sozinho na cela, sem Jesus na minha vida, comecei a dar vazão aos meus pensamentos e eles foram alimentados por uma seta maligna, já que eu não tinha Deus para me proteger, eu não tinha o Senhor na minha vida para me dar a oportunidade de me revigorar, ou perdoá-la, ou coisas assim, eu comecei então a ter dentro do meu coração um desejo muito grande de vingança contra ela. Chegava a data do dia 10 de setembro de 2007. Já estava ali já há 2 anos, preso. Quando me foi concedido o indulto de 5 dias, mas eu teria de voltar no dia 16. Então, imediatamente, deixei a penitenciária para aproveitar cada minuto desses 5 dias e fui direto para a residência de meus pais, na cidade de Boituva, São Paulo. Durante aqueles dias, eu estava alimentando aquele desejo de vingança muito mais do que no primeiro dia. 2 anos que eu estava ali, eu tinha raiva da minha esposa porque ela me deixou simplesmente por me deixar. Na minha cabeça, ela não tinha motivo algum de me desprezar. E eu fui planejando, eu fui alimentando aquele desejo de vingança.

vingança e comecei a planejar até que consegui fazer o plano completo, escrevê-lo. E o plano macabro era este. Agora eu queria tirar a vida da minha ex-companheira. Eu me lembro que era dia 15 de outubro de 2007. Na preparação da cena pavorosa que se desenhava em minha mente, mente dominada por Satanás, dei lugar a ele. Eu comecei a planejar a compra de um revólver. Se aproximava o momento fatal. Eu tinha que tirar a vida da minha esposa antes de eu voltar para a penitenciária. Chegava já quase o dia 16, eu só tinha apenas um dia para matá-la. E assim, comprei o revólver e comecei a me aproximar do local onde estava a minha esposa para tirar-lhe a vida. Mas para executar o meu projeto de vingança, de matá-la, eu necessitava de um veículo para ir até a casa da minha esposa, ou seja, da minha ex-companheira, para consumar o meu intento, conforme a estratégia que eu havia formado. Entretanto, eu não consegui. Eu não retornei à unidade prisional na data prevista. A polícia já estava à minha procura. Já era dia 17 de outubro. E eles já estavam me caçando mesmo, porque eu não voltei no dia 16, que era o dia anterior. No momento em que resolvi roubar um carro, e para ser ágil na minha ação criminosa, eu fui alcançado. Eu fui alvejado pela polícia e preso em flagrante. A minha ex-esposa não podia imaginar que havia escapado por pouco, por um triz, mas que seria somente uma questão de minutos, pois quando eu saísse do cárcere, eu a mataria. Eu prometi para mim mesmo, não deu certo agora, mas vai dar quando eu sair daqui. Não é possível a Jaqueline, a minha ex-companheira, me abandonar assim. Com a minha prisão, o meu ódio e desejo de vingança ficaram sufocados, adormecidos por alguns meses, mas continuavam maquinando na minha mente, aguardando o momento oportuno para a realização daquele plano. Quando não se teme a Deus, o sentimento de desprezo, de rancor e o intento de vingança dilaceram o coração de nós seres humanos. Certamente, ao ser criado o homem, não era assim. Tornou-se esse ser ressentido, rancoroso e com aptidão delituosa com o advento do pecado, a exemplo de Caim. Portanto, ouvintes, o cerceamento da minha liberdade não afastou do meu coração, não tirou da minha mente o desejo de executar a minha ex-companheira. E eu não pensava nos meus filhos, não. Iriam ficar sem mãe, órfãos de mãe. Não quero saber, apenas pensava que ela deveria morrer. Porque ela havia me traído. Ela realmente tinha que sair desta vida com um revólver na cara, com um tiro certeiro na cabeça. Este era o meu plano. Plano diabólico que alimentei por vários e vários anos.
amados ouvintes e irmãos, já pensaram se Deus agisse assim? O que seria de nós? O que seria da raça humana se Deus agisse, tirando a vida de todos que o traem? Considerando que Ele, o Criador de todas as coisas e quem nos concede o fôlego de vida? Essa linha de raciocínio, conseguimos entender porque o salmista Davi afirmou que preferia cair nas mãos de Deus do que na mão dos seus inimigos. Isso porque normalmente o homem age com crueldade e sem nenhuma misericórdia. Eu estava ainda preso. E certo dia minha mãe foi visitar a Jaqueline e os netos. E nesta ocasião ela fotografou os meus filhos e minha ex-companheira com uma das crianças nos braços dela. E quando a minha mãe foi me visitar no presídio, com toda a boa intenção, ela levou essas fotografias e me mostrou elas. Ao invés de ficar contente, vendo os meus filhos, revendo eles ali, mesmo por uma fotografia, eu fiquei muito revoltado. Acendeu em meu coração aquela chama do ódio, da vingança. De vingança contra minha ex-companheira. E novamente comecei a pensar, assim que eu ganhar a liberdade, irei concretizar o plano sórdido que havia sido adiado porque eu não conseguia e não tinha condições de ter matado a minha ex-companheira, mas agora eu vou fazê-lo. Todavia, os planos de Deus não são os dos homens. E somente Deus pode transformar a natureza delinquente do coração de um homem, retirando o coração de pedra, lavando esse coração pela sua palavra e concedendo-lhe um coração de carne. Atrás das grades, sempre procuramos algo para preencher o tempo. Chegava agora o mês de julho e eu me lembro do ano 2009. Eu comecei a frequentar a igreja evangélica aqui na unidade prisional. Fui ali por querer ir e só para passar o tempo, mesmo considerando que para mim não haveria transformação. Aquele ódio não poderia sair. Não, jamais sairia do meu coração, porque eu tenho que cumprir o plano. E eu era um caso perdido. Quem poderia tirar de mim esta revolta? Somente a concretização do plano de matar a minha ex-companheira. Com o passar dos dias, eu continuei frequentando essa igreja porque comecei a gostar do ambiente, das pessoas que estavam ali, que me traziam palavras de ânimo, de coragem, de fé. Em um determinado dia em que o pastor falava de Deus, algo me chamou muita atenção naquela mensagem. E ao final daquele culto, eu levantei as minhas mãos e aceitei Jesus como meu único e suficiente Salvador da minha alma.

Esta minha decisão representou mudança de vida. Aleluias. Passei a amar a Deus sobre todas as coisas e as pessoas que me cercavam. E comecei a buscar entendimento e conhecimento da palavra do Senhor. E um dia eu comecei a lê-la e encontrei este versículo. E vos darei um coração novo, e porei dentro de vós um espírito novo. E tirarei o coração de pedra da vossa carne, e vos darei um coração de carne. Ah, ouvintes, esta palavra para mim foi revelada, aleluias. Eu me emociono como o Senhor me transformou. Sou uma pessoa transformada. Uma pessoa que foi tirada do seu coração toda a vingança. Foi tirado todo o ódio, toda a raiva. Quanto tempo desejei tirar-lhe a vida da minha esposa. Mas hoje, ela continua presente em minhas orações. A amo e peço para que Deus a abençoe. O Senhor Jesus começou a fazer morada em mim, tirando o desejo de ceifar a vida dela, bem como de praticar outros atos delituosos. Porque a palavra do Senhor foi maravilhosa e encontrou guarida no meu coração. E conhecereis a verdade, e a verdade vos libertará. Ao contrário, passei a praticar o bem. Não queria mais ceifar a vida dela. Comecei a seguir a paz com todos e atuar na obra do Senhor. Porque realmente o Filho me libertou. Como diz no livro de João, capítulo 8, versículo 36. Se, pois, o Filho, Jesus Cristo, vos libertar, verdadeiramente sereis livre. Afirmo para as pessoas que vivem errantes, que estejam talvez ouvindo este programa, que trilham caminhos errados como eu outrora trilhava. Você que está me ouvindo, que é um presidiário, que ainda não se decidiu aceitar Jesus, que o aceitem em seus corações, porque ele tem poder de libertá-lo, salvá-lo e batizá-lo com o Espírito Santo. Hoje sou feliz e não mais o ódio reina em meu coração e tampouco a vingança, mas sim a paz no meu interior. Desejo reconstruir minha família, minha vida e continuar servindo a Deus de todo o meu coração e de todo o meu entendimento. Sou grato a Deus pelo seu amor e misericórdia que me resgatou das trevas para o reino de sua maravilhosa luz, sendo alcançado pela bendita graça do Salvador Jesus. Por isso, gosto desse versículo de Isaías, capítulo 12, versículo 4. Dai graças ao Senhor, invocai o seu nome entre os povos, tornai manifesto os seus feitos entre os povos, contai quão excelso é o seu nome.

Cantai ao Senhor, porque fez coisas grandiosas. Exultai e cantai de alegria, ó habitante de Sião, porque grande é o Santo de Israel no

Quero agradecer a todos que ouviram o meu testemunho para o quadro Minha Vida no Passado. A irmã Débora, o pastor Lorival e primeiramente a Deus. E que a graça do Senhor Jesus e o amor de Deus e a comunhão do Espírito Santo sejam com todos os ouvintes, desde agora para sempre. Escreve Alexandre Fernandes Santos, da penitenciária de Iperó, estado de

0: Graças te damos, Senhor, por mais um dia na Tua presença. Esse testemunho, Senhor, que com certeza tocou vários corações. Trouxe esperança e fé em muitas vidas. Senhor, eu sei que é o momento certo do Senhor operar nestas vidas. Realizar, Senhor, a transformação total e radical. Resgate as vidas, Senhor, que estão sofrendo nas mãos de Satanás. Permita que estas vidas, Senhor, possam ouvir o Teu Evangelho de poder, o Teu Evangelho de transformação. Senhor, meu Pai, eu quero também estender a minha oração e interceder por aqueles que estão amarrados, estão presos nos grilhões das drogas, dos vícios. Aqueles que estão atados, Senhor, nas obras de feitiçaria. Aqueles que estão, meu Deus, também chorando a perda e também sofrendo a dor de uma pessoa, meu Deus, que se foi. Talvez um esposo, a esposa, os filhos, Senhor. O Senhor também chorou com a partida do seu amigo. Eu sei que o Senhor sentiu a dor que essa pessoa está sentindo agora. Senhor, levanta esse que está desanimado. O problema, Senhor, o nocauteou. Talvez, Senhor, o desemprego o desanimou. A porta fechada o deixou decepcionado ou decepcionada. Senhor, venha reavivar este ânimo. Abrir este coração e trazer a paz, a alegria, meu Deus. Tudo isso, Senhor, vai glorificar e honrar o Seu nome. Senhor, eu alcanço agora também os lugares longínquos desta nação, nos presídios, nesta cela, nos hospitais, que Tua bênção também esteja alcançando estes lugares e que Teu nome seja glorificado e louvado para sempre. Esta é a nossa oração de agradecimento em nome de Jesus. Amém, Senhor. Nós vamos dizendo muito obrigado e convidando vocês para que nos acompanhem amanhã, a partir das 12h30, nessa mesma emissora. 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Ouvintes, fiquem na paz do Senhor. Se despede Débora Miranda e também pastor Lorival de Almeida. Até amanhã, se Deus assim nos permitir.
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4: Este programa Espaço Eu e Mais Um é da Igreja Deus é Amor, do nosso projeto de discipulado. É quando o mestre, quando o discipulador acompanha os primeiros passos do novo convertido. Aquele que está iniciando uma nova jornada com Cristo, uma nova vida. Talvez você tenha aceitado Jesus e ainda não tenha uma pessoa para lhe orientar, para lhe apoiar. Mande-nos a sua mensagem explicando para nós esta situação, qual é a sua cidade. E estaremos enviando uma pessoa para lhe ajudar. O nosso contato é 11 982 92 33 92. Tá certo? Vamos então à nossa aula de hoje, 5 minutinhos, vamos prosseguir falando do tema que começamos na última programação, que é o tema do perdão. Como definir o perdão, né? Pode-se dizer que o perdão, do ponto de vista humano, é mais um dos ensinos de Deus que não se encaixam no nosso raciocínio, porque nós somos humanos. Por exemplo, se alguém o ofendeu, logo tem de ser punido por você. Esta é a lógica humana. Este é o raciocínio do homem insensato. Existe um escritor evangélico americano, Van Dieren, diz que o perdão é uma espécie de absurdo divino. Ele até excede aqui nessa definição. Mas vejam que quando o crente perdoa, ele está simplesmente doando algo. Sim, doar é a palavra que resume o perdão. Vamos dizer aqui que separar a palavra perdoar em duas partes seria per e depois doar. Então, o per é você. Então, o crente, ele efetua um doar santo, completo e irrestrito. Em outras palavras, o perdão, então, é doar. Um doar que envolve renúncia. Ah, você não vai dizer, eu estou com a razão. Não, é uma renúncia. daquilo que você tem de direito, entre aspas, né? É um doar através do diálogo, presente e sacrifício. Quem perdoa desiste voluntariamente de certos direitos. Não existe reparação pela mágoa que esta pessoa sofreu. Este ofendido não acerta as contas. Neste momento, essa pessoa sai do mundo da lei, podemos dizer assim, e entra no mundo da misericórdia. Esta pessoa se sente feliz porque ela está concedendo uma chance ao seu ofensor para que ele amadureça. E quando você é ofendido e você perdoa de verdade, você não se alegra com a culpa ou a dor do outro. Quem perdoa vai demonstrar claramente a falta do ofensor, sem o acusar. É um diálogo que, podemos dizer, menciona os vários aspectos da questão com a finalidade de oferecer benefício. Olha só a palavra. De oferecer benefício ambas as partes. Então vejam, ouvintes, que é importante que o semblante do ofendido revele amor e não mágoa. Você não vai dizer, olha, eu te perdoo, mas você não conversa mais comigo, eu não quero mais papo com você. Será que foi um perdão verdadeiro? Quem perdoa nada quer de volta, pelo contrário, faz concessões. É difícil isso, é verdade. Somente pela ação do Espírito Santo que passou a morar em nós, nós que somos novos convertidos, passamos a ter Jesus como Senhor da nossa vida, o Espírito Santo vem morar dentro de nós, é Ele quem nos faz perdoar, conceder, anular o nosso direito, entre aspas. Então, quem perdoa de verdade, presenteia o amor para quem não merece, paga o mal com o bem e sabe que não será correspondido. Quem renuncia, dialoga e presenteia, faz um sacrifício. O perdoador sacrifica algo do seu eu, do seu orgulho, ao desistir dos seus direitos, uma coisa pela qual no mundo se luta com unhas e dentes, não é verdade? Você está então mortificando a sua vontade de não perdoar, mas agora morreu o seu eu e nasce o eu de Cristo em você. Este tema é muito, muito longo, extenso, profundo e vamos falando na próxima programação. Estamos falando de perdão, o crente e o perdão. Na próxima edição vamos falar um pouquinho mais. Por enquanto, é só. Se despede sua irmã em Cristo, Débora Miranda, na paz do Senhor Jesus.
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6: 14 horas e 9 minutos.
7: 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Doenças crônicas, controle e prevenção da diabetes e hipertensão. A diabetes e a hipertensão arterial estão entre as doenças crônicas mais comuns aqui no Brasil e no mundo, representando importantes desafios para a saúde pública. Ambas podem evoluir silenciosamente por muitos anos e, se não forem controladas, aumentam o risco de complicações graves como doenças do coração, renais e acidentes vasculares cerebrais. O diagnóstico precoce por meio de exames regulares e acompanhamento médico é fundamental para evitar consequências mais sérias. O controle dessas doenças depende de mudanças no estilo de vida e, em muitos casos, do uso de medicamentos. Uma alimentação equilibrada, prática regular de atividades físicas e o controle do peso também contribuem para manter a pressão arterial e a glicemia dentro dos níveis adequados. A prevenção começa antes mesmo do diagnóstico. Adotar hábitos saudáveis desde cedo, monitorar a pressão arterial e a glicose periodicamente ajudam a reduzir o risco de desenvolver essas condições. Funcionário CLT. Cinco direitos que você deve saber. Os trabalhadores contratados sob o regime da consolidação das leis do trabalho, CLT, possuem uma série de garantias que visam assegurar condições justas de trabalho e proteção social. Conhecer esses direitos é essencial para evitar abusos e garantir que as relações trabalhistas aconteçam de forma correta. Então, conhecer 5 dos principais direitos que todo funcionário CLT deve saber é muito importante. Férias remuneradas, então após 12 meses de trabalho, o empregado tem direito a 30 dias de férias com um acréscimo de 1/3 no valor do salário. 13º salário, ele é pago em 2 parcelas, geralmente em novembro e dezembro. O 13º salário corresponde à remuneração proporcional aos meses trabalhados no ano. Tem ainda o FGTS, né? O empregador deve depositar 8% do salário bruto do funcionário em uma conta vinculada na Caixa Econômica, que pode ser sacada num caso específico. E tem ainda o aviso prévio. Em caso de demissão, o trabalhador tem direito a 30 dias de aviso prévio, podendo ser trabalhado ou indenizado. E ainda licença maternidade e paternidade. A licença maternidade é de 120 dias e pode ainda ser prorrogada em alguns casos. Já a licença paternidade é de 5 dias e pode ser estendida se a empresa participar do programa Empresa Cidadã.

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0: meu nome é Priscila Nunes, eu tenho 26 anos, nasci, né, na Igreja Pentecostal Deus e Amor, e meus pais também são da Igreja Pentecostal Deus e Amor, meu pai é pastor, diácono, minha mãe é obreira, e por serem da Igreja Deus e Amor, então desde pequenininha eles sempre me levaram para os eventos da igreja, né, nas vigílias, nas reuniões, sempre me levaram, assim, nos eventos, em tudo. Então, eu tava bem entrosada mesmo, assim, na igreja, né? E aí, eu sempre tive a curiosidade de sentir as mesmas coisas que as pessoas sentiam nas vigílias, né? Tipo, aquele fogo, aquele Espírito Santo que eu via bastante. Foi na igreja onde meu pai dirigia, na Sacadura Cabral, né? Eu tinha mais ou menos 14 para 15 anos. E era um culto normal, culto de semana, né? E eu cheguei na igreja, dobrei o joelho, tava orando, tinha um senhor abrindo o culto. A oração dele não era assim, voltada para Pentecoste, era uma oração orando pela família, pelos familiares. Não era um culto assim, um evento especial nem nada. E aí eu tava de joelhos dobrado e um jovem, que Deus usava muito ele para poder, tipo assim, entregar revelações, ele chegou em mim e falou assim: jovem, hoje o Senhor ele vai te batizar com o Espírito Santo. Apenas dá lugar. E ali eu continuei minha oração. E aí foi quando o irmão, né, que tava abrindo o culto, ele passou pro pregador e foi onde o pregador fez uma oração com a igreja, né, antes de começar a palavra. Aí ele começou realmente assim orar: irmãos, vamos dar lugar, o Senhor está aqui em nosso meio. E a igreja já tava assim repleta de pessoas. E eu, em sã consciência, né, assim bem tímida mesmo, que é coisa de jovem, na minha mente, assim, eu queria ser batizada, mas ao mesmo tempo eu ficava naquela preocupação de como seria. Se eu seria, assim, em forma de choro, ou se eu iria pular, como que seria? E eu tinha realmente, assim, um pouco de timidez. Então eu falo que eu realmente tive a visitação do Espírito Santo, porque em sã consciência eu jamais faria o que eu fiz, porque quando ele começou a igreja, dá lugar, né, e eu comecei a glorificar, o chão, ele parecia que era como se fosse aquele colchão inflável, pulava, e aí eu comecei a pular e comecei a sentir, dali pra frente, em todos os cultos, eu era visitada, né, fui marcada, porém, não tinha recebido ainda o dom de línguas, foi quando eu comecei a buscar esse dom de línguas, aí depois de um certo tempo, assim, depois de muita oração, indo nos cultos, um dia eu tava em casa, né, meus pais tinham ido pra igreja, e eu tava passando por um momento muito difícil mesmo na minha vida, assim, né, tava passando, assim, por uma lutinha, assim, das travadas, e foi quando eu cheguei em casa, meus pais foram pra igreja e falei assim: Senhor, hoje o Senhor vai conversar comigo, eu e o Senhor, nós vamos conversar, né? E eu fiz realmente assim, que ele fala, né, que ele faz isso, que ele pegou um banquinho assim, colocou Deus ali pra sentar, né, pra conversar com ele. E aí eu falei: Senhor, tá acontecendo isso e isso na minha vida, é só o Senhor pra me ajudar, é só o Seu Espírito Santo pra me confortar. Foi uma luta sentimental que eu passei, né? Uma alma assim, chorando mesmo. E aí foi quando eu realmente senti, assim, a visita do Senhor ali no meu quarto. E aí eu comecei, assim, pedir pra Deus me dar força, né? Me ajudar mesmo. Aí foi quando a língua, ela foi desenrolando, assim. O fato de eu começar a conversar, assim, com Deus, de eu ser visitada. Porque toda vez que eu sinto a presença de Deus, até hoje, eu sinto através do choro. Eu começo a chorar, assim. Eu posso estar na igreja, se Deus tá falando através da palavra, eu começo a chorar mesmo, assim. E aí é onde eu começo a sentir a graça, né? Porque, assim, eu falo que foi algo que Deus me surpreendeu bastante. Porque eu pude perceber, assim, que em meio às adversidades, o Espírito Santo de Deus, ele é o nosso melhor amigo. Onde ele derrama esse renovo, porque eu tava naquele momento, assim, onde eu só derramava lágrimas. E a partir do momento da visita do Espírito Santo, eu fui preenchida com alegria, com renovo, com esse presente. Então, às vezes, eu tô dentro de um ônibus, às vezes, tô escutando um louvor, Deus tá falando, o Espírito Santo de Deus tá falando, às vezes eu tô em casa lavando louça e o Espírito Santo de Deus tá falando. Então, assim, eu tenho o Espírito Santo de Deus, assim, realmente como meu melhor amigo, entendeu? Que através, assim, tipo, pode o que acontecer, assim, de adversidade, por mais momentos difíceis que a gente possa passar, a gente tem a certeza de que o Espírito Santo de Deus sempre tá ali pra nos consolar e interceder por nós.
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0: 14:33.
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3: Olá, queridos e amados irmãos, aceitem a gloriosa paz do Senhor Jesus. O texto que eu quero compartilhar com vocês é João capítulo 16, versículos 7 ao 9. Diz assim a palavra do Senhor: todavia digo-vos a verdade, que vos convém que eu vá, porque se eu não for, o Consolador não virá a vós. Mas se eu for, enviá-lo-ei. E quando ele vier, convencerá o mundo do pecado e da justiça e do juízo. Do pecado, porque não creem em mim. Da justiça, porque vou para meu Pai e não me vereis mais. E do juízo, porque já o príncipe deste mundo será julgado. Queridos e amados irmãos, nós estamos tratando, como eu disse, da pessoa do Espírito Santo. Antes de entrar no texto que acabei de ler com vocês, para tratar dessa questão, eu preciso voltar ao Antigo Testamento e lembrar a vocês que no Velho Testamento o Espírito Santo vinha sobre alguém para realizar um trabalho, para realizar uma obra, e logo se retirava. Quero deixar algumas passagens do Antigo Testamento como exemplo. Êxodo capítulo 31, versículo 2, a palavra do Senhor diz o seguinte: disse mais o Senhor a Moisés: eis que eu tenho chamado por nome a Bezalel, da tribo de Judá, e o enchi do meu espírito de sabedoria, de entendimento, de ciência em todo artifício, para criar e trabalhar em ouro, em prata, cobre e em lavramento de madeira. Veja bem, vale a pena lembrar que o mesmo aconteceu com Moisés e os 70 homens em Números capítulo 11, versículo 25, quando o Senhor desceu numa nuvem e deu a eles o Espírito Santo, e eles profetizaram e depois nunca mais. O mesmo aconteceu com Josué

Gente, eu trouxe para vocês, mostra que no Antigo Testamento o Espírito de Deus vinha sobre alguém para realizar um trabalho. Tendo realizado aquele trabalho, ele se retirava. Com a vinda de Jesus, depois da sua morte, da sua ressurreição e a sua ascensão aos céus, o Espírito Santo veio, Deus enviou o Espírito Santo para ficar, para habitar a igreja. A promessa se cumpriu em Atos 2, quando o Espírito Santo foi derramado, e aí para ficar conosco, para habitar a igreja. Neste texto sagrado que nós lemos em João 16, no texto nós encontramos, pouco antes da sua morte, Jesus dando instrução aos discípulos. Jesus estava praticamente na semana da sua morte. E eles, os discípulos, iriam vê-lo somente depois da sua ressurreição, mas apenas temporariamente até a sua ascensão aos céus. Jesus, naquele momento, reunido com os discípulos, ele estava falando exatamente da pessoa do Espírito Santo. E descreve como outro consolador. Embora Jesus estivesse indo embora, voltando para o céu, ele não iria realmente deixar os discípulos sozinho. Ele iria enviar o Espírito Santo. É disso que ele estava tratando. Alguém que iria substituí-lo. Alguém que iria realmente fazer tudo aquilo que ele estava fazendo. Um substituto para falar em nome da sua ausência física. Alguém que iria, de fato, motivar os discípulos para continuar com a missão do reino nesta terra a qualquer custo. Então Jesus falava com os discípulos e dizia que ele estava partindo para a glória, mas que ele enviaria o Espírito Santo. Embora ele não estivesse mais presente com eles fisicamente, ele estaria presente espiritualmente através do Espírito Santo. Ele conscientizava os seus discípulos que ele estaria presente espiritualmente na pessoa do Espírito Santo. Em outras palavras, ter o Espírito Santo é absolutamente como ter Jesus. Bem, meus irmãos, o Espírito Santo faz por nós que servimos a Jesus o que Jesus fez pelos discípulos quando ele estava com eles fisicamente. Jesus ensinava, orientava, admoestava e confortava os corações dos discípulos. O consolador primeiro foi Jesus, com a sua presença física. Jesus agora estava dizendo: eu vou para meu Pai, vos enviarei o Espírito Santo. Alguém poderia perguntar: Senhor, quando ele vem? Jesus disse: quando eu for. Se eu for, ele virá. Se eu não for, ele não virá. Jesus foi. Morreu, ressuscitou, ascendeu aos céus. E em Atos 2, o Espírito Santo veio. Veio, mas não como no Antigo Testamento. Ele veio para ficar. Ele veio para habitar a igreja. Na verdade, a igreja precisa do Espírito Santo. Depende do Espírito Santo para desempenhar o seu papel, para evangelizar, para buscar as almas, para lutar em prol do reino. A igreja precisa, depende do Espírito Santo.
Jesus tinha sido

0: para eles, os discípulos, um conselheiro, um guia, um amigo. Ele tinha instruído e tratado os seus preconceitos, suas ignorâncias, e havia animado os discípulos nos momentos de desânimo. Agora, depois da sua morte, da sua ressurreição e a sua ascensão ao céu, tudo isto ficaria na função da terceira pessoa da Santíssima Trindade, o Espírito Santo. Portanto, meus irmãos, nós precisamos nos conscientizar que dependemos do Espírito Santo. A igreja não está sozinha desde que ela busque a orientação do Espírito Santo. Jesus disse aqui no texto que ele viria, o Espírito Santo, e convenceria o mundo do pecado, da justiça e do juízo. Isto significa dizer que ele nos convence da nossa pobreza espiritual. Uma das coisas mais maravilhosas sobre o cristianismo é que nós não estamos sozinhos. Por causa do amor infinito de Deus, cada um de nós que servimos a Deus temos o auxílio do Espírito Santo em nossa vida pessoal. E ai de nós se não tivermos este auxílio do Espírito Santo. O Espírito Santo no texto aqui, ele é caracterizado em várias traduções. Não apenas como consolador, mas como auxiliador e conselheiro. Na verdade, ele é tudo isso e muito mais. De todas as pessoas do mundo, o cristão é o mais abençoado. Sabe por quê? Porque ele tem a terceira pessoa da Santíssima Trindade trabalhando ativamente com ele todos os momentos. Mas deixa eu falar uma coisa. A obra do Espírito Santo em nossa vida não se resume em apenas consolar. O Espírito Santo, às vezes, ele incomoda. Porque Jesus está dizendo que ele nos convence do nosso pecado. É obra do Espírito Santo nos dizer que algo está errado em nossa vida. É obra do Espírito Santo dizer que não estamos sendo aquela pessoa que deveríamos ser. E isso incomoda. É obra do Espírito Santo dizer que somos ou estamos sendo egoístas, mesquinhos e orgulhosos. Ele está sempre esquadrinhando as áreas de nossa vida que gostaríamos de manter secreta. Mas, na verdade, essas obras são unicamente misericórdia. É como um médico que nos examina no físico e nos alerta se temos uma doença grave. Portanto, quando o Espírito Santo falar com você, te incomodar para convencer você do seu erro, não endureça o seu coração. Deus fala através do escritor aos Hebreus: se hoje ouvirdes a voz do Espírito Santo, não endureça o seu coração. Você pode me perguntar, pastor, quando o Espírito Santo vem para mim? Quando você busca. Quando nós buscamos, nós recebemos. Em Efésios 5:18, a palavra diz: não vos embriagueis com vinho, mas enchei-vos do Espírito Santo. Em Efésios capítulo 4, versículo 30, a palavra diz: e não entristeçais o Espírito Santo, no qual foste selado para o dia da redenção. E em 1 Tessalonicenses 5:19, a palavra diz: não extingais o Espírito, ou seja, não deixa esta chama apagada a sua vida. É necessário buscar o Espírito Santo. Para encerrar, eu quero te levar em João capítulo 7, versículo 37. Ali Jesus estava participando de uma das festas mais expressivas do povo judeu, a festa dos tabernáculos. No último dia da festa, Jesus pôs-se em pé e ele exclamou, dizendo: se alguém tem sede, venha a mim e beba. Jesus falava se referindo ao Espírito Santo. Jesus clamou com grande ardor e com grande ternura e com grande insistência. No íntimo do seu ser, sentia ele a imperiosa necessidade de os observadores de um rito receberem o Espírito Santo. Mas parece que Jesus está mais pronto a nos dar do Espírito Santo do que nós a receber. Note que quando Jesus falou beba desta água, ele não disse olhe apenas a água, examine apenas a água, admire apenas a água ou testifique apenas da água. Ele disse beba desta água. Hoje é dia de você beber desta água. Busque o Espírito Santo. Quando você busca, dá lugar. Ele te enche, ele habita em você, você passa a ser o templo do Espírito Santo. Jesus foi, o Espírito Santo veio e continua conosco, habita a igreja, trabalha com a igreja e você hoje pode ser cheio do Espírito Santo. Que Deus lhe abençoe, que a graça de nosso Senhor Jesus Cristo possa reinar em seu coração. Aproveite e busca, se encha do Espírito Santo. Deus abençoe.
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4: Meu nome é Alessandro Menezes Pereira, moro na cidade de Guaíba, Grande Porto Alegre, Rio Grande do Sul. Bom, irmãos, vou contar um pouquinho da minha história, começando pela minha juventude. Eu tinha uns 13 anos de idade quando eu frequentava a igreja. Me batizei muito novo e depois de um certo tempo vim cair na fé, né? Fiquei por 20 anos longe dos caminhos do Senhor, e nestes 20 anos foi uma vida muito difícil. Entrei no meio do tabagismo, tomava muita bebida alcoólica, fumava muito, né? Até porque, irmãos, eu recebi grandes livramentos de... Graças a Deus, hoje eu tenho as minhas duas pernas. De ser amputado uma das pernas à direita, Deus me deu um grande livramento, porque naquela época, sem Jesus, eu estava lá num campo de futebol e eu fui, né, brincar com os meninos lá e acabei tomando um chute na perna. Desse chute gerou uma infecção na perna, né? E o médico disse que ia ter que amputar em 24 horas, mas creio que através da oração de muitos familiares, de irmãos lá, né, Deus deu o grande livramento aí, né? Desagradava a Deus em muitas maneiras, vivi uma vida desregrada, totalmente errada mesmo, até porque a Bíblia nos ensina, meus irmãos, que sem Deus nós não somos nada neste mundo e verdadeiramente não somos nada mesmo. Passado 20 anos, eu recebi um convite de familiares, né, de pessoas conhecidas, oportunidade que Deus nos deu, que hoje eu reconheço Deus guardando verdadeiramente a minha vida, né? e fui para procurar a igreja. Eu fiz um propósito com Deus, que se verdadeiramente Deus quisesse que eu viesse a congregar na igreja pentecostal Deus e Amor, Ele me daria um sinal, Deus chamando a gente para a presença dEle aí. É isso aí que eu tenho para contar um pouquinho. Maravilha, graças a Deus, uma vida totalmente diferente. É uma vida de que eu posso dizer assim, que eu me alegro muito, feliz, graças a Deus. Tenho 36 anos, casado, né? Tenho uma filha, firme com Jesus aí, graças a Deus. Uma vida que eu posso dizer assim, uma vida feliz com Jesus, né? Muito feliz com Jesus. Dê crédito àquelas pessoas que têm feito trabalho nas ruas aí, meus irmãos, evangelizando com os panfletos, fazendo aquela visita, dando aquele abraço de carinho. São pessoas guiadas por Jesus para te dar uma palavra de ânimo, de carinho, de família mesmo. Porque somos famílias de Jesus, estamos aí na luta para que todos nós possamos subir para o céu, para a presença, para glorificar o nosso Deus aí. Meu nome é Alessandro Menezes Pereira, sou de Guaíba, estado de Rio Grande do Sul, Grande Porto Alegre.
5: Nós estamos aí já há alguns dias, pertinho de duas festas maravilhosas, dois dias, melhor dizendo, de uma festa maravilhosa dos 64 anos da Igreja Deus e Amor. Nós teremos aí no dia 13 e 14. E eu vou passar para vocês a agenda das atividades nesses dois dias. Vocês que virão nas caravanas, vocês que estão aqui em São Paulo. No sábado começa a festividade às 10 horas da manhã com o culto de consagração, onde eu estarei juntamente com as mulheres de fé aqui na sede mundial, no sábado, dia 13, às 10 da manhã até às 11h30. Depois das 14 às 18, teremos o Garagem Cristã. Os cantores da Garagem Cristã estarão se apresentando aqui. Será uma tarde de louvor e adoração ao Senhor. E às 19 horas, o culto jovem no Auditório Renascense. No domingo de manhã, nós teremos logo às 9 horas da manhã o culto de oração com o lançamento do Ministério da Intercessão Global. Nós estamos com o Ministério de Oração agora na liderança da irmã Maria Lorena e nós estaremos apresentando como será este novo projeto sobre a oração, uma cerimônia de oração e lançamento do Ministério de Intercessão Global. Das 10 às 11h30, teremos a cerimônia de ordenação de diáconos, presbíteros e pastores aqui na sede mundial no domingo, das 10 às 11h30. E às 15 horas até às 17, culto celebrativo dos 64 anos da Igreja Deus de Amor. Ou seja, nós teremos atividades nos dois dias. E vocês estão vindo nas caravanas, preste atenção nos seus pertences, não fiquem andando com celular aqui nas ruas de São Paulo. Vamos fazer a prevenção, né? A precaução aí com muito cuidado, muita atenção, né? Nós temos agora a necessidade também do registro das caravanas. Vocês que estão liderando as caravanas aqui para São Paulo nos dias 13 e 14, vocês precisam registrar as caravanas para ter um lugar para estacionar os ônibus, o ônibus que vai vir com as caravanas da sua cidade. Então avise o líder da caravana que entre em contato aqui no telefone central da sede mundial, que é 11-3347-4700, 3347-4700 é o telefone aqui da sede mundial, e você pede para entrar em contato com o setor de caravanas e registre a sua caravana para garantir a reserva aí do estacionamento do ônibus que você estará vindo, tá certo? Teremos cantina 24 horas aqui para que todos possam se alimentar. Vocês não vão precisar sair aqui do Templo da Glória de Deus. Todas as livrarias abertas, com todos os materiais, vocês estarão aqui cobertos com a segurança. Dias 13 e 14, 64 anos da Igreja Deus de Amor. Você que já passou por aqui, fez parte e faz parte dessa história, você não pode deixar de vir. E você não vai vir sozinho. Todos estão aí incumbidos de trazer alguém consigo. Traga um parente, traga uma pessoa que nunca participou de um culto. Traga e mostre quantas atividades nós teremos. Eu creio que isso chama atenção e também tira aquele negócio de eu não gosto de igreja, eu não gosto de culto, eu não gosto de crente, né? Nós temos muitas situações desta maneira. Então nós estamos aguardando que você faça o trabalho de um bom evangelista e não venha sozinho. faça o ID de Jesus. 13 e 14, grande festa aqui em São Paulo, na sede mundial dos 64 anos da Igreja Deus e Amor e do programa Voz da Libertação.

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1: 15 horas e um minuto.
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5: Uma boa tarde a todos vocês que estão sintonizados aí na Rádio Deus é Amor. Quem vos saúda em Cristo Jesus é seu irmão presbítero Nelson Santos. Mais uma vez aqui para falarmos da obra assistencial da Igreja Pentecostal Deus é Amor. Estamos falando diretamente aqui do estúdio C Central Internacional dos programas da Rádio Deus é Amor. Aqui também acompanhado o nosso irmão na técnica, dando suporte, irmão diácono Armando Medida. E programação esta sobre a direção da nossa irmã Ereni Miranda.
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5: Então vamos mais uma vez falar aqui dos projetos que são realizados pela Associação Reviver Help Deus e Amor e pela Fundação Reviver. Fundação Reviver que já completou 31 anos, a Associação Reviver Help Deus e Amor que nasceu para complementar e avançar em projetos assistenciais aos quais a Fundação Reviver, pelo seu estatuto e pelas limitações, não podiam avançar nos projetos. E graças ao bom Deus, a todos vocês que nos acompanham, aqueles que nos apoiam, nós temos tido a oportunidade de avançar com os projetos da Associação Viver Help Deus e Amor. E hoje eu quero falar aqui do projeto Casa Aberta. Este projeto maravilhoso que Deus tem dado a oportunidade de nós expandirmos pelo Brasil e alcançarmos tantas vidas necessitadas. O nosso irmão Armando Medina já vai colocar aí a nossa vinheta do projeto Casa Aberta para que você conheça um pouquinho e depois eu comento juntamente com todos aqueles que estão nos acompanhando. Ouça aí a respeito do projeto Casa Aberta.
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5: Juntas, recuperando vidas com amor. Este é o propósito da obra assistencial da Igreja Pentecostal Deus é Amor, é alcançar vidas. E a Igreja Pentecostal Deus e Amor, juntamente com a Fundação Reviver, a Associação Reviver Help Deus e Amor, trabalhando junto para alcançarmos muitas e muitas vidas. Esse é o principal propósito, porque nós não somos assistidos por nenhuma empresa e nem por nenhum órgão governamental. Tudo o que realizamos aqui é com a contribuição dos nossos ouvintes, daqueles simpatizantes, dos irmãos que congregam conosco, que fazem seus propósitos, suas ofertas. E assim, graças a Deus, Deus prosperando o seu povo, nós temos permitido avançar cada vez mais e mais os projetos. E você pôde ouvir aí o projeto Casa Aberta. E nesses 2 anos que se iniciaram aí a Associação Reviver Help Deus e Amor, nós temos tido a oportunidade de crescer e nós começamos aqui em São Paulo. Nós temos uma casa aberta no bairro da Moca, aqui bem próximo da sede mundial, onde semanalmente assistimos aí mais de 100 pessoas. Ali nós temos 2 turmas, uma que vai pela manhã, aí indo às 9 horas e retornando às 13 horas, e outra turma que vai às 13 horas e retornando às 17, onde essas pessoas que são visitadas em situação de rua, elas ali sendo cadastradas e sendo assistidas, elas chegam na casa aberta, elas são ali assistidas pelo assistente social, passa por um cadastro, elas recebem ali roupas novas e ali vão para um banho, tem a possibilidade de tomar um banho, depois vão para um café pela manhã, depois passam ali também, tem um almoço, mas também o principal, elas recebem toda uma orientação psicológica, elas recebem uma orientação espiritual e um acompanhamento. E resultado de tudo isso é que nós temos tido testemunhos de pessoas que, como vocês ouviram na vinheta, pessoas que já conseguiram retornar para os seus lares junto às famílias, pessoas que conseguiram se empregar e já estão inseridas novamente na sociedade. E tudo isso nós falamos com muita alegria, porque quantas e quantas pessoas, olha, para vocês terem uma noção, em São Paulo, nós temos aproximadamente 57 mil pessoas em situação de rua. Pessoas essas que não importa o motivo pelas quais ali estão nessa situação, mas nós vemos que pessoas que tiveram decepções familiares, nós temos pessoas ali que se envolveram, né, no vício do álcool, das drogas, na bebida, na prostituição, e pessoas que, quando começam a chegar na situação de rua, infelizmente, a primeira coisa que elas encontram é a oferta das drogas. E as pessoas depois acabam se tornando refém deste vício maligno, né, que assola tanto a sociedade, não só no Brasil, mas em todo o mundo. E aí você vê as pessoas ficando cativas. Pessoas que em situação de rua, nós que vivemos em grandes metrópoles ou cidades que têm um grande número de pessoas, nós vemos pessoas sentadas pelas calçadas, pessoas que não têm a adequada vestimenta, não têm alimentação, pessoas que vão perdendo o seu peso, a sua saúde, pessoas que vivem numa situação totalmente indigna. E quando você aborda essas pessoas e você começa a conversar um pouco com aquelas pessoas, elas começam então ali a encontrar um canal de comunicação, alguém que novamente lhes dá atenção. Porque a primeira coisa que se ouve é que elas falam, já não tenho mais nenhum interesse pela vida mesmo, a gente está aqui, ninguém olha para a gente, nós somos esquecidos, a minha vida não tem valor nenhum. Eu tinha sonho, mas hoje eu não acredito não, porque eu caí nessa situação e eu não acredito. Mas quando nós ali oferecemos e essas pessoas chegam na casa aberta, E elas veem o amor aos quais como elas são recebidas, com todo aquele carinho que são ali assistidas. E assim o Senhor nos ensina a termos o amor e não criticarmos nem julgarmos. Olha, que testemunhos maravilhosos que nós vemos quando a pessoa ali, já por tomar um banho, poder trocar de roupa e poder se alimentar de forma adequada, elas choram e testemunham por ver o quão diferente é aquele horário, aquele momento que ela está vivendo agora, comparado a um pouquinho antes dela ter sido abordada. Está numa situação totalmente diferente. É com muita alegria que nós falamos isso. E vocês podem, disso que o irmão Nelson está falando aqui, vocês podem acessar ali o Instagram da Associação Reviver Help Deus e Amor, que vocês vão ter testemunhos de pessoas que elas até comentam: olha, nós vemos homens que na frente de um espelho, pelo fato de se barbearem, de cortar o cabelo, de estarem com uma nova roupa, elas mesmas choram. E testemunho que ela fala: poxa, quanto tempo faz que eu não me vejo assim. Olha, você que está nos ouvindo, quão triste é isso. Imagina, são pessoas que perderam a esperança, pessoas que se sentem agora indignas, pessoas que nem buscam mais os seus familiares, pessoas que nós temos certeza que os seus familiares talvez até estão preocupados e nem sabem se a pessoa está. Mas agora ela tem esta oportunidade. Oportunidade esta, que a Igreja Pentecostal Deus e Amor, Associação Reviver Help Deus e Amor, só podem fazer porque você que está nos ouvindo, você é este braço forte que nos ajuda. É com a sua contribuição, é com a sua doação que nós podemos aqui, como uma organização, estarmos assim, organizados e trabalharmos para alcançar essas pessoas. São pessoas que do lado de cá também aceitam uma obra voluntária de começar a ir às pessoas nessa situação de rua e abordar essas pessoas e oferecer essa nova possibilidade de elas terem agora de novo a possibilidade de terem um atendimento digno, de se alimentarem de forma digna, de terem um banho, de ter comida, de ter roupas e postularem novamente a voltar para sua família, resgatar os seus sonhos. E como eu disse, nós temos testemunho de pessoas que já voltaram às suas famílias, pessoas que voltaram ali a trabalhar e agora testemunho desta grande obra maravilhosa que Deus fez sobre a vida delas. Então você que está nos acompanhando, nos ajude a mantermos este projeto. Olha, eu falei aqui, nós começamos em São Paulo e hoje semanalmente são atendidas por em torno de 100 pessoas. Aí nós avançamos para Belo Horizonte, onde a equipe ali do pastor Valdemar está fazendo um lindo trabalho, aqueles voluntários, quantas pessoas também assistidas ali em Belo Horizonte. Não é? Você, como eu falei, você pode ali acessar o Instagram da Associação Reviver Help e você vai ver esses testemunhos de pessoas, você vai ver todo o trabalhar, como elas são recebidas, o carinho, a atenção, para que nós podemos estender as mãos e socorrer essas vidas. Então continue nos ajudando, você com a sua oferta, com a sua doação, ou se você mesmo, neste momento que você tem na vida, você não tem condições financeiras, mas nós cremos que orando o Senhor abrirá uma porta para você, você também pode nos ajudar. Então você que financeiramente pode nos ajudar, nós vamos passar agora aqui o número das contas correntes e o Pix, para que você estenda a sua mão. Irmão Nelson, com quanto que eu tenho que ajudar? A palavra de Deus diz que você tem que ofertar de livre coração aquilo que você se propor e aquilo que você tiver condição. Então, falar, irmão Nelson, eu só posso contribuir com R$2, R$5. Esses R$2, R$5 é muito importante, porque somando as contribuições, nós podemos alcançar muitas vidas. Mas nós sabemos que tem pessoas que estão nos ouvindo, podem contribuir com R$50, R$100, R$1.000, aquilo o que Deus tocar no seu coração. Para que você entenda que efetivamente esse recurso que você vai fazer, essa contribuição, ele é administrado de forma responsável. Nós prestamos contas aqui publicamente daquilo que estamos fazendo. E como eu disse, o próprio ali Instagram da Associação Reviver Help Deus e Amor, ou o próprio site, você vai ver esses projetos, esses testemunhos, e tudo isso nós fazemos com total transparência, para que você que está aí do outro lado nos ouvindo, você que tem este amor no coração, possa efetivamente contribuir com amor e ter certeza de que o que você está contribuindo está sendo aplicado de forma responsável, sem enganar ninguém. Então ouça agora aí o nosso número de conta corrente, a chave Pix, para que você continue nos ajudando.
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5: E é isso, nossos ouvintes, mais uma vez quero agradecê-los, né? E aqueles que têm contribuído conosco, continuem contribuindo. E você que talvez aí está ouvindo a rádio Deus e Amor pela primeira vez e ouvindo um pouquinho sobre a obra assistencial da Igreja Pentecostal Deus e Amor, olha, conheça todo o nosso trabalho que é realizado, para que você tenha um pouquinho de noção da obra assistencial que a Igreja Pentecostal Deus e Amor realiza aqui no Brasil e podemos falar aqui no mundo também. E falando da Associação Reviver Help Deus e Amor, nós somos aí da Casa Aberta. Eu falei que nós começamos por São Paulo e agora temos BH. Mas também, ali, pela permissão de Deus, nós já avançamos. Nós temos ali uma Casa Aberta também em Pacaraima, em Boa Vista, nós temos em Teresina e estamos preparando aí um imóvel em Manaus e outro na cidade de Santos. Olha como estamos avançando. E eu, mais uma vez, eu convido, olha, eu estou aqui no acessando agora o Instagram da Associação Reviver Help, Deus e Amor, e ali logo você vai ver ali que tem ali o ícone de quem somos. Você vai ver outros projetos que a Associação Reviver Help Deus e Amor também realiza, mas você vai ver ali as fotos e os testemunhos, os vídeos das pessoas que são alcançadas pelo projeto Casa Aberta. Graças a Deus, né, temos avançado. E você que financeiramente não pode nos ajudar, há uma outra forma como você pode nos ajudar. Ora, nós temos uma campanha que, pelo um gesto simples, você pode nos ajudar a custear também este projeto social. Nós temos a campanha das tampinhas. Irmão Nelson, o que é esta campanha das tampinhas? Você pode aí coletar todas as tampinhas PETs de garrafa d'água, garrafa de refrigerante, de embalagens de leite, de embalagens de produtos de limpeza, e todas essas tampinhas você pode juntar e apresentar nos nossos pontos de coleta. Em todo o Brasil, em todas as nossas igrejas Pentecostal Deus e Amor, você pode coletar, levar essas tampinhas, né? E agora também ali latinhas nessas igrejas, elas serão coletadas e depois elas serão enviadas para que nós vendamos ali para a reciclagem. E na reciclagem, todo esse recurso que é arrecadado ali na venda dessas tampinhas, desses materiais recicláveis, e são alocados diretamente a este projeto Casa Aberta. Então, indiretamente, por um simples gesto, você pode ali, então, ajudar a custear, a atender essas vidas que estão em situação de rua. E falando ainda dos outros projetos da Associação Reviver Help Deus e Amor, você vai ver ali que nós temos o projeto 60+. Irmão Nelson, o que é esse projeto 60+? É um projeto onde nós atendemos pessoas com mais de 60 anos que têm necessidade de fisioterapia. E nós começamos já, temos aqui em São Paulo, e agora já temos ali na nossa unidade Oasis, da Fundação Rivera, ali na cidade de Paulistana, onde está começando um plano piloto e pessoas já sendo assistidas. Então, aqui na sede mundial, nós temos esse projeto 60+, que começou como piloto, e nós pretendemos cada vez mais também avançar para socorrer esta população, que nós sabemos que com mais de 60 anos depois, já tem essa necessidade de ali fortalecer a sua circulação para ter uma melhor vida. Então, não deixe ele de acessar. Né? Acesse ali, procure o Instagram da Associação Reviver Help Deus e Amor e você vai poder contemplar onde nós, de forma responsável, estamos alocando todos os recursos arrecadados para os projetos sociais. E aquelas pessoas que normalmente nos ajudam, e nos ajudam porque estão ouvindo através do rádio, ou então ajudam porque participam dos cultos que há em prol à obra assistencial da Igreja Pentecostal Deus e Amor, nas igrejas Deus e Amor. E ali nós temos pelo menos uma vez na semana um culto em prol à obra assistencial. E ali você pode contribuir para a obra assistencial da Igreja Pentecostal Deus e Amor. São pessoas que com fé fazem propósito para com Deus, que se recebendo bênçãos de Deus, alcançando os seus propósitos, a sua necessidade, colocam ali no coração de estender a mão e ajudar ao necessitado também. E quantas pessoas têm testemunhado de alcançar bênçãos. E agora nós vamos ouvir mais um testemunho de mais um irmão, uma irmã, que ali alcançaram bênçãos de Deus por ter o seu propósito de contribuir para com a obra assistencial da Igreja Pentecostal Deus e Amor.
11: Meu nome é Leonardo, eu sou aqui de Duas Barras, interior do Rio de Janeiro. Apareceu uma enfermidade no intestino e eu fiquei muito preocupado. Foram se passando os dias e não melhorava e eu fui com medo de procurar o médico, muito aflito. Estava quase completando um ano, eu muito, muito preocupado, muito nervoso. Eu fiz um voto com Deus na Fundação Reviver, que eu daria uma oferta. O tempo que eu tivesse vida, eu daria essa oferta mensal para a Fundação Reviver. E toda sexta-feira eu jamais deixaria de ir na Igreja Pentecostal Deus e Amor. Eu sou membro, mas eu fiz esse propósito com Deus. Enquanto eu tiver vida, eu não vou deixar de ir na igreja na sexta e nem de deixar de cumprir com o meu voto mensalmente. E para a honra e glória do Senhor Jesus, eu fiquei curado.
5: Irmão Armando, que testemunho maravilhoso! Nosso irmão Leonardo, ali da cidade do Rio de Janeiro, ele testemunhando que ele recebeu uma notícia por uma enfermidade no intestino. E como ele já é conhecedor da palavra de Deus e frequentador da Igreja Pentecostal Deus e Amor, ele colocou ali com fé um propósito para com Deus. Isso não é uma troca, meus irmãos. Isso é algo que está escrito na palavra de Deus, que aquele que estende a mão, Deus, ele ajuda, ele prospera. E ele coloca ali, não por troca ou por interesse, não é dessa forma não. Ele com fé foi buscar a presença de Deus, se apresentou diante de Deus e ele clamou a Deus: Senhor, se eu tiver a minha cura, o resto da minha vida, durante o resto da minha vida, eu vou me propor a fazer a minha contribuição para a obra assistencial e que outras vidas sejam alcançadas. E nós ouvimos aí nosso irmão Leonardo testemunhando a grande bênção que ele tem recebido. E olha o propósito que ele fez, reconhecendo a providência de Deus. Ele assumiu um compromisso para os anos seguintes de vida dele. Uma coisa importante: você que está nos ouvindo, você que está ouvindo esses testemunhos, tem uma necessidade, não é por troca não. Deus não precisa do nosso dinheiro, porque na verdade ele é o nosso provedor. É o contrário, é ele quem provê na nossa vida quando necessitamos. E ele dos altos céus, como diz a palavra, ele ora para aquele que tem a sua necessidade, aquele que tem temor a ele, e ele fala que ele guarda a alma da morte e nos sustenta aqui na fome. Isso está escrito em Salmos 33. Então é o Senhor quem diz isso, né? É ele quem afirma uma experiência que o salmista viveu. E o nosso irmão Leonardo fez a mesma coisa, com fé. Ele fez um propósito para com Deus. Olha, você também, que talvez tenha uma necessidade aí, faça um propósito para com Deus, mas não como troca, porque Deus não admite isso. O Senhor nosso Deus, por hipocrisia, olha, ele não aceitou ali um propósito que Ananias e Safira fizeram. Eles colocaram, olha o propósito que Ananias e Safira fizeram. Falaram: ah não, nós vamos vender uma propriedade, e quando nós vendermos, nós vamos tirar uma determinada parte e fazer uma contribuição para a igreja. Só que quando eles venderam a propriedade, eles acharam que era muito o que eles iam ofertar. E eles combinaram, e na verdade chegar à igreja, entregar aquilo, mas não foi o que eles colocaram no propósito do coração. E quando Ananias ali vem querer colocar a sua contribuição para com Deus, Deus viu que aquilo não era verdadeiro, era hipocrisia. E Deus não permitiu que Ananias vivesse. E a esposa dele foi a mesma coisa. Quando ali chegou o próprio Espírito Santo, o próprio Espírito Santo, o Senhor que é onisciente, ele viu que aquela contribuição que aquele casal tinha colocado era por hipocrisia. Então você que está nos ouvindo, não faça nada por hipocrisia não, e nem por troca, mas faça por ali crença, por fé, Você coloca um propósito para junto para com Deus. E quando você receber a bênção de Deus, você cumpra com aquele propósito que você fez para com Deus. E nós temos certeza, segundo ao Deus que nós servimos, um Deus verdadeiro, um Deus que honra a palavra dele, ele te honrará, ele te prosperará. Então, aí, abra a sua mão. Você que tem um propósito, faça um propósito para com Deus, nós temos certeza, você também receberá as bênçãos de Deus. Por quê? Cristo te necessita. É através de nós que o Senhor tem o nome dele glorificado aqui na terra. Ele usa o ser humano para que, estendendo a mão, contribuindo o outro e o outro recebendo a bênção, o nome dele seja glorificado. Cristo te necessita.

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2: Momento de oração. Pai querido e Pai amado, mais uma vez, Pai, graças damos a Ti por esta oportunidade. De agora em comunhão podemos nos colocar diante de Ti. Apresentamos diante de Ti, Pai, as nossas falhas, os nossos pecados. Que pelo Teu amor, pela Tua bondade, pela Tua misericórdia, Senhor, meu Deus, o Senhor nos contemple. Assim as nossas orações cheguem até a Ti, Senhor, e já agradecemos e, meu Deus, intercedemos por todos aqueles que têm contribuído em prol da Tua obra. Pai, quantas e quantas vidas, Senhor, têm sido assistidas porque o Senhor tem prosperado o Teu povo. O Teu povo, com amor no coração, tem aberto a mão, tem contribuído e nós temos tido a oportunidade de alcançar muitas e muitas vidas. Que o Senhor continue prosperando este povo, Pai, livrando de todo mal, todo acidente, toda enfermidade, mas que antes que em cada lar, meu Deus, desses lares, tenha ali a Tua prosperidade, a Tua paz e a Tua mansidão. Mas Deus de poder, Deus de glória, quanto, Senhor, durante este dia estão apresentando agora aí o Seu pedido de oração. Seja, Senhor, meu Deus, para que o Senhor abra uma porta de trabalho, Senhor, para que Ele venha ter novamente ali o pão sobre a mesa. Aqueles que estão, Senhor, rogando a Ti, meu Deus, ali, chorando, derramando lágrimas, esperando a cura de uma enfermidade, a cura de um ente querido. Senhor, aqueles que estão enlutados, que Tu visite cada um agora dos nossos ouvintes, aqueles que estão colocando os pedidos de oração, e nós cremos que do alto do Teu trono aí, Senhor, nos céus, o Senhor está nos contemplando agora. E o Senhor, meu Deus, visita a oração deste meu irmão, desta minha irmã, essa petição agora. Senhor, queremos também, mais uma vez, apresentar a vida da nossa líder mundial, nossa irmã Irene Miranda. Senhor, renova os dias de vida da Tua filha, dê força, graça, sabedoria, discernimento, para que ela, Senhor, conduza, Senhor, essa grande responsabilidade que o Senhor colocou nas mãos da Tua filha, a Igreja Pentecostal Deus e Amor, a obra assistencial da Igreja Pentecostal Deus e Amor. Venha a ser mesmo com a Tua filha, com a sua família, meu Deus, e assim, meu Pai, esteja à frente de tudo. Abençoa a diretoria da Fundação Reviver, da Associação Reviver Help Deus e Amor, a diretoria deliberativa e a diretoria executiva da Igreja Pentecostal Deus e Amor, Pai. E assim também, cada vez mais o Senhor possa permitir, meu Deus, até a Tua vinda, que este canal de comunicação possa levar esta voz, meu Deus, de esperança, de anunciar a palavra de Deus, uma nova possibilidade, fé, para que muitos e muitos sejam alcançados. Pai, em nome do Teu Filho Jesus, certo da Tua santa e divina resposta, crendo no Teu operar maravilhoso, nós Te agradecemos em o nome de Jesus, para a Tua glória. Amém. Que pena, só nos resta aqui nos despedirmos. Quem se despede é o seu irmão em Cristo, presbítero Nelson Santos, juntamente com o nosso irmão aqui, diácono Armando Medina, na técnica, nos ajudando, e programação esta que está sob a responsabilidade da nossa irmã Irene Miranda.
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4: 15 horas e 30 minutos.
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enfermaria, visita esse hospital, visita essa UTI, Senhor Jesus, essa pessoa, Senhor, oh glória a Deus, aleluia, meu Deus, que já está desenganado da medicina, o Senhor tem misericórdia, Senhor, o Senhor opera, Senhor Jesus opera, oh glória a Deus, oh glória, porque o Senhor não divide, não divide, Senhor Jesus, a sua glória, meu Deus, ah Senhor, oh Pai, Deus vivo, restaura, meu Deus, restaura essa saúde, restaura essa força, queima, meu Pai, queima mesmo, Senhor, queima, canta na maci, Senhor, oh glória, oh glória, oh glória, oh glória, oh glória, oh glória, oh glória, oh glória, oh glória, da vitória, meu Deus, da vitória, Senhor Jesus, abre, Senhor, abre as portas para essa vida, meu Deus, abre, Senhor Jesus, as portas, Senhor. Oh glória a Deus, dai-nos graças, Senhor Jesus, Senhor, tem misericórdia, meu Pai, ouve, Senhor Jesus, ouve o meu clamor, ouve o clamor da tua igreja, ouve o clamor do teu servo, da tua serva, oh glória, que clama a ti, Senhor Jesus, clama a mim, responder-te-ei e anunciar-te-ei coisas grandes e firmes, que não sabes, visita o pastor Lorival, Senhor Jesus, cura, Senhor, cura, meu Deus, cura teu servo, Senhor Jesus, oh glória, tira, Senhor Jesus, dessa condição, meu Deus, ah, Senhor Jesus, restaura, meu Deus, restaura a saúde, visita a irmã Ireni, tua serva, meu Deus, oh glória, que está na frente dessa obra, Senhor Jesus, que está na frente da fundação, meu Deus, oh glória a Deus, dá vitória para tua serva, dá bênção, dá graça, dá saúde, força, energia, sabedoria do alto, Senhor, sabedoria do alto, meu Deus, oh glória, oh glória, oh glória, oh glória, oh glória, move as tuas mãos, Senhor Jesus, livra-nos de todo mal, Senhor Jesus, livra-nos, Senhor, oh glória, oh glória, oh glória das potestades, daquilo que não presta, meu Deus, livra-nos, Senhor Jesus, com a tua misericórdia, com o teu poder, oh glória a Deus, dai o livramento na tua igreja, meu Pai, abençoa, Senhor Jesus, todos os internos da fundação, meu Deus, oh glória, visita todos os internos da fundação, meu Deus, as crianças, Senhor, da creche, da vitória, em nome de Jesus Cristo, Senhor, move as tuas mãos de poder, move as tuas mãos de poder, oh glória, abençoa esse vaso, meu Deus, abençoa, em nome de Jesus Cristo, Senhor, em nome de Jesus Cristo, meu Deus, nós te damos graças, Senhor, por todas as coisas, graças, Senhor Jesus, por mais essa oração, graças por mais um dia na tua casa, por mais um dia na tua presença, meu Deus, graças, Senhor Jesus, por cada um dos meus irmãos que está aqui, Senhor Jesus, abençoa os visitantes, meu Deus, abençoa, Senhor, oh glória a Deus, aleluia, aqueles que nos dão, Senhor Jesus, a glória, a honra e o prazer de estar conosco nessa tarde, Senhor, abençoa, Senhor Jesus, cada um dos nossos irmãos, aleluia, que acompanha essa transmissão em todas as nossas cadeias, todas as nossas mídias, aleluia, no rádio, Senhor Jesus, oh glória, no YouTube, no Facebook, no Instagram, no IPDA, aleluia, Senhor Jesus, no IPDA Play, Senhor Jesus, dá vitória para cada um dos teus servos, Senhor, unge, unge a minha cabeça com óleo e meu cálice transborda, Senhor Jesus, fica conosco nessa tarde, aleluia, manifesta teu poder, fala mais na nossa vida, fala mais no nosso coração, se apodere Espírito Santo da nossa vida, Senhor, se apodera, Senhor, da nossa vida e conduz, meu Pai, conduz essa obra, Senhor Jesus, conduz esse trabalho, conduz esse culto, meu Deus, conduz, Senhor, pela tua misericórdia, pela tua graça, opera, meu Pai, opera nessas vidas, opera na minha vida, opera na vida de cada um dos teus servos, vai abençoando, Senhor Jesus, vai livrando, vai dando livramento, Senhor, vai multiplicando, multiplica a tua vitória, multiplica a tua bênção, Senhor, multiplica em nome de Jesus Cristo, Senhor, em nome de Jesus Cristo, oh glória, glória, Senhor Jesus, dai-nos graça, dai-nos paz, Senhor Jesus, aleluia, dai-nos esperança, meu Deus, Senhor, oh glória a Deus, aleluia, move, move mesmo as tuas mãos, move mesmo as tuas mãos de poder, move mesmo as tuas mãos de poder, oh glória, visita, meu Pai, visita essa pessoa que nos ouve, que acompanha, oh Pai, essa oração, Senhor, visita, Senhor Jesus, oh glória, a minha mãe, minha irmã, Senhor Jesus, minha filha, Senhor Jesus, minha casa, Senhor, oh glória a Deus, dá vitória em nome de Jesus Cristo, Senhor, cobre com teu sangue, cobre essa vida com teu sangue, Senhor, cobre essa vida com teu sangue, visita, Senhor Jesus, oh glória, a família do meu irmão, da minha irmã, Senhor Jesus, dai graça, abençoa Maria Cláudia, Senhor Jesus, dá vitória para essa vida, meu Deus, ajuda mesmo, Senhor, ajuda
ajuda mesmo, Senhor Jesus, porque o Senhor é nosso ajudador. E sem ti, meu Deus, nada nós podemos fazer. Move as tuas mãos, move as tuas mãos, abre as portas, Senhor Jesus, dai a multiplicação, dai a bênção, Senhor Jesus, dai a multiplicação, dai a bênção, Senhor Jesus, para essa vida, multiplica, meu Pai, abre, Senhor Jesus, aleluia, abre as portas, meu Deus, ajuda-nos, Senhor Jesus, sobre, Senhor, sobre, e nós invocamos o teu nome, nós invocamos a tua presença, Senhor, oh glória a Deus, aleluia, Senhor Jesus, dá vitória, meu Pai, oh glória, oh glória, oh glória, oh glória, oh glória, oh glória, oh glória, oh glória, oh glória, move as tuas mãos, Senhor, faz cair todas as muralhas, todas os, aleluia, Senhor Jesus, todas as cadeias, todas, aleluia, todas as dificuldades, meu Deus, oh glória, todos os impedimentos, Senhor, vai na nossa frente, Deus de poder, Deus de poder, Deus de misericórdia, Deus santo, oh glória, amém, Jesus. Glória a Deus, aleluia, Senhor. Bate palma para Jesus, igreja. Oh, glória. Quem orou com fé, bate palma para Jesus. Glória a Deus, aleluia. Quão. Acho que é sol. Sol. Quão. Não, não. Aleluia, Jesus. Glória a Deus. Traz aqui seu pedido de oração.

0: Oh, glória a Deus, aleluia. Saúde a igreja com a santa paz do Senhor Jesus. Oh, glória a Deus, aleluia. Maravilhoso Deus, quem está feliz com Jesus, bate mais forte, mais forte e mais alegre. As palmas para Jesus, pode trazer aqui seu pedido de oração. Hoje é o último dia da campanha. Oh, glória a Deus, aleluia. O Senhor é a minha força. Hoje é o último dia da campanha. O Senhor é a minha força. Quem já recebeu vitória nessa campanha? Oh, glória a Deus. Eu recebi muita vitória, muita benção. Muita vitória, muita benção. Quem recebeu assim como eu, muita vitória, muita benção. Aleluia, quem caiu as muralhas nessa campanha, aleluia, quem viu o diabo derrotado nessa campanha, aleluia, o Senhor é a minha força. Pode trazer aqui seu pedido de oração, nós já vamos orar. Os irmãos que estão em casa, os irmãos que estão em casa nos acompanhando na nossa rede de rádio Voz da Libertação, você pode ir lá no YouTube, aleluia, e deixar o seu pedido de oração. Igreja Deus e Amor Oficial, você também pode acompanhar essa transmissão no IPDA Play, não tem propaganda no meio, não tem aqueles reclames, aqueles avisos no meio. IPDA Play é direto. Se você quer ouvir a transmissão sem nenhuma interrupção, sem parar, com propaganda no meio, IPDA Play, aleluia. Mas também dá para acompanhar, oh, glória, no Instagram e no Facebook. Oh, glória a Deus, olha aí Jesus voltando, aleluia. Vitória é nossa pelo sangue de Jesus, aleluia. Quem orou com fé? Quem orou com fé? Parecia que estava na vigília, o fogo estava caindo aqui, aleluia. Eu só vi os irmãos falando em línguas aí. Oh, glória a Deus, só vi o fogo cair aí, aleluia. Vamos louvar a Deus, vamos louvar a Deus com a irmã Luane e com o irmão Jefferson. Quem não fez ainda seu pedido de oração, pode ir lá no fundo e trazer aqui. Quem está nos acompanhando, aleluia, compartilha essa transmissão, compartilha, manda a transmissão, manda o link da transmissão para o seu parente, para o seu amigo, para o seu grupo de WhatsApp, aleluia, para que a palavra do Senhor chegue a todos os lugares, para que você seja um vaso de Deus, aleluia, evangelista da palavra do Senhor. E também para que as pessoas possam receber a nossa oração. Aleluia. A oração de um justo pode muito em seus efeitos. Nós somos igreja, Deus é amor. De oração e de milagre nós entendemos. Vamos louvar a Deus e as palmas para Jesus.
1: Aleluia. Salve a todos com a paz do Senhor Jesus. Amém. Glórias, vamos louvar o Senhor Jesus com o número 614 da Harpa Cristã. Quem tiver Harpa Cristã e quiser acompanhar, número 614, título Terra Feliz.

0: Jesus.
1: Graças a Deus, aleluia. Pode bater mais forte as palmas para Jesus, como não? Oh, glória a Deus, pode dar lugar ao Espírito Santo. Oh, glória, receba. Receba a sua vitória. Aleluia, Jesus. Quem tem seu pedido de oração, traz aqui que nós já vamos orar. Traz aqui na minha mão. Oh, glória a Deus. Ah, não quero levar aí. Pode entregar para os obreiros varões de fogo da igreja. Eles estão aí do seu lado. Pode entregar para eles. Eles trazem aqui para mim, se você não quiser trazer. Quem ainda não escreveu seu pedido de oração e quer escrever, é só ir lá no fundo. Tem mais 3 minutos e nós já vamos orar a favor de todos que aqui estão, das pessoas que estão nesses papéis, das pessoas que estão inscritas no nosso chat, lá do, aleluia, oh glória a Deus, lá do nosso IPDA, aleluia, Play, e da Igreja Deus e Amor Oficial no YouTube. Vamos louvar a Deus, e as palmas, o glória a Deus, aleluia, são bem fortes para Jesus.
2: Saudos irmãos com a paz do Senhor Jesus. Nós vamos louvar o Senhor com o hino 192, irmãos da Harpa Cristã.

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1: Glória a Deus, aleluia, Jesus. Graças a Deus. Maravilha, Jesus. Sede mundial está virando congregação aqui. O povo participa, o povo canta. Aleluia. Mas antes vou deixar aqui, porque Deus me tocou de fazer uma oração. Fica de pé, põe a mão na cabeça. Põe a mão na cabeça. Vamos expulsar todo o mal que está atrapalhando a sua vida. Aleluia. Vamos expulsar todo mal. Irmão, não estou endemoniado, não. Não estou dizendo que você está endemoniado. Não falei isso. Mas o diabo, ele quer derrubar todo mundo aqui. Aleluia. O diabo quer prejudicar. E eu estou sentindo de Deus. Estou sentindo de Deus de fazer essa oração. Essa oração não está na programação, né? Não está. Vamos expulsar o diabo. Sai, capeta. Sai toda a obra do inferno em nome de Jesus Cristo. Há poder no sangue. Queima, meu Pai, toda a obra do inferno, todo o poder das trevas, toda a obra de Satanás. Sai da vida da minha irmã. Sai da casa do meu irmão. Sai. Sai do nosso caminho. Sai da nossa vida. Queima, Senhor. Queima esse demônio, esse Zé Pilintra, esse tranca-rua, esse Exu Caveira. Sai. Sai, pombagira. Sai, demônio da morte. Sai, sai, saia, saia, saia. Pelo poder que há no sangue, o Senhor te repreenda, Satanás. Sai do nosso caminho, sai do caminho da minha irmã, sai da vida do meu irmão. Sai, sai, sai do nosso trabalho, sai da nossa casa, sai do nosso caminho, sai da nossa vida. Sai, sai, sai, sai, sai, sai de derredor. Queima, Senhor, queima essa pomba gira, queima esse demônio, essa obra feita. Sai, sai, feitiçaria, sai, amarração, sai, sai, poder do inferno, sai. Sai da nossa vida, sai do nosso caminho, sai da nossa casa, toda obra feita nas encruzilhadas, nas matas, nas cachoeiras. Sai, sai, sai, sai, sai, toda obra maligna. Sai da minha vida, sai da vida da minha irmã, sai da vida do meu irmão, sai da nossa casa, sai do nosso caminho, sai da nossa família. Sai, sai pelo poder que é no sangue, saia dessa vida em nome de Jesus Cristo. Queima, Senhor. Queima, Senhor Jesus, essa obra do inferno, essa obra das trevas. Sai, sai da vida do meu irmão, sai da vida da minha irmã, sai do nosso caminho, sai do nosso trabalho. Sai, sai, pombagira, tranca-rua, Zé Pilintra, obra feita nas encruzilhadas, obra feita nas cachoeiras, nas matas. Sai, sai no cemitério. Queima, Senhor, queima toda a obra do inferno, em nome de Jesus Cristo. Sai. Sai em nome de Jesus Cristo. Pode bater as palmas para Jesus. Oh, glória a Deus. Aleluia, Jesus. Já vamos orar aqui a favor dos pedidos de oração. Quem sentiu que ficou mais leve? Quem sentiu que saiu um peso aí das suas costas? Quem sentiu que saiu uma coisa aí? Quem sentiu? Aleluia, graças a Deus. Então vamos orar. Está aqui os pedidos de oração, os irmãos já estão de pé, já tem gente que aceitou, mas levanta um pouquinho, só um cadinho só, Senhor. Irmãos, aleluia. Levanta, vamos orar. Quem não pode levantar, não tem problema. Jesus sabe tudo. Vamos orar. Olha aqui, ó, quantas pessoas precisam de um livramento, de um milagre, de uma oração, de uma bênção. Está aqui. E mais as que estão no chat. Vamos orar com fé, vamos orar com fé. Vamos levantar essa igreja para orar a favor dessas vidas. Senhor, meu Deus e meu Pai, Pai de poder, Senhor Jesus, nós clamamos a favor de cada uma dessas pessoas que tem os nomes nesses papéis. Senhor Jesus, o Senhor abre as portas, o Senhor resolve os problemas, o Senhor faz cair as muralhas, o Senhor tira, Senhor Jesus, oh glória, o Senhor tira todo impedimento, meu Pai, o Senhor tira, Senhor Jesus, oh glória, toda obra do inferno que está lutando contra essas vidas. Sai, sai em nome de Jesus Cristo, meu Deus e meu Pai, cobre essas vidas, cobre, Senhor Jesus, com o teu sangue, visita, meu Pai, visita em nome de Jesus Cristo, visita, meu Deus, visita esse hospital, visita o Diego, Senhor, dá vitória para essa vida, meu Pai, visita, Senhor Jesus, essa vida, essa família, meu Deus, dá vitória, queima toda loucura, Senhor Jesus, queima, Senhor, todo assassinato, todo roubo, queima, Senhor Jesus, dá o livramento, meu Pai, dá o livramento, Senhor Jesus, para essa família, para essa casa, meu Deus, dá vitória em nome de Jesus Cristo, Senhor, cobre com o teu sangue, Senhor, guarda essas vidas nas tuas mãos, guarda essa família, guarda essa casa, guarda o trabalho da minha irmã, o trabalho do meu irmão, Senhor, oh glória a Deus, move as tuas mãos, Senhor Jesus, move as tuas mãos de poder, move as tuas mãos de misericórdia, ajuda meu Pai, cura dessa dor, tira essa enfermidade, tira em nome de Jesus Cristo, tira todo o problema, meu Deus, oh glória a Deus, aleluia, traz de volta, meu Pai, essa pessoa que está afastada, essa pessoa que ainda não te conhece, o Senhor revela os caminhos da salvação, o Senhor revela, meu Deus, oh glória a Deus, dá vitória para essa casa, dá vitória para essa vida, ilumina os corações, meu Deus, ilumina os corações, meu Pai, ilumina, Senhor Jesus, ajuda, Senhor, ajuda, meu Deus, ajuda, Senhor, oh glória a Deus, dai força, Senhor, oh glória a Deus, oh glória a Deus, dá vitória, abençoa mesmo, Senhor, confirma teu poder, a tua graça, a tua misericórdia, o teu livramento, Senhor Jesus, mostra, Senhor, o teu poder, mostra o teu poder, mostra o teu poder, mostra o teu poder, meu Pai, oh glória a Deus, oh glória a Deus, aleluia, Senhor, faz cair, meu Deus, toda barreira, todo impedimento, Senhor, faz cair, meu Pai, aleluia, Senhor, essa amarração, Senhor Jesus, essa obra maligna, oh Pai, Deus de poder, Deus de misericórdia, alcança essas vidas, cura, meu Pai, cura das pernas, dos braços, Senhor, cura do coração, meu Deus, tira esse caroço, tira essa dor, tira esse problema, Senhor Jesus, oh glória, nos olhos, na, aleluia, Senhor, na garganta, meu Deus, vai curando, tira esse câncer, queima, Senhor, queima esse câncer no cérebro, Senhor, oh glória a Deus, esse câncer, meu Pai, no fígado, Senhor, oh glória, aleluia, no intestino, nos pulmões, vai queimando toda a enfermidade, meu Pai, vai queimando, Senhor Jesus, resolve, resolve, faz cair por terra todas as muralhas, Senhor Jesus, queima, Senhor, queima esse demônio de inveja, esse demônio de calúnia, esse demônio de mentira, oh Pai, oh glória, vai queimando, Senhor, vai queimando todo o poder maligno, Senhor, oh glória a Deus, aleluia, tira, Senhor Jesus, esse demônio de violência, Senhor, meu Pai, Senhor Jesus, Deus vivo, dá vitória para essas vidas, Senhor. Amém, Jesus, glória a Deus, aleluia, graças a Deus. Pode sentar, quem orou com fé, bate palma para Jesus. Quem orou com fé, bate palma para Jesus, oh glória. Quem orou com fé, quem tem certeza da vitória, pode dar glória a Deus. Quem tem certeza que Jesus, aleluia, já respondeu, que já respondeu sua oração, fala aleluia, dá glória a Deus e bate mais palma para Jesus, oh glória, oh glória, oh glória. A vitória é nossa pelo sangue de Jesus Cristo, a vitória é nossa pelo sangue de Jesus Cristo, há poder no sangue de Jesus, aleluia, graças a Deus. Então, quem tem certeza que Jesus já visitou aqui? Eu creio, eu creio, eu creio, eu creio, aleluia, Jesus, maravilha, louvado seja o nome. Já tem gente curada aí, tá? Deixa eu dar um aviso aqui. Deixa eu dar, a irmã já está falando, não estou sentindo nada. Oh, glória a Deus, aleluia. Irmã mesmo, não precisa nem falar, levanta a mão, a irmã já está falando, não estou sentindo nada. Já tem gente curada aqui. Já tem gente curada, pode procurar aí. Pode apertar sua perna, pode procurar aquela ferida que você tinha, que não sarava. Já sarou, mas sarou em um minuto, irmão. Sarou. Sarou. Pode procurar, pode apertar, pode ver, aleluia, quiser ir aqui do lado para ver, quiser ir no banheiro para ver, pode ver, já sumiu, já está curado em nome de Jesus Cristo, aleluia, pode apalpar, pode procurar o caroço, pode procurar em nome de Jesus Cristo, pode procurar, aleluia, olha aí, como diz a irmã, olha aí que Jesus já te curou. Olha aí, com fé, com fé, com fé, com fé. Pode dobrar a perna, bater as costas, bater, virar, já girar, pode, onde estava inchado, não está mais inchado. Quero avisar para o inchaço que ele já foi embora, viu? Quero avisar para você que o inchaço que estava aqui, ó, já saiu, já desceu, já foi embora. já não está mais aqui não, já não está mais em você. Eu quero avisar, irmã, pode procurar aí, estava inchado aqui, ó. É bem aqui, não está mais, irmã. Já foi, para a honra e glória de Jesus, para a honra e glória de Jesus, oh glória a Deus. Aleluia, pega a sua Bíblia, pega a sua Bíblia, pega a sua Bíblia, aleluia. Segundo aos Coríntios, capítulo 12, hoje é o último, como dizia o missionário, o último dia da campanha, o Senhor é a minha força. A gente começou lá nos Salmos, aleluia, passamos para Neemias, depois viemos para João, oh glória a Deus, aleluia. Começamos no Antigo Testamento e agora vamos terminar aqui nas cartas de Paulo, oh glória a Deus. Passamos pelo Novo e agora o último dia, 2 Coríntios capítulo 12, versículo 9, oh glória a Deus, aleluia, Jesus, graças a Deus. Quem aleluia. Achou fala aleluia, quem achou fala glória a Deus.
2: Glória a Deus.
1: Aleluia, o diácono Natiel.
2: Glória a Deus. Saúdo
1: sempre,
2: a todos.
1: Sempre alegre.
2: Sim.
1: Aleluia. Vai ler para todos nós.
2: Glória a Deus. Saúdo a todos na paz do Senhor Jesus.
3: Amém.
2: Ah, pela multidão pode ser melhor. Saúdo a todos na paz do Senhor Jesus.
3: Amém.
2: Glória a Deus, pastor Jorge. O povo
1: está
2: animado hoje, hein? Segundo aos Coríntios, capítulo 12, versículo 9, eu vou ler na versão ARC, Almeida, Revista e Corrigida. Quem encontrou o texto, diga amém.
3: Amém.
2: Então vamos ler juntos. E disse-me, a minha graça te
1: basta,
2: porque o meu poder se aperfeiçoa na
1: fraqueza.
2: De boa vontade, pois me gloriarei nas minhas fraquezas, para que em mim habite o poder de
3: Deus.
2: Amém.
1: Levanta para Jesus, levanta sua mão, levanta sua Bíblia, levanta para Jesus. Senhor meu Deus e meu Pai, fala conosco, Senhor Jesus, lâmpada para os meus pés e a tua palavra, Senhor. Oh glória a Deus, aleluia, fala no meu coração, fala na nossa vida, fala nos nossos caminhos, Senhor. Fala comigo, fala com o teu servo, fala com a tua serva. Em nome de Jesus Cristo, pode sentar, desocupar a mão e bater bem forte as palmas para Jesus. Oh glória a Deus, aleluia.

Ô glória, pode bater as palmas para Jesus, pode bater as palmas para Jesus, ô glória. Lâmpada para os meus pés é a tua palavra, aleluia, graças a Deus. Quem se alegra na palavra do Senhor? Oh, maravilha, Jesus. E disse, o que que Jesus disse para Paulo? Aleluia, minha graça te basta. Mas não é, irmãos, é bênção quando Deus fala conosco. É bênção que quando Deus fala conosco. O salmista, ele diz assim: eu sou pobre e necessitado. E é assim que nós somos. Nós somos pobres, nós somos necessitados, nós somos carentes. Nós somos carentes, aleluia. E daí Paulo, ele estava com espinho na carne. Estava com espinho na carne. Quem é que tem espinho na carne? Todo mundo. Quem é que carrega a sua cruz aqui? Todo mundo. Aleluia. Quem que não passa dificuldade na vida? Não tem como. Não tem como não passar dificuldade na vida, porque Jesus falou assim: no mundo tereis aflições. Então pronto. Então pronto. Quem que falou isso? Foi Jesus. Se Jesus falou que é assim, então assim é. E não adianta querer mudar. Tem gente que quer mudar. Não adianta se querer mudar a realidade da vida. A vida é assim, desse jeito. No mundo tereis aflições, mas tende bom ânimo, fica feliz. Eu venci o mundo. Deus venceu o mundo, o Senhor Jesus venceu o mundo. Oh, glória a Deus. Não está escrito, mas é quase está escrito assim: você vai vencer também. Jesus falou: eu venci, fica tranquilo, tem de bom ânimo, eu venci o mundo. Não está escrito, mas eu consigo crer que Jesus só faltou falar: e você, minha irmã, você vaso, você vai vencer. Aleluia. Então, Paulo estava na tribulação dele, na luta da carne dele, aleluia, que ele tinha um espinho na carne. E por causa disso ele já tinha orado a Deus 3 vezes. E Deus não respondeu. Deus não respondeu. Deus está aqui para fazer minha vontade? Não. E eu estou aqui para fazer a vontade de Deus? Aí sim. Aí sim. Mas a gente quer ser Deus e quer que Deus faça a nossa vontade. A gente quer inverter. Aleluia. Desde o começo, Deus, o homem quer inverter. O que que o diabo falou para Eva? Se você comer aquele fruto, você vai ser igual a Deus. É isso que o homem quer, é isso que a mulher quer, é isso que a gente quer, ser igual a Deus. É, irmãos. E foi assim que o diabo caiu. Foi nisso. Em querer ser grande, em querer ser maior do que ele é, aleluia. E aí, Paulo lá clamando a Deus, ô glória, Paulo clamando a Deus, e daí tem a bênção. Qual é a bênção? É a minha graça te basta? Não, antes, já começa antes, quando Deus responde. Quem gosta de ouvir Deus falar com você? Quem gosta de ouvir Deus falar com você? Às vezes, meus irmãos, nós estamos na maior guerra, na maior tribulação, na maior luta. Não é assim? Às vezes a gente está desesperado. A gente ajoelha, faz campanha, a gente faz voto, a gente busca, esperando uma resposta de Deus. E quando a gente recebe uma resposta de Deus, parece até que acabou tudo. Parece que acabou tudo. Quem já teve essa experiência com Deus? A gente vem para a igreja atribulado, recebe uma palavra, recebe uma revelação, recebe uma oração, aleluia, a gente sente a confirmação de Deus naquela palavra, a gente sente que veio para nós, veio para o nosso coração, veio exatamente do jeito que a gente estava vivendo, e a gente sai daqui flutuando, sai na bênção, sai cheio da graça. Aleluia, cheio da autoridade, cheio da confiança. Porque
Se Deus responde, é porque Deus está comigo. Se Deus responde, é porque Deus está com você. Se Deus está com você, esquece do resto. Esquece do resto. Aleluia. O que, que a gente quer? A gente quer correr para os braços de Cristo. Quando a gente está no meio da luta, no meio da guerra, no meio da tempestade, da tribulação, dá tudo errado. O que, que a gente quer? A gente quer mais é falar com Deus e quer que Deus responda. A gente quer mais ouvir a resposta de Deus. Aleluia. E Deus respondeu para Paulo. Só que não era exatamente do jeito que Paulo queria. Mas Deus respondeu. Aleluia. Deus respondeu. Por quê? Porque tu estás comigo, a tua vara e o teu cajado me consolam. Por quê? Porque tu estás comigo. Quem está com Deus? E Deus está com você? E Deus está com você. Aleluia. Pode bater mais forte, mais alegre as palmas para Jesus. Oh glória. Se o Espírito Santo te tocar, você está no lugar. Oh glória a Deus. Aleluia. É, a gente está com Deus, mas o bom mesmo é Deus estar conosco. É Deus estar conosco. Aleluia. Como é que chama aquele menino? Aquele menino chama Emanuel, que chama Deus conosco. É isso. Aleluia. Então Deus falou com Deus e disse: a minha graça. A graça é minha? A graça é de Deus. A minha graça te basta. É, irmão. A graça de Deus basta. Aleluia. A minha graça. A graça não é minha, não é sua. A gente não alcança. Aleluia. Ela é dada por Deus. Ela é graça. O nome já diz, ela é graça. Graça, o amor de Deus, que nos perdoa. Aleluia. E que nos sustenta. E que nos sustenta. E a gente vê que ela sustenta. Aleluia. Por quê? Porque quando Deus fala, a minha graça te basta. Tá, precisa mais nada não. Precisa mais nada não. Você quer ficar curado? Você quer tirar esse espinho na carne? Paulo, precisa não. Não é disso que você precisa. Oh glória. É isso que você quer. Mas não é isso que você precisa. Oh glória. Por quê? Porque o que a gente precisa é da graça de Deus, do amor de Deus na nossa vida. Aleluia. De ter Deus conosco. Aleluia. Essa graça vai comigo aonde eu for, vai com você aonde você for. Aleluia. Ela é de Deus, mas ela está com você. Ela é de Deus, mas ela está comigo. Ela está comigo. Tome posse da graça de Deus. Tome posse da presença de Deus. Tome posse do amor de Cristo. Tome posse dessa confiança. Tome posse dessa vitória. Tome posse dessa bênção, irmão. Aleluia, minha graça. A graça é de Deus, mas ela está comigo. Ela está na minha vida. Aleluia. O amor de Deus está na minha vida. Oh glória, que vitória, que bênção, que alegria, que tranquilidade. Deus falou comigo e ainda falou: a minha graça te basta. Então não precisa mais nada, esquece, esquece, esquece. Isso é mais do que suficiente, aleluia, para você viver. Foi isso que Deus disse para Paulo: Paulo, você está querendo uma cura, mas isso aí, isso que você tem é muito maior, muito melhor, aleluia, do que as coisas desse mundo. Porque é assim, o mundo vai ter aflição. Vai ter aflição. Quem quiser vir após mim, como foi que Jesus falou?
Quem quiser vir após mim, tome a sua cruz. É, não é? E siga-me. Jesus falou: quem quiser vir após mim, senta na janelinha e fica apreciando a paisagem. Não. Aleluia. Jesus falou: tome uma aguinha de coco e um pãozinho com manteiga e fique esperando. Não. Tome a sua cruz. Tome a sua cruz e siga-me. Vamos seguir o Mestre. Vamos andar nas pisaduras do Mestre. Vamos andar nos caminhos do Mestre. Vamos andar segundo a palavra de Jesus. Por quê? Porque nós temos a graça de Deus conosco. A graça de Deus na minha vida, a graça de Deus na sua vida, é que faz com que você diga não para o pecado. É que faz com que você esteja firme. Por quê? Porque a graça de Deus, como eu disse, é o amor de Deus que nos sustenta. Se nos sustenta, ela é alimento e ela é firmeza. Ela dá essa firmeza, como essas colunas aqui, ó. Elas dão firmeza, e esse telhado não cai na cabeça da gente. Pode chover, pode vir vento, pode vir tempestade, pode vir o que quiser. Você está aqui tranquilo, pode estar caindo tudo quanto é raio do céu lá fora, mas aqui dentro você está tranquilo. Por quê? Porque a graça de Deus te sustenta, te basta, te basta. E é isso que a gente tem que se apoderar da graça e viver na graça. A graça de Deus nos sustenta, a graça de Deus nos basta. A minha graça te basta, é mais do que, assim, é o necessário, não precisa mais nada. Aleluia. Então, meus irmãos, por quê? Porque o poder de Deus se aperfeiçoa nas fraquezas. Mas que trem que é esse, irmão? Como é que é o poder de quem? De Deus. O poder de Deus, o meu? Não. O poder de Deus se aperfeiçoa nas minhas fraquezas. Como que é isso? Mas que trem de doido que é esse? Aleluia. Então, irmãos, eu tenho um problema aqui no meu menisco. O que é um menisco? Menisco é uma espécie, tem um osso aqui, tem um osso aqui, tem carne aqui, tem carne aqui, tem nervo ali, tem nervo aqui, não é isso? E tem uma coisa que liga tudo, que é o joelho, um osso ligado no outro. E o que que tem para ajudar esse movimento, esse amortecer, para facilitar? Tem um negócio chamado menisco, que é como se fosse uma borrachinha, como se fosse, hein? Quem é médico aí, perdoa, é como se fosse uma borrachinha que dá aquele amortecimento que ajuda a firmar também, para não ficar osso sobre osso. E daí tem uma carne do lado e tem um menisco que ajuda nessa movimentação, absorve meus impactos. Eu estou com o corpo inteirinho, até aqui é corpo. Tudo vem para onde? Para esse joelho, não é? É, quando eu estou andando, todo esse movimento aqui, toda essa carcaça está sendo transmitido para cá e daqui para lá. Tudo em cima daqui, ó. Então tem esse menisco. O meu menisco, ele tem um rasgadinho pequenininho. Mas como dói. É pequenininho, mas é enjoado, irmãos. É enjoado. É um espinho na carne? É um espinho na carne. É. Ele é enjoado, ele é triste, irmãos. Quando eu dou uma virada pisada em falso, aí que dói. Misericórdia, exatamente. Aí tem várias coisas para fazer. Pode operar, fazer infiltração e pode fazer um negócio chamado fisioterapia. O que que a fisioterapia faz? A fisioterapia faz com que todos esses músculos que estão aqui, ó, em redor, fique mais forte. Quem está entendendo? Se o músculo está mais forte, ele ajuda a suportar essa carga. Não é? É, exatamente.
Não precisa ser nenhum médico, nenhum físico, nenhum gênio para entender isso. Se tudo aqui está mais firme, ele ajuda a absorver. Aleluia. Então eu tenho que fazer uns exercícios para a perna, para deixar ela mais firme. Tem que fazer exercício até aqui, para deixar tudo firme, para não ir muita carga para cima do bendito menisco que está com um rasguinho desse tamanhozinho. É melhor isso do que operar. É, então você fica 2 horas fazendo exercício, fica nada, 10, 15 minutos, exercício fácil. É bênção. Aí, meus irmãos, é mais ou menos assim. É mais ou menos dessa forma. Eu tenho uma fraqueza aqui. Uma fraqueza no meu corpo que apareceu. E para sustentar essa fraqueza, eu tive que fortalecer todo o resto. Quem está me entendendo? O poder de Deus se aperfeiçoa nas fraquezas. É dessa maneira. A gente vive uma fraqueza, mas Deus está nos reforçando em todas as outras coisas. Está nos dando firmeza em todas as coisas. Aleluia, está moldando o nosso caráter. Está moldando a nossa vida, meus irmãos. Aleluia. Está nos ensinando, está nos dando experiência, está nos dando força no espírito. Quem está me entendendo? Eu falei uma coisa da carne, mas eu estou falando das coisas do espírito. Aleluia. Então o apóstolo Paulo, ele entendeu esse mistério. Ele entendeu que quando ele está fraco, então ele é forte. Por quê? Porque Deus é que está sustentando ele em tudo. Deus é que está alimentando o espírito dele. Através do quê? Através da graça. Através da onde? Da graça de Deus, da presença de Deus. Aleluia, dessa alegria que não sai do nosso coração, da nossa vida, desse mover de Deus que está no nosso, aleluia, que está no nosso sentimento, que está na nossa emoção, que está na nossa decisão. Aleluia, que eu estou falando aqui, que você está ouvindo, mas a graça de Deus está preenchendo tudo. Aleluia, essa graça de Deus, essa graça de Deus é um músculo, é um motor, é a força. O Senhor é a minha força. É essa graça de Deus que me faz vencer, que me faz resistir ao diabo, que me faz resistir ao pecado, que faz você, minha irmã, aleluia, que faz você vaso de Deus. É essa graça que nos sustenta. É esse amor de Deus. Aleluia. É essa a presença do amor de Deus na minha vida, na sua vida, na nossa vida. Isso nos sustenta. É como, meus irmãos, aquela criança que está com medo e a mãe abraça. E aquele amor da mãe, aquele amor do pai, aquele amor de uma pessoa que te abraça, aquilo te transmite confiança, aquilo te transmite força, aquilo te transmite energia. Aleluia. Mas que energia? Energia no espírito, irmãos. Não estou falando de açúcar, nem de energético, nada disso. Não estou falando de farinha, não estou falando desse tipo de energia. Estou falando daquela energia para você marchar, para você passar por cima das águas. Aleluia. Para você vencer esse mundo, para você atravessar 40 anos de deserto se precisar, para você prosseguir. A minha graça te basta. Aleluia. Então, meus irmãos, Deus trabalha na nossa vida sempre. Entendeu? Eu faço 10, 15 minutos de exercício, pouquinha coisa, faço no banco sentado. Só nem levantar, sentado. Aleluia. E está fazendo bem para mim. Por quê? Porque aqui não dói mais. E todo o resto que estava ficando fraco, agora está mais forte. Aleluia. Então, é dessa forma. O problema está num lugar, mas Deus resolve em outro.
O problema está onde você pensa, mas Deus está sabendo aonde está a solução. Deus está sabendo a solução. Paulo achava que o problema dele era o espinho na carne. Deus falou, não. Esse espinho na carne é bênção. O quê? O quê? É, por quê? Como assim? Porque a minha graça te basta. E quando a gente está nessa situação, é que a gente percebe, meus irmãos, como nós somos pequenos, como nós somos dependentes, como nós somos fracos. Como a gente falou, toda essa campanha, a carne é fraca, mas o que sustenta a carne é o Espírito. Foi isso que Jesus ensinou. A carne é fraca, mas o Espírito tem que estar pronto. Aleluia, tem que estar pronto. Jesus sabia que ia passar por uma grande tribulação, por uma grande prova, por uma grande luta. O que ele foi fazer? Ele foi orar. Ele foi orar. E os discípulos dele foram dormir. É, todo mundo dormiu. Aí na hora que a coisa apertou, todos eles correram. Por quê? Porque não estava firme no Espírito. Porque não tinha firmeza no Espírito, não tinha firmeza de Deus. Aleluia. O que nos faz ficar firme é ter Deus na vida. É orar, jejuar, vigiar. Aleluia. Seguir a palavra do Senhor. Ter essa confiança. Ter essa confiança que a palavra de Deus não está aqui na minha mão. Está escrita aqui nas tábuas do meu coração. Nas tábuas do testemunho. Do testemunho de um crente fiel, de uma crente fiel, de uma mulher de Deus, de um homem de Deus, de um jovem de Deus. Aleluia. Quem que pode te tirar da presença de Deus? Nada. Nada nos separa do amor de Cristo. Quem nos separará do amor de Cristo? Nada. Fica firme, minha irmã. Fica firme, meu irmão. Fica firme na graça, no poder de Deus. Aleluia. Não dá lugar para o diabo, não dá lugar para Satanás, não dá lugar para a carne. Aleluia, porque a graça de Deus ela nos basta, porque o Senhor é a nossa força, a alegria do Senhor é a nossa força, a presença de Deus é a nossa força. E porque sem mim, isso, nada podeis fazer. Aleluia, quem crê assim, bate palma para Jesus. Quem crê assim, bate palma para Jesus. Ô glória, ô glória, a minha graça te basta. Aleluia, Jesus. Acho que é lá maior. Glória a Deus. Aleluia.

glória. Vai com Jesus, irmão. Vai com Deus. Aleluia. Deus está na sua vida. Deus está falando com você. Aleluia. Ô, glória. O bom da vida é Jesus. O bom da vida é Jesus. Aleluia. Uma carninha seca com mandioca. Isso é uma delícia demais. Aí não, né? Aí misericórdia. Mas o bom mesmo é Jesus. Porque é Deus que me dá tudo. É Deus que, quem é que gosta de uma carninha seca com mandioca? Todo mundo, ninguém aqui é besta, ninguém é bobo. Aleluia. Mas a gente gosta mais de Jesus, porque Jesus é que me dá tudo. Essa alegria, essa graça, essa aleluia, essa confiança. Isso quem me dá é Deus. Quem te dá isso é Deus, e isso vale mais do que qualquer coisa desse mundo. Vale mais que qualquer coisa nesse mundo, aleluia. Pode bater as palmas para Jesus. Oh, glória. O bom da vida mesmo. O bom da vida mesmo, ai. O bom da vida mesmo sou. O bom da vida é Jesus. É isso que é o bom da vida. E não precisa ser mineiro para saber isso, não. Aleluia. Graças a Deus. Basta o quê? Levantar a mão para Jesus e querer que Jesus, e querer Jesus na sua vida. É só isso. É só isso, irmão? É só isso. É só levantar a mão para Jesus e querer Jesus na sua vida. Aleluia. Por quê? Porque com a boca se confessa para salvação. Assim diz a palavra do Senhor. Aleluia. Que se creres no seu coração em Jesus, será salvo. Se crer no coração, será salvo. Mas se você confessar com a sua boca, aleluia, Jesus recebe a sua confissão. Porque o Senhor Jesus, ele disse para os discípulos dele: aquele que me confessar perante os homens, eu o confessarei perante o meu Pai. Aleluia. E é isso que eu quero. Eu quero chegar perante Jesus e Jesus colocar a mão aqui, me abraçar e falar: esse aqui me confessou. Esse é dos nossos. Aleluia. Quem que é quem é de Jesus, quem é dos nossos, quem é dos que seguem a Deus. Aleluia. É assim. Porque vai ter aquele dia que todo joelho vai ter que se dobrar perante Deus. Todo mundo, querendo ou não, vai ter que se dobrar. E Jesus vai falar assim: vinde benditos do meu Pai. É assim. Aleluia, Jesus. E nós vamos nos levantar para a primeira ressurreição. Aleluia. Mas tem a segunda. Deus me livre. É, tem. É, depois levanta. E depois, e quem não levantar? Quem não levantar ficou. Não é assim? É. E vai comparecer perante o trono de Cristo. Perante o trono de Cristo. E daí os livros vão se abrir. É, que livro? Livro da sua vida. O livro da sua vida. Aleluia. E quem não tiver no livro da vida, que está lá na mão de Jesus, esse fica aí, vai para o lago de fogo, vai ser julgado. Mas eu não sou besta, não. Eu não, eu fico com Jesus. Eu prefiro ficar com Jesus. Ou como diriam os nossos irmãos do Nordeste, eu prefiro ficar com Jesus. Sou besta, não. Então, meus irmãos, mas está cheio de gente que está deixando Jesus para trás. É fácil falar de Jesus, é fácil viver com Jesus, é outra coisa. Quem quer viver com Jesus? Oh, glória a Deus, aleluia. Essa é a força que vence o mundo, a nossa fé. Quem ainda não entregou sua vida para Jesus,
Aleluia. Vem entregar sua vida para Jesus. Aleluia. Entrega seus caminhos ao Senhor, confia nele e ele tudo fará. Deus mudou minha vida, meus irmãos. Eu nunca quis ser crente. Eu vim na igreja para tirar minha mulher da igreja, para tirar a irmã Rosa da igreja, para tirar minha esposa da igreja. Foi para isso que eu vim. Eu vim para a igreja só para reclamar, só para criticar, só para pôr defeito. Eu não vim para participar de culto nenhum. Foi assim que eu vim. E era assim que eu vinha. Toda semana, na segunda-feira à noite, eu vinha com ela e eu ficava só reclamando. Só reclamando. Aleluia. É estreito mesmo. Homem chato, endemoniado, perturbado. É, mas é mesmo. Aleluia. Até o dia que Deus tocou no meu coração e eu levantei minha mão para Jesus. Desde o dia que eu levantei minha mão para Jesus, Jesus segurou na minha mão. E nunca mais eu tive aquela vida. Jesus mudou minha vida, Jesus muda a sua vida. Vem para os caminhos do Senhor. O bom da vida é Jesus. Vem andar nos caminhos do Senhor. Vem ter essa alegria, vem ter essa paz, vem ter essa graça, esse gozo, essa força. Essa força que move o mundo. Essa força que move os crentes, essa força que move os fiéis em Cristo. Quem quer entregar sua vida para Jesus, levanta sua mão e vem aqui na frente que nós vamos orar por você. Vem aqui, vem, corra para Jesus. Quem está afastado dos caminhos do Senhor, não fica aí não, minha irmã, não fica aí não. Volta para Jesus, levanta sua mão e venha para cá. Nós vamos orar por aí para você. Aleluia, porque aquele que me confessar perante os homens, eu o confessarei perante o meu Pai. Aleluia, quem está afastado dos caminhos do Senhor, levanta agora, vem agora, irmã, vem agora, irmão, levanta aí do banco, nós vamos orar por você. Essa é minha igreja e as portas do inferno não prevalecerão contra ela, e tudo que ligardes na terra será ligado no céu. Aleluia, glória a Deus. Vem para cá, vem para cá, vem para cá. Pode vir aqui que nós já vamos orar. Venha, quem mais? Quem mais? Quem mais quer entregar sua vida para Jesus? Quem mais quer voltar para Jesus? Volta para Jesus, deixa de ser besta, sou. Seja besta, sou. Vem para Jesus, corre para os caminhos do Senhor. Venha para os caminhos do Senhor. Eu vou deixar minha cervejinha, minha piadinha, meu namoro. Era assim que eu pensava. Era desse jeito que eu pensava e eu era bobo. Você está me chamando de bobo? Tô. Porque quem tem Jesus, quem não tem Jesus não tem nada. Não seja bobo não, seja inteligente, vem para Jesus. Ah, mas eu não consigo. Tudo que ligares na terra será ligado no céu. É que Jesus que trabalha. Como foi que nós lemos aqui? A minha graça que basta, é a graça de Deus. Aleluia. Vem para Jesus. Vem, irmã, vem, a jovem, pode vir para Jesus. Já tem um vencedor aqui, já tem um campeão aqui na frente. Aleluia. Já tem um homem aqui que pisou na cabeça do diabo. Aleluia. Vem para Jesus, vem se juntar aos vencedores, vem se juntar aos campeões. Aleluia, você que está em casa, você que está nos acompanhando nessa transmissão, aceita Jesus, entrega seus caminhos ao Senhor, confia nele e ele tudo fará. Deixa que Deus faz a obra na sua vida. Deus fez a obra na minha vida, eu contei meu testemunho, como Deus mudou minha vida, Deus muda a sua. Oh glória, entrega seus caminhos ao Senhor, confia nele, ele tudo fará. Entrega a sua vida para Jesus. Confia em Jesus e ele muda seu destino. Quem está em casa, aceita Jesus, volta para Jesus.

0: Vamos orar por você. Senhor Jesus, eis aqui o Daniel, Senhor. Toma essa vida nas tuas mãos, Senhor. Toma essa vida nas tuas mãos, porque ele pertence a ti, Senhor. Porque ele está voltando para ti, Senhor. Ele está voltando para os seus caminhos, meu Pai. Guarda nas tuas mãos, Senhor Jesus. Recompensa a fé dele, Senhor. Recompensa a fé desse irmão que levantou do banco e veio até aqui, Senhor. Senhor, meu Deus e meu Pai, honra, Senhor. Honra essa fé, Senhor. Guarda nas tuas mãos, Senhor. Livre de todo mal, Senhor Jesus. Trabalha, Senhor, na vida dele. É o que nós te pedimos, Senhor. Daniel, fala assim comigo. Fala, só fala. Senhor.
1: Senhor.
0: Perdoa.
1: Perdoa.
0: Todos os meus pecados.
1: Todos os meus pecados.
0: Porque eu estou voltando.
1: Porque eu estou voltando.
0: Para os teus caminhos.
1: Para os teus caminhos.
0: Me ajuda.
1: Me ajuda.
0: Escreve.
1: Escreve.
0: O meu nome.
1: O meu nome.
0: Lá no céu.
1: Lá no céu.
0: No livro da vida.
1: No livro da vida.
0: E sela.
1: E sela.
0: Com teu sangue.
1: Com teu sangue.
0: Para o dia.
1: Para o dia.
0: Da sua volta.
1: Da sua volta.
0: Porque.
1: Porque.
0: O Senhor.
1: O Senhor.
0: É o meu Salvador.
1: É o meu Salvador.
0: Abençoa, Senhor Jesus. Confirma essa oração, meu Pai. Confirma a oração, Senhor Jesus, do Daniel. Ele é seu, Senhor. Toma conta dessa vida, Pai. Repreende todo o mal, Senhor Jesus. Repreende todo o príncipe das trevas. Repreende tudo aquilo que luta contra a vida do Daniel, Pai. Cobre essa vida com o teu sangue, meu Deus. Amém, Jesus. Deus te abençoe, irmão Daniel. Graças a Deus. Acompanhe os pastores, tá bom? Aleluia, graças a Deus. Oh, maravilha, Jesus. Bate palma para Jesus, igreja. Bate palma para Jesus. Quem vai orar e jejuar para o Daniel? Quem vai apresentar o Daniel no seu jejum? Quem vai apresentar o Daniel no seu jejum hoje e seu jejum amanhã? Quem vai apresentar? Quem não jejuou hoje vai jejuar para o Daniel amanhã. Aleluia, quem vai apresentar, quem vai orar para o Daniel, para o nosso irmão Daniel ficar firme na presença de Deus. Oh, glória a Deus, pode bater as palmas para Jesus, igreja. Maravilha, louvado seja o nome do Senhor. Hoje é a última volta da campanha. O Senhor é a minha força. Levanta o seu voto. Levanta o seu voto. Eu já estou aqui com voto. Meu voto já está preparado. Eu já recebi muita vitória nessa campanha. Mas eu não tenho vergonha, não. Vou pedir mais bênção. Quem já recebeu bênção? Eu recebi nessa campanha. Quem recebeu vitória, bênção do Senhor. Aleluia. Deus responde, mas eu preciso de mais vitória. Eu preciso de mais bênção. Bênção diz o Senhor, nunca é demais. Quem é abençoado de Deus, fala eu. Oh, glória. Pode falar eu aí. Oh, glória a Deus. Levanta seu voto, levanta seu voto. Tenha fé, tenha fé. Sem fé é impossível agradar a Deus. Hoje é a última rodada. Como dizia nosso irmão missionário, todas as bênçãos de Deus estão reservadas para hoje. Hoje é o dia da vitória. Hoje é o dia da vitória, mas eu cheguei hoje, então você chegou na hora certa. Você chegou no dia certo, porque a vitória é agora. A vitória está nas suas mãos. Levante seu voto, levante sua oferta, faça o seu pix. Ah, irmão, não tenho mais dinheiro, não. Eu também não, eu só trago dinheiro para dar oferta na igreja. Só para isso. O resto eu dou pix. O resto eu dou pix. Eu pago tudo com pix, eu só ando com pix, eu não ando com dinheiro. Eu só trago esse dinheiro que se eu não mostrar para vocês, vocês não crêem. Então é por isso. O resto é tudo com Pix. Meu voto para a fundação, tudo é com Pix. Faz seu Pix aí. Faz seu Pix. Aleluia. 43208. Ô, meu pai. 040. Estou misturando com meu CPF. 43208-040-0001-36. Como é que é? Repita. 43208. Vai colocando a chave Pix aí. 43208. Você já tem salvo isso aí, irmão? 040-0001-36. Oh, aleluia, Jesus. Já está salvo, meu. Meu já está no celular, lá no aplicativo do banco. Já está o da fundação e o da igreja. Já está lá. Ô, glória, levanta para Jesus, levanta. Quem precisa da vitória? Quem precisa?

Precisa da vitória. Eu me lembro quando a minha esposa era viva, que a gente tinha tribulação, ela falava: não se preocupa, eu estou aqui com voto. Era assim que ela fazia: não precisa se preocupar, eu estou aqui com meu voto. Quem está aqui com seu voto? Então não se preocupa, não se preocupa, aleluia. Levanta seu voto, levanta sua oferta, levanta para Jesus, levanta para Jesus. Levanta, tenha certeza, hoje é o dia da grande vitória, hoje é o último dia da campanha, hoje essa muralha vai cair, hoje esse mar vai se abrir, aleluia, hoje é o dia da redenção, hoje é o dia da vitória. Senhor meu Deus e meu Pai, eis aqui o teu povo, Senhor, com as mãos levantadas perante o teu altar, Senhor Jesus, perante o teu trono, perante a tua face, meu Deus, da vitória. Abre as portas que estão fechadas, meu Deus, abre as portas no teu poder, Senhor Jesus, abre essa porta da vitória em nome de Jesus Cristo, porque o Senhor é a nossa força, o Senhor é que trabalha, aleluia, a favor dos teus servos, da vitória em nome de Jesus Cristo. Amém, Jesus, glória a Deus, glória a Deus. Pode depositar na salva, irmã Luana, irmão Jefferson, louva a Deus, e as palmas louvam Jesus, oh glória a Deus, aleluia.

voto, levante seu voto, levante seu voto, fica de pé, fica de pé, fica de pé. Vai ser para a próxima semana, o primeiro dia da campanha. Cristo é a esperança. Já anotou aí? Já pode fazer o banner. Cristo é a esperança. Aleluia, Jesus. Quem que é a sua esperança? É Cristo. Cristo é a esperança. Aleluia, Jesus é a esperança. Oh, glória a Deus, aleluia. Levanta o seu voto, levanta. Pode ter certeza, pode ter esperança, pode ter fé. Deus vai te abençoar nesse voto. Oh, glória. Oh, glória a Deus, aleluia. Senhor, meu Deus e meu Pai, Pai de poder, Deus de misericórdia. Abençoa, Senhor Jesus, os teus servos que fazem esse voto. O Senhor é a esperança, Jesus é a esperança, Cristo é a esperança. Dá vitória para os meus irmãos e dá vitória para as minhas irmãs. Confirma a fé de cada um dos meus irmãos. Em nome de Jesus Cristo. Amém, Jesus. Oh, glória. Eu

Jesus, ô glória. Maravilha, glória a Deus. Fica de pé, fica de pé, fica de pé. Quem crê na revelação, quem crê na cura, já tem gente curada. Já tem gente curada. Ô glória. Ô glória a Deus, aleluia. Tem 10 minutos. Ô Jesus dos crentes, põe a mão na cabeça. Põe a mão na cabeça. Ô glória. Aleluia, Jesus está voltando, hein? Esquece não. Só quero te dar esse aviso, Jesus está voltando. Agora quero te dar outro aviso, Jesus te ama. Jesus te ama, põe a mão na cabeça. Senhor Jesus, meu Deus e meu Pai, Pai de poder, Deus de misericórdia, Senhor. Ah, Senhor Jesus, faz o teu milagre, Senhor. Faz o milagre, opera, Senhor Jesus, a tua bênção, a tua vitória. Levanta os paralíticos, meu Deus. Abre os olhos para os cegos, Senhor. Oh, Pai, cura esse coração, cura esse intestino, cura esse fígado. Cura, meu Pai, cura, Senhor Jesus. Cura essa vida, quebra essas pedras, meu Deus. Ah, Senhor Jesus, aleluia. Conserta esse coração, tira esse diabetes. Tira em nome de Jesus Cristo, meu Pai, essa hipertensão. Tira essa dor. Tira essa dor das costas, das pernas. Ah, Senhor Jesus, vai tirando toda espécie de dor, todo sangramento, Senhor. Queima essa infecção, queima toda espécie de infecção, todo mal, todo vírus, Senhor Jesus, queima mesmo. Dá vitória para essa vida, meu Pai. Alcança, alcança essa pessoa com as tuas mãos, Senhor. Põe as tuas mãos ensanguentadas sobre essa vida, meu Deus. Põe as tuas mãos, nós cremos no Senhor, na força do teu poder. Restaura, meu Deus, restaura toda a saúde, toda a força, toda a energia, todo o vigor, em nome de Jesus Cristo. Espírito Santo de Deus, revela, mostra, Senhor, mostra o mistério, mostra a tua bênção, mostra a tua vitória, Senhor, sobre essas vidas, meu Pai, sobre a vida de cada um dos meus irmãos que está aqui. Abençoa, Senhor, amém. Glória a Deus, glória a Deus, glória a Deus, glória a Deus, glória a Deus, aleluia, Jesus. Pode sentar, pode sentar, pode sentar, pode ser. Estão? Aleluia, está todo mundo com energia aqui, ô glória. Sede mundial está aparecendo congregação de bairro, todo mundo avivado, todo mundo no fogo, todo mundo no poder. Aleluia, todo mundo na bênção, ô glória, aleluia. E todo mundo recebeu a bênção de Deus aqui. É, irmãos, é mesmo, é. Você não crê? Quem está curado? Quem está curado? Quem está curado? Procura, pode apertar, pode virar, pode dobrar, pode procurar o caroço, pode procurar aquele mal-estar, aleluia, aquela febre que você estava, já acabou, você está até transpirando agora, acabou sua febre, aleluia, acabou sua febre, acabou aquela infecção que estava na garganta, pode fazer força na garganta, que já acabou essa infecção, pode tossir, pode fazer gargarejo, pode fazer, já saiu essa infecção que estava na sua garganta, aleluia. Pode levantar a mão comemorando a vitória. Aleluia. Tem, aleluia. Cadê você? Tem gente aqui que estava com a vista embaçada, não está mais. Não está mais. Pode fechar seu olho, olhar direito, olhar para mim, olhar para o lado. Sua vista não está mais embaçada. Cadê você, irmã? Cadê você? Levanta a mão, irmã. Levanta a mão, que a vitória é sua. Oh, glória a Deus. Aleluia. Tem 7 irmãos também que a sua perna, só o sangue de Jesus. Só o sangue de Jesus, só o sangue, aonde encosta dói. Pode bater agora, pode bater que não dói mais. Pode bater que não dói mais. Cadê? São 7 irmãos, 6 irmãs. Cadê vocês? Levanta a mão para Jesus. Quem está curado, levanta a mão. Não abaixa, não. Não abaixa, que você vai sair lá no Instagram de Jesus. Quando você chegar lá no céu, vai ter o cartaz seu lá, assim, ó, com a mão levantada. É isso aí, só na alegria, só na vitória. Receba a sua vitória. Quem está vendo as mãos levantadas, quem está feliz com Jesus, bate palma para Jesus. Aleluia. Ô glória. É, irmãos, eu não sei como Jesus faz isso, mas que faz, faz. Que faz, faz. Aleluia. Toda semana eu venho aqui e falo, será que Jesus vai curar de novo? Meu Deus. Vai ter o dia que eu vou falar, levanta a mão, e ninguém vai levantar. Que falta de fé, né? É, mas Jesus sempre honra a nossa fé. Toda semana tem gente que é curada aqui. É bênção de Deus. É bênção, não é um mistério?
Como é que pode? Toda semana, toda semana. É Deus que está aqui, irmãos. É Deus que está na vida de vocês. Aleluia. É Deus que está nesse lugar. Oh, glória a Deus. É Deus que ouve a oração. Oh, glória a Deus. Aleluia. Oh, maravilha. O Espírito Santo de Deus, que não se engana, ele me revela que 9 pessoas. Oh, glória, que você tem uma infecção na orelha, que não fica bom. Melhora, piora. Melhora, piora. Cura, volta. 9 pessoas, essa infecção volta na orelha e dói, e dói, e dói até o fundo da alma, e daí você gasta dinheiro com antibiótico, e é assim que está sendo, é assim que está sendo. Vai no médico, ele prescreve antibiótico, você toma, passa um tempo, volta. Cadê? Vai melhorar, não vai acabar, não é que vai melhorar, vai acabar em nome de Jesus. Cadê essas 9 pessoas? Cadê essas 9 pessoas? Só faz um tchauzinho assim para mim. Aleluia. Agora ajoelha onde você está e fala: obrigado, obrigado, Senhor Jesus. Bate palma para Jesus, igreja. Bate palma para Jesus. Oh, glória. São 45 pessoas. Aleluia. O sangue de Jesus tem poder. O sangue de Jesus tem poder. Oh, glória. Tem pessoa que fica andando assim para você, olhando assim, parece doido. Fica olhando para você, parece que gostou de você. É o diabo, sai da vida dele. Sai da vida. Não, mas não é seu marido nem sua esposa. É, não, em nome de Jesus Cristo, a pessoa está só te olhando, desejando o teu mal. Sabe quando está querendo te matar no olho? Sai dele, diabo. Sai dele, Satanás. Sai dessa vida. Nossa vida, nossa luta não é contra a carne nem contra o sangue. Sai, sai, demônio, sai, capeta, sai, sai, em nome de Jesus Cristo. Pode ajoelhar os 45 e falar assim: obrigado, Senhor Jesus. A espada do Senhor já está passando. Oh, glória. Tem 22 pessoas, as últimas pessoas que eu chamo por causa do horário, por causa do horário, mas a vitória é sua. Oh, glória a Deus, aleluia, graças a Deus. Tem 22 pessoas que estão com problema aí para, como é que é? No aparelho urinário. Ó, que bonito. Bonito para você que está falando, né? Para você que está sentindo. Deus cura tudo, irmãos. Deus cura, são 22 pessoas, não é pouca gente, não. É, pouca gente está com esse problema, não. Aleluia. E cadê? Irmão e irmã? Irmão e irmã? Pode ajoelhar onde você está. Pode ajoelhar, receba a sua vitória. Senhor, meu Deus e meu Pai, dai a cura, Senhor. Fala assim: obrigado, Senhor Jesus. Bate palma para Jesus, bate palma para Jesus, bate palma para Jesus. Ô, glória! Ô, glória! Oração do agradecimento. Vamos entregar a nossa campanha. Vamos entregar nas mãos de Jesus. Oração da fé. Pode vir todo mundo para cá, pode vir, traz a bolsa, não deixa nada aí, não deixa a bolsa, não deixa a carteira, não deixa nada. Vem para frente. Cadê os pastores da igreja? Os pastores já estão subindo, os homens de Deus já estão chegando aqui. Pastor Manuel, o primeiro que chegou, mas os outros já estão chegando. Venha receber a unção, venha receber a bênção de Deus. Quem quiser unção, vem aqui para frente. Quem quiser oração também, vem aqui para frente. Oh, glória a Deus, homens de Deus já estão se preparando. Oração do agradecimento. Oh, maravilha, Jesus. Oração da fé. Quem tem muito para agradecer? Quem recebeu vitória nessa campanha? Eu vou dizer quem não recebeu. Quer saber quem foi que não recebeu? Quem não fez. Quem não fez, não recebeu. Não é assim? É isso aí, irmão Domingos, é assim mesmo. É desse jeito, quem fez a campanha recebeu. Quem fez a campanha recebeu sua vitória. Recebeu sua vitória. Tem gente que chegou hoje e já recebeu sua vitória. Vem para Jesus, irmãos, vem para Jesus. Vamos fazer, levanta a fotografia, peça de roupa, chave. Quem vai apresentar o pastor Lourival? Quem vai apresentar o irmão Daniel? Quem vai apresentar minha filha Maria Cláudia? Tem um rapaz chamado Diego que está na UTI. Quem pode apresentar o Diego? Aleluia, vamos fazer uma oração da fé, oração do agradecimento. Quem vai apresentar a irmã Eleni? É isso aí, então vamos. Seus netos também, vai casar, casou ano passado, irmã? É bênção. Você sabe que eu não enxergo, mas eu ouço que é uma bênção. Aleluia.
Vamos orar. Senhor Jesus, meu Deus e meu Pai, abençoa Diego, Senhor. Abençoa Diego, Senhor Jesus. Tira ele dessa situação. Tira do hospital, Senhor Jesus. Tira, Senhor. Tira desse lugar, Senhor Jesus. Cura do câncer. Cura mesmo, Senhor. Visita Maria Cláudia, Senhor Jesus. Dá vitória para tua serva. Abençoa o pastor Lorival, irmã. Aleluia. Abençoa a irmã Lorena também, Senhor. Abençoa nosso irmão Daniel que aceitou a Jesus. Oh, glória a Deus. Aleluia. Dá vitória para essas vidas, Senhor. Ah, Senhor Jesus, a glória, visita a tua serva irmã Eleni, presidente da igreja, dá vitória em nome de Jesus Cristo. Amém, Jesus. Agora só preciso falar duas coisas, três. Primeiro, o que tem no dia 13 e 14? Festa. No dia 13, então, sábado, não tem o culto aqui, tá bom? Semana que vem tem. Mas no dia 13 não tem o culto, tem as programações da festa. Dia 14 é o grande dia da festa. Oh, glória a Deus. Dia 14, a partir das 14 horas. Aleluia. Venha São Paulo. Vem para cá, São Paulo. Vem para cá, Brasil. Venha receber a vitória. Aleluia. Graças a Deus. E o que mais que eu tenho que falar? Eu tenho que falar obrigado para a irmã Luana, irmã, para o Jefferson. Obrigado para o Natiel. Obrigado para os pastores. Aleluia, obrigado, Deus abençoe. Obrigado aos irmãos aí das câmeras. Aleluia, obrigado para minha irmã lá da livraria. Tem umas irmãs lá na livraria lá, são abençoadas de Deus. Obrigado, irmãs, obrigado para os irmãos do som. Aleluia, os irmãos e as irmãs das câmeras, irmão da edição, da mesa. Obrigado para todo mundo que ora por mim. Aleluia. Hã? Seminarista, muito obrigado. Obrigado, Jesus. Obrigado, Jesus. Obrigado, Jesus. Senhor, meu Deus e meu Pai, leve em paz. Recebe a nossa campanha, Senhor. Recebe a nossa campanha, Senhor Jesus. Dá vitória. Dá vitória em nome de Jesus Cristo, Pai. Graças nós te damos por mais essa campanha, Senhor Jesus. Abençoa mesmo, em nome do Pai, do Filho e do Espírito Santo de Deus. Vamos despedir então com a paz do Senhor Jesus. A paz do Senhor Jesus e a paz do Senhor Jesus. Recebam a unção dos homens de Deus. Aleluia, glória. A paz que

0: Diz a Bíblia em Romanos 10, 17. A fé vem pelo ouvir a palavra de Deus.
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0: Meu nome é Maria Aparecida. Eu moro em Mogi das Cruzes, na rua Salvador Leite Ferraz. Irmãos, eu vou testemunhar que eu desde criança eu ia para a igreja com minha mãe, sempre fui. Até que um dia eu me desviei do evangelho, não quis ir mais. E comecei, separei do meu esposo, fui para o mundo do pecado, da prostituição. Não queria mais saber de Deus, só queria beber, fumar e fazer as coisas erradas. E eu não sabia que estava doente. Mas eu comecei a sentir a enfermidade, comecei a emagrecer, diarreia, não tinha vontade de comer, não tinha vontade de fazer nada. Eu não tinha forças para nada, irmãos, para nada. Eu deitava no meu sofá e ali eu ficava deitada porque eu não tinha forças para nada. E só emagrecendo. Se manifestou a enfermidade e o HIV na minha vida. Irmãos, e eu não comia. Eu comia assim, a vontade era soltar tudo. E até que um dia Deus falou comigo dessa forma: volta, porque eu tenho obras na sua vida. Na minha agonia, da minha angústia, eu corri para a igreja. Eu voltei para a igreja Deus e Amor. E eu fiz um propósito com Deus. Eu fui para a igreja. Quando eu cheguei na igreja, Deus usou o dirigente da minha igreja hoje e falou comigo que no nosso meio tinha uma pessoa que estava com HIV, mas Jesus estava curando a pessoa. Irmãos, eu fiz o meu exame, eu comprovo meus exames, o antes e o depois. Com o primeiro exame deu reagente e o segundo exame não deu mais nada depois da revelação. Eu fui curado, irmão. Depois eu fiz mais 3 exames para comprovar, não deu mais nada. E hoje eu estou curada para a glória de Deus. Por isso eu peço, irmãos, em nome de Jesus, aqueles que se encontram desviados do evangelho, que Jesus está voltando e Ele tem plano na sua vida. Não fique parado, volta para Jesus, os desviados e que os irmãos que ainda não aceitaram Jesus, que glória, Jesus, eu estou curado, estou com quase 60 quilos. A gente vai se definhando em cima de uma cama. O HIV, ele mata a pessoa dia por dia, minuto por minuto, o HIV mata a pessoa e o meu foi comprovado. E glória a Deus, eu estou comprovada que estou curada também, em nome de Jesus. E eu agradeço essa rica oportunidade. Eu fiz voto que Jesus me curasse, que eu fosse buscar o meu exame e não desse mais nada, eu iria vir gravar o meu testemunho para aumentar a fé de muitos irmãos. E assim eu agradeço a oportunidade em nome de Jesus. Hoje, irmãos, eu reconciliei com Jesus, eu estou na igreja, sou membro da Igreja Pentecostal Deus e Amor, meu esposo também é, minha filha, meu genro, eu tenho uma vida abençoada, vou para a igreja, Deus é comigo, Deus, eu não sei nem como agradecer a Deus. Meu nome é Maria Aparecida, eu moro na rua Salvador Leite Ferraz, Mogi das Cruz, Mogi Moderno.
1: Dia 31 de maio está chegando, nós vamos ter um culto especial em todas as nossas igrejas Deus de Amor aqui do Brasil e no exterior. Preste atenção, é o culto Me Aquecendo no Rebanho. É um culto onde nós vamos receber os membros que deixaram o nosso ministério, seja pastor, seja cooperador, seja membro. Este dia é o dia para você retornar à Igreja Deus de Amor. Não estou falando aos desviados, é claro que o desviado pode voltar, mas esse dia é específico para as pessoas que deixaram o nosso ministério. Talvez porque foram maltratados ou porque aconteceu alguma coisa na congregação. Inclusive eu estava lendo em pesquisas que a maioria das pessoas deixa a congregação por falta de um relacionamento bom, uma palavra que a feriu, um relacionamento que não deu certo entre duas pessoas ali da congregação e houve um desentendimento e a pessoa sai. A pessoa não quer congregar mais. E Satanás se aproveita dessa oportunidade e começa a esfriar essa pessoa. Ela não vai mais à igreja. Ah, eu não vou mais lá porque aquela pessoa falou assim de mim. Ah, aquela pessoa me olhou feio. Ah, o pastor não me deu oportunidade. Ah, o pastor não me atendeu. Gente, isso é tão pequeno em relação à nossa salvação. É claro que não é indo para a igreja que você vai ser salvo, mas faz parte da sua fé, faz parte da caminhada cristã. É necessário congregar. Agora, se a gente for olhar pessoas que falam mal da gente, pessoas que não aceitam a nossa opinião, a nossa postura, a maneira que a gente penteia o cabelo, ou que a gente coloca o sapato, ou que a gente... a nossa opinião em relação a tantas coisas, a gente não congrega em lugar nenhum, porque sempre haverá situações assim. Por que você não deixa o trabalho? Tem gente falando mal de você lá. Por que que você não deixa a escola? Tem gente lá que você também teve uma discussão. Mas deixa a igreja, que é muito mais fácil, não é verdade? Então, preste atenção. Deus está dando essa oportunidade. Não é uma igreja em si que está te dando oportunidade de você regressar. Você não foi para o mundo, mas está em casa ferido. Quem que ganha com isso? Você está só perdendo. A sua alma está enfraquecida. Você está fraco na fé. Você está triste. A sua alma está necessitada de alimento. Então chegou a oportunidade. Anote aí, dia 31 de maio, às 15 horas, em todas as nossas igrejas do Brasil e do mundo, haverá este culto, Me Aquecendo no Rebanho. Vamos voltar. Você está frio. Você que é ovelha, precisa se aquecer no rebanho novamente. Estamos aqui para receber vocês de braços abertos. Não é uma frase de efeito. Não é uma frase de jargão, não. Nós queremos que você volte a congregar conosco. Você que deixou a congregação, você que era obreiro da nossa igreja, volte. Nós estaremos analisando sua situação direitinho. Dia 31 de maio, no horário das 15 horas, na sede mundial e também na Igreja de Deus e Amor, aí pertinho da sua casa. Você vai voltar, nós vamos receber você, vamos anotar o seu nome e você vai fazer parte novamente do corpo de Cristo no nosso ministério Igreja Deus e Amor, tá certo? Dia 31 de maio, Me Aquecendo no Rebanho.

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2: A paz do Senhor, ouvinte da programação A Voz da Libertação, eu sou o pastor Erwin de la Lander. Eu quero compartilhar neste momento um pouco da minha experiência com Deus. Eu conheci a Igreja Pentecostal Deus e Amor no meu país, em Moçambique, na capital Maputo, no ano de 1994. Foi quando eu encontrei o Evangelho. Eu vim de uma família simples. Os meus pais encontraram a Igreja Deus e Amor através do convite de um familiar nosso. E nós chegamos à igreja e eu não gostava da igreja. Eu não gostava dos cristãos. Eu não simpatizava com a ideia de ser cristão, porque Moçambique é um país que pela lei não tem Deus. E nós então crescemos com a ideia de que Deus é uma figura e para nós não interfere em nada. E eu, aos 14 anos de idade, encontrei o Senhor Jesus Cristo num dos cultos na Igreja Pentecostal Deus e Amor. Uma terça-feira, num círculo de oração, quando me foi passada uma revelação que havia uma obra de Deus muito grande na minha vida. E eu então, a partir desse momento, tive um encontro com o Senhor Jesus, comecei a fazer parte do grupo de jovens e fui servindo ao Senhor. Aos 18 anos eu me afasto dos caminhos de Deus, iludido com este mundo, o sonho de ser um atleta profissional, vindo de uma família com um histórico esportivo muito grande, os meus pais com uma vasta experiência no mundo esportivo, e o meu sonho era ser um grande esportista também. E eu, firmado no meu sonho, nos meus projetos, lutei para isso, a ponto de ter sentado com agentes e estar para ser negociado para sair de Moçambique e viver a vida na Europa. Mas como Deus, Ele sustenta a sua palavra, Deus sustenta o seu chamado, e Ele sustentou na minha vida. Foi quando então houve uma negação por parte da minha família. Eu, sem entender por que a minha família não queria que eu fosse viver uma vida profissional na Europa, ganhar dinheiro, ficar rico, ter fama e sustentar a minha família pelo resto da vida. Foi quando Deus, Ele me chama e eu volto para a sua presença após 4 anos afastado dos seus caminhos. E num dos cultos em que eu frequento na Igreja Pentecostal Deus e Amor, ainda na capital Maputo, o pastor que pregava a palavra, usado pelo Espírito Santo, e ele dizia que havia ali alguém que Deus iria levar para o mundo para pregar o Evangelho. O meu coração começa a queimar, a minha alma começa a arder e a chama do Espírito Santo começou a fluir na minha vida. eu assumi esse propósito com Deus. E é no ano de 2007 que eu venho para o Brasil, na minha primeira viagem missionária. E eu encontro uma nova cultura, uma nova forma de servir a Deus, uma nova forma de adorar ao Senhor Jesus. E essa chama continuava a arder no meu coração, agora servindo ao Senhor, louvando a Deus na banda Nheleto, ou Vozes da África. A promessa de Deus começou-se a cumprir na minha vida. O primeiro africano no ano de 2017 no seminário. E é quando eu me formo no seminário para pastores. E a minha ideia era voltar para o meu país e trabalhar no meu país. Mas então Deus mais uma vez mudou os meus caminhos. E eu fui conduzido ao Senhor para tomar conta da igreja aqui no Brasil, em Atibaia, a setorial de Atibaia. Os meus planos foram completamente mudados por Deus. E eu me sinto muito feliz por saber que Deus sempre cuida de nós, ouvinte. Quem sabe eu esteja a falar com alguém aqui neste momento e que você precisa ter o seu caminho guiado pelo Senhor. Quem sabe os seus sonhos têm gritado muito forte na sua alma e parece que você não vai conseguir alcançar. Eu quero te dizer uma coisa: os nossos sonhos, quando estão na mão de Deus, é Ele quem conduz a nossa vida. E nós vivemos para o adorar. E foi aí que eu, sem perceber, eu vi Deus sustentar a minha vida longe da minha família, longe dos meus pais, longe dos meus amigos, longe de tudo e de todos. E eu encontrei a minha esposa e nós nos casamos. O meu histórico de vida deveria ser uma vida sem sucesso, sem transformações e sem milagres. Foi aí que Jesus, com o seu poder, tomou conta de mim. E eu hoje louvo a Deus. Louvo a Deus por este ministério. Louvo a Deus por esta igreja pentecostal, Deus Amor, trazendo vida para almas que precisam de renovo, de união e de presença de Deus. Eu sou fruto deste ministério no país africano. Eu sou fruto deste ministério num país desacreditado pela fome, pelas guerras e pelo fracasso. Eu sou fruto deste ministério, do cuidado deste ministério, dos pastores com quem eu convivi, do amor que me foi dado. E hoje eu estou aqui para celebrar. E como se despede em Moçambique, na língua Xangana, a Kurula Kahosi, a paz do Senhor Jesus.
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0: 17:39.
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2: Querida audiência, receba a paz de Cristo Jesus, o nosso Senhor. Aqui o seu irmão em Cristo, Kleber de Oliveira, para meditarmos na palavra de Deus. O texto escolhido está em Efésios, capítulo de número 4, versículo de número 26, e diz a palavra do Senhor: irai-vos e não pequeis, não se ponha o sol sobre a vossa ira, nem deis lugar ao diabo. Que tremendo que está dizendo as escrituras, porque a Bíblia não está simplesmente dando o direito de irar-se, mas está dizendo que é impossível estar neste corpo e não irar. Quando você se ira com a injustiça, quando você se ira com o sistema de governo deste mundo, quando você se ira com os resultados que procedem deles, a Bíblia diz que nós não podemos deixar esta ira se tornar em um pecado que irá nos aprisionar. A Bíblia diz no livro de Provérbios que a ira, ela habita no coração do tolo. A Bíblia diz ainda mais que quando a nossa ira é guardada e ela é colocada como depósito em nosso pensamento, sentimento e ser, ela se torna um pecado guardado. É por isso que a Bíblia diz: não se ponha o sol sobre a vossa ira. E pior, a Bíblia diz que quando nós o fazemos, nós estamos dando lugar ao inimigo. Esta palavra que diz não deis lugar, ela tem um significado de ponto de apoio. Refere-se literalmente a um lugar físico. No mundo de língua grega, passou a significar metaforicamente como oportunidade, que é o sentido de Efésios 4:27. Não devemos dar ao diabo nenhuma oportunidade de influenciar nossas vidas. Primeiro, ele não deve ter lugar em nossa vida, porque sabemos que é uma guerra de demanda por território. Ele não pode ocupar a mente, ele não pode ocupar o coração, ele não pode influenciar pensamentos e decisão. Primeiro, porque ele é o inimigo de Deus. Segundo, porque ele deseja destruir o seu povo. Em João 8:44, é o que a Bíblia afirma. Em 1 Pedro 5:8, a Bíblia diz que ele anda bramando, buscando a quem possa tragar. No contexto dessa passagem, é a nossa raiva que tem o potencial de dar uma oportunidade ao inimigo. Quantas vezes você irou e falou o que não era para falar? Quantas vezes você deixou a ira te dominar e fez o que não era para fazer? Quantas vezes eu e você deixamos a ira entorpecer os nossos pensamentos e sentimentos e atuamos como verdadeiros ímpios? Porque a raiva, mesmo sendo ela justa, se ela é alimentada por muito tempo, pode se tornar um amargo veneno que vai contaminar toda a nossa vida. Quanto mais ficamos com raiva, quanto mais damos oportunidade e alimentamos a ela em nossa vida, estamos dando ao diabo lugar para semear da ira o ódio, a violência, descontentamento. E é por isso que Paulo diz aos cristãos de Efésios para não permitir que a ira tome lugar em suas vidas durante todo o dia, a ponto que o sol se ponha sobre ela. Não dê lugar ao inimigo, nem oportunidade para distorcer em sua vida com as suas mentiras, com os seus enganos. Tudo aquilo que ele está buscando é a sua alma, é destruir o teu ser. Devemos nos livrar de todas as nossas raivas o mais rápido possível para não darmos lugar ao nosso inimigo e não nos tornarmos vítima dele. A Bíblia nos afirma em Mateus 18 que nós devemos estar com o nosso adversário no caminho e tratar de perdoar todas as dívidas. Porque se de todo o coração não tomarmos a decisão do perdão único que pode nos libertar do ódio e da ira, seremos lançados em prisões, em cárceres espirituais, que de lá ninguém poderá nos tirar, porque foi uma decisão.

0: razão própria nossa em atar a nossa existência no ódio e na ira. Sabendo você que o inimigo está querendo te envolver e o que ele usa é a ocasião e o que ele quer é ira no seu coração, como devemos nos portar? Não dar apoio a nada daquilo que vem da parte do maligno para nos levar ao ódio e à ira. Perdoando em todo o tempo e sendo perdoado, nós estamos invalidando os ardis que o maligno está renovando todos os dias para aprisionar o nosso ser. Terceiro, vivendo em comunidade, nós iremos vencer, porque o próprio Deus, ele irá conceder aos nossos irmãos, aqueles que são igreja, estão à nossa volta, capacidade de nos ajudar, de nos aconselhar, para não nos tornarmos uma vítima do inimigo. Lembre-se desta palavra: não se ponha o sol sobre a vossa ira, não deis lugar ao diabo, não alimente este sentimento que está te matando, esta raiva, esta vingança, este ódio, está sugando todas as suas forças e está te atando numa impossibilidade de libertação e de ser livre em Cristo Jesus. Aonde você estiver, receba esta palavra e receba também poder para vencer toda a ira, toda a cólera, todo engano, toda mentira, e seja livre para desfrutar do perdão que Jesus, ele comprou com a expiação do seu próprio sangue, para nos fazer livre de todo ódio e de todo mal. Palavra de Deus para o seu coração.
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é Elisene Pereira da Silva. Vou contar uns testemunhos que Deus fez na minha vida. Quando me engravidei, eu segui até os 8 meses. E eu fui ter meu filho. Quando chegou no hospital, o médico não quis atender. Ele só falava pro meu marido, ela tem que andar, ela tem que andar. Depois que passou, meu marido falou, ela não tem como aguentar, ela vai morrer, que ela já tá perdendo líquido. Já faz uma hora que ela tá assim, nós temos que ir embora. Ele, não, ela vai ter que ficar assim. E quando ele falou isso, ele só falou assim, Deus é maior na minha vida, que eu tenho com ela, Deus é maior. E vamos pro outro hospital. Chegando no outro hospital, o médico só falou, olha, ela era para ter morrido durante essa gravidez, esse bebê não era para ter nascido. Tudo bem, até aí Deus fez um milagre na minha vida, meu filho nasceu e teve um certo dia que a gente foi fazer um exame do coração do bebê. Chegando lá, o médico falou que o meu filho tinha assopro no coração e eu falei com Deus, Deus, por quê? Se o Senhor pediu um filho saudável, por que o Senhor está me dando com assopro no coração? E Deus falou, aquietai, filha, cuido de você e cuido do teu filho, vou fazer um milagre na sua vida. E o médico falou, mãe, retorna ao médico que eu vou fazer um exame do coração dele, que eu vou dar uma olhada no coração dele para ver como tá. E eu voltei e a minha mãe ajoelhou perante Deus, ela falou com Deus, Deus, se tu é na minha vida, tu vai fazer um milagre hoje. E o médico fez esse exame. Quando esse médico fez esse exame, o médico falou, mas mãe, não tem nada no coração do seu bebê, o coração do seu bebê está fechado, não se preocupa. Eu falei assim, olha, sabe o que é isso, médico? O que é isso? É Deus. Deus colocou a mão sobre a vida do meu filho. Ele fez um milagre na vida do meu bebê. E hoje, irmãos, eu deixo um recado para vocês. Crê naquele que dá a vida, que maior é ele. O meu filho hoje tem 10 anos, vai fazer 11 anos. Hoje ele está bem, está andando normal, não tem nenhum assopro no coração mais. E Deus preparou a minha filha também, né? Deus preparou a minha filha Rebeca. Hoje eu tenho um casal que Deus prometeu e Deus cumpriu com a promessa dele na minha vida.

Nós estamos aí já há alguns dias, pertinho de duas festas maravilhosas, dois dias, melhor dizendo, de uma festa maravilhosa dos 64 anos da Igreja Deus de Amor. 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E eu vou passar para vocês a agenda das atividades nesses dois dias. Vocês que virão nas caravanas, vocês que estão aqui em São Paulo. No sábado começa a festividade às 10 horas da manhã com o culto de consagração, onde eu estarei juntamente com as mulheres de fé aqui na sede mundial no sábado, dia 13, às 10 da manhã até às 11h30. Depois das 14 às 18 teremos o Garagem Cristã. Os cantores da Garagem Cristã estarão se apresentando aqui. Será uma tarde de louvor e adoração ao Senhor. E às 19 horas o culto jovem no Auditório Renascense. No domingo de manhã, nós teremos logo às 9 horas da manhã o culto de oração com o lançamento do Ministério da Intercessão Global. Nós estamos com o Ministério de Oração agora, na liderança da irmã Maria Lorena, e nós estaremos apresentando como será este novo projeto sobre a oração, uma cerimônia de oração e lançamento do Ministério de Intercessão Global. Das 10 às 11h30, teremos a cerimônia de ordenação de diáconos, presbíteros e pastores aqui na sede mundial no domingo, das 10 às 11h30. E às 15 horas até às 17, culto celebrativo dos 64 anos da Igreja Deus de Amor. Ou seja, nós teremos atividades nos dois dias. E vocês estão vindo nas caravanas, preste atenção nos seus pertences, não fiquem andando com celular aqui nas ruas de São Paulo. Vamos fazer a prevenção, né? A precaução aí com muito cuidado, muita atenção, né? Nós temos agora a necessidade também do registro das caravanas. Vocês que estão liderando as caravanas aqui para São Paulo nos dias 13 e 14, vocês precisam registrar as caravanas para ter um lugar para estacionar os ônibus. O ônibus que vai vir com as caravanas da sua cidade. Então avise o líder da caravana que entre em contato aqui no telefone central da sede mundial, que é 11-3347-4700. 3347-4700 é o telefone aqui da sede mundial e você pede para entrar em contato com o setor de caravanas e registre a sua caravana para garantir a reserva aí do estacionamento do ônibus que você estará vindo, tá certo? Teremos cantina 24 horas aqui para que todos possam se alimentar. Vocês não vão precisar sair aqui do Templo da Glória de Deus. Todas as livrarias abertas, com todos os materiais, vocês estarão aqui cobertos com a segurança. Dias 13 e 14, 64 anos da Igreja Deus de Amor. Você que já passou por aqui, fez parte e faz parte dessa história. Você não pode deixar de vir. E você não vai vir sozinho. Todos estão aí incumbidos de trazer alguém consigo. Traga um parente, traga uma pessoa que nunca participou de um culto. Traga e mostre quantas atividades nós teremos. Eu creio que isso chama atenção e também tira aquele negócio de ah, eu não gosto de igreja, eu não gosto de culto, eu não gosto de crente, né? Nós temos muitas situações desta maneira. Então nós estamos aguardando que você faça o trabalho de um bom evangelista e não venha sozinho. Faça o ID de Jesus. 13 e 14, grande festa aqui em São Paulo, na sede mundial dos 64 anos da Igreja Deus e Amor e do programa Voz da Libertação.

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1: 17 horas e 59 minutos.
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0: boa noite para você ligado conosco aqui no programa Voz da Libertação, da Rádio Deus e Amor, e também a você que está nos acompanhando através dos nossos canais oficiais no YouTube, Igreja Deus e Amor Oficial e também Direto com Deus Oficial. 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Para você que está chegando para orar junto comigo esta oração do entardecer, a oração do Calvário, nós estamos com uma expectativa muito grande para o que Deus fará e eu já quero te convidar a interagir conosco. 11 98292-3392 é o número do nosso WhatsApp. Você pode mandar agora mesmo uma mensagem para que nós oremos juntos em favor da sua causa. Os nossos obreiros vão pegar estas mensagens e vão levar até o santuário de oração, onde a intercessão é 24 horas. Então, você que está aqui no canal oficial Deus e Amor e também no canal Direto com Deus Oficial, pode colocar também aqui no chat o seu pedido de oração. Se você quiser, também pode mandar uma mensagem para o nosso número WhatsApp. Agora são 18 horas e 3 minutos. Vamos falar com Deus? Eu quero que você pare um pouquinho o que está fazendo. Curve a sua cabeça se for possível. Se não for possível, não tem problema. Você vai parar um pouco, você vai orar a Deus, entregar os seus pensamentos a Ele e suplicar a sua misericórdia, porque a misericórdia dEle é a causa de nós não sermos consumidos. Em todo o Brasil, onde quer que você esteja nos ouvindo agora, oremos ao Senhor nosso Deus com muita fé. Maravilhoso Deus, querido e eterno Pai, te glorifico na beleza da tua santidade. Senhor, é muito bom estarmos em tua presença. O salmista mesmo descreveu a alegria que sentia ele quando recebeu o convite de ir até a casa do Senhor, levando em consideração um contexto totalmente diferente do que hoje nós vivemos, mas o entusiasmo e a alegria deve ser a mesma, Senhor, de estarmos em tua presença. Porque na tua presença há fartura de muita alegria. E nós estamos agora, Senhor, na tua presença, em oração, buscando nesta intercessão, em todo o Brasil, em todo o mundo, há pessoas que me acompanham através da Rádio Deus e Amor e também através da plataforma digital do IPDA Play e também dos canais da Igreja Deus e Amor no YouTube. Meu Deus, eu sei que onde quer que esteja uma pessoa, onde quer que estiver uma pessoa agora orando comigo, as tuas potentes mãos estão estendidas para os abençoarem. Senhor, em nome de Jesus Cristo, eu oro em favor da nossa Igreja Pentecostal Deus e Amor, que está em mês celebrativo. Nós estamos prestes a comemorarmos os 64 anos de fundação da nossa igreja e te glorificamos porque esta igreja tem sido uma bênção para as nossas vidas. Nós somos uma família, Pai, a família Deus e Amor, a família que o Senhor levantou para ministrar a tua palavra, para anunciar o teu evangelho, para resgatar vidas, famílias. Senhor, e nós continuamos nesta incumbência, nesta missão, missão dada por Jesus, logo após ter ressuscitado, e disse-lhes: ide por todo mundo e pregai o evangelho a toda criatura. E aquele que crê e for batizado será salvo, mas aquele que não crê será condenado. Senhor, nós continuamos nesta missão, nós continuamos neste legado, damos continuidade, Senhor, ao que os apóstolos começaram por inspiração do teu Espírito Santo, logo após terem recebido o batismo no Espírito Santo, na ocasião da festa de Pentecostes, quando a promessa de Cristo se cumpriu, quando ele disse: eu vou ao Pai, mas rogarei ao Pai que envie o Consolador. Meu Deus querido, nós te adoramos porque vivemos os dias apostólicos em nossa igreja Deus e Amor. Vivemos pessoas transformadas todos os dias. Vivemos pessoas sendo batizadas no Espírito Santo todos os dias. Vivemos, Senhor, a transformação diária, contínua em nossas vidas? Sim, meu Deus. Todos os dias, quando nós, com o nosso coração entregue, te adoramos, com a certeza de que o Senhor nos ouve, porque a tua palavra nos traz uma revelação muito importante para nós quando nos chegamos à presença de Deus, porque todo aquele que se aproxima de Deus precisa crer que Ele existe e que é galardoador daqueles que o buscam. Meu Deus, nós queremos neste momento suplicar a tua misericórdia sobre as nossas vidas, te suplicar, meu Deus, a tua bondade sobre nós. Nós somos indignos e merecedores, nós não somos merecedores das tuas benécias, meu Pai, mas o Senhor nos abençoa porque a misericórdia é eximir-nos daquilo que somos dignos, merecedores, temos o direito, e o direito que temos é do sofrimento, e o direito que temos é de padecermos, e o direito que temos é de sermos condenados. Mas o Senhor, pela tua misericórdia, tomou este cálice amargo e levou sobre si as nossas dores, e no lugar nos deu o privilégio da salvação. Meu Deus, obrigado porque até aqui o Senhor tem sido conosco, obrigado porque o Senhor tem sido o nosso sustento, o baluarte da nossa salvação. Sem ti, Senhor, não resistiríamos o pecado que bate à nossa porta todos os dias. O diabo, nosso adversário, tenta de todas as maneiras nos afastar da tua presença. Aleluias! Mas que bom que o Senhor mandou o teu Espírito Santo, meu Pai. Que bom que o Senhor nos convence dos nossos pecados. Que bom que o Senhor está conosco. Senhor, te glorificamos por isso. Obrigado, Pai. Obrigado, Senhor. Senhor, em nossa língua materna, em nosso idioma, não temos palavras para te agradecer. Não temos palavras para dizermos o quanto o Senhor é importante para nós. Em nossa língua vernácula não temos, Senhor, uma descrição cabível para, Senhor, identificarmos o quanto o Senhor é importante dentro do nosso contexto. O Senhor que veio a este mundo, provou todos os ardores, todas as dificuldades, porque a tua palavra diz que o Senhor em tudo foi tentado, mas em nada pecou. O Senhor veio, morreu e ressuscitou ao terceiro dia, vencendo a morte e sendo a primícia daqueles que ressuscitaram. Aleluias! Meu Deus, o Senhor é a primícia dos que dormem. O Senhor é a primícia, o Senhor inaugurou a promessa de Deus. Tu és a promessa de Deus, ó Cristo Jesus. Tu és o melhor de Deus para nós, ó Cristo Jesus. Porque sem ti não teríamos acesso a Deus. Pois o Senhor mesmo declarou: eu sou o caminho e a verdade e a vida. E ninguém vem ao Pai, senão por mim. E nós queremos que o Senhor seja o nosso rochedo. Meu Deus, a nossa igreja pentecostal, Deus e amor, e nós como membros dessa igreja, e nós como membros do corpo de Cristo, somos firmados na rocha. A rocha é o Senhor. A rocha é o Senhor. Meu Deus, que o Senhor nos oriente de acordo com a tua palavra, a obedecermos as escrituras, a obedecermos o que o Senhor nos orienta através da palavra santa, digna de toda aceitação, imutável. Meu Pai, eu quero neste momento orar com esta pessoa que está passando tamanha dificuldade em sua vida, Senhor, na saúde, nos negócios, na vida financeira, na vida espiritual. Esta pessoa, Senhor, que tem passado tamanha tribulação no seu dia a dia, no seu trabalho, na sua casa, está agora orando comigo. está orando, Senhor, com lágrimas em seus olhos, está orando, meu Deus, derramando-se em tua presença, como Josafá fez na ocasião em que ele foi surpreendido com a notícia de que seria combatido por 3 grandes nações. Mas ele se prostrou diante da tua presença, ele rasgou o seu coração e as suas vestes, cobrindo o seu corpo de cinzas, em humilhação diante da tua presença, com todo o povo de Israel e todos os moradores de Jerusalém. E ele pregou jejum, ele pregou que todos deveriam buscar a tua face, até que do alto o Senhor falasse. E então o Senhor usa Jaziel e proclama aquilo que seria a palavra de salvação para todo o Judá e moradores de Jerusalém e também para o rei Josafá. Parai, está em pé e vede a salvação do Senhor para convosco, ó Judá, e vós, moradores de Jerusalém, e tu, ó rei Josafá. Nesta peleja não tereis que pelejar, parai e está em pé, e vede a salvação do Senhor para convosco, ó Judá, e vós, moradores de Jerusalém. Senhor, nós estamos convictos de que esta promessa também é para nós. Quando chegamos ao nosso limite, quando chegamos ao nosso teto, quando chegamos a um ponto a qual não conseguimos avançar pela força do braço humano, pela intelectualidade humana, quando nós já não conseguimos mais avançarmos por aquilo que somos, mas nos entregamos diante da tua presença com um estado de total dependência, aí que o sobrenatural começa a agir, aí que a tua especialidade, Senhor, começa a ser demonstrada, porque no agir do Senhor nós contemplamos o impossível acontecer. Meu Deus, esta pessoa que está orando comigo já está vendo que ela não é mais capaz, Senhor. Já lutou, já conversou. Senhor, a depender da área que está buscando um escape, um livramento, já se especializou, já se profissionalizou, já fez curso de graduação, pós-graduação, mas até este momento não recebeu retorno favorável. Meu Deus, o limite desta pessoa chegou na enfermidade também. Os médicos já chamaram toda a família para se despedirem deste familiar querido, amado. Mas a última palavra vem do Senhor. O homem faz os seus percursos, traça as suas rotas, mas a última palavra vem do Senhor dos Senhores, o Rei dos Reis. O profeta Isaías te descreve, ó Deus, como sendo o maravilhoso conselheiro, o Pai da eternidade, o Príncipe da Paz, o desejado das nações, o Emanuel, Deus conosco. Esta pessoa está orando agora, meu Deus, suplicando a ti, não consegue nem pronunciar palavras, está apenas balbuciando, está apenas tremendo os lábios, com um choro em seu rosto, com lágrimas rolando, pingando nesta cama, pingando neste chão, e está dizendo: Senhor, tem misericórdia de mim, Senhor, tem misericórdia da minha vida, da minha alma, da minha família, dos meus negócios. Meu Pai, tu és o socorro bem presente na hora da nossa angústia, tu és o socorro bem presente, porque quando nós estivermos em aflição, ainda que andemos pelo vale da sombra da morte, não temeremos mal algum, porque o Senhor está conosco. A tua vara e o teu cajado nos consolam. Meu Deus, que o Senhor socorra agora pela tua misericórdia esta pessoa que está entre a vida e a morte, apenas sobrevivendo pelos cuidados paliativos prescritos pelos médicos, pela junta médica que está acompanhando esta pessoa. Senhor, Este meu irmão agora está orando, intercedendo, está fazendo papel de intercessor, dizendo a Ti exatamente o que se passa com esta vítima do câncer, com esta vítima da AIDS, com esta vítima de doenças degenerativas, com esta enfermidade que está levando esta pessoa totalmente a um estado deplorável, decadente. Mas este meu irmão agora está comigo nesta oração de decisão e está dizendo: Senhor, o meu tio, a minha tia, o meu irmão, o meu pai, a minha mãe, está passando exatamente isso. Mas nós acreditamos no Teu agir sobrenatural, meu Pai. Meu Deus, levante agora esta pessoa do leito da enfermidade, do leito da morte. Levante, meu Deus, para que testifique, para que testemunhe aquilo que Tu és capaz de fazer. Meu Deus, eu oro em favor desta pessoa que está tentando tirar sua própria vida, já não vê mais sentido no viver, já não vê mais sentido em nada que faz. O diabo está se aproveitando desse estado debilitado, desta enfermidade psicológica, desta depressão, desta ansiedade, desta doença psicossomática, para convencer esta vítima a tirar sua vida. Mas em nome de Jesus está repreendido Satanás do inferno. Em nome de Jesus está derrotado pelo sangue de Cristo que foi vertido no Calvário. Meu Deus querido, agora o Senhor entra neste quarto escuro. Esta mãe que deixou seu rádio receptor ligado alto, porque gostaria que esta oração fosse ouvida por este filho, e o Senhor me revela agora que agora a enfermidade psicológica, psicossomática, patológica seja repreendida e que Satanás seja repreendido, que ele caia por terra em nome de Jesus Cristo e que este desejo suicida seja agora extirpado, seja agora extinguido em nome de Jesus. Meu Deus querido, que esta moça que está se mutilando, porque através da mutilação ela encontra alívio para este sofrimento, o diabo a está enganando, mas em nome de Jesus, meu Pai, eu oro agora para que esta potestade seja repreendida, em nome de Jesus, meu Pai, que agora a luz do Espírito Santo, o brilho da estrela da manhã, que é Cristo, resplandeça sobre esta casa, resplandeça sobre esta família, que a Tua glória seja manifestada, que o Teu poder se aperfeiçoe em nossa fraqueza, meu Deus. Aleluia! Aleluia! Espírito Santo de Deus, eu oro também em favor deste microempreendedor, deste empresário, que está prestes a dispensar os seus colaboradores porque não tem mais prospecção para continuar, porque os negócios estão cada vez mais ruins, estão piores, estão piorando. Senhor, está ruim o crédito, a compra, a venda, está ruim, Senhor. Mas o Senhor é aquele quem abre portas de escape, de livramento, quem via agora o socorro bem presente na hora da angústia dessa pessoa. Meu Deus, que esse empreendedor, que este empresário não desista do seu negócio, mas que ele veja o trabalhar do Senhor, que ele não sinta e que ele não veja a necessidade de dispensar funcionários, colaboradores, mas que ele veja a necessidade, a importância de contratar outros colaboradores, porque agora as chuvas dos céus estão caindo como chuva torrencial, chuva seródia. As janelas dos céus estão sendo abertas agora e o Senhor está abençoando. Meu Deus querido, eu também quero te apresentar, meu Pai, este obreiro que está pensando em desistir, está pensando em apenas cultuar, frequentar a igreja, não quer mais saber de compromisso eclesiástico com a Tua obra, porque está abatido, porque está entristecido. O diabo não mede limites, esforços para tentar acabar com a chama que arde em nosso coração pela missão, pela obra. Mas agora eu rogo ao Pai, eu rogo ao Senhor, ó nosso Abba, Abba, ai, aleluias, que a Tua presença agora faça ressurgir, vivifica, Senhor, o amor pela missão neste coração, vivifica agora a chama do Evangelho, vivifica agora, Senhor, o desejo de fazer a Tua obra, vivifica agora, Senhor, o desejo de fazer a Tua vontade, de cuidar da frente de evangelismo, de estar, Senhor, à frente do trabalho com jovens. Senhor, esta senhora, este irmão, esta irmã, que cuida do trabalho de assistência social das instituições de viver, que eles também, Senhor, sejam cheios do Teu Espírito Santo para continuarem cuidando do trabalho da Tua obra. Meu Deus, que a Tua presença também, Senhor, abençoe este casal de conselheiros, Senhor, que está à frente desse trabalho com jovens, com adolescentes. Espírito Santo de Deus, eu quero concluir esta oração te agradecendo pela nossa diretoria, te agradecendo pela nossa irmã Irene Miranda, presidente da IPDA. Abençoe todo o conselho deliberativo, abençoe também todo o conselho executivo, todos os projetos da nossa igreja, o trabalho audiovisual. Abençoe, Senhor, todos os projetos que estão pautados para iniciarem ainda este ano. Senhor, esteja com a nossa igreja em todos os processos administrativos, judiciais. Meu Deus, que a Tua igreja seja vitoriosa para glorificarmos ao Teu santo nome. E concluo, Pai, te enaltecendo pela beleza da Tua santidade, não pelo que Tu podes fazer, mas pelo que Tu és. Obrigado, meu Pai, porque nós somos chamados a glorificarmos ao Teu nome. Senhor, a nossa alma jubila em Tua presença. Senhor, os nossos órgãos Te louvam, as nossas células Te glorificam. Senhor, tudo que há em nós, tudo que nós temos, exalta o Teu santo e poderoso nome. Jesus, obrigado por estar conosco. Obrigado por enviar o Teu Espírito Santo. Obrigado por, neste momento, ouvir o clamor de cada pessoa de forma particular e responder a cada oração, meu Deus. Eu Te suplico e pela fé Te agradeço, em nome de Cristo Jesus, nosso Rei e Salvador. E se você que está orando comigo crê, diga amém. Amém. Que Deus te abençoe rica e poderosamente, que a presença de Deus esteja em você. Meu irmão e minha irmã, quando nós fazemos esta junção, nos juntamos, melhor dizendo, para orarmos com a certeza de que Deus está nos ouvindo e temos a plena convicção de que a nossa oração está sendo respondida, independentemente, meu irmão, se a resposta do Senhor for sim ou for não, Ele sabe o que é melhor para mim e para você. Ele sabe o que nós precisamos para continuarmos a nossa batalha, para continuarmos a nossa lida. Mas tenha certeza de que o ouvido de Deus está atento para ouvir o nosso clamor, a nossa petição, e de que as suas mãos estão estendidas para nos abençoarem. Mas agora é importante que eu faça uma parte nesta oração. E esta parte é de convite a você que ainda não se entregou a Jesus como o teu Salvador. Na carta aos Romanos, no capítulo 10, versículos 9 e 10, a Bíblia diz da seguinte maneira: a saber, se com a tua boca confessares ao Senhor Jesus e em teu coração creres que Deus o ressuscitou dos mortos, serás salvo. Versículo 10, do capítulo 10. Visto que com o coração se crê para a justiça e com a boca se faz confissão para a salvação. Neste momento eu quero que você decida por Cristo, que você decida pela fé, que você decida abandonar os teus pecados, porque tem te levado a uma ruína, a uma decadência. Você sabe, estás indo de mal a pior todos os dias. Você tem consumido coisas ilícitas. Você tem dado o teu dinheiro à bebida. Você tem dado o teu dinheiro à prostituição. Você tem entregue o teu dinheiro ao tráfico, ao fazer uso de entorpecentes, e você sabe que não está cheio, você sabe que não está completo, você sabe que alguma coisa falta dentro de ti. E esta coisa, ou como posso te falar, este alguém é Cristo. Mas eu sei que você está sedento, que você está ansiando por este momento. E é por isso que eu vou fazer agora as palavras de confissão e você vai as repetir comigo. Diga comigo: Senhor Jesus, eu te aceito, eu me reconcilio contigo, escreve o meu nome no livro da vida e sela com teu sangue para o grande dia da redenção. Obrigado, Senhor, por este momento. Está recebendo a minha vida em tuas mãos. Me guarde, me livre de todo mal, do dia mal, do momento da adversidade, do momento da tentação. Amém. Que Deus te abençoe uma vez mais. Continuaremos orando por você. Agora, você que acaba de aceitar a Jesus ou se reconciliar com Ele, você que estava afastado da presença de Deus, mande uma mensagem para nós pelo nosso WhatsApp exclusivo para o Quero Aceitar Jesus. O número está na sua tela, você que me acompanha através dos canais da Igreja Deus e Amor no YouTube, mas eu vou falar para você que acompanha através da Rádio Deus e Amor. 11 é o nosso código DDD aqui da região de São Paulo, capital, número 950-94-4645. Código DDD 119 é o número 50-94-4645. Ou mande uma mensagem para o Quero Aceitar Jesus @ipda.com.br. 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Ou visite o Templo da Glória de Deus, se você estiver aqui em São Paulo. Avenida do Estado 4568 e Avenida Prefeito Pereira Passos, número 10. Avenida do Estado 4568 e Avenida Prefeito Passos, número 10, no bairro Liberdade. Estamos a alguns minutos da estação de metrô Pedro II, da linha 3 Vermelha, ao lado do INSS do Glicério, a poucos minutos também das estações, dos terminais de ônibus, Parque Dom Pedro II e Mercado. Aguardamos por você em 5 horários, às 7, às 9 e 11 e meia da manhã, às 3 horas da tarde e também às 7 horas da noite. E mande uma mensagem para nós no WhatsApp da Central de Produção Internacional para receber também todo o auxílio importante. Tá bom? Deus abençoe. Quero agradecer aqui a equipe técnica que fez esta parte operacional. Aqui comigo está o Gabriel, é isso? Cinegrafista. O Camuri está no Vmix, o Douglas está ali no DTV e o Leonardo Francês está aqui no trabalho técnico para que este áudio chegue da melhor maneira possível aí no seu receptor de áudio vídeo e também no seu receptor de áudio. Que Deus abençoe também o Sonoplasta que está comigo no Estúdio C, retransmitindo para toda a nossa rede de rádios. Quem orou com você com muito amor, com muita chama missionária no coração, te esperando em outra oportunidade, foi seu irmão em Cristo, o diácono Natiel Reis. E eu quero agradecer a você, lembrar também que daqui a pouco tem o final do Garagem Cristã no canal Igreja Deus e Amor Oficial. E também aqui em São Paulo tem o Culto Regenere, na ministração do homem de Deus, nosso querido irmão, o pastor Davi Miranda Neto, presença do grupo de louvor Regenere Music e também presença da nossa querida irmã Karina Mendes. Aguardamos por você aqui no Auditório Renascense do Templo da Glória de Deus. Que o Senhor te abençoe e te guarde hoje e sempre.
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2: Meu nome é Zilda. 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
5: Nós estamos aí já há alguns dias, pertinho de 2 festas maravilhosas, 2 dias, melhor dizendo, de uma festa maravilhosa dos 64 anos da Igreja Deus e Amor. 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Depois das 14 às 18, teremos o Garagem Cristã. Os cantores da Garagem Cristã estarão se apresentando aqui. 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E vocês estão vindo nas caravanas, preste atenção nos seus pertences, não fiquem andando com celular aqui nas ruas de São Paulo. Vamos fazer a prevenção, né? A precaução aí com muito cuidado, muita atenção, né? Nós temos agora a necessidade também do registro das caravanas. Vocês que estão liderando as caravanas aqui para São Paulo nos dias 13 e 14, vocês precisam registrar as caravanas para ter um lugar para estacionar os ônibus. O ônibus que vai vir com as caravanas da sua cidade. Então avise o líder da caravana que entre em contato aqui no telefone central da sede mundial, que é 11-3347-4700. 3347-4700 é o telefone aqui da sede mundial e você pede para entrar em contato com o setor de caravanas e registre a sua caravana para garantir a reserva aí do estacionamento do ônibus que você estará vindo, tá certo? 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Vocês não vão precisar sair aqui do Templo da Glória de Deus. Todas as livrarias abertas, com todos os materiais, vocês estarão aqui cobertos com a segurança. Dias 13 e 14, 64 anos da Igreja Deus de Amor. 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Todos estão aí incumbidos de trazer alguém consigo, traga um parente, traga uma pessoa que nunca participou de um culto, traga e mostre quantas atividades nós teremos. Eu creio que isso chama atenção e também tira aquele negócio de eu não gosto de igreja, eu não gosto de culto, eu não gosto de crente, né? Nós temos muitas situações desta maneira. Então nós estamos aguardando que você faça o trabalho de um bom evangelista e não venha sozinho. Faça o ID de Jesus. 13 e 14, grande festa aqui em São Paulo, na sede mundial dos 64 anos da Igreja Deus e Amor e do programa Voz da Libertação.

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1: Eu acho muito lindo esse versículo, eu estava lendo agora. Está em Amós capítulo 8, versículo 11, que diz: "Estão chegando os dias, declara o Senhor, o soberano, em que enviarei fome a toda a terra. Não fome de comida, nem sede de água, mas fome e sede de ouvir as palavras do Senhor." A gente sabe que muitas pessoas têm dificuldade em ficar muitas horas sem comer, não é verdade? Está aí na moda, né? O jejum intermitente. O que que é isso? Eles vão usando um sistema de que você começa 12 horas de jejum a partir do momento que você dorme e você só fica com água e café, sem açúcar, sucos, não. Só água e café e chá, sem açúcar. E quanto mais você fica naquele jejum, você vai perdendo peso e, dizem eles, vão desintoxicando. Vai dando assim uma trégua para o sistema digestivo. Bom, já saiu uma matéria, se não me falha a memória, um dos jornais importantes aqui em São Paulo, dizendo que isso faz mal à saúde. Então aí tá em estudo, uns dizem que tem estudo, outros que não tem, mas não importa. Então, esse momento de ficar muito tempo sem comer, algumas pessoas vão jejuar ao Senhor, algumas até passam mal, caso não se alimente na hora certa, o alimento certo. Outros ficam até de mau humor, quando ficam sem comer, ficam irritadiços, né? Quando estão com fome. Aí ainda aquele grupo que quem coma mais por desejo do que por necessidade. Não está com fome, mas tem aquela vontade, né? Aquela coceira de comer alguma coisinha. De todo modo, todos nós concordamos que nós precisamos de alimento para viver, né? A gente precisa de água, principalmente. E até a medicina fala que nosso corpo é composto mais de água do que outra coisa, né? A leitura que eu li hoje, aqui em Amós 8:11, traz uma declaração de Jesus que me surpreende. Ele diz: "Minha comida é fazer a vontade daquele que me enviou." Versículo 34 de João 4. Não foi a passagem que eu li, desculpa. Mas em João 4:34 eu estava lendo. E essa parte diz que Jesus disse que a comida dele era fazer a vontade do Pai, daquele que o enviou. Nós sabemos que pela Bíblia Jesus foi enviado por Deus. Está em João 3:17. E que a vontade de Deus, qual é a vontade de Deus? Tem tantas coisas na Bíblia, mas acima de tudo, quando a gente lê em 1 Timóteo 2, versículos 3 e 4, diz que a vontade de Deus é que todos os homens sejam salvos. Salvos do quê? Da condenação. Nós somos formados por corpo, alma e espírito. O nosso corpo

descerá à sepultura. Quando nós morremos, o nosso espírito volta a Deus. E a nossa alma? Temos dois lugares apenas: céu ou inferno. Nós precisamos ser salvos do inferno, da condenação do inferno, porque nós nascemos do pecado. Jesus morreu para que nós pudéssemos ter esta oportunidade de nos salvarmos. Esta é a vontade de Deus. E Jesus disse que o alimento dele era fazer a vontade do seu Pai. Também sabemos que a comida, ela nos sustenta, né? Você fica um dia inteiro sem comer, a sua carne já reclama. Você tem dor de cabeça, você tem uma queda no açúcar, na corrente sanguínea, que nós chamamos de hipoglicemia. Enfim, por que que nós temos que nos alimentar? Porque nos dá energia, nutrientes, vitaminas. E nós sabemos que, além de dar energia, ela sacia. Sacia nossa fome. Então, logo nós podemos concluir que Jesus, quando ele fala fazer a vontade de Deus, era o quê? O que sustentava ele. Não é lindo? Era o que sustentava Jesus, que lhe garantia energia. E o mantinha vivo era fazer a vontade de Deus, que todos os homens fossem salvos, porque ele fez parte deste plano. Ele foi o personagem principal deste plano quando Deus viu que o mundo estava perdido. Ele quis se reconciliar com o Senhor, com os homens. Não havia aqui no mundo uma pessoa sequer justa para que pudesse estar no lugar de Jesus, que não tivesse pecado. Então, o resumo é que Jesus tinha este alimento, fazer a vontade de Deus. Este era o sustento dele todos os dias. Ou seja, era a razão da vida do Senhor aqui na terra. Por outro lado, essa declaração que Jesus fez, que o alimento dele era fazer a vontade de Deus, me leva a olhar para mim mesma e refletir. A palavra diz: examine-se a si mesmo, o homem. Examine-se o homem a si mesmo. Esta palavra é para você examinar a sua vida, para eu examinar a minha vida. O que tem sido alimento para a nossa alma todos os dias? Nós estamos falando do alimento físico para o nosso sustento da nossa vida terrena. Eu estou falando da vida espiritual. Aliás, você já se alimentou hoje? Você trouxe alimento para a sua alma? Qual tem sido este alimento todos os dias? Será que nós temos tido vontade de conhecer a Deus a cada dia? Quando nós lemos aquele versículo tão conhecido que nós estamos lendo quase que todas as semanas, quando o Senhor disse: meu povo se humilhar e orar e buscar a minha face. Buscar a minha face é ter intimidade com Deus. O que é intimidade? Quando a gente está muito próximo. Quando a gente fala muitas vezes ali, quando nós temos várias conversas ao longo do dia, nós vamos tendo um relacionamento íntimo com aquela pessoa. E qual tem sido o seu alimento? Você tem conhecido a Deus a cada dia pela sua palavra, pela oração? Eu creio que se nós fizermos a vontade de Deus, vai nos suprir tudo o que nós precisarmos. E vai dar significado à nossa existência. Ou você não quer que seja feita a vontade de Deus na sua vida? É claro que você quer. Como seria se nós agíssemos em relação à vontade de Deus do mesmo modo que nós agimos com a comida? Aleluia! Nós sabemos que a humanidade, a população mundial, ela está sobrepesada, ou seja, ela está no sobrepeso. Principalmente nos Estados Unidos, mais da metade da população está no estado de obesidade, ou até mórbida, obesidade mórbida, uma grande parte. E se nós fizéssemos da palavra de Deus, a vontade de Deus em nossas vidas, como nós fazemos com a nossa comida? Às vezes nós comemos demais, não é verdade? Mas eu acho que nunca nós fazemos isso. Ah, hoje eu falei muito com Deus. Hoje eu falei o suficiente, não preciso falar mais. Hoje eu me alimentei bastante espiritualmente. Eu li já muitos versículos, já estudei bastante a palavra, não preciso mais. Assim como Cristo tinha uma missão aqui na terra. Ele não veio apenas para
para mostrar que ele era Deus, Pai, Filho e Espírito Santo na Trindade, mostrar o seu amor, não veio só para cumprir a sua missão. Cristo veio aqui com a missão muito suprema. E por que nós nascemos? Por que estamos aqui? Será que nascemos para povoar mais a terra, aumentar a população, a densidade demográfica do mundo? O principal motivo da nossa existência é para nós adorarmos ao Senhor. Principal motivo. A afirmação de Jesus de que ele era o Messias, quando a gente lê no versículo 26 de João 4, alcançou não apenas a mulher com quem ele conversou naquela ocasião, mas, por meio dela, muitas outras pessoas na cidade. Da mesma maneira, nossas ações, as nossas palavras como filhos, filhas de Deus, devem sempre conduzir as pessoas a Cristo. Quando nós adoramos a Deus, nós anunciamos a Cristo. Quando nós falamos de Deus, nós anunciamos a Cristo. Quando nós cultuamos, nós anunciamos a Cristo. Quando nós amamos o nosso próximo, nós anunciamos a Cristo. Esta história é um desafio de nos alimentarmos da vontade de Deus. Como Jesus fez, anunciar as boas novas de Cristo ao próximo, tendo como exemplo a mulher samaritana. Irmãos, fazer a vontade de Deus é um alimento que só faz bem, principalmente em grandes quantidades. Se alimente, se você ainda não se alimentou pela palavra de Deus, se alimente agora. Abra sua Bíblia, medite um pouquinho num versículo, ore ao Senhor, porque a sua alma está sedenta de Deus. Deus abençoe.

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Regenere essa noite comigo, vamos? Sejam muito bem-vindos a mais um culto Regenere. Nós estamos aqui muito felizes em recebê-los e nós estamos aqui para adorar ao Senhor. Nós estamos juntos aqui no mesmo propósito. Nós temos muitas cadeiras vazias aqui na frente, então você que está aí atrás escondidinho, eu te convido a vir aqui para frente. A galera aqui do Regenere, todos para frente. E vamos cantar essa canção declarando que nós amamos o Senhor, nós amamos a

quem ama o Senhor? Então eu acho que se você ama o Senhor, esse glória a Deus pode ser mais intenso, mais forte. Quem ama ao Senhor? Louvado seja Deus. Quem estava aqui no último culto, sábado passado? Vocês amam ainda mais, porque estava muito frio, você veio. Hoje continua frio e você veio mais uma vez. Então, de fato, você demonstra com suas ações que você ama o Senhor. Sejam todos muito bem-vindos a mais um Culto Regenere. Você que está aí nos acompanhando pela live, seja muito bem-vindo também, porque é uma honra ter vocês todos aqui. A casa é de vocês, vocês podem ficar à vontade. Quem já se sente à vontade aqui no auditório? Que bênção, vocês são da casa. Vamos ler um versículo para meditarmos nessa noite. Abra a sua Bíblia em Salmos capítulo 10. Capítulo 10 não, Salmos capítulo 51, versículo 10. Você que tem sua Bíblia, tem o celular, vai aparecer aqui no telão também. Salmos capítulo 51, versículo 10, vamos ler o versículo 10 e o versículo 11. Diz assim: cria em mim um coração puro, ó Deus, e renova dentro de mim um espírito estável. Não me expulses da tua presença, nem tires de mim o teu Espírito Santo. Podem se sentar. Este salmo, ele é um salmo de Davi. E Davi, ele é uma daquelas histórias bíblicas que é a história de um garoto prodígio. Davi, ele era um jovem pequeno. Você conhece a história de Davi? Todos aqui são inteirados da história de Davi, lá em 1 Samuel. Davi, ele era um jovem que não tinha riquezas, ele não tinha poder e ele não tinha fama. Grave essas palavras. Davi, ele não tinha riqueza, ele não tinha poder e ele não tinha fama. Ele era um pastor de ovelhas. Ele mal podia ter recursos para cuidar das suas ovelhas. Tanto é que se não fosse a graça de Deus na vida dele, ele não conseguiria nem proteger as ovelhas que ele tinha. Davi, ele era um jovem sonhador, um jovem cheio da presença de Deus. E durante a jornada de Davi, nós podemos ver o quanto que ele foi prosseguindo para o lugar onde Deus queria que ele fosse. Onde o chamado de Deus, ele caminhava para o chamado de Deus na vida dele. E nós podemos observar algo interessante de Davi, é que a partir do momento em que o chamado de Deus começa a se cumprir na vida dele, a vida dele começa a ser uma grande aventura. Então há uma jornada de Davi onde ele passa a passar por perigos, perseguições. É uma história tão interessante que se você ler lá o livro de 1 e 2 Samuel, você vai ignorar Game of Thrones. A história de Davi é muito mais interessante. É gente matando leão no inverno, é gente matando mil homens com uma espada só. É muito mais interessante que essas séries. E Davi, depois de passar por um longo período de perseguições e batalhas, ele assume o trono. E agora que Davi assume o trono, ele passa a ter riqueza. Ele é um dos reis mais ricos de Israel. Só perde para o filho dele. Davi agora, ele tem poder. Se você fizer uma pesquisa rápida, você não vai ver Davi perdendo nenhuma batalha. Um dos reis mais grandiosos que Israel já teve foi o rei Davi. Até os dias de hoje, nunca perdeu uma batalha. E Davi, ele passa a ter fama. Ele é reconhecido. Então, o que Davi não tinha, ele conquistou e passou a ter tudo isso. Só que no capítulo 11 de 2 Samuel, ele vai perder a sua primeira batalha. Primeira de muitas, porque ele venceu muitos exércitos, só que ele perdeu para alguém que estava muito próximo dele, que foi para ele mesmo. Davi, ele perde para si mesmo na batalha interior. Ele cai em pecado, cai em adultério com Betseba, como vocês já sabem. E Davi, então,
quando ele é descoberto deste pecado dele, quando ele descobre o teor desse pecado que ele cometeu, ele se desespera e ele vai orar a Deus. E ele escreve o Salmo 51, que é o Salmo que nós lemos. E aí Davi, eu amo muito, porque nós entendemos que ele é segundo o coração de Deus, justamente por causa desta maneira como Davi age. Porque no momento em que ele caiu em si, que estava no seu pecado, ele começa a escrever o Salmo 51 e ele pede: Deus, purifica o meu coração. Deus, torna-me limpo novamente. Deus, eu preciso ser limpo. E aí ele vai dizer esses versículos que nós lemos: cria em mim, ó Deus, um coração puro. Renova em mim um espírito reto. E ele vai fazer dois pedidos: não me lances fora da tua presença. Porque ele sabe que ele pode estar na presença de todos os seus súditos, mas não vai significar nada se ele não estiver na presença de Deus. E aí então ele faz o segundo pedido, que é: não tires de mim o teu Espírito Santo. Ele entendeu que se ele não tiver mais poder, tá tudo bem. Se ele não tiver mais fama, tá tudo bem. Se ele não tiver mais riqueza, tá tudo bem. Só não posso perder o Espírito Santo de Deus. Se coloque de pé. Hoje Deus está te chamando para um lugar de prioridade. Hoje o Senhor Jesus está te chamando para um lugar de prioridade. O que você pode perder? O que você pode perder hoje? Davi, ele diz: Senhor, eu não quero nada disso. Só não me deixa perder o teu Espírito Santo. Davi, ele entendeu que tudo que ele tinha era como perda. E aí nós vemos o apóstolo Paulo dizendo: tudo para mim é perda. Tudo para mim é perda. Porque sem o Espírito Santo, nós não podemos viver. E aí eu te pergunto: por que tem tanta gente vivendo sem o Espírito Santo? Por que tem tanta gente vivendo sem sentir a presença de Deus? E acha que isso é normal? Isso não é normal, meus irmãos. O Senhor Jesus nos convida hoje para nos arrependermos e buscar aquilo que é prioridade. Porque não dá para viver distante do Senhor. Não dá

mas não tira de mim o teu Espírito Santo. O Senhor Jesus, Ele quer encontrar jovens e pessoas aqui que estão dispostas a entregar e a buscar esta prioridade. Senhor, tira o meu relacionamento, mas não tira o Espírito Santo.

Te exaltamos neste lugar, Espírito Santo. Senhor, é digno de tudo. Nós entregamos tudo no seu altar aqui nessa noite, Espírito Santo. Nós entregamos as nossas ansiedades, o nosso cansaço no seu altar aqui neste momento.

continue dando glórias a Ele. Continue repetindo glórias a Ele. Mas canta do fundo do seu coração. Canta no fundo da tua alma, dentro deste ambiente. Todas as suas distrações neste momento vai ficar do lado de fora. Todas as suas preocupações neste momento ficarão para lá.

bênção de Deus. Olha o privilégio. Olha o privilégio que você tem hoje. Aleluia, Jesus. O Senhor nos trouxe aqui só porque Ele quer ouvir a nossa voz em comunhão. A nossa voz como igreja. E como igreja nós temos que nos posicionar. Eu sei que nós temos os nossos problemas. Sei também que nós temos as nossas dificuldades e as nossas preocupações. Jeremias não passou coisas diferentes. Nas suas lamentações, no capítulo 3, versículo 22, ele diz: é graças às misericórdias do Senhor que não somos consumidos, porque suas compaixões são infalíveis, renovam-se cada manhã, e grande é a tua fidelidade. Imagina um Deus tão grande e tão poderoso, que ainda nos teus problemas, ainda nas tuas preocupações, Ele só quer te ouvir adorar, porque o resto Ele cuida. Ele cuida de você. Ele só quer que você esteja aqui de coração aberto, pronto para este momento, no momento em que só você e Ele tem uma linha direta. No momento em que nós como ministros estamos aqui só como matéria, só como material, só como ferramenta. Mas o verdadeiro louvor sai da boca do servo, do filho que entendeu a sua posição. E cada dia é um dia para nós aproveitarmos a renovação das misericórdias infalíveis de Deus. Porque mesmo em meio às nossas provações, Ele não deixa de ser fiel. Porque se nós estamos em dificuldade, a fidelidade dEle dura para sempre. Porque se nós estamos em problema, a fidelidade dEle dura para sempre. Porque o meu para sempre e o seu para sempre não é aqui.

0: neste lugar e neste ambiente. E hoje é só mais um dia para a sua adoração ser também diferente, para o que você trouxe ser ainda maior. Nos momentos das nossas ofertas, nós exprimimos ao Senhor que as nossas dificuldades são pequenas perto do que Ele é. Que eu sei que eu tenho as minhas dificuldades financeiras, eu sei que eu tenho minhas debilidades, as minhas limitações, mas a misericórdia dEle se renovou por mais um dia, e vai se renovar amanhã, e vai se renovar depois. Deposite ao Senhor com confiança nesse momento. Além das suas finanças, você está adorando. As nossas ofertas é só uma adoração ao Senhor. Trazemos a Ele de bondade. E o Senhor ama quem dá com alegria, nós sabemos disso. Isso não é um chamado ou uma convocação de dupla partida. Dê para que receba. Não, não. Eu dou porque eu reconheço o lugar que eu estou. Eu dou porque eu sei que a minha oferta é adoração. E este momento é tão importante quanto todos os outros de adoração. Por isso nós não podemos sair da nossa atmosfera. Nós não podemos sair do nosso ambiente de adoração. Nós não podemos quebrar o culto porque estamos falando de finanças. Nós temos que ser maduros o suficiente para saber que é só mais uma fase da adoração que me prepara ainda para ouvir a palavra de Deus. Não se distraia porque você está depositando as suas ofertas, mas dê de coração. Não se distraia porque estamos aqui ministrando sobre dízimos, mas dê com alegria, dê adorando, porque depois nós voltaremos a cantar. Nós voltaremos a cantar aquele novo dia que Deus nos deu, um novo momento que Deus nos dá para adorar. Faça isso de coração. Na nossa tela aqui, nos nossos telões, os nossos dados bancários, nosso QR Code aqui do Pix, você pode depositar aquilo que Deus colocar no seu coração, e Ele vai cuidar de todos nós em nome de Jesus, amém? Estamos aqui hoje reunidos também para isso. Levante as suas ofertas, eu quero orar por vocês, para que Deus abençoe a sua vida, para que Ele possa produzir bons frutos através de você, e que você esteja sempre, sempre no centro da vontade dEle, e de mais nada. Fique em pé comigo agora, por favor. Você que já sentou, cansou um pouquinho, pode ficar em pé. Já já nós vamos ouvir a palavra de Deus e você vai poder sentar um pouquinho mais. Fique em pé, levante as tuas ofertas, os teus dízimos, e nós oraremos juntos. Senhor, meu Deus e Pai, eu apresento a vida de cada um aqui, meu Deus, que está de coração dando com alegria, reconhecendo, meu Deus, que é um novo tempo, que é um novo dia, um novo momento, uma nova hora de adoração. Reconhecendo que este também é o momento de adorar, mas sobretudo, meu Pai, reconhecendo que este é o momento de dependência. Não esqueça dos teus servos, Senhor, nos momentos de dificuldade. Não esqueça, Senhor, dos teus servos nas adversidades. Fala com eles, no coração deles, Pai, da maneira com que eles podem e vão ouvir. Senhor, na tua misericórdia que se renova todos os dias, nós nos depositamos frente a ti, crente que o Senhor nos responderá. Deposite as tuas ofertas em nome de Jesus, que o Senhor Deus te abençoe. É um novo tempo, um novo momento de adorar.
1: Aleluia, vamos continuar exaltando o nome do Senhor.

0: se coloque de pé nessa noite. Vamos declarar junto isso. Vamos, se coloca de pé. Cante.
1: Meu Senhor, eu só quero adorar.
0: Cante isso conosco.
1: Você é tudo, é tudo, é tudo para mim.
0: Diga, meu Senhor.

Glória a Deus. Glória a Deus. Você também quer adorá-lo? Se você quer adorá-lo, ele procura os tais que o adoram, em espírito e em verdade. E esse é o coração que Deus busca para adoração. Um coração contrito e um coração quebrantado. Esse Deus jamais desprezará. Inclusive tem uma parte dos Salmos que ele diz assim: sonda-me. Ou seja, me veja pelo lado de dentro. Conheça-me nos meus pensamentos mais profundos, que ninguém, além do Senhor e eu, sabemos. Mas se o Senhor for lá no fundo do meu coração e sondar os meus pensamentos, o Senhor descobrirá o quão sincero eu estou sendo diante da sua presença. O quão sincero eu estou sendo diante do Senhor. Porque o Pai procura aqueles que o adoram em espírito e em verdade. E se você veio nessa disposição de adorá-lo, eu queria convidar nesse momento a você fechar os seus olhos rapidamente e começar a pedir a Deus em oração agora, para que o Senhor ministre a sua palavra ao seu coração. Porque enquanto eu falo aos seus ouvidos, que Deus fale ao seu coração. Jesus, nós entramos agora uma vez mais na sua presença. E queremos, ó Pai, neste momento agora te pedir que qualquer ruído na comunicação que possa atrapalhar a ministração da sua palavra ao meu coração, ao coração da tua igreja. Senhor, a tua igreja ora agora em unidade. A tua igreja, Deus, pede ao Senhor agora em um único pedido: que a tua palavra venha frutificar em nosso coração. Que a tua palavra venha florescer em nosso coração, ó Deus, porque sabemos que a tua palavra, ela não volta ao Senhor vazia, antes ela produz aquilo que te apraz, ela faz a tua vontade. Deus, que nesse momento que os espíritos do mal que trabalham, ó Pai, para que a palavra não floresça ao nosso coração, para que a palavra não seja ministrada ao nosso coração, sejam todos agora paralisados em nome de Jesus. Senhor, que nenhuma ferramenta preparada contra a vida do teu filho e da tua filha que está aqui, Senhor, neste momento possa, Pai, prosperar. Antes, ó Deus, quebra, Senhor, os laços do mal, quebra, Pai, as obras do mal, para que a tua palavra floresça sobre nós, ó Pai, como as flores florescem, ó Deus, produzindo aquilo que o Senhor quer ao nosso coração. É isso, Deus de amor, que te pedimos e desde já te glorificamos em nome de Jesus. E quem acredita, diga glória a Deus e aplauda o nome do Senhor Jesus. Recebam todos a paz do Senhor Jesus. Primeiro livro dos Reis de Israel, capítulo de número 6, versículo de número 7. Primeiro livro dos Reis de Israel, primeiro Reis 6:7. Hoje pela manhã o Senhor ministrava essa palavra ao meu coração. E no momento em que eu fazia a leitura desse texto, eu pedia para Deus: Senhor, o que isso tem de prático? É óbvio que toda a palavra de Deus é inerrante e infalível, mas a minha oração era: ajude-me a entender esse texto para que ele se torne prática na minha vida. Ou que o Senhor desvende os meus olhos, tire a venda dos meus olhos, faça as escamas caírem dos meus olhos, para que eu perceba as lições espirituais que o Senhor está ministrando ao meu coração nesse texto. E Deus ministrou essa palavra ao meu coração. E o Senhor falava muitas coisas. E eu fiz uma leitura desse texto até o verso 14, que é o que vamos ler a partir do verso 7, mas vamos até, se não salvo engano, até o 13, para ser mais exato.
E eu quero compartilhar com vocês nesse momento a palavra que Deus ministrou ao meu coração. E eu preciso muito que você me ajude nesse momento, que você ouça aquilo que Deus tem falado. Diz assim a palavra do Senhor: edificava-se a casa com pedras preparadas nas pedreiras, de maneira que nem martelo, nem machado, nem um instrumento de ferro se ouvia na casa quando a edificavam. A porta da câmara do meu andar, a porta da câmara do meio andar do térreo, estava ao sul da casa, e por caracóis se subia ao segundo e deste ao terceiro. Assim edificou a casa e arrematou, cobrindo-a com um tabuado de cedro. Os andares que edificou contra a casa toda eram de 5 côvados de altura, e os ligou com a casa com madeira de cedro. Então veio a palavra do Senhor a Salomão, dizendo: quanto a esta casa que tu edificas, se andares nos meus estatutos, se executares os meus juízos e guardares todos os meus mandamentos, andando neles, cumprirei para contigo a minha palavra, a qual falei a teu pai Davi, e habitarei no meio dos teus filhos Israel, e não desampararei o meu povo. Glória a Deus. Quantos podem aplaudir ao Senhor por essa palavra? Sente-se dizendo que Deus é bom. É muito interessante a forma em que a gente começa a perceber como Deus, ele desenvolve e ele desempenha, através da história e dos homens, o seu plano. Um plano tão perfeito e um plano tão exato, que através dos séculos e dos tempos, é óbvio que essa obra agora mais concluída, nós conseguimos perceber como Deus, ele trabalhou em cada um dos personagens bíblicos. Quais foram os objetivos de Deus com Abraão? Quais foram os objetivos de Deus com Isaac, Jacó, José, depois com Josué e assim consequentemente? O problema é que o homem, e isso não é um problema ruim, isso é um problema bom, o homem, ele nasceu para adorar. Inclusive a própria expressão de alma, o significado da palavra alma, tem um sentido de satisfação, que é satisfazer a alma do homem, que é a famosa palavra nefesh, que envolve tanto fome quanto sede andando. Imagine fome e sede em movimento, é o que o homem é. Ou seja, o homem, ele nasce para adorar, ele nasce com um propósito de adoração. O problema que eu falei é que depois da queda, isso acaba tomando um rumo ou sendo direcionado para um lugar em que não deveria. Como diria Paulo aos Romanos, que o homem troca a imagem de Deus por imagem basicamente de quadrúpedes. E a ira de Deus então se manifesta. Mas a partir disso, dessa percepção que o homem nasce com a finalidade de adorar a Deus, de servir a Deus, e o homem é fome e sede em movimento, isso é muito notório porque a todo tempo, por mais que Deus faça, por mais que Deus abra as portas, por mais que Deus opere o sobrenatural, parece que isso não é necessariamente suficiente, porque o homem, ele sempre será fome e sede em movimento. Deus entrega Israel a uma terra que mana leite e mel, só que o homem é fome e sede em movimento, aquilo não é suficiente. Deus então entrega para Israel um rei, mas isso não é suficiente, porque o homem é fome e sede em movimento. Aliás, a razão porque Deus entregou um rei para Israel era basicamente porque Israel olhou para os povos ao redor, os povos vizinhos, e disse: os povos vizinhos têm reis, os povos vizinhos têm um personagem de autoridade, alguém que desempenha o papel da monarquia.
E por que nós não temos? E automaticamente foram questionar a Deus acerca disso. E Samuel, muito triste com isso, ele diz: olha, não fique assim, o próprio Deus falando para Samuel. Fique em paz, porque este povo, ele não está rejeitando a você, Samuel. Este povo está rejeitando a mim, o meu governo, o que eu queria para eles, mas daremos os representantes. A partir disso, então, Deus passa a operar através de personagens que executam um papel importantíssimo, a figura basicamente da monarquia. E estes homens, que são muito conhecidos como Saul, Davi, Salomão, trabalhavam em prol de um único propósito. Trabalhavam a fim de cumprir uma única meta: tornar Israel uma adoração única. Por incrível que pareça, quem consegue fazer isso é Salomão, até porque o reinado de Saul é um reinado muito voltado para o aspecto da conquista. Ele conquista muitos espaços. Davi, por sua vez, na sua característica de reinado, ele carrega um reinado traçado por conquistas, mas também adoração. Afinal de contas, ele é visto como o melhor rei de Israel. Ele levou a Arca da Aliança para dentro de Jerusalém, e isso agradou tanto gregos quanto troianos, se assim podemos dizer em relação ao período. E Salomão, por sua vez, herdando as promessas de seu pai, de igual modo, ele também vai direcionar Israel para um outro período. Talvez agora um período de paz. Talvez agora um período de prosperidade. Inclusive a expressão "e cada um crescia e vivia debaixo da sua figueira e videira" era uma demonstração de prosperidade. Israel, no reinado de Salomão, não entrou em guerra. Muito pelo contrário, muitas alianças governamentais foram feitas. Isso reflete o crescimento na economia de Israel. Só que um antigo sonho de uma geração antiga visitou a geração nova, que era o sonho que Deus havia desejado que Salomão realizasse através das obras de suas mãos, que era basicamente a construção do templo. Este mesmo templo que em outrora, em outro momento, o próprio Davi estava juntando os materiais, juntando os utensílios necessários para construir um templo. Até porque o desejo de Deus, se você olhar lá para as histórias bíblicas lá atrás, era sempre uma única história, com um único propósito: habitar com o seu povo. Por que que Deus chama Noé? Para habitar com ele. Por que que Deus chama Abraão? Para poder habitar com ele. Por que que Deus constrói o tabernáculo através de Moisés? Para habitar no meio do seu povo. Ora, só que Deus agora quer uma residência física. Uma residência onde basicamente ela não seja móvel como o tabernáculo. E isso automaticamente nós chamamos e nomeamos de templo. O que nos chama a atenção na construção deste templo são algumas lições que exatamente no texto em que nós lemos nos ensinam. Umas lições muito práticas e interessantes. Automaticamente, o templo aonde Salomão vai construir é em um terreno aonde Davi já havia comprado, e é uma das regiões montanhosas de Moriá. E essa região, que é palco do sacrifício, ou o que seria o sacrifício de Isaac, é onde será construído exatamente o templo de Salomão, como posteriormente é conhecido. O que existe de interessante é a forma em que Salomão, ele construiu esse templo. Primeiramente, nós ficamos assustados com a beleza e ficamos assustados com o valor que foi investido na construção desse templo. Ora, para um templo com uma construção desse tamanho, dessa proporção, dessa magnitude, mão de obra, mão humana e execução humana não poderia faltar em hipótese alguma. E o número de pessoas que trabalharam na construção desse templo é interessantíssimo. Por exemplo, segundo Reis de Israel e também em Crônicas, nos diz que aproximadamente 30 mil trabalhadores israelitas trabalhavam cortando madeira no Líbano. 70 mil carregadores dessa madeira trabalharam. Mas não só isso, 80 mil cortadores de pedra
faziam isso nas montanhas, mas muito mais do que isso, aproximadamente 3.600 pessoas supervisionavam a produção e o crescimento desse templo. Totalizando, nós temos aproximadamente 1.183 pessoas envolvidas diretamente na construção do templo. Ora, é um número de funcionários e de pessoas trabalhando que você perde de vista, um mar de pessoas. Mas existe exatamente o verso em que nós lemos, que é o verso 7 do 6, que diz assim: que enquanto se edificava a casa, o que é edificar? É construir. Enquanto se construía o templo, enquanto se edificava a casa, não havia barulho de ferro e nem de machado trabalhando. Ao ponto que eles estavam construindo o templo sem fazer barulho. Aí eu te pergunto, eu faço uma pergunta a você. Há muitas pessoas trabalhando, mas não há barulho. Existe uma construção acontecendo, mas não há barulho. Existe um edifício sendo erguido e sendo levantado, mas não há barulho. Um templo com uma magnitude de 183 mil pessoas trabalhando dioturnamente, estão exercendo a mão de obra, mas não há barulho. E aqui nós aprendemos a primeira lição que Deus tem para nós nesta noite. Nem sempre, a ausência de barulho significa a ausência de trabalho. Não é porque nós não estamos ouvindo Deus guerrear, não é porque nós não estamos ouvindo as pedras serem levantadas, não é porque nós não estamos ouvindo os barulhos de espadas batendo, que não está tendo trabalho. O problema é que automaticamente nós padronizamos e entendemos que isso de fato acontece. Que Deus, quando faz algo, Ele faz barulho. Ao abrir o mar vermelho e matar os filhos dos egípcios, isso foi uma produção de um barulho sem tamanho. A própria luta de Gideão e os medianitas, Gideão matando 32 mil ou mais, com apenas 300 homens, você ouvia o barulho das espadas. Agora, Deus tem os seus modos de operação. Deus tem as suas formas de operar. E o fato de Deus não estar fazendo barulho, isso não significa que Deus não está trabalhando. Eu sei que você está atrás de respostas. Eu sei que você está procurando respostas. E eu sei que você está procurando e varrendo, orando, jejuando, lendo a Bíblia atrás dessas respostas e dizendo: Deus, o Senhor precisa me responder. Eu preciso ouvir a sua voz hoje. Eu preciso ouvir uma resposta hoje. Eu preciso ter uma resposta dessa oração hoje. O tempo está se esgotando. E tudo que você tem de Deus é o silêncio. Só que Deus te trouxe hoje aqui para dizer para você que talvez você não esteja ouvindo barulho algum. Mas isso não pode subentender e não pode ser compreendido como um Deus que não está trabalhando. Deus deu sonho para José. José, em um belo café da manhã, contou aos seus irmãos. Mas no dia seguinte, José foi vendido pelos seus irmãos como escravo. No outro dia, foi comprado por egípcios para trabalhar no Egito, no palácio do Egito. E a promessa que Deus havia feito não estava condizente com o que Deus havia dito aonde ele chegaria. Durante esses mais de 15, 20 anos que levaram
para José herdar o trono do Egito, Deus ficou em silêncio. Agora, a ausência do barulho não era um significado que Deus estava parando de trabalhar. Não imagine e não pense que Deus está de braços cruzados olhando para você, vendo as coisas acontecerem, um barco afundando de mal a pior. Deus está usando basicamente uma tática ou um padrão pedagógico que ele já usava há muito tempo. Que Deus é altamente um ser vinculado à sua palavra, e as palavras que saem da sua boca não podem voltar para eles vazias. Se ele falou o que ele falou, precisa ser concretizado. Agora, como Deus ele fez uma promessa para você, como Deus te direcionou ao lugar da promessa, Deus ele já te deu um mapa do que deve ser feito. Ora, é automático que Deus ele entre em silêncio. Ele fique em silêncio, mas esse silêncio não compreenda como ausência de trabalho. Enquanto Deus está em silêncio, ele está trabalhando atrás dos bastidores. Você não ouve o nome de Deus na história de Esther, mas você vê o dedo de Deus na história de Esther. Você não ouve o nome de Deus na história que é contada sobre esta rainha que herdou ao trono, mas você vê como Deus ele conduz a história atrás dos bastidores. O que eu trago de Deus para você é: fique em paz. Tem muita gente trabalhando. Talvez não tenha nenhum barulho acontecendo, mas isso não significa que Deus não está exercendo a sua promessa que ele havia dito a você. Muito pelo contrário, Deus está usando o silêncio como ferramenta pedagógica para fazer você crescer naquilo que ele disse que você alcançaria. E não é um crescimento, essa construção que Deus está fazendo, não é uma construção que todos precisam saber. É porque nós estamos inseridos em uma cultura da vitrine. O que eu faço, eu preciso mostrar para você que eu estou fazendo. Quem nunca começou uma dieta na segunda-feira? Agora você vai me chamar de mentiroso. Começou a dietinha na segunda-feira, arroz pesado, feijão pesado, proteína pesada. Na terça-feira, as marmitas que era da segunda, para a semana toda, foi feita na terça-feira, comeu tudo. E nós sentimos a necessidade de nos expor nessa cultura da vitrine, nessa cultura que expõe para nós que precisamos estar na vitrine. Só que Deus opta por alguns caminhos e escolhe alguns caminhos que às vezes a gente não entende. O próprio Isaías teve essa conotação quando Deus disse para ele as seguintes palavras: olha, os caminhos que eu tenho para Israel são caminhos mais excelentes do que Israel pode imaginar. Porque os meus pensamentos não são os vossos pensamentos. Os meus caminhos não são os vossos caminhos. Quando eu colocar uma direção para você, só vai. Eu sei que pode ter margem de erro em você, em Deus não. Eu sei que pode existir probabilidade de erro em você, em Deus não. Mas mesmo com essa probabilidade de erro, com dúvida, vai. Porque Deus é especialista em transformar dúvida em adoração. Foi o que ele fez com Tomé. Ele disse: Tomé, você está com dúvida? Qual que é a dúvida? Eu quero saber se é o Senhor. Essas chagas e essas mãos furadas servem para o Senhor? Servem para você, Tomé? Ele disse: realmente, a dúvida foi transformada em adoração. Se Deus te direcionou, por mais que trombetas não estejam sendo tocadas, por mais que alaridos de anjos não estejam cantando, por mais que você não esteja ouvindo nenhuma direção de Deus para você, Deus te trouxe hoje aqui para dizer para você, ao seu coração: fique em paz, tem ausência de barulho, mas não tem ausência de trabalho. Está faltando barulho acontecer, mas eu estou movendo a história por trás dos bastidores. Deus está te construindo em silêncio. Isso é muito bom. Tem outra lição que Deus nos mostra
e nos direciona nesse aspecto, que está justamente no verso 8 do que nós lemos, que diz: e por caracóis se subia ao andar do meio, e a partir dali para o terceiro. Ele está falando que dentro da construção do templo, por dentro do templo, havia uma escada caracol que levava quem estava no térreo para o próximo nível. Se você entendeu que Deus nem sempre usa trombetas para construir alguma coisa, que nem sempre Deus usa ferramentas de anúncio para construir alguma coisa, existe um próximo nível para você. A ideia é que a escada de caracol parece que você não está indo para lugar nenhum, mas essa escada, ela está te levando para um próximo nível, está te conduzindo internamente para um outro nível. Ou seja, quem sobe esta escada, sobe sabendo que não estará mais no lugar em que um dia esteve. Agora ele passou para outra etapa. E aí nós lembramos do profeta Ezequiel. Quando Deus fala para Ezequiel, Ezequiel vê águas saindo de dentro do templo. E Deus fala para Ezequiel: entra nessas águas. E Ezequiel diz: eu fui. E entrei, era 1000 côvados. E as águas me davam no tornozelo. Só que Deus disse para mim: vai um pouco mais. Vai para o próximo nível. E as águas me davam nos joelhos. E Deus diz: mais, dá para ir um pouquinho mais. Vamos crescer um pouco mais. Vamos. Até que Ezequiel ficou totalmente imerso nas águas de Deus. Sabe o que Deus, ele está nos proporcionando aqui? Que antes de Deus tocar a trombeta para dizer para o mundo ou para as pessoas que estão à sua volta que você cresceu, Deus, ele quer mostrar primeiro para você que você cresceu aqui. Quando nós entendemos que a ferramenta silenciosa de Deus nos proporciona uma construção que nem sempre é tocado um instrumento para anunciar que Deus está fazendo alguma coisa em nós, Deus diz: pode subir, você passou de nível, você está caminhando para o próximo nível. Jesus poderia falar muitas coisas para os discípulos, de fato. Só que às vezes Jesus queria levar os discípulos para um lugar onde os discípulos não tinham condições de chegar. Como deve ser você explicar para uma pessoa que o lugar para onde ela vai é um lugar melhor do que o lugar em que ela está? E Jesus gastava muito tempo explicando coisas para os discípulos. E os discípulos, por quê? Porque até que Jesus entendeu e disse para os discípulos: o que eu faço hoje, eu não vou explicar mais não. O que eu faço hoje, vocês não entendem. Mas amanhã, vocês vão compreender por que é que vocês enfrentaram essa situação. Por que é que eu falei para vocês entrarem no barco e atravessarem aquela tempestade? Hoje eu não vou explicar, mas amanhã vocês vão compreender. Hoje eu não vou dar justificativas, mas amanhã você vai entender. Porque, amados, nem sempre nós teremos explicações. Que Jó responda por nós isto. Jó não teve explicação de nada. Deus não sentou com Jó na mesa dele e começou a dar para ele as justificativas. Olha, Jó, eu autorizei que foi por isso, porque eu queria provar para Satanás, porque eu queria fazer isso. Deus não deu justificativa nenhuma para Jó. Muito pelo contrário, Deus simplesmente restaurou a Jó, sem dar para ele nenhuma justificativa. O que eu quero dizer com isso é que talvez você entrou nesse ciclo de silêncio e você vai sair desse ciclo de silêncio sem justificativa nenhuma, mas você vai sair inteiro e vai sair mais sábio do que quando entrou.
E vai sair mais crente do que quando entrou. E vai sair mais fiel do que quando entrou. E vai sair mais forjado do que quando entrou. E vai sair mais temente do que quando entrou. E é esse lugar que Deus está dizendo para você: pode subir. Agora nós vamos para um próximo nível. Porque você entendeu que não haverá sempre justificativas, mas haverá sempre o meu agir invisível de Deus. E nós vemos esse agir invisível de Deus nas páginas da Bíblia Sagrada. Nós percebemos esse agir invisível de Deus. Diz a Bíblia que o Espírito de Deus pairava sobre as águas. Pairar é nutrir. Deus estava nutrindo algo grande que aconteceria. Você não ouve a voz de Deus, você não sente a direção de Deus, você não olha e não vê a direção para onde está caminhando, mas você não tem a menor ideia. Deus está nutrindo você no silêncio para a próxima etapa que você vai caminhar. Portanto, Deus ministra o meu coração para dizer a você: é necessário que você sobreviva a esse silêncio. É necessário que você suporte este silêncio. É necessário que você aprenda a lidar com este silêncio. Porque Deus está trabalhando no agir invisível dele. Deus está trabalhando atrás das cortinas dos bastidores. Os homens não fazem ideia, mas Deus é o Deus da história. A história até pode revelar a Deus, mas é Deus quem escreve a história com as suas mãos perfeitas. Uma outra lição que a Bíblia nos ensina, e ela é muito prática, está no verso 9 do 6, que diz: e as pedras foram revestidas com cedro. As pedras que em outrora elas eram lapidadas, as pedras que eram cortadas, as pedras que eram automaticamente serradas ao meio para poder caber dentro do templo de Jerusalém, essas pedras agora que foram lapidadas, cortadas e podadas, elas agora são revestidas. O que isso demonstra? Isso demonstra que nem tudo precisa ser exposto. Está na hora de você tampar essa ferida. Está te expondo demais. Está na hora de você revestir essa cicatriz. Isto está te expondo demais. Embora as pedras elas já vinham medidas para dentro de Jerusalém e colocadas, cortadas dentro de Jerusalém, aquelas pedras elas foram muito lapidadas. Aquelas pedras elas foram muito lixadas e trabalhadas nelas, ao ponto que elas só chegavam no templo de Jerusalém e eram encaixadas. E aí Deus diz: essas pedras, o trabalho que foi feito nelas, não pode ficar simplesmente exposto. Vamos revestir essas pedras. Vamos proteger o trabalhar nessas pedras com um revestimento. O que Deus está mostrando para nós é que quando nós passamos pelos processos de Deus, quando nós enfrentamos os processos de Deus, quando nós enfrentamos os vendavais e as crises e os problemas que Deus possibilita que a gente atravesse, a gente não precisa ficar alardando. Deus diz: se preocupa não, porque eu vou cobrir essa cicatriz, eu vou cobrir esses traumas com um revestimento que vai proteger você e vai servir para você como se fosse uma armadura. O que Deus diz para Salomão é: nem toda cicatriz ela precisa ser exposta. Cuidado, porque Jesus, ele mostrou muitas coisas que às vezes nem os discípulos tinham condições de compreender. O que fica para nós de lição é que nem tudo nós precisamos mostrar.
As pessoas não fazem ideia como você chegou aonde você está. As pessoas não têm a menor compreensão de como Deus tem direcionado você em tudo que você faz. Porém, você sabe que existe uma história com Deus. Existe uma estrada feita com Deus. Existe uma história que foi escrita com Deus. E essa história, ela precisa ser vivida. Nem tudo é contado. Quando a Bíblia diz: fecha a porta do teu quarto, entra no secreto, dobre os teus joelhos, e o teu Pai que te vê no secreto te honrará por aquilo que você tem pedido. Se você pode aplaudir ao Senhor.

Existe um texto muito interessante em João capítulo de número 13, se não salvo engano, verso 22, que diz assim: e tendo Jesus ido ceiar pela última vez, tomou o bocado de pão. E o texto diz assim, que enquanto Judas estava presente, Jesus não falou mais nada. A sequência do texto é, e tendo Judas tomado o bocado de pão, logo saiu. Aí o versículo seguinte continua, e então Jesus voltou a falar. Quando foi que Jesus voltou a falar? Quando Judas saiu. Quando é que Deus volta a falar com Salomão? Quando os processos necessários haviam passado. Quando os processos necessários haviam acabado. Aí Deus voltou a falar com Salomão. Aí Jesus voltou a falar com os discípulos. Então, onde foi que nós paramos a nossa conversa mesmo? Ah, o Senhor estava falando sobre aquilo que lhe... É mesmo? Judas já foi? Ah, então vamos retomar o assunto que nós estávamos. Por algumas razões, Deus ele prefere se silenciar para não compartilhar com pessoas alheias o que ele pretende fazer na história da sua vida. Enquanto pessoas que não somam ao que Deus tem para você estão ao seu lado, não têm a sua visão, não compreendem o que Deus está fazendo, a resposta de Deus para você é uma só: o silêncio. E o X da pergunta é: quanto tempo você aguenta o silêncio de Deus? Por quanto tempo você aguenta ficar sem ouvir o que Deus precisa te direcionar? Por quanto tempo você aguenta viver no silêncio de Deus? Isso revela onde a sua casa está construída. Se a sua casa foi construída sobre a rocha, ou se a sua casa foi construída sobre a areia. Olhando para as duas casas, você não vê diferença nenhuma. Porque a diferença não está na estética da casa. A diferença está no fundamento da casa. E depois que essas duas casas, elas são submetidas a três avaliações: chuva, enxurrada e vento, elas conseguem responder quem é que estava fundamentada sobre a rocha. O que diz se você aguenta ou não o silêncio de Deus é onde você alicerçou a sua casa. E nós não estamos falando aqui da casa que foi construída sobre areia. Nós não estamos falando de pessoas que são ímpias ou de pessoas que não conhecem a Deus. Muito pelo contrário. O texto de Mateus 7 sobre a construção das duas casas é sobre pessoas que servem a Jesus. É sobre as pessoas que amam a palavra de Jesus. E qual é a diferença? Aqueles que colocam em prática. Se Deus entrou em silêncio com você, o que te resta é uma coisa só: a ordem que foi dada anteriormente. Nós vivemos em novas buscas de novos projetos. Vivemos em buscas de novos desafios. Vivemos em buscas de novo direcionamento. Aí eu te pergunto, olha para cá. Você concluiu o direcionamento que Deus te deu em outrora? Você concluiu a etapa que Deus havia dado para você em outro momento? Nós não concluímos ainda o ciclo que Deus deu em outro tempo. E nós já estamos pedindo um novo tempo. Deus está dizendo para nós: você me pede um novo tempo. Você me pede um novo ciclo. Você me pede uma nova porta. Você me pede uma nova chance. Só que você ainda não entendeu que este ciclo ainda não acabou. Que este ciclo ainda não chegou ao fim. Ainda não é hora de fechar este ciclo, porque é necessário nós vermos e percebermos aonde você fundamentou a sua casa. E como nós sabemos se uma casa é bem fundamentada ou não? Submeta esta casa a uma enxurrada. Submeta esta casa a um vendaval. Submeta esta casa a um riacho. Submeta esta casa a uma forte chuva, que saberá.

Temos. Quem ouve as minhas palavras e as pratica? E quem ouve as minhas palavras e são levados? Porque bem-aventurado é o homem que ouve as minhas palavras e as pratica. E eu comparo este a um homem que construiu a sua casa. Nós automaticamente nós associamos a construção da casa a uma colina, mas essa não é a ideia. É uma pessoa que antes de construir a casa cavou muito. É uma pessoa que antes de construir a parede da casa, cavou tanto, que ele, depois de cavar tanto e achar muito barro pelo caminho, sabe o que ele encontrou? A rocha no fim do cabarro. Ele disse: agora é hora de construir. Não é construir uma casa sobre um lugar alto, é construir uma casa sobre um lugar tão bem alicerçado quanto a rocha. Bem alicerçado sobre um fundamento. Porque é que Salomão construiu o templo sobre a região montanhosa de Moriá? Porque ali aconteceria um sacrifício histórico. Aonde você está construindo os seus planos? Aonde você está construindo os seus projetos? Aonde você está construindo a sua perspectiva e visão de vida? Aliás, quanto você tem investido nos fundamentos da sua vida? Porque nós saberemos quem está alicerçado e fundamentado muito bem quando as águas começam a bater na casa. Mas em nome de Jesus, nós vamos sair deste vendaval mais fiéis do que quando entramos. Nós vamos sair deste problema mais fiéis do que quando entramos neste problema. E a Bíblia diz: e o Senhor falou com Salomão: Salomão, agora que você concluiu a primeira etapa, vamos para a segunda etapa. Está na hora da gente parar de buscar um novo direcionamento. Se Deus já deu o direcionamento e nós não concluímos ainda esse direcionamento que foi dado por Deus, Deus está nos chamando hoje, colocando-nos na mesa e está dizendo para nós: eu estou vendo os teus projetos aqui, são projetos lindos e maravilhosos, só que é o seguinte: o projeto que eu dei para você, você ainda não concluiu. O que eu pedi para você lá atrás, você ainda não fez. O sacrifício que eu solicitei ainda não foi concluído. Então o ciclo ainda não vai ser fechado. Tudo bem, nós vamos abrir um novo ciclo, nós vamos viver um novo tempo, só que nós vamos viver um novo tempo quando nós concluirmos esse antigo ciclo. Então, em nome de Jesus, vamos fazer aquilo que Deus já havia pedido para a gente. E Deus está dizendo para a gente: fique em paz, eu vou construir no secreto, eu vou fazer no secreto, eu vou realizar no secreto, eu não vou tocar a trombeta. Eu vou construir você de dentro para fora, assim como eu fiz no vale de ossos secos em Ezequiel. Eu construí nervos, eu construí carne, eu construí tudo, e por fim veio a pele. Porque o que eu vou construir em você não está externo, está interno. É por isso que eu estou dizendo para você: cave um pouco mais, desça um pouco mais nessa construção, porque o que nós estamos construindo não é para um momento, é por toda uma eternidade. Deus está construindo em silêncio. E é bom a gente entender essa etapa que nós estamos vivendo. E depois que Deus encerra todo o propósito, toda a demanda, nos versículos de número 11 e 12, é um resgate ao versículo 7, que diz: enquanto se edificava a casa, enquanto se construía o templo, não se ouvia barulho de instrumento. As pedras que iam para Jerusalém já eram pedras que eram lapidadas em outro lugar. Nós não chegamos em Jerusalém. Nós não estamos em Jerusalém. E se nós não estamos em Jerusalém, nós estamos onde? Nós estamos sendo lapidados. Da mesma forma que não se ouvia barulho de ferro e não se ouvia barulho de machado enquanto construía a casa, da mesma forma, quando nós chegarmos em Jerusalém, quando chegarmos lá, diz a Bíblia em Apocalipse,
lá não haverá choro, nem morte e nem dor, porque as coisas velhas já haviam passado. Enquanto nós não chegamos em Jerusalém, enquanto nós não estamos em Jerusalém, é importante que você entenda que aqui estamos sendo lapidados. Deus vai usar pessoas para lapidar você. Deus vai usar ferramentas para te moldar. Deus vai usar circunstâncias para te deixar nas medidas exatas que Ele quer te deixar. Mas quando você chegar na Nova Jerusalém, fique em paz, porque a Bíblia diz que Ele limpará dos nossos olhos toda lágrima, que foram instrumentos de sofrimento para nós aqui. E disse João: e eu chorava muito, porque eu não achava ninguém digno para abrir o livro. Eu não achava ninguém capaz de abrir o livro. E um ser que estava atrás de mim disse: não chore, João. Eis aqui o Cordeiro de Deus que tira o pecado do mundo. E ele abriu o livro e desatou os selos. E João disse: eu chorava muito, mas a promessa é que toda lágrima dos nossos olhos serão limpas pelas mãos do Senhor Jesus. O que isso demonstra? Que quando chegarmos em Jerusalém, embora não estamos em Jerusalém, mas estamos caminhando para Jerusalém, lá não haverá noite, lá não haverá choro, lá não haverá dor. Por quê? Porque ainda estamos sendo lapidados em Jerusalém. As tempestades estão nos lapidando. Por que é que Jesus permitia vendavais e os discípulos dentro do barco? Senhor, o Senhor não se importa que nós pereçamos? Eu me importo, mas eu preciso lapidar. Senhor, tu não te importas que nós passamos por isso? Eu me importo, mas eu preciso usar essa circunstância para te lapidar. Porque quando chegar em Jerusalém, fique em paz. Lá tudo estará de acordo com aquilo que eu te prometi. Fique de pé em nome de Jesus. Curve agora a sua cabeça, coloque a mão no seu coração. E nós vamos fazer uma oração a Deus, pedindo para Deus, para que Deus nos ajude a viver esse tempo de silêncio. Nós não vamos orar para Deus acelerar o tempo para que a gente acabe logo esse ciclo. Não. Nós vamos orar a Deus e pedir para Deus, para que Deus nos forge e nos torne mais forte neste momento de silêncio. Que embora a ausência de barulho, isso não significa que Deus não está trabalhando. E nós vamos dizer para Deus: Senhor, não acelere o tempo, mas me torne mais forte para viver esse processo. Não acelere este ciclo, não faça esse ciclo acabar logo, mas me torne uma pessoa mais forte na sua presença. Sim, Deus, nós entramos na tua presença neste momento. Isso, ore a Deus. Senhor, nós nos colocamos nesse lugar de dependência. Pai de amor, nós nos colocamos nesse lugar de dependência de uma tal forma em que nós entendemos que algo está sendo feito. Nós sabemos que o Senhor está trabalhando atrás dos bastidores, o Senhor está trabalhando, e nós, a nossa fé nos leva a este lugar. Por vista eu não vejo, mas por fé eu vejo, porque nós não vivemos por vista, nós vivemos por fé. E eu sei que no teu silêncio existe um trabalhar invisível do Senhor. Eu sei que por mais que a minha mente ela não compreenda, por mais que eu não consiga entender o que está sendo feito, e por mais que eu não consiga alcançar as respostas que eu queria, o do porquê comigo,
o do porquê dessa situação, o do porquê eu estou vivendo isso. Eu sei que isso está fazendo eu crescer, que isso está me levando ao crescimento, porque crescer dói, Senhor, mas eu estou crescendo para a Tua glória. Eu vou sair melhor, eu vou sair mais fiel, eu vou sair mais crente, eu vou sair mais presente, eu vou sair, Senhor, de uma forma mais usado, mais temente. Ó Deus, este ciclo de silêncio do Senhor, o Senhor vai voltar a falar comigo e eu sentirei o Teu direcionamento uma vez mais. E será o Senhor dizendo para mim: vai, meu filho, é um próximo ciclo, é uma nova etapa, é um novo momento, é uma nova jornada. O Senhor está dizendo ao meu coração que algumas pessoas aqui estão entrando em um novo ciclo de vida. O Senhor está ministrando ao meu coração que existem pessoas aqui agora que Deus está levando você e está dizendo: suba as escadas, porque eu estou te levando para outro nível. Eu estou te levando para outro nível. Um novo ciclo, Senhor, está abrindo na vida de algumas pessoas aqui. E aqueles que estão vivendo ainda o velho ciclo, o antigo ciclo, diga para Deus: me torne mais forte, me torne, Senhor, mais valente, me torne, Senhor, mais fiel, Senhor. Sim, Deus. É nesse lugar, Pai, que nós nos colocamos, ó Pai. É esse lugar de dependência. Sim, Senhor.

quero fazer uma pergunta hoje aqui. Existe alguém aqui hoje que quer aceitar a Jesus como o Senhor? Ou reconciliar com Ele? Reatar os projetos que Deus tem com você? Resgatar as promessas que Deus havia feito? E que eu falo para você, essas promessas estão de pé. Agora, não espere que Deus construa por você. O projeto Ele te deu. O lugar Ele te deu. Agora você precisa fazer e tomar essa próxima decisão. Existe alguém para Jesus aqui hoje que quer aceitar ou reconciliar com Ele? Se tem, faça assim com as suas mãos para que a gente possa orar por você, fazer uma oração. Existe alguém para Jesus? Se você tem alguém para Jesus, faça assim com as suas mãos. Tem uma jovem ali. Alguém pode acompanhá-la? Nós vamos orar por você. Vem aqui, por favor. Nós vamos orar por ela. Existe mais alguém aqui que quer aceitar a Jesus ou reconciliar com Ele? Levante as suas mãos, faça assim com o sinal. Que nós vamos fazer uma oração por você agora. Sim. Mais uma pessoa para aceitar a Jesus e reconciliar com Ele. Glória a Deus. Se você quer reatar com Jesus hoje, hoje é o dia de você construir a sua vida sobre um fundamento inabalável, que não pode mover, que os ventos sopram, mas não tiram do lugar, que as tempestades acabam açoitando a casa com fortes chuvas, mas a sua casa se torna inamovível. E é para esse lugar que Deus quer te levar.